0: E é assim que se arranca um fim de tarde na RTP Antena 3. Boa viagem, bom final de semana. O meu nome é Alexandre Guimarães, a próxima hora dedicada à cultura urbana, não só nacional, mas também o que se passa por lá fora. A verdade é que poucas novidades neste programa. Vamos viajar pelo que já conhecem e bem, algumas nostálgicas, outras uma recuperação da memória mais recente. Mantemos em português depois deste blues de tinto da Amaura. Adoro esta música e passamos para uma dupla que podia fazer um álbum juntos. Eu falo de Regula com G-Sun, esta Chauffeur que vamos ouvir. Logo a seguir vamos a momentos marcantes internacionais e passagem também por gravações que já aconteceram nesta imperfeita repetição. Obrigado pela companhia. Ah, aproveita.
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0: Big shout out, Antena 3, obrigado pelo convite. 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
1: Adoro esta versão, voltámos à alta costura. Van Z e Frank on the Guitar juntos neste Como Seria Amor Sóbrio. Está no YouTube da RTP Antena 3. Durante este programa vamos deixar aqui um pouco por estas gravações de artistas que já por cá passaram em entrevista. Porquê? Porque esta semana gravei mais um. Estou muito entusiasmado para que saia. Posso dizer que é um artista que já participou na Liga Knockout, que lançou um álbum novo muito recentemente, um álbum que talvez se chame LSD. Pronto, ficamos por aqui. Haverá novidades em breve. Seguimos na imperfeita repetição comigo, Alexandre Guimarães. Vou passar aqui um som que adoro, que junta Rihanna e com o homem que ouvimos há pouco de Touch the Sky. Também uma junção com Paul McCartney. Há aqui muita mistura de música internacional. Vamos a Mac Miller daqui a pouco também com Anderson .Paak, ainda Fred Again. Não saiam daí, que isto está bonito hoje, está fixe. Boa.

Banda sonora maravilhosa para este fim de tarde de domingo, tal esse fim de semana, amanhã a mais, segunda-feira, a partir das 7 da manhã comigo e com a Andreia Pinto. Até lá, ainda muita música para rolar nesta segunda metade da Imperfeita Repetição. Tenho colaboração de Chaka Khan com Snoop Dogg, também Fried Again, logo a seguir, e um clássico do hip-hop português, daqueles mesmo clássicos, não saiam daí. Chaka.

Eu disse que era um clássico dos clássicos. Estamos aqui a Decon, não percebes, na imperfeita repetição da RTP Antena 3. Celebramos este fim de semana 4 anos de outro concerto histórico do hip-hop português. Apesar de ter perdido algum impacto, porque houve repetição deste regresso, mas ainda assim concordo com a repetição. Acho que toda a gente tem o direito de assistir ao fenómeno do Weasel, mesmo que seja em 2026. Eu estive lá em 2022, nesse primeiro concerto, depois de um hiperhiato da Doninha, foi no Nós Alive. Passaram 4 anos, foi mesmo em 2022, e por isso celebramos com Meduia. Obrigado pela companhia.

0: Mais uma sacada deste programa, quando Extinto passou pela imperfeita repetição na Antena 3, gravado ao vivo no Capitólio, onde esgotou a sala icónica de Lisboa para apresentar esse Em Sonhos é Sabido Não Se Morre. Depois de Orém, vamos até a linha de Sintra e fechamos com um chave de ouro, também gravado neste programa, numa viagem que antecede novo episódio em breve, com o rapper de Telheiras. Fica essa ansiedade, quero muito ver esse resultado final de imperfeita repetição com o autor de LSD. Muito, muito, muito em breve. Para já é Bispo que nos fecha com este obrigado. Obrigado pela companhia, tudo em antena3.rtp.pt, amanhã às 7 da manhã para mais umas Manhãs da 3. O meu nome é Alexandre Guimarães, um grande abraço.
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agradecer a Peca, que está aqui comigo hoje. Quero agradecer também para o meu mano Pedro na guitarra, Pedro Guimarães. Quero agradecer para o meu mano Ivo Magic Number 7. E na casa também temos o Sensacion Samuel no saxofone. E eu não preciso

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1: Fred again.

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Provavelmente um dos discos mais representativos da New Wave, gravada por bandas portuguesas, Trauma, o único álbum dos Street Kids, a banda que integrava Nuno Canavarro e Nuno Rebelo, entre outros. Estes músicos que tiveram posteriormente um trabalho notável na pop e na música experimental, hoje escolhi os Street Kids para este início de hora, onde recuperei Tóquio, ano 82. Começamos esta noite em horário de verão a recuperar algumas conversas realizadas na Portugália no primeiro semestre e o convidado de hoje é Astra Vaga, um novo projeto iniciado pelo músico Pedro Ledo. Boa noite, bem-vindo.

0: Cor-de-Rosa foi um dos temas apresentados como single de apresentação para Unção Honrosa, estreia a solo que se apresentou na totalidade neste início de ano. Falo do primeiro disco de Astra Vaga, de Pedro Ledo. Olá, Pedro.
1: Olá, Henrique.
0: Conheci-te nos Lululemon, depois em Miami Flu. Hoje é a primeira vez que nos conhecemos pessoalmente, creio eu. E agora como Astra Vaga. É possível criar pontos de ligação e crescimento, ou estamos a falar do renascimento de um músico?
1: Acho que há pontos de ligação, sim. Esta sonoridade post-punk agora está mais presente, e dream pop, mas acho que este timbre de guitarra que me acompanha, das guitarras de coros e o reverb, e esta paixão dos anos 80 já estava presente, só que pronto, a verdade é que eu costumo dizer que por mim tinha 10 bandas diferentes, eu gosto tanto de música que fazia 10 bandas, uma de cada estilo, só que não é uma
0: por década, quase.
1: Exato.
0: Não, já fizeste 3.
1: Já fiz 3.
0: Com pontos de ligação, mas já tens 3. Eu, por acaso, eu voltei a picar os Miami Flu e, de facto, há ali, sim, há muitos timbres de guitarra e sintetizadores, mas é engraçado como é que tudo é diferente, não é? Ouvindo Astra Vaga, embora, e tu dizes, não é, que tem ligação com o Miami Flu, por exemplo, mas é diferente, estamos perante uma nova sonoridade.
1: Sim, sim, e porque eu sinto também na minha composição, eu não gosto de nada de fazer, mesmo dentro do próprio disco, fazer discos formulaicos, em que as músicas seguem todas exatamente a mesma linha de pensamento. E mesmo entre discos, eu tenho a certeza, aliás, já estou a fazer músicas novas para Astra Vaga, e o próximo disco já não vai soar este. Eu aborreço-me, também é por isso. Eu gosto, quero sempre explorar coisas novas. Ficar sempre na mesma coisa não me dá muito prazer.
0: O Unção Honrosa é o título do disco. A palavra unção, vá lá, poderá ter várias interpretações. Neste caso, podemos entender o quê? Como cura, como purificação, como é que...
1: Sim, Unção Honrosa, o nome, primeiro, gosto como soa, mas além disso, tem a ver com uma coisa que acho que toda a gente se identifica, de andarmos a nossa vida toda à procura de validação, como fosse uma coisa sagrada, daí a unção sagrada,
0: okay.
1: A validação de honra, e que depois também, e acaba por ser um bocado irónico, porque é uma coisa que acho que todos chegamos a este ponto na vida, ou pelo menos devíamos chegar, em que percebemos que a validação vale muito pouco, e que não é assim tão importante, é vazio, depois quando essa validação nos chega, percebemos que isto, afinal, andamos a vida toda à procura disto e não é aqui que está o sentido da vida, em ser validado pelos outros.
0: Sim, mas é que é uma validação quase interior, não é? É tua, não é?
1: Portanto, sim, sim,
0: é sentir-se satisfeito tu próprio com...
1: Sim, isso é que acaba por ser importante.
0: Sim, sim. Mas chegaste a essa conclusão agora, ou é uma coisa que te atrapalhou durante muito tempo? É?
1: Sim, sinto-me atrapalhou durante a vida toda, agora estou a chegar a esta conclusão, mas eu vou morrer a aprender a lidar com isto, tenho a certeza.
0: Sim, não é? Estamos todos em construção todos os dias, não é?
1: Exatamente.
0: Este também é o que eu li daquilo que tu escreveste sobre este disco, daquilo que eu fui recolhendo, a informação que fui recolhendo. É também um compromisso, o teu primeiro compromisso, uma pessoa que já faz música há quê? 15 anos?
1: Quase 20.
0: Quase 20 anos. E tu, eu sei que tu és ali da parte do interior, não é? Interior, quer dizer, para...
1: Beira Litoral, Valdecâmara, tu cita a ver, mas moro no Porto há muitos anos.
0: Ah, já moro.
1: Sou apaixonado pelo Porto, sim.
0: Eu também gosto muito. Mas é a primeira vez, não é? É um compromisso pela primeira vez na tua vida. Tens um compromisso, diria, total,
1: sim, e sim,
0: profissional com a música.
1: Exatamente.
0: Portanto, o teu ganha-pão hoje em dia é com a música.
1: Como estávamos a falar, já sou músico há muitos anos e tive sempre em paralelo com estudos ou com trabalho. E agora cheguei a uma parte da minha vida que disse, eu percebi que se não me dedicar 8 horas por dia à música, que o resultado nunca vai ser melhor. Estou sempre dividido entre alguma coisa, o trabalho, o estudo, e percebi que se não fosse agora, estou na idade certa para me dedicar a isto, se não fosse agora, eu ia me arrepender para sempre, de nunca ter tentado, pelo menos.
0: Sim.
1: Por isso fiz para mim este ponto da minha vida, que agora, durante, defini para mim, mas espero bem que seja mais, pelo menos 3 anos, eu estou 8 horas só a pensar em fazer música, em promovê-la, em fazer tudo o que posso, e mesmo tinha pensado, mas podia ter a banda e depois ter uma editora, um projeto, e depois pensei, não, é só a banda, eu vou dar tudo por isto, e depois, se correr mal, pelo menos posso dormir descansado, que dei tudo que podia dar por isto.
0: Sim, arriscaste, mas estás consciente que nos dias que correm é uma aposta
1: difícil,
0: arriscada.
1: Sim.
0: Mas há os que dão certo e os que não dão, não é?
1: Exatamente.
0: Há muita gente que também, eu lembro-me de muitos músicos. O Samuel Lúria é um bom exemplo, também chegou a uma altura que decidiu, não é? Dedicar-se totalmente à música. E há uns que dão certo e outros que não dão. Estás consciente disso?
1: Estou consciente. E estou consciente também que eu, se não arriscar no meu próprio sonho, a vida tem que ter riscos também. Senão, o que é que a música ia fazer para andar descontentes?
0: Se nós pensarmos assim, do ponto de vista, e já que estamos a falar nessa ideia, que é uma ideia, diria, sempre foi, mas hoje, se calhar, mais do que nunca, devido à precariedade de toda a classe artística, hoje em dia é algo que sobre o qual falamos muito. Se pensarmos, sei lá, do ponto de vista social e económico, há sempre aquela coisa de existir uma classe média, não é? Mas, na minha perspectiva de divulgador e de estar aqui a falar com músicos regularmente, e de ouvir e ler sobre, dá uma sensação de não existir essa classe média na música portuguesa. Há aqueles aos que se validam, conseguem, e às vezes até passam para um patamar que os extravasa às vezes as próprias expectativas, e há outros que estão anos e anos e não o conseguem. Vives essa realidade com os parceiros das outras bandas que estão como tu também a arriscar?
1: Arriscar de tudo. E é realmente, é como estavas a dizer, é muito imprevisível. Não há. Eu sinto que num trabalho mais normal, diria, as coisas são mais lineares. Tu, para atingir os objetivos, trabalhares direitinho e passares as etapas que são esperadas que tu passes, eventualmente chegas a algum lado, mas aqui é descontrolado, não se consegue perceber. Agora, eu acho que o que tem que orientar é o amor à camisola e a paixão.
0: Depois, e
1: onde vai dar? E a obra? Onde vai dar?
0: Pois, é o lado também interessante na música,
1: também,
0: é esse,
1: claro,
0: né? Que é essa ideia de termos dificuldade em adivinhar o futuro. É a primeira vez também que tu fazes a música sem aquela, diria, mediação natural que uma banda exige, não é? Tudo, quando trabalhaste em banda, tudo é negociado. Às vezes queres ir para um lado, mas o baixista quer ir para o outro.
1: Exatamente.
0: É tudo negociado.
1: Foi uma aprendizagem enorme para mim.
0: Foi bom para ti. Mas agora estás a viver em Astra Vaga também um efeito libertador, não é? Agora és responsável pelo pelo mal que passa a acontecer.
1: Isso foi muito complicado na altura. Ou seja, eu andei 3 anos em paralelo com o trabalho, até eventualmente me despedir, a fazer este disco. E na altura realmente estava a compor as partes e vinha aquela coisa: ok, eu vou mostrar. Ah, mas espera lá, não há ninguém para mostrar. Porque agora sou eu que tenho que me validar a mim mesmo. E eu tive tantos anos em banda que estava habituado a levar um riff ou uma ideia para ser validada pelos outros músicos. E de repente, não há ninguém. Ou seja, mas isso foi o super libertador, porque agora sou eu que defino o que é que eu quero ouvir, sem ter que agradar as expectativas, e foi uma jornada de autoconhecimento.
0: Ok. Mas e durou muito tempo? Quando é que tu decidiste avançar com a Astra Vaga?
1: Ou seja,
0: Miami Flu tem o último álbum, tem o quê? 4, 5 anos?
1: 2026 tem 5 anos.
0: 5 anos. Portanto, e tu partiste para a Astra Vaga recentemente?
1: Não, foi, como estava a dizer, foi há 3 anos, mais ou menos. Ou seja, Miami Flu, o último álbum foi em 2021. Depois ainda andámos em 22 a tocar, teve a pandemia também ali antes, que também atrasou o saída do álbum. E depois, o segundo álbum não correu tão bem como o primeiro, porque o primeiro, Miami Flu, tocámos muito e correu muito bem. O segundo, entanto, depois chegou a altura de compor um terceiro disco, a banda não estava lá para compor, e estava um para cada lado, e eu, como tinha muita música dentro de mim, decidi, pronto, vou partir para aqui.
0: Sim. Não quero atrapalhar a vida de ninguém, não atrapalhem a minha.
1: Exatamente. Amigo não empata amigo.
0: Amigo não empata amigo. Unção Honrosa, primeiro disco de Astra Vaga, a banda. É uma banda? Tu como é que te apresentas
1: ao
0: vivo?
1: Eu ainda estou a pensar nisso.
0: Sozinho?
1: Não, desculpa. Ao vivo somos 4.
0: Okay.
1: Tenho o Pedro Gá, o Pedro Izuf e eu, que sou o Pedro Ledo, 3 Pedros, e o Eduardo na bateria. E temos arranjos diferentes, mas sim, somos 4 músicos ao vivo. Sim, é isso.
0: Vou-te pedir para escolheres dois temas do disco para ouvirmos já de seguida.
1: Ok, eu vou escolher A Noite a Cair e Nada a Meu Favor.
0: Ok. Não.

0: A noite a cair e nada a meu favor. Mais duas canções para menção.
1: Exatamente.
0: Esse trocadilho. Unção Honrosa, o primeiro disco de Astra Vaga, com composições do Pedro Ledo, músico que conhecemos já há algum tempo nos Lululemon. Tu fizeste dois, três discos, Lululemon? Este um álbum, um ou mais?
1: Dois álbuns e depois dois EPs colados um no outro.
0: Isso. E depois com Miami Flu também com...
1: Fizemos dois discos.
0: Dois discos. Dois, um músico com passado, mas aqui numa perspectiva, diria, mais solitária. A música que tu tens produzido tem, diria, quase que tem percorrido todas as décadas até hoje, não é? Tu tens, se formos escutar, há coisas em Lululemon que nos levam lá, realmente, lá para trás, quase para os 60, 70.
1: Exatamente.
0: Miami Flu já te aproximas mais do contemporâneo. E qual é a era que tu... Enfim, és um músico que já... Do novo século,
1: uhum.
0: Mas alguma era, alguma década que tu digas assim, pá, gostava. Eu lembro-te às vezes falar assim com alguns. O Tó Trips, por exemplo, era um músico que me fala muitas vezes que gostava de ter vivido em Nova York naquela altura da No Wave, não necessariamente da New Wave, mas No Wave. Tu tens alguma, tipo, alguma geografia, alguma época que tu dissesse, pá, gostava de ter vivido? Gostava de ter
1: Tenho
0: vivido.
1: Tantas.
0: É.
1: Tinha que ter pensado nisto antes, mas posso ser, sei lá. Acho que gostava de ter vivido em Manchester no final de 70, por exemplo. Mas é uma de várias, há tantos sítios que gostava de ter estado e tantos momentos.
0: E, mas enfim, estás a viver o Porto de hoje, que também é muito uma cidade muito.
1: Gosto muito.
0: É, mas criativamente também é uma cidade.
1: Efervescente, sim, eu diria que sim. Sim.
0: E eu também visto à distância, parece-me também uma música, que se faz no Porto, se calhar a música mais libertária do país. Parece que há aquela que... Olha, onde tu chegaste agora, a validação é uma validação interior. Parece que não tem que haver uma validação exterior. Sentes isso?
1: No Porto?
0: Na música, sim, que é feita no Porto, que é muito plural, não é?
1: Sim, e acho que é normal por não ser a capital. É mais libertador e mais independente a música lá. E também parece que tem sempre um travo mais triste, as coisas no Porto. E até desde o hip-hop até ao rock, que parece que o Porto tem uma nuvem cinzenta, como é conhecido também por isso.
0: É o granito a funcionar.
1: Exato.
0: Né? A gaveta do post-punk é a que serve melhor para arrumar o teu disco?
1: É sempre difícil a categorizar, mas tem post-punk e dream pop, uma mistura por aí. Mas há até mais coisas, mas também como tem categorizado até agora, é por aí. Eu acho que os labels vão ser uma coisa muito difícil de aplicar.
0: Sim, mas ajuda só.
1: Ajuda a indicar as pessoas.
0: O teu instrumento central, este disco foi composto com base nos sintetizadores, nas guitarras, como é que tu chegaste a...
1: Eu acabo por tocar um bocado de tudo, mas o meu instrumento principal é a guitarra. Agora, neste disco eu debrucei-me um bocado sobre teclados, às vezes nem tem a ver com o som, é porque um teclado, a nível de... É preciso também explicar que eu debrucei muito sobre a harmonia, que eu adoro a harmonia, mudanças tão constantes, perceber a harmonia a funcionar para dar o backing à melodia. E visualizar a harmonia numa guitarra é muito, e os músicos sabem disso, difícil.
0: Os teclados dão muitas soluções nisso.
1: E são mais fáceis de visualizar as notas e perceber as combinações harmónicas. A guitarra é um desafio nesse aspecto. Por isso fui muito a buscar o teclado até a aprendizagem para depois trazer de volta para a guitarra.
0: Ok. Foi uma dualidade entre... E ouvem-se bem, não é? Então está tudo muito bem explícito no disco. Tu experimentas aqui mais uma vez, e daí eu termos começado a conversa do... Se estávamos a assistir ao renascimento de um músico, porque tu aqui experimentas a língua portuguesa pela primeira vez, e numa perspectiva de exposição quase autobiográfica. Tu me diste as palavras, ou foi assim tudo coração aberto, coração e peito aberto?
1: Não, coração e peito aberto. E a experiência de escrever e cantar português foi tão boa que eu nunca mais considero uma vez escrever.
0: Estiveste a perder tempo.
1: muito. Mas é muito mais prazeroso. É tão bom a sensação que depois pensei, o que é que eu estava a fazer a escrever inglês? Não tenho. Aliás, porque além de ser a nossa língua de sonhar e de nos expressarmos dia a dia e de ser nossa, até a nível melódico e por causa da métrica da língua, vai inspirar melodias que o inglês não vai dar.
0: Ok. E há quem defenda o contrário, não é?
1: Defenda... E o inglês também dá outras, ao mesmo tempo não é a minha língua nativa e eu sinto que estou a perder por aí.
0: E ao escrever, tu tiveste referência a alguém? Ou fosse algum disco, algum.
1: Não.
0: Diria?
1: Não? Por acaso não.
0: Coisas
1: escrever
0: tuas
1: foi,
0: mesmo.
1: Foi livre. Não. Agora no próximo disco, se calhar vai ser diferente, mas como foi a primeira vez, foi super livre. Eu também quis para não estar a duvidar tanto de mim, quis só fazer uma coisa do coração e estar seguro disso.
0: O disco tem um tom nostálgico, às vezes até dado muito, se calhar, pelas teclas e a produção que tu lá chegaste. As palavras também estão muito ancoradas naquilo que tu viveste nos últimos tempos, mas a memória, quando trabalhamos assim um passado, a memória nem sempre é uma coisa nítida, precisa e fiel, não é? Muitas vezes é aquilo que queremos que seja. Tu tiveste essa sensação ao mergulhar no teu passado e agarrar nessa?
1: Sim, porque a nostalgia para mim acaba por ser isso. Como elas, né? Tocaste no ponto, como elas não são nítidas. Eu sinto que nós só guardamos as partes mais bonitas da nossa memória, por isso é que vemos com óculos cor-de-rosa. E é aí que eu vou buscar também a minha estética de vídeo analógico, em que tu, quando vês coisas gravadas em VH8, em fita, aquilo não. Além de ser uma memória, parece um sonho, porque não parece a vida real. Se comparares com gravar agora com um telemóvel, que é tão fiel à vida real, as memórias ganham uma vida própria.
0: Como a fotografia é preto e branco, não é? Alguém dizia isso.
1: Exatamente.
0: Ganhou porque a nossa vida é a cores, não é?
1: Exatamente.
0: O preto e branco já é uma outra, diria, realidade. Eu reparei que a mistura do disco foi realizada, na minha opinião, por um dos melhores engenheiros de som em Portugal e produtor, não é? O Zé Nando Pimenta, irmão. Aqui uma nota de rodapé, irmão do PZ. E o processo de gravação foi solitário no teu estúdio? Foste tu que fizeste tudo? Depois entregaste, como é que foi esse processo todo?
1: Eu gravei em várias casas que fui estar no Porto. Eu fui mudando de casa e gravava sempre as guitarras e baixo, teclas, tudo em casa. Depois entreguei ao Zé para misturar. Então já era a primeira vez que trabalho com o Zé, portanto, o último álbum aí me falou.
0: Foi ele.
1: Damos muito bem. Depois a bateria foi Gil Costa no Arda, gravada, e a voz também gravei à beira do Zé no Arda.
0: À beira, isso é Porto mesmo.
1: Ah, exato.
0: A Valde Câmara também utilizam à beira, não?
1: Sim, claro.
0: À beira. Sentaste ao lado dele. Há aqueles engenheiros de som que não gostam que nas misturas esteja o autor ao lado. Há sempre aquela coisa, não gostam de ter as bandas, porque o baterista quer ouvir-se mais, é sempre aquela, uma negociação que depois fica ali meio difícil trabalhar. No teu caso, sentaste ao lado dele a fazer as misturas?
1: É misturar mesmo, acho que o Zé não quer ninguém lá ao lado. Mas depois, quando é para aprovar, ficamos muito tempo no estúdio, porque é uma relação que fomos construindo. O Zé também mora no Porto agora já, desde há algum tempo, e foi uma relação que fomos construindo e somos muito próximos E falámos abertamente de tudo. Aliás, nós muitas vezes estamos no estúdio e falámos um bocadinho da música e depois estamos a falar sobre 90% filosofia e outras coisas, sim.
0: E ficaste contente, não é? Ficaste contente com o teu...
1: Super satisfeito.
0: Ficaste honrado. E ficaste honrado e estás resolvido, não é?
1: Sim.
0: Este para ti foi quê? Também foi um bocadinho terapêutico? É assim, tem um lado assim
1: meio... Sim, foi muito terapêutico. Tanto nesta parte da descoberta pessoal, na escrita em português, de descobrir, mais uma vez, descobrir outra década e outra estética, e sim, mas claro que para mim o melhor disco será sempre o próximo que eu vou fazer.
0: E quais são as tuas ideias para o próximo?
1: Ainda é muito recente, ainda, eu já tenho aí uns rascunhos, mas eu gostava de fazer um disco mais negro, porque este disco, não há nenhuma letra que seja propriamente alegre, são letras mais melancólicas ou tristes.
0: Sim, mas tem ali uma dualidade, não é?
1: Sim,
0: há ali uma dualidade.
1: Exato, há essa dualidade. E eu acho que se calhar queria não ter tanta essa dualidade e ter uma coisa mais negra.
0: Deixa-me ver aqui. Tiveste a gentileza de me trazer aqui a edição em vinil, que isto é uma autoedição?
1: Não,
0: é tua?
1: É da Saliva Diva.
0: Ah, é da Saliva Diva, sim, desculpa. Sim. Boa. Isto é uma fotografia, estou a ver aqui, isto é o Coliseu do Porto, não é?
1: Aqui no fundo é um parque de estacionamento com o Coliseu de fundo.
0: Sim, estou a ver, embora aqui esteja meio desfocado,
1: sim,
0: mas eu sei que esta é aquela torre onde estão os neons,
1: dizer,
0: Coliseu do Porto, lá em cima. Enfim, há aqui uns tons de é noite, já tens aqui a noite, mas no fundo há aqui alguns laranjas. Queres tirar aqui os laranjas dos neons e o próximo será mais cinzento e preto, é?
1: Acho que sim. É para aí que eu estou a pensar agora. Claro que durante o processo as coisas podem mudar, mas a minha ideia agora é isso.
0: Sim. E agora também vais ter também as apresentações ao vivo, que às vezes podem levar os
1: sim, sem dúvida.
0: Enfim, este também está fresquinho, não é? Às vezes o pessoal fala muito no que está para vir. Enfim, este está fresquinho, acabou de sair. É um dos primeiros lançamentos do ano. Também a experiência que vais ter na apresentação de Astra Vaga ao vivo, se calhar até te leva para outros
1: sim,
0: caminhos.
1: Há uma coisa que eu costumo dizer, tanto para mim como para amigos músicos meus, que eu já passei muito tempo do meu passado a tentar planear mentalmente como é que eu vou fazer música. Espera aí, mas isto na cabeça só. Vou pegar na guitarras dali, com um baixo se calhar desta década, não sei o quê, e esta estética assim, e depois vou fazer este tipo de produção. E depois, pela minha experiência, nunca funciona. Não dá para planear fazer música, dá para chegar ao estúdio, pegar os instrumentos e ver o que é que sai. Porque às vezes eu planeio tanto e depois chego ao estúdio e o que sai não tem nada a ver.
0: Cada vez esquisito, assim. Exato. Um Frankenstein. Não é o caso. Acho que conseguiste um belíssimo disco.
1: Obrigado.
0: Parabéns, Pedro. Até à próxima. Astra Vaga, qual é o tema que queres para fechar? Queres a cábula?
1: Não, eu sei que gosto.
0: Sabes tocar? Convém.
1: Será que posso perguntar ao Manel? Está aqui connosco?
0: Sim, claro.
1: A desfeito.
0: Ok, então é essa que vamos ouvir. Um abraço, até à próxima, boa sorte.
1: Um abraço, Henrique, obrigado.

Astra Vaga, uma das estreias de 2026. Hoje voltamos a ouvir Pedro Ledo a apresentar esta nova fase do seu trabalho musical. Sigo com os Sensible Soccers, com uma nova série de remisturas antes da chegada do disco Caminando de Notte, planeado para setembro. Rosa Mota é um inédito remisturado pelos Peaking Lights.

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2: Carolina Curry, no disco Gliss Bliss, uma novidade de verão. Esta pianista, compositora e vocalista italo-brasileira apareceu esta noite junto aos Sensible Soccers. A Portugália fecha com os Loto.

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0: Ouvintes da Provaral, bem-vindos a mais uma edição onde desta vez viemos falar com várias pessoas do Brasil. Na verdade, eu não sei de que cidade é que cada uma destas pessoas é. De onde é que vocês são?
1: São Paulo.
2: Sou de Belo Horizonte, Minas Gerais.
3: Eu sou de Recife, Pernambuco.
2: Um pouquinho do Brasil para você hoje.
3: Um pouquinho de cada, de cada parte do Brasil.
0: Não, tudo sobre o Brasil hoje. Isto vai dar... Vamos ter tempo para isso. Dizer que eles estão cá. Na verdade, estamos a falar com o Bruno, também com o Chicó e ainda com a Rita. Pode não parecer... se tiverem a ver isto nas nossas redes sociais. Mas a verdade é que eles fazem parte da Gongada Drag, que já ontem se estreou no Capitólio e que vai continuar durante quantos dias?
3: Durante toda a semana. Na verdade, a gente tem do dia 13 ao dia 16
2: aqui em Lisboa e 17
1: no Porto.
2: Lá no Porto, Gongada Drag. E pra quem não tá familiarizado com o termo gongada e tá escutando a gente, você, ouvinte do Prova Oral, é um roast, né? É uma novidade aqui, o Portugal conhece, mas não tem show de roast, Rita.
1: No Brasil, o gongada, né, vem da imagem do gongo, né, de bater no gongo, mas uma gongada é uma piada que você faz, alguma coisa que você fala que deixa o outro sem reação, que faz o som ressonar na sala, fica todo mundo... É um climão, você produz um climão.
2: É um climão.
3: É uma zoação, é zoar a cara do outro. É o que a gente faz com os amigos da gente o tempo todo, né? Tanto é que o elenco do Gongada é composto por amigos, né? Todo mundo se curte, todo mundo se gosta muito, o que deixa a gente mais livre pra poder se gongar, que é se zoar.
2: Dependendo da noite anterior, a gente se gosta mais ou menos.
3: É possível que a gente aproveite o momento, o ensejo do Gongada pra falar algumas verdades.
1: Algumas verdades, é.
0: Peraí. Quem é que é a pessoa que, neste momento, no Brasil, mais depressa vocês gostariam de fazer um roast? Lembro-me que, sei lá, a nível internacional, há uns anos, claramente que o Justin Bieber era a figura que as pessoas todas queriam fazer.
2: O Justin Bieber tem um roast clássico no Comedy Central, né? Que foi todos os mais famosos para acabar com a raça dele.
3: É uma referência muito boa.
2: Quem você acha que é uma celebridade, Rita, que tá precisando? Aquela assim, que é uma celebridade boa, mas a gente precisava dizer umas verdades pra ela voltar, sabe? Aquela que vale a pena. Manita, será?
1: Não, no Brasil tem tanta, né? Eu acho que até é difícil pensar originalmente. Mas eu acho que agora, como é um ano de eleição no Brasil...
2: Não, mas esses aí não merecem.
1: Ah, mas era quem precisava.
2: Precisava
1: fazer um roasting político no Brasil.
2: Mas já tem, chama debates.
1: Não, mas
2: dependendo de quem vai, menina.
1: Mas eles podem não ir. Tinha que ser uma coisa
2: mas
1: que...
2: Mas é que os que vão, Padre Kelmon, esses aí...
1: Já produz show de humor pra todas.
2: Mas quem você gostaria das grandes? Você gostaria de fazer um roast da Madonna?
1: Não.
2: Da Madonna, não?
1: Não, eu não gostaria de nada, gente. Só quero ir embora. Eu chego, trabalho e vou embora. Eu não quero ficar em lugar nenhum. Eu quero ir pra casa ler meus livros, trabalho, sabe?
0: Como é que é a tua vida, Rita?
2: Tem livros aqui em Portugal, me falaram.
1: Ah, sim, mas eu tenho lá no quarto do hotel. Aqui eu não... Como que é a minha vida? Eu sou professor e ator. E trabalho com pesquisa, escrevo, né? Acabei de publicar um livro no Brasil, tá chegando em Portugal, chama Formas de Narrar um Corpo.
2: Eu acho que é uma das primeiras professoras drags do mundo, né?
0: Você é uma professora drag?
1: Sou uma professora drag.
2: Professora. Na faculdade mesmo, palestras, palestrantes, palestrivas, assim, sério.
1: O Bruno foi me assistir dando uma aula na Faculdade de Saúde Pública, lá em São Paulo, na USP, que é a faculdade mais tradicional do Brasil.
2: Qual era o tema mesmo?
1: É saúde e democracia.
2: Ai, ri muito. Foi ótimo.
3: Nossa.
2: Mas é porque ela faz com humor, é muito
3: você
2: interessante.
3: Você entendeu? Ai, com humor também. Sim.
2: Mas é a mesma coisa que o show do Chicó. Eu vou lá e penso, sério, reflito.
3: Você sabe que o meu é
2: na
3: comédia,
2: palestra
3: mesmo.
2: Da Rita eu rio. No Isso. Chicó eu. Nossa.
3: Você sai de lá triste, pensativo, né?
2: Vou refletir sobre a saúde pública no Brasil quando eu fosse ver seu show.
0: Peraí, como é que a saúde pública no Brasil pode ter tanta graça? Porque é cómica? A saúde no Brasil. A partir podia ser um assunto sério.
1: Não.
3: A saúde eu acho que não. Eu acho que é a ironia. Mas a política no Brasil, nossa, a política no Brasil se deixar rende piada. Deixa a gente consegue fazer um show só sobre isso.
1: O que existe, talvez, de cômico na saúde no Brasil seja a administração política da saúde. Então,
2: histórico,
1: a gente tem o maior serviço de saúde pública do planeta, comparado com o do Reino Unido, assim, um serviço de saúde extensivo, cirurgia, tratamento, transição, pessoas que fazem transição de gênero, tudo isso como saúde pública, oferecido para qualquer cidadão brasileiro.
3: Ah, claro, para todo mundo.
1: Só que ela é administrada municipalmente, estadualmente, federativamente, e aí a gente tem aquelas curiosidades da administração pública.
0: Mas bem lá, precisamos começar em entrevista. Vamos já aos espetáculos. O que é que o público português pode contar? O que é que vocês vão falar? Não sabem.
2: O que, que você trouxe, ficou na mala?
3: Olha, eu trouxe PrEP e...
2: ok. O público português pode contar com Chico nesse. Estávamos falando de saúde pública, não estávamos?
3: Exatamente. Inclusive, o PrEP que a gente recebe de graça. O público português pode contar comigo no show e depois do show também, viu? Tô aí, tô firme. Mas a gente. Cara, pra gente, pra mim tá sendo uma novidade, né? Primeira vez que eu vou me apresentar num palco em Portugal. Eu tô muito impressionado porque nesses dois dias que a gente chegou com antecedência aqui, nesses dois dias. Várias pessoas pararam a gente na rua para falar que acompanham o trabalho da gente. Então é muito bonito ver que fora do Brasil tem uma galera, e não só brasileiros, portugueses, que pararam a gente para falar que acompanham o nosso trabalho aqui.
2: E é curioso, assim, que primeiro as pessoas olham um pouco, assim, o Chicó é um cara grande, barbudo, né? E depois eles olham para baixo, eu tô mais lá embaixo, né? Então, as pessoas olham um pouquinho e aí eles concluem que talvez esse menino seja a Rita. Porque de repente tá todo mundo junto. Ah, vocês estão. Eu acho que conheço. Porque tem sempre isso quando a gente tá com as drags, né? Eles reconhecem a gente primeiro e depois concluem quem são as outras.
1: Comigo acontece muito em locais públicos, assim, mercado, padaria, que eu tô assim, a paisana. E aí, de repente, eu falo alguma coisa e as pessoas reconhecem pela voz.
2: É muito característico.
1: Então, normalmente, se eu fizer um pedido no balcão, se eu falar com alguém que trabalha no espaço, as pessoas, ai, Rita! Aí começa.
2: As pessoas têm me conhecido muito pela voz. Porque eu acho que como os cortes viralizam muito, as pessoas ficam com a voz também na... Os cortes do gongado, eles viralizam muito porque são a gente se gongando, né? E aí acho que as pessoas reconhecem muito a nossa voz.
3: Não, muito. Tem um áudio seu que aparece sempre pra mim, que tá viralizado, falando sobre como assim você ficou velho, ficou mais velho e ficou mais bonito.
2: Ah, menino, tá viralizando, fala, mesmo, as pessoas estão usando meu áudio, simples, que eu fazendo um stand-up falando. É que as pessoas falam, você tem 40 anos, mas você ficou mais bonito. Eu falei, como você conseguiu? Qual é o seu segredo? E eu falo, eu sou gay. E se você tá ouvindo isso e fala, nossa, mas eu fiquei mais velho, não tô mais bonito, é porque, surpresa, você é hétero. E é muito verdade, meus amigos gays são todos bem.
0: Já agora, como é que vocês lidam com o envelhecimento? Com o vosso envelhecimento? Bem, com os outros também podem...
2: Então eu prefiro não. Eu prefiro não lidar.
3: Se tivesse a opção, para.
2: Bom, vou dar essa dica pro ouvinte. Seja gay, acho que já melhora, né?
3: Será que tem alguma relação com... Eu ia falar uma coisa agora e não sei quanto de palavra.
0: Pode falar.
3: Será que tem alguma relação entre dar o cu e envelhecer?
2: Eu acho que ele não esperava se a gente que fosse transa tanto com a palavra. Ele liberou sem saber o que ele tava fazendo, tá?
3: Não, mas aí é uma coisa que ele vai ter que editar depois, se ele quiser. Quando ele diz, pode falar, tipo... E será que rejuvenesce mesmo?
2: Não, isso pode ser muita coisa aqui.
1: Proteína, né? Muita proteína.
3: Às vezes é leite, né?
2: Hoje, proteína. Não, mas eu acho que tem essa coisa. Nós éramos jovens gays e a gente não tava com o jogo ganho igual alguns héteros bonitos colegas nossos. Então o gay vai se cuidando, entendeu? Até porque a nossa liberdade sexual vem mais tarde.
3: Ah, isso aí é verdade.
2: A gente começa a se cuidar e falar, eu preciso ir pra balada, pra boate, pro bar, tá mais bonito. Então, geralmente, a gente tá bem cuidado mais tarde. O hétero tá com jogo ganho, né? Já quer casar com 25, 30, entrega pra Deus, né?
1: Já tem filho.
2: Filhos, né? A gente tem alguns, mas nenhum é registrado.
3: Eu confesso que eu tô correndo atrás do tempo perdido, né? A parada dos cremes e tal, não chegou pra mim, não.
1: Não?
3: Ai, deixei passar.
2: Mas não é, não é só creme que a gente fala, é a barra.
3: A barba, tô precisando.
2: Você cuida da barba, você tá na academia.
1: Mas esse inclusive vai ser o meu tema de gongação com o Chicó, né? Que o Chicó não tá lidando bem com o envelhecimento.
3: Não tô, então, tô complexado mesmo.
1: Todas as minhas piadas vão estar sobre isso.
2: Mas o Chicó deu uma sorte que ele namora um atleta que quer... Que é, o atleta que ele namora parece a bruxa de João e Maria. Quem engordar ele?
3: Azar. O meu namorado, ele tem tesão em homem mais velho. E ele agora quer que eu engorde. Ele
2: fica com a barba branca.
3: Quer que eu fique com a barba branca. Né? Que é que ele percebeu que agora eu tô com dificuldade pra ler texto de perto, ele tá achando isso um tesão.
2: Que coisa maluca?
3: Eu não consigo, eu tô precisando usar óculos, ele tá adorando, ele faz
2: arte. Eu tô na dúvida.
1: Isso é a ausência de figura paterna.
2: Se ele é a bruxa de João e Maria, ou se ele tá investindo em Papai Noel de shopping. Que é, que
3: eu acho que ele pegou o Chicó mirando no Gepeto. Ele tá querendo que.
1: Ele fez o investimento a longo prazo. Comprou na planta.
3: Nossa, foi. Ele me falou isso. Você tá pensando o quê? Eu comprei na planta, peguei você jovem mirando em você mais velho. Eu fiz nossa.
2: Gente.
0: Espera, quem é que de vocês se sente mais novo? Sim, do elenco. Quem é que se sente mais rejuvenescido?
1: Eu acho que é o Bruno.
2: Não sei, porque o Chicó ainda joga videogame. Eu já parei com isso.
1: Ah, eu jogo videogame ainda.
2: Verdade.
1: Sim.
2: É, a Rita é
1: trouxe,
2: gamer.
1: Trouxe o videogame pra Portugal. Eu
3: trouxe o videogame?
1: Ah, Nintendo Switch.
3: Nintendo Switch. Eu queria trazer meu PlayStation. Acho que não ia dar, não.
2: Acho que eu me sinto bem. Eu me sinto bastante. É o seguinte, eu tenho hoje 45. Mas eu sinto que eu tenho 30 desde os 15. E lá eu parei. Entendi. Eu cheguei muito antes, não, nos mas, 30.
3: Olha, com
2: 15 anos, mas eu sinto que eu tenho 30 anos.
3: Mas quem assiste o Gungada Drag, a impressão que dá é que o Bruno é um adolescente que tomou suco de fruta gummy e entrou pulando no palco, porque ele entra, pula, dança, ele chama as drags. Se não amarra ele na cadeira, ele quer fazer performance junto com as drags. Que é,
2: meus
3: quer
2: amigos subir, falavam que eu caí no caldeirão do suco de fruta gummy quando era criança. Dizer, mas não sei se passava ursinhos gummy aqui.
3: Aqui passava esse desenho?
2: Ursinhos
3: gummy passava aqui.
2: É um desenho da Disney que passou pouco tempo.
1: Gente, vocês estão falando todos ao mesmo tempo, esse programa vai ficar uma loucura.
0: Ah, mas eu adoro. Eu acho que passamos ursinho gummy, sim.
2: É, que eles tomavam a poção e eu caí no caldeirão quando era criança.
3: Ele tomava uma poção e saía pulando com bumbum.
1: Bom, eu nasci em 98, não faço a menor ideia do que vocês estão falando.
3: Nasceu então em 98?
1: É, não faço a menor ideia do que vocês estão falando.
3: 98. Nasceu em 98 mesmo?
1: Não, mas enfim, se colar, colou.
3: Meu Deus, mano. Nossa.
2: Ela tá fazendo academia pra mim.
3: Em 98 eu tava tirando ficha dos outros no Playtime, jogando videogame.
1: Tava tirando
0: ficha. Deixa eu só recordar, ouvintes da Prova Oral, que estamos aqui a entrevistar, já perceberam, o Bruno, também a Rita e ainda o Chicó, se bem que não são só eles que estarão no elenco. Basicamente vamos ter a gongada aqui no Capitólio. Vão ser quantos dias ao todo?
2: Nós estreamos ontem, segunda-feira, né? E vamos até o dia 16 aqui, quinta-feira. E assim, eu quero já de antemão agradecer, porque o público português esgotou duas sessões, que são as de quarta e quinta. Então você tá ouvindo e falando: ai, talvez não vá quinta. Não vai não, bobo.
3: Vai não, porque
2: acho que a gente conseguiu liberar alguns ingressos pra quarta e quinta. Mas assim, inclusive, vá hoje.
3: É, quarta e quinta tá esgotado há muito tempo. Não é que esgotou agora.
2: Mas
3: tá,
2: a gente
3: tava no Brasil ainda quando
2: a gente conseguiu liberar. Eu bati em umas pessoas e falei: me devolve esse ingresso. E aí a gente conseguiu liberar. Então vá hoje temos. E o Capitólio é tão bom quando a gente fez a visita técnica, que o balcão tem uma visita muito boa. Eu adoro teatros que o balcão tem uma boa vista. Falei visita. Fiz uma visita e o balcão tem uma boa vista incrível da plateia. A gente ontem também fez uma sessão de casa muito cheia e nós abrimos as extras, né? Então ontem e hoje são as sessões extras.
0: Ah,
2: e no Porto também, no Porto o horário das 21 horas está esgotado. Então a gente abriu 6:30, você que está ouvindo no Porto, prova oral, que hoje inclusive é uma prova oral mesmo, que é tentar entender o que a gente está falando junto, um em cima do outro.
3: Mas quando me disseram 10 que está rolando prova oral lá no térreo, eu vim pensando em outra coisa. Eu vim achando que era mais um tratamento de rejuvenescimento que ia rolar aqui embaixo. E aí, surpresa.
0: Deixa-me só dizer que hoje no Capitólio vai ser a Rita, a Caroline e o Chicó, depois Kelly, Chita, é assim?
2: Kelly acabou de chegar aqui onde estamos gravando a entrevista.
0: Olá, Kelly.
2: Aqui atrás pra você aparecer no nosso vídeo.
4: Olá.
2: Dê boa noite para os ouvintes da prova oral, Kelly Hilton.
4: Boa noite, guten Morgen, guten Abend, bonsoir.
0: Kelly,
3: nossa,
0: Kelly.
3: Gente, ela
1: uma
3: é
1: poliglota.
0: Incrível.
1: Sim.
0: Kelly, para as pessoas que não te conhecem, como é que te podes apresentar ao nosso público?
4: Meu nome é Kelly Hilton, eu sou brasileira, moro na Alemanha há 22 anos, sou participante finalista do Drag Race Alemanha, jurada do Drag Race Brasil, eu sou ator de musicais, ainda sei passar roupa, fazer bolinho de chuva.
2: A continuação da carreira de Kelly Hilton, você assiste
1: lá no teatro. E lembrando que cada uma das línguas que ela atende é uma bandeira de cartão que ela aceita e um tipo de clientela que ela pode satisfazer.
0: Kelly.
4: débito também vale refeição, ainda existe.
1: Isso.
4: Então, vale refeição, também tô aceitando.
1: E cartão de ônibus.
0: Bilhete
3: único.
0: Peraí, Kelly, como é que é viver na Alemanha? E porque é que estás lá? Não tem tão boas praias quanto o Brasil, por exemplo?
4: Olha, eu fui para a Alemanha para estudar, na verdade. Eu não fui nem para ficar na Alemanha, mas como ator, o meu primeiro grande trabalho no teatro foi na Alemanha. Fiz o musical Rei Leão. E aí foi como uma bola de neve. Eu não parei de trabalhar desde quando eu fui para lá só para estudar, na verdade, o idioma. E acabei ficando. Eu era bem jovem, não tinha muito o que fazer no Brasil. Falei, por que não? Vamos tentar ficar por aqui. E eu gosto muito, depois de muitos anos, me sinto muito bem, muito seguro, mas claro que eu amo e adoro o Brasil.
2: Aliás, é bom falar, Kelly Hilton, Kelly é o nome dela em homenagem a Destiny Child, Hilton em homenagem ao Hotel Hilton, pode não parecer, claro, tem uma diferença, no Hotel Hilton cabem 1000 pessoas, são... um pouco menos do que cabe na Kelly.
4: Eu sou grande.
2: Ela hospeda mais.
4: Lavando a mão tá ótimo, tá?
2: Agora, saúde pública.
1: Agora que acabou o Covid.
3: Voltamos ao tema saúde pública.
2: Saúde pública hoje é um tema do Prova Oral.
0: É verdade, estamos a falar de saúde pública, mas não só, dos vossos espetáculos. Hoje, já sabemos, será Rita, Caroline e a Chico. Estou a dizer bem, Caroline? Estou.
1: Caroline.
0: Ok, estava a dizer mal, não estava a enganar.
2: Hoje Caroline, Rita Chico. Von Hunt, Caroline Absinto, Júnior Chicó, Kelly Hilton, Joana Gama, Alejandro Beauty e eu.
0: Então aí é Excita.
2: É Excita Lopran. Alejandro Beauty foi ontem. Ah, confundi. Hoje é Excita Lopran. Okay. Uma drag incrível. As performances dela todas viralizam no Instagram.
0: Já agora, amanhã é basicamente a mesma coisa, só que o convidado é Diogo Faro, Carvel
2: Kina e Diogo Faro também, que vocês conhecem como o Idiota, não é um xingamento, no livro dele, o Instagram dele.
0: Sim, ainda a Kelly. Depois, no outro dia, isto é, na quinta-feira, já é a Sinceramente.
2: Sinceramente, uma grande estrela aqui de Portugal. Você tá lotando, sinceramente.
3: Vale lembrar que essas sessões aí estão lotadas, né? A gente tá falando.
2: Sim, é
3: aqui,
2: verdade.
3: Porque quem estiver ouvindo, nossa, quero ir nesse dia.
2: Mas eu quero
3: dia,
2: muito
3: gente,
2: ver, sinceramente.
3: Você tá ouvindo isso agora, o único dia que você tem pra ir, a tua oportunidade aqui em Lisboa é hoje. Ontem
2: vou
3: já.
2: Vou pegar um comboio e ver 6h30 no Porto.
3: Peraí,
0: vocês vão estar no Porto em que dias?
3: Na sexta-feira.
0: E aí na sexta-feira vai ser onde?
2: Vai ser no Sá da Bandeira.
0: Ah, Sá da Bandeira, ok.
2: Às 6h30.
0: E aí na sexta-feira vão estar com a Sinceramente.
2: Sim, e eu até digo, é uma coisa do Gongada, a gente se diverte muito fazendo show, é muito engraçado. Você falar, nossa, será que é bom mesmo? Você vai nas nossas redes sociais, que esse é um espetáculo tão bom que a gente bota tudo lá, a gente tem medo não. Vai lá no Instagram, veja se gosta, tem no YouTube... A gente é tudo diferente, a gente não tem medo de botar as coisas no ar, não, né?
1: Tipo, e se não gostar, a Kelly devolve o dinheiro.
2: Mas é em permuta.
4: E se a piada for ruim, é o Pedro Pedrosa que é culpado.
2: Sim. Exatamente.
0: Vamos fazer aqui um pequeno intervalo, voltamos já a seguir. Estamos aqui a entrevistar muito do elenco da Gongada Drag, que vai, justamente começou ontem, mas vai seguir, já o perceberam, no Capitólio durante todos estes dias, terça, quarta e quinta, e depois na sexta-feira, no Teatro Sá da Madeira também. No Porto.

0: Ok, de repente adotamos a Kelly, não é? Que já cá está, não está a aparecer no vídeo, também não faz mal. De vez em quando podes mostrar ali.
1: É cara. Porque sem maquiagem, com maquiagem é mais caro, né? Então a gente não mostra a cara agora.
2: Sim, sim, sim.
1: Só na hora do show mesmo. Olha,
0: uma coisa que eu tenho que perguntar, obviamente, temos aqui alguns assuntos, calculo que uns gostem mais de falar do que outros, mas queria falar muito sobre amor convosco. Como é que está o amor no Brasil?
3: Ai, que pergunta fofa.
0: Ah, pois é, pois é.
4: Do amor do Brasil.
3: Ah, a gente falou já do seu namorado.
4: Ah, é, tava falando do meu namorado, inclusive, beijo, amor, ele acompanha tudo, né? Capaz de estar assistindo agora também. Ele tá lá vendo se eu não pintei a barba escondido dele. Ah, cara, eu, assim, você fala de amor individualmente? Como assim?
3: Você quer falar no coletivo?
4: Ah, no coletivo também, né, gente?
5: O amor de todas as poliamor, formas. Você quer fazer uma análise sócio-histórica do amor como olha, instituição social no Brasil?
4: Olha, eu não pensei em falar, mas aparentemente coletivo. A Rita já tem pronto, né?
3: Eu acho que ele tava pensando apenas no Grindr.
4: É, porque quando ele falou o amor do Brasil, olha, o Grindr tá funcionando aqui tão bem quanto no Brasil.
0: Peraí. Ainda bem que falam do Grindr, porque o Grindr, na verdade, originou as dating apps para os héteros como nós as conhecemos, o Tinder, não é? Antes, antes do Tinder existiu o Grindr.
4: É,
0: não
4: é?
0: Sim,
4: engraçado, né?
0: Qual é?
4: A nossa sim. Comunidade, quando viu os héteros empolgados com o Tinder, a gente pensou, gente. Mas tá chegando agora pra eles, a gente já conhece há muito tempo esse conceito.
3: Fazendo que nem a Rita, né? Uma análise sócio-histórica. Ah. Antes do Grindr, teve o Gaydar, que era um site. Antes do Gaydar, tinha os chats no computador. Antes dos chats no computador, tinha as linhas telefônicas que você ligava e ouvia
2: agora
3: só a voz da
2: pessoa. Você tá indo pra uma época que as pessoas que vão ouvir não
5: na
2: vão
5: idade
2: nem
5: da
2: saber
5: pedra,
2: que existe.
5: O homossexual deixava uma folha para...
3: E antes disso,
5: e
3: gente...
5: ainda tinham as inscrições rupestres nos banheiros públicos.
3: E maravilhoso. Mas assim, você sabe que eu tô fazendo uma pesquisa pra um show de comédia que conta a história da comédia, pro Gustavo Mendes, né? Quer dizer, a comédia era assim. E as pichações de Roma e da Grécia eram iguais às de hoje.
5: Sim, era xingando, era...
3: E era falando não sei quem, pegou não sei quem, o tamanho do não sei quem lá, não sei... É a mesma
4: coisa. A mesma coisa.
3: Sim, os soldados romanos pegavam umas pedras e escreviam, tua mãe é gorda, e atiravam na casa da pessoa.
2: Sim, na cara da mãe da pessoa.
3: Gente.
0: Pela, é engraçado fazer a história do humor... Ah, desculpa, Kelly.
2: É engraçado vocês falarem sobre Grindr, né? Eu moro na Alemanha há tanto tempo que, bom, claro, tem pessoas que usam, mas eu também sou da geração que agora a gente só usa liferando.
5: Que é isso?
3: Minha amiga, não
2: é liferando, que entrega comida.
3: Eu tô tomando.
2: Outra coisa.
3: Achei que era o remédio.
2: É, chama Liferando. Liferando é um site que você pede comida, vem o motoboy, leva a comida
3: aí
2: na sua casa.
3: Aí você leva o motoboy e a comida.
2: Às vezes é isso. Você é comida com a comida.
3: Ai, que ótimo.
2: Exatamente.
3: A Alemanha sempre na frente.
5: Às vezes o motoboy. Às vezes o motoboy leva a comida e às vezes o motoboy leva uma comida.
2: Exatamente. Uma questão de ponto de vista.
3: Né? Eu, gente, não posso nem falar.
5: De preposição.
2: De preposição. E de posição também.
3: Eu ouvi falar que alguns artistas brasileiros, eu ouvi falar até da Madonna que morou aqui, que trazia o próprio chefe, às vezes a pessoa vem com a própria comida, né? Então eu trouxe o meu marido.
5: Pra comê-lo.
3: É, não, pra... Eu trouxe meu marido do Brasil, está no quarto agora repousando.
5: Sim, sua comida.
3: É, o Felipe, meu terapeuta.
5: É um terapeuta. Sim.
3: Ele é um terapeuta.
5: Terapeuta ocupacional, que velho precisa
2: que a
5: muito.
2: A pergunta foi sobre o amor, a gente já foi pra comprar o outro lado, né? Engraçado isso, mas talvez... Assim, só fazendo um parênteses, o amor no Brasil, eu acho que o brasileiro ama sempre. Né? O brasileiro tem essa coisa de amar fácil. Sim. E o amor, não somente no amor sexual, que sério é você agora, não somente o amor sendo sexual, mas o amor em si, amar estar com os amigos, amar comer, uma comida boa.
3: É verdade, mas
4: você... A Kelly, quando chegou aqui, a gente não cumprimentou apenas.
5: A gente abraça.
2: Exatamente, é isso que eu
3: você
2: falo.
3: Você que
2: é
3: em Portugal não tá se sentindo amada, menina, vai pra um carnaval no Brasil. Exato, é na rua, gente. Você vai se sentir amada pela multidão, não tô nem zoando.
2: Mas é verdade isso, é verdade.
0: Então, esperem lá, uma pergunta. Como é que... Vocês são todos gays? Como é que
2: não.
0: Você...
3: Quê?
5: Não, todos. Não, todo mundo aqui é católico e conservador.
3: Você acabar com o nosso público.
5: O senhor nos respeita.
3: A magia que a gente tava
2: vegano, o negócio vai ficar
3: vamos
2: feio. Porque não... homossexual e vegano não dá.
5: Não venha supondo coisas.
2: Não.
5: Eu sou uma senhora católica conservadora.
3: Você vai pernambucano.
4: Não é porque eu gosto de comer cu.
5: Que eu sou viado.
3: A sua sorte é que cu aqui pode falar.
6: É. Mentira.
3: Cu é bom. Falar o que você não. Cu. Não pode. Não, pode. Cu é uma coisa aqui mais ampla.
0: Então, mas esperem lá. Qual é... não, a minha pergunta era, vocês não deixaram concluir. Quais são as grandes diferenças entre a comunidade LGBT e a comunidade hetero? Quais são as vantagens e desvantagens? Nossa. É por aí que eu gostava de dizer.
5: Mas Rita,
6: por favor,
5: a gente nunca mais. A gente nunca mais vai sair daqui.
0: Mas por isso é que eu fiz esta pergunta.
5: Porque,
0: esta
5: gente,
0: pergunta
5: interessa vocês, muito. Vocês que são heterossexuais, vocês usam chinelo com meia. A gente pode começar aí.
3: Você quer começar lá de baixo.
5: Não, já não dá mais. Pra mim, a gente termina aqui, sabe? Vocês combinam a cor do cinto com a cor do sapato.
6: Não, é uma...
5: não.
3: Tá do lado de quem, amigo?
2: Não, mas acho que só no, não é só o fator estético, é o fator geral mesmo, assim, na questão da moda, na questão da música. Então, na verdade.
5: Comportamental.
2: Então, eu acho que a comunidade hétero depende da comunidade gay.
3: Eu sinto
2: pra
3: uma coisa, que aí a Rita pode até explicar historicamente, mas é uma coisa que eu sinto mesmo, que é assim: como nós, LGBTs, até a gente que saiu do armário 20 anos atrás, que era uma outra época, a gente já estava na ponta da rebeldia, colocados, né? Da transgressão, que a gente falava, então também eu vou misturar roupa e cor do cabelo, vou ouvir coisa que ninguém ouve, vou pesquisar. Então, já que a gente estava nesse canto, a gente realmente se abria para todas as possibilidades artísticas, profissionais, posicionamento social, né? Eu acho que sempre foi um pouco assim, né? O artista é um pouco isso, hétero ou gay, o artista também já está num lugar que ele fala, então pra mim vale tudo.
5: Eu acho que tem uma coisa que é a instituição família. Como pessoas LGBT vão precisar produzir famílias que não são consanguíneas, famílias que não são, né, de sangue.
3: Chosen family.
5: Famílias escolhidas. A gente tá sempre pra fora de uma coisa que a heterossexualidade encapsula. Então, uma pessoa heterossexual pode nascer, crescer, casar, morrer, porque a vida dela já tá toda prescrita pra ela. Ela tem uma receita de bolo, né? Uma receita de pastel pra seguir. A gente não, a gente tem que inventar uma vida enquanto tá vivendo.
3: A gente nasceu no Masterchef, a gente se não inventar não passa na prova.
5: E não tem nenhum projeto pra gente.
3: Exatamente.
5: Né? Então...
0: Ok. Então, mas qual é a grande desvantagem?
5: Desvantagem?
3: Aqueles, o gay assim, falando, não tem. Não. Fora apanhar, ser preso, ser odiado pela sociedade, o preconceito, se olharem feio.
2: E mesmo assim, não desistir. Eu acho que é isso. Então, a gente não pode falar que é desvantagem. A gente tem essa vantagem de até transformar essas fraquezas, os ver como fraqueza, em forças. Porque a gente se une, ainda mais agora, nós estamos na época de Pride aqui, no mundo inteiro. E Pride, na verdade, é o ano inteiro, porque a gente sobrevive o ano todo. Então, não há desvantagem nenhuma. A gente brilha sempre.
0: Espera aí, o Pride na Alemanha é fortíssimo, não é?
5: Não, na Alemanha?
2: A semana passada teve o maior Pride da Alemanha na cidade de Colônia. No final do mês agora em Berlim também tem o Pride, até entre final de maio até o começo de setembro em várias das cidades da Alemanha. Tem o Pride em cidades pequenas que começaram a fazer o Pride também, o que eu acho muito, muito importante, ainda mais com o crescimento político do partido AfD, que é muito mais contra, que é o homem hétero branco dizendo, não, vocês estão errados de serem como vocês são.
5: Vocês não são bem-vindos aqui.
2: Vocês não são bem-vindos aqui.
3: Os partidos de direito no mundo inteiro.
2: No mundo inteiro.
3: E eu gosto é que às vezes as pessoas acham que é só contra os gays, mas geralmente os partidos de direita são contra tudo.
2: Tudo.
3: Qualquer
2: exatamente.
3: Coisa. São contra.
2: Exatamente. Então é muito importante a visibilidade, né? É muito importante a gente se mostrar que a gente existe sim, que a gente sempre existiu, por isso que, voltando a dizer, não há desvantagem, só há vantagem.
3: Não há desvantagem, claro, tô desconsiderando nosso elenco montado. Fora isso...
2: Não sei do que você tá falando. Eu sou uma bicha Drag Race.
5: A desvantagem é ter que ser amiga da Caroline Abissin.
3: Verdade.
2: Verdade.
3: Tem algumas desvantagens mesmo.
0: Esperem, tenho que vos perguntar, obviamente, a nível sexual, acham que os héteros têm mais sexo do que... A comunidade é LGBT.
3: Estamos aqui, estatística... com um prova oral especial, resolvendo dúvidas.
5: Mas estatisticamente, não.
2: Não.
0: Não. O que parou?
5: O iPhone parou.
0: Mas temos o outro.
5: A outra tela está gravando.
0: Continua. Sim.
5: Estatisticamente, não, né? Estatisticamente, pessoas heterossexuais têm menos encontros e menos parceiros na vida. Isso é um dado básico.
0: Onde é que você buscar essa estatística?
5: Você encontra ela em todos os países que fazem levantamento.
3: Esse é um dado que você que tá ouvindo.
2: Vamos repensar agora quem é que tá na desvantagem.
3: Mas eu ando fazendo um pouco de sexo a mais, então talvez você seja gay.
6: A gente pode fazer esse levantamento aqui, uma amostragem local, por exemplo. Quantas vezes você transou essa semana?
0: Duas.
3: Você tá ouvindo um provo oral muito especial hoje, hein, gente?
4: Mas lógico, mas se é provo oral, se a gente tá se expondo, ele também pode. Duas vezes essa semana. Sim, sim. Aí daqui do elenco, você transou quantas vezes essa semana?
3: É, um pouco mais que duas.
4: Ah, então pronto, já temos isso. Mais uma, né, nessa amostragem.
3: Essa semana começou hoje, né?
4: Que dia é hoje?
3: Hoje é terça.
0: Ah, peraí, eu tava dizendo terça. Duas.
4: Ah, não, a gente tá falando. Então, semana tava passada, falando, vamos
0: sim,
4: contemplar.
0: Era semana passada, sim, sim, sim.
4: Duas vezes semana passada.
3: Sim. Nossa, o que aconteceu? Que semana? Meu Deus. Mas tava de greve? Eu vi cartazes de greve na rua.
2: Eu repito agora, quem é que tá na desvantagem?
0: Qual é a desvantagem? Não, a ideia que eu fico é que é capaz de ser um bocadinho mais fácil para vocês, não? Isto é, os héteros complicam mais.
3: Inclusive, hétero, se você está em casa falando, nossa, minha semana está um pouco triste, no Gongado a gente pode te ajudar. Vá no Gongado, nosso público é muito aberto, uns mais abertos que outros, mas nosso público é muito receptivo, né?
0: Exatamente. Aliás,
3: eu até aproveitar para falar isso, gente, você que é hétero pode ir no Gongado, né? Inclusive tem aumentado cada vez mais.
5: A gente prefere que não vá, tô brincando.
3: Mas eu fico muito espantado que no começo não dava 10%. Hoje eu pergunto para levantar a mão e é 25%. Porque eu até acho que o hétero. Porque o nosso show, a gente brinca como público gay, tem shows que às vezes acontecem na boate, mas no palco nobre, do horário do teatro. Pro hétero, isso tudo é muito novo. Então ele fica. É tudo muito exuberante, sabe? Ele nunca viu nada daquilo. Então eu vejo que eles ficam muito impressionados. Você percebe isso com o nosso público hétero?
4: Sim, percebo. Tanto é que eu levei minha família para assistir. O meu pai, ele ficou chocado com o Gongada. Gostou muito do show, ficou um pouco chocado com as coisas que falaram sobre mim, Gongada, né? Inclusive, ele não tá falando comigo, você sabe que ele não me atende mais. Mas ele gostou muito, se divertiu muito no show.
2: Gongada também é terapia, na verdade. É. Né? Então, vocês repararam, então é pra família inteira.
3: Pra família inteira.
2: Leva todo mundo, gente.
3: E os portugueses também, porque a gente fez todo um acompanhamento pro público português mesmo. Além dos nossos convidados portugueses, pra... Porque a linguagem, às vezes, derrita. Uma palavra faz diferença, né?
5: Nossa, eu tô de cabelo em pé pensando nisso, assim. Eu tenho tirado meu sono. O que que das piadas não vai ter tradução?
0: Ah, mas os portugueses vão entender tudo.
3: É, não, mas a gente tem o acompanhamento português pra isso.
5: Eu duvido.
4: A gente tá fazendo reunião de roteiro com os comediantes daqui também, pra ajudar a gente a adaptar o que precisar ser adaptado nas piadas, né? Porque às vezes a gente tem uma piada que a gente acha que, talvez o pessoal não tenha essa referência aqui em Portugal.
0: Ah, ok.
4: E o pessoal fala, não, essa daí tá tranquila.
3: Assim. Temos um exemplo aqui.
5: Eu morro
3: de medo. Tinha uma piada com o cu do Chico, e a gente falou, cu aqui é mais leve, isso não vai ter tanta força. Ele é
4: gente,
3: mesmo.
4: Eu tô adorando poder colocar o cu em todo lugar que eu vou.
3: Puto! O Chicó no avião ficou impressionado porque o aeromoço, o comissário, chegou pra uma criança e falou, então vamos lá, seu puto. Chicó, meu Deus do céu, o que é que essa criança fez?
4: Gente, esse comissário, ele desistiu. Ele disse, olha, agora eu não vou ter paciência com ninguém. Chamou a criança de puto do meu lado. Eu fiquei, aí depois o...
3: Putinho, sim. Porque é criança.
5: Sim, sim.
3: Miúdo.
4: Chama de putinho. Meu namorado me chama de putinho, mas é em outro sentido. É quando ele, geralmente quando ele tá brincando com meu cu, a louca.
3: Mas a gente já está adaptado.
0: Deixa-me só dizer que a Gongada Drag vai estar, já o percebemos, no Capitólio. Começaram ontem, estende-se até quinta-feira. Mas
3: hoje, dá tempo de ir, 9 da noite, né?
0: Dá tempo.
3: O Capitólio é no centro de tudo, né?
0: É verdade. Mas já agora, deixa-me só dizer que há uma sessão extra no Teatro Sá da Bandeira esta sexta-feira, onde estarão todos presentes. Já percebemos que a convidada especial é a drag, sinceramente, que já de resto teve neste programa. Há duas sessões, uma às 6:30 e outra às 9:30.

0: Estamos de volta com os nossos convidados de hoje, diretamente do Brasil para Lisboa. Aliás, quem é que você já tinha vindo a Portugal? Ou quem é que nunca tinha vindo? A Rita já tinha vindo?
1: Já tinha vindo, já fiz o Festival 5L da Língua Portuguesa, já dei aula no Museu da Resistência, no Aljubre, já vim várias vezes. Algumas outras eu tava transportando substâncias, então eu prefiro não falar sobre.
2: Não, e até vou falar, é até triste. Substâncias pesadas, substâncias em vários países dados como tóxicos, que é a maquiagem da Rita, né? A maquiagem da Rita.
1: Pesada.
2: Isso eu quase prendeu ela porque eu não vi o que ela fazia com aquilo.
1: É.
2: Kelly já tinha vindo se apresentar?
3: Eu já vim. Bom, eu moro na Alemanha, então não é tão longe assim. Ah, nós gravamos.
2: Eu achei que você ia falar, moro na Alemanha, então drogas pra mim não é novidade. Porque estávamos nesse assunto.
3: Sou amiga da Rita.
1: É.
3: Então. E, bom, eu já vim pra cá pra gravar o Drag Race Brasil.
2: Foi gravado aqui.
0: Funciona isso do Drag Race?
3: Eu fui jurada, convidada do Drag Race.
0: Mas eu não conheço o programa. Como é que é o programa?
3: É um saco, né? Porque a gente tem que ficar trancafiada com várias pessoas homossexuais de maquiagem, fazendo provas.
0: É uma espécie de Big Brother?
3: É uma espécie de Big Brother, mas melhor.
2: Acho que é uma espécie de Masterchef.
3: Coisa Masterchef. A gente também espera ser comida lá, mas infelizmente não acontece. A gente passa maquiagem, fica bonita, toma banho, tem que desfilar e não é comida no final das contas.
2: E a Kelly foi uma competidora brasileira no Drag Race Alemanha, né? E depois foi uma jurada brasileira no Drag Race Brasil, que por acaso foi gravado aqui.
3: Exatamente. Okay.
4: O Drag Race, muitos héteros, amigos que nunca assistiram Drag Race, quando eu recomendo e assistem uma vez, fico impressionadíssimo. Eu tô falando porque você comparou com Big Brother, e assim, o Drag Race é um reality show, mas é porque você vê um exagero de talento em todos os participantes, que quem assiste aquilo fica, mano, como que fazem pra escolher a melhor? Porque se você imaginar que uma drag que participa do Drag Race é ela que escreve tudo que ela vai falar, porque tem quadro de humor, é ela que prepara os números musicais,
1: é ela
4: que prepara o cabelo, é ela que prepara a maquiagem, é ela que... Tudo é feito por ela.
2: Ainda assim a Kelly foi finalista, aí você pensa,
3: pois
2: realmente...
3: Pois é, gente. Não sei como conseguir, mas é verdade isso, mas eu acho que o lado legal disso é mostrar também o ser humano que está por trás desse artista, que acho que é a parte mais interessante.
1: O reality show fazer isso bem.
3: Exato, o Big Brother são pessoas comuns, vamos dizer assim, pessoas que você vê no dia a dia, e a drag também é uma pessoa comum, talvez seja o seu vizinho, o seu professor, o seu médico, que é também um artista, que também é um drag artista e que tem esses outros talentos.
2: Ah, o Chico, é muito interessante que você já teve em Portugal, mas foi um engano, né?
4: Ah, não, eu já tive em Portugal e já participei do Drag Race também, mas quando a primeira temporada que eu gravei não foi gravada aqui em Portugal, foi gravada na Colômbia. E a única vez que eu estive em Portugal antes dessa foi porque perdi uma conexão de voo, eu tava voltando de Madrid, perdi uma conexão aqui, aí fui informado carinhosamente pela funcionária no aeroporto. Você perdeu conexão. Eu não sei imitar o sotaque daqui.
1: Perdeste a conexão.
4: E o próximo voo é somente amanhã, às 12 horas da noite. Ela, boa sorte.
1: Que não consegue.
4: Toma um ticket aqui pro teu lanche. E aí eu fiquei um dia aqui. E acabou que o único dia que eu fiquei aqui em Portugal, eu não consegui aproveitar, porque eu tava preocupado com alteração de voo, com conseguir hotel e tal. Então, dessa vez, eu consegui aproveitar um pouco mais, né? Consegui passear com o elenco, junto com o elenco. Inclusive, a gente passeou muito a pé. A gente decidiu conhecer.
0: O que disseram?
2: Brasileiro, né? Pobre.
4: Basicamente, foi isso mesmo. A gente decidiu ir aos lugares e ao invés de Uber, a gente decidiu ir a pé, que era pra poder conhecer a paisagem, conhecer os lugares.
2: Não, mas é verdade, porque realmente, você tá aqui em Portugal, né? E aí você decide, todas as coisas bonitas, históricas, importantes, e assim que você faz a conversão em euros, você decide, vamos a pé.
4: Eu já tô fazendo planos de voltar, o meu namorado tá...
2: A pé, inclusive. Brasil.
4: Do Brasil pra cá, vou marcar essa viagem com o meu namorado, e a gente vem a pé pra Portugal, no próximo momento.
2: Eu sou apaixonado pelo público português, venho aqui, já me apresentei muito com o Hugo Souza, o Raminhos, Miguel Sete Estacas, o Cláudio Torres Gonzaga, no começo do stand-up. É, o Zé o Seabra, no começo do stand-up, na época do Levanta-te e Ri.
3: Idade, né, gente?
0: É, chegaste a ir ao Levanta-te.
2: E hoje estamos numa nova...
4: Como? Miguel Sete Estacas parece o nome de um amigo que eu conheci na sauna lá no Brasil.
1: Ator pornô. Total.
2: Mas hoje estamos tendo um renascimento do stand-up, né? Inclusive no Gongada temos nomes como o próprio Diogo Fara, Joana Gama, o Dagu também vai estar com a gente. São nomes do renascimento do stand-up. Raminhos, que é muito nosso amigo, vai lá hoje... É, hoje terça assistir a gente. Então eu já me apresentei muito aqui, sou apaixonado pelo público português. Eu só não competi ainda no Preço é Certo, mas assim, olha, só me chamar que eu sei o preço de tudo.
0: Espera lá, no Big Brother do Brasil, alguma vez uma drag participou?
1: Sim.
3: Jimmy Kia?
1: É, numa das primeiras edições a gente teve uma drag histórica brasileira, que é a Jimmy Kia.
2: Não é porque ela é velha, porque ela parece um dinossauro. Importante dizer isso.
4: Mas ela já era drag naquela época?
2: Era velha, naquela...
3: Já era velha. Comecei a fazer drag também por conta da Jimmy Kia. Tem uma história também. É, ela é uma das culpadas.
2: Então a gente pode mandar prender, por favor.
3: Por favor. Vende ela, se veste motila.
1: A Jimmy é uma drag histórica dos anos 90, lá no Brasil. E ela foi uma das participantes de uma das primeiras edições, assim, talvez Big Brother 2, 3, algum desses, assim.
2: É um Big Brother que eles fizeram uma turma colorida, né? Tinha a Jimmy, o Serginho, a Morango.
1: E no Brasil, isso é muito importante, né? Big Brother, ele é o programa de maior audiência.
0: Continua a ser.
1: Continua sendo, ou a ser. E tem esse ponto de inflexão na história da TV brasileira, que é a entrada das personagens homossexuais, lésbicas, travestis, ela vai se dando pelo Big Brother. Então, muitas vezes, na telenovela tinha uma resistência, no cinema tinha uma resistência.
2: Mas é a realidade.
1: Mas num reality show não tinha como resistir.
2: É verdade. Você vê, depois da entrada da Jimmy Kim, já teve outros personagens com outros contextos de ser drag nas novelas.
1: Talvez antes da Jimmy, você tem personagens... A gente tem um deputado... brasileiro, que é o Jean Willis, que ele foi um competidor do Big Brother numa das primeiras edições. E ele foi unanimemente votado para ir ao paredão. E quando perguntado, por que você foi unanimemente

0: família que quer, na verdade.
1: Mas eu digo isso, a graça pra mim, o interesse, é quando deixa de ser notícia, porque isso quer dizer que foi absorvido.
2: Normalizado.
1: E esse beijo de agora entre o Biano e o Marcelo, não foi notícia.
2: Eu não tava nem sabendo.
1: Eu celebrei, porque passou, é isso, agora tá tudo bem. Acontece, sabe?
3: Vocês tiveram uma vencedora do Big Brother que era muito famosa. Como é que ela se chamava? Toda a gente falava. Era uma vencedora do Big Brother.
2: Juliette?
3: É isso mesmo.
2: Ainda porque, temos.
1: Não, geralmente a gente fala muito da
3: Juliette. É a vencedora mais famosa de sempre do Big Brother?
2: Não.
3: Então quem é? Olha aí.
4: Eu acho que ela é uma das mais famosas.
1: Tem a Grazi Massafera, que é uma atriz hoje respeitada. Sim.
4: Mas a Grazi venceu o Big Brother? Não, acho que quem venceu.
1: Não venceu mesmo, não.
4: Foi o Jean Willis.
1: Que maluca. É.
4: Foi o João Willis.
1: Ah, o Jean.
2: O Jean não venceu.
4: O deputado, ele foi vencedor do Big Brother na edição que a Grazi participou. Hoje a Grazi é uma atriz famosíssima do Brasil, né? Essa edição eu acho que foi mais da...
2: Ô, gente, por favor, consultem no Google tudo que o Chicó tá falando, tá?
1: Não sabemos.
3: Chicó pegou no telemóvel, viu a sua dignidade ameaçada. Ele está a usar o chat GPT. Acho que estamos a assistir a um momento em direto.
1: Elis Regina, grande vencedor do Big Brother, como todos sabemos no Brasil, é Paulo Ricardo. Porque há 26 anos a música dele toca na abertura e ele continua fazendo
2: royalties,
1: show.
2: Ganhando royalties.
3: Ah, espera, há uma música famosa no Big Brother?
1: É a abertura do Big Brother.
3: Uou.
1: Se você soubesse quem você é. No Brasil, esse tema que vocês escutam aqui, lá tem uma letra. Que é bem bonita. Shakespeare.
3: Estamos a acabar o programa, estamos nos minutos finais. Deixem-me só recordar que a Gongada Drag vai estar hoje no Capitólio.
1: Ainda há ingresso para hoje, às 9.
3: Ainda há? Como é que sabes isso?
1: O horário?
3: Não, como é que sabes que há ingresso ainda?
1: Porque eu olho todas as horas, porque eu sou o produtor desse espetáculo.
0: Tá, exatamente nesse
1: lembra momento que
0: ele está ouvindo essa mensagem, ele está sentado na porta com os ingressos na mão. Inclusive a gente trouxe do Brasil também pamonha para vender e Avon.
1: Mas a gente trouxe o nosso marcha, a gente trouxe leques.
0: Olha, tá
1: pins,
0: vendo?
1: Pins, que parece o pin da vitória do Drag Race. Nós trouxemos chaveiros.
0: Olha que legal.
1: O meu livro, Aprenda a Rir de Si Mesmo. Não sei se Rita trouxe livro.
2: Não, gente, não trouxe nada, só quero ir embora.
1: Inclusive é bom levar, levem.
2: Eu só quero que vai logo,
1: dinheiro,
2: tem mais coisa pra fazer.
0: Levem pra comer pra nosso merch,
2: que é mais barato.
1: Porque aqui. Pra tirar as fotos, você compra o merch, tira foto com o nosso elenco. Temos ingresso hoje, temos ingresso. A gente vai liberar alguns ingressos, porque essas sessões estão esgotadas, mas a gente vai ver o que a gente consegue liberar. E pra sessão extra de 6:30. E eu sempre digo isso, você ficou um pouco na dúvida, fala, será que é bom mesmo? Bom lembrar, espetáculo de 2 horas. Você nunca riu tanto no espetáculo de 2 horas. Eu não tenho medo de dizer isso. Pode me levar na Secretaria de Atendimento ao
0: Consumidor. Eu tô olhando pra cara de todo mundo e tô rindo internamente, gente. Imagina hoje à noite.
1: Ah, mas eu não sei se é engraçado. Entre no Instagram, @gongadadrag, entre no nosso YouTube. E essas redes sociais de jovens, como chama? Tchucu-chuque? Como é os nomes?
2: Uide.
1: Tuk-tuk. TikTok.
0: Tik puxa, né? A música da Xuxa.
1: Isso, todas essas redes têm. Você pode assistir. E você, português, público português, até convido você a não só seguir a gente, como enviar para outros portugueses que você talvez odeie, não goste. Fala, assiste aí. Porque vai ajudar a gente muito a conquistar o público português, não é?
3: Nós estamos conquistados, mas digam-me só uma coisa. Cada um de vocês, o que é que em 2026 ainda vão fazer, depois disto?
4: 2026, o que a gente pretende fazer?
3: Nossa, não, enquanto... Transar muito?
4: Mentira.
0: De novo?
4: Projetos individuais, cara. Eu tenho... Esse ano eu tô viajando com meu show solo de stand-up comedy.
3: Como é que chama?
4: Chama Meu Melhor Amigo Gay. É um show que fala, uma celebração à amizade, na verdade, né? Falando sobre como a amizade se apresenta pro público LGBT. Eu acho que a gente tem uma identificação diferente com os amigos da gente. O Bruno falou, a Rita falou que os amigos são realmente, são as pessoas para quem, são a família que a gente escolhe, né? Então as primeiras pessoas na vida da gente para quem a gente se mostra verdadeiramente são os amigos da gente. A gente se assume primeiro pros amigos, para depois conversar com a família, né? A gente farma confiança com os amigos para poder...
1: Farma?
4: É, termo gay, né?
2: Ele tá tentando ficar mais jovem.
1: Nossa, tá no TikTok mesmo, hein?
2: Ele tá ouvindo K-pop.
4: Eu sei coreografia do K-pop, eu tô fazendo aquelas coreografias do TikTok.
2: E você, Bruno?
1: É, meu projeto esse ano, quero...
4: Não, que eu tava aqui fazendo a dancinha com gente, eu sei mesmo.
1: Estou voltando com o meu espetáculo solo de comédia stand-up e continuo viajando com 1 milhão de anos.

0: anos em uma hora, que eu conto a história do mundo, né, uma versão da Broadway para o Brasil. Quero voltar a Portugal, porque adoro esse lugar aqui.
1: Por que é que não faz com esse espetáculo, Portugal?
0: Com 1 milhão de anos em uma hora? Deixa eu perguntar para o nosso produtor Hugo Nóbrega. Hugo Nóbrega, por que não trazemos
1: Não,
0: aqui 1 milhão de anos em uma hora?
2: Fica já em calho, não acho.
1: Pode, também acho.
0: É um espetáculo, o Gregório agora faz o Céu da Língua, né? Tem aqui, o produtor do Gregório no Brasil, o Fernando Padilha, é o mesmo produtor do 1 milhão de anos em uma hora. É aquele jeitão de solo, sabe? Contando pra plateia uma história. Eu gosto muito de fazer, gosto demais de fazer. E Rita Von Hunt.
3: Eu lancei o livro esse ano, né? O meu primeiro livro foi publicado no Brasil, ele também vai ser publicado em Portugal. Então devo voltar ainda esse ano para fazer alguns eventos de lançamento do livro. E é isso, estou dando aula, estou fazendo as coisas de sempre.
1: Fiquei com essa na minha memória, o facto de seres também professor de drag.
3: Sim.
0: A Rita, gente, ela é tímida para falar. Primeiro, ela é apresentadora.
3: Não, eu não sou. É porque eu não gosto de bagunça. Aí fica, tipo, um gremlin do meu lado, um ogro do outro, gritando no microfone.
0: Eu prefiro
3: o microfone tá dentro da boca e o cara gritando e um falando em cima. Aí eu não gosto.
1: Peraí, peraí.
0: Rita é apresentadora de programa. Rita é improvisadora. Tem um espetáculo lindo chamado Melodrama da Meia-Noite, que
3: Logo vai
0: se
3: vir a
0: a TAP
3: Portugal.
0: patrocinar, vai vir a Portugal, porque tem 28 pessoas no elenco, mas todas valem a pena. Algumas podem ser colocadas na bagagem. E
3: Em
0: Rita,
3: pedaços.
0: inclusive nesse espetáculo, dá oficinas, às vezes participa de oficinas de drag, justamente, ensinando, não é?
1: Rita, para as pessoas que estão a ouvir este programa e gostavam de um dia ser drag, o que é que lhes podes dizer?
3: Não,
0: não mata
3: não,
0: isso, não.
3: Não. Eu acho que drag é uma forma de experimentação pela qual todo mundo deveria passar. Porque é um jeito de entender que muito do que a gente concebe como gênero, ser um homem, ser uma mulher, muito disso é prótese, acessório e performance. E se tirassem da gente as próteses, as performances e os acessórios, talvez sobrasse alguma coisa que não é nem homem nem mulher. Fazer drag ajuda todo mundo a chegar nessa compreensão.
0: Se tirar as próteses, os acessórios, performance, vai sobrar uma coisa que parece muito de atendimento médico.
3: É.
0: Tipo, talvez essa pessoa precise de atendimento.
1: Kelly, e tu?
4: Bom, muita gente conhece só a Kelly Hilton, que vem na social media, mas eu também sou ator e esse ano eu volto com um espetáculo que nós estreamos o ano passado. É uma opereta chamada Alles Liebe. A tradução é Tudo Amor.
1: Tu cantas? Claro.
4: Eu canto, eu danço,
0: Estamos de
4: eu
0: ópera,
4: atuo.
0: tá?
4: Eu dou aula também numa escola de musical, já fiz cursos de drag na Alemanha.
1: Kelly, 5 segundos, 5 segundos só para vermos a tua voz. 5 segundos.
4: Não, de graça eu não canto. Mas eu sou barítono, ali embaixo a voz. E eu volto com esse espetáculo, eu volto também com o musical, Birdcage, a Gaiola das Loucas, que eu já faço há alguns
0: E
4: anos.
0: ela faz os personagens mais divertidos da
3: Ela faz a
0: Gaiola.
3: gaiola.
4: Eu faço a gaiola e a louca. Já há muitos, muitos, há muitos anos. E também um terceiro espetáculo. Trabalho realmente muito, são 3 espetáculos que eu estou trabalhando, chamado Bert Voss, que é um escritor alemão que infelizmente faleceu há 2 meses atrás, Rosa von Braunheim, que é um escritor muito importante para a cultura
3: LGBT. Ele
4: LGBT.
3: tem um filme inacreditável dos anos 70.
4: Exatamente. Esse filme chamado Bert Voss, nós
3: Isso.
4: fizemos um musical e vamos reestrear agora em novembro, são esses 3 espetáculos
1: Tudo na Alemanha, claro.
4: todos na Alemanha, são 2 em Berlim, em Kiel e Wiesbaden.
1: Mas tu vives?
4: Eu vivo próximo a Frankfurt.
1: Ok, já deves falar com 22 anos, falas perfeitamente alemão.
4: Ich kann auf Deutsch, wir können alles auf Deutsch machen, gar kein Problem.
0: Que bom, né?
1: Viram isto? Ah, eu adorei conhecer-vos. Incrível, obrigado por terem dado esta entrevista. Hoje.
0: Eu quero agradecer ao Prova Oral, que é um dos programas mais importantes,
1: Sim. Também acho.
0: não só de Portugal, mas
1: Concordo.
0: para a cultura, porque
3: Sim.
0: as pessoas vêm aqui, os artistas todos vêm aqui, e isso é muito importante pra gente, né,
1: É
0: para
1: verdade.
0: divulgar um trabalho, mas também por receber tantos amigos brasileiros
3: Isso.
0: que atravessam os mares para chegar aqui
1: O
0: e
1: Atlântico.
0: trazer também arte, né, de todos os jeitos, né, os artistas, os cantores, os atores, nossos colegas que fazem comédia, os comediantes stand-up, desculpa, eu falei arte, eu falei stand-up, gente, foi mal, lamento. Nossos amigos stand-up, então muito obrigado, viu, ao Prova Oral.
1: Não ia fazer esta pergunta, mas faço-vos. Quem é que acham que neste momento eu devia entrevistar no Brasil, para além de vocês, claro, assim, qual é assim, assim, novo talento, assim, alguém que está a despontar no humor, aconselhava-me alguém, no humor ou sem ser no humor, assim, artisticamente.
3: Você já conversou com o Paulo?
1: Quem é o Paulo? Isto com o Paulo não vou lá, não é? Devem
3: ser Paulo Vieira.
0: Ah, o Paulo Vieira é um artista que aqui pode estar passando o programa dele da Globo, que é o Pablo Luizão, ou que ele viaja pelo Brasil conhecendo os lugares, que é Me Chama Que Eu Vou. O Paulo Vieira é um grande talento.
3: E um cara engajado politicamente, é um intelectual, uma pessoa que...
1: Será que ele já veio a Portugal?
3: Acho que
0: não,
3: sim.
0: Ainda não. Não, ainda não veio não, porque o Gu tá tentando trazer. O Paulo também, ele é uma mistura de muito preguiçoso e muito trabalhador. Curioso. Então ele tá trabalhando muito e com preguiça.
1: Então, olha, por exemplo, eu adoro a Tata Werneck, por exemplo.
3: Sim,
1: maravilhoso. Eu acho que a Tata,
0: o que eu ia dizer
1: Portugal,
0: é
1: mas...
0: o Igor Guimarães também. O Igor Guimarães é... Você que assiste pelas redes sociais pode só parecer um louco, maluco, completamente surtado, mas é muito pior.
4: Igor Guimarães.
1: Igor Guimarães. Isso,
4: não entendeu, não. Igor Guimarães. É o realmente, você, se você vê ele pelos cortes na internet, você acha, ah, é um doido que fala nada com nada. É muito engraçado, mas se você parar pra trocar uma ideia com ele, cara, ele é uma pessoa incrível, incrível.
0: Ele é um gênio, muitas referências.
1: Vou contar
0: muito exemplo, divertido.
1: Já entrevistei várias vezes o Tim Bernardes, na música é incrível.
3: Sim.
0: Ah, musicalmente, nossa, a gente tem que estar com novos talentos musicais. Lineker, já entrevistou o Lineker.
1: Ah, claro.
0: Poxa, Lineker é um negócio.
3: Ela ganhou Grammy, ela é uma das pessoas mais.
1: Eu acho que Lineker teve aqui muito recentemente.
0: Ia dizer a Marina Senna também. Nossa, a Marina Senna é uma delicadeza, tudo muito bom, assim, muito incrível. Tem uma que tá começando, Maria Bethânia, não sei se conhece, aqui em Portugal. Muito simpática também, acho que vale a pena tentar.
1: Adorei. Olha, obrigado por terem vindo. Deixem-me só recordar às pessoas que estão a ouvir este programa que todos eles vão estar hoje no Capitólio. Tudo segue no Capitólio até quinta-feira, exceto na sexta-feira, onde vão estar no Porto para duas sessões. Ainda há bilhetes. A primeira é às 6:30 e a segunda é às 9 no Teatro Sá da Bandeira. A Gongada, Drag. Obrigado, pessoal.
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6: São 7h no continente e na Madeira, são 6h nos Açores. E vamos às notícias, a primeira volta na atualidade, nesta manhã de quarta-feira. Bom dia, Carolina Bordal Soares.
7: Olá, bom dia. O Ministério da Educação decidiu prolongar para o dia de hoje o prazo para a correção dos exames nacionais do ensino secundário. O prazo anterior terminava à meia-noite, mas a tutela decidiu dar mais tempo por causa das provas que ainda não estão corrigidas. O trabalho dos professores está longe de terminar, Camila Vidal, uma vez que ainda falta a segunda fase dos exames.
8: A primeira fase dos exames nacionais acabou a 26 de junho, mas há provas que ainda estão nas mãos, ou melhor dizendo, nos computadores dos docentes. O prazo inicial para a correção foi já estendido em 5 dias, mas a fixação das pautas só atrasou 3. O Governo promete que as notas serão afixadas nas escolas na sexta-feira. A segunda fase dos exames para os alunos do secundário é já na próxima semana, de 21 a 24 de julho. A data foi alterada no início do mês para dar mais tempo para corrigir as provas anteriores. O método de avaliação vai ser o mesmo, provas escritas, depois digitalizadas e corrigidas digitalmente pelos professores. O processo está longe de terminar para os docentes classificadores. 7 de agosto é a data para a divulgação das notas da segunda fase e é também a data para fixar as reapreciações pedidas aos exames da primeira fase. O processo de avaliação só termina a 28 de agosto, dia em que serão publicadas as notas das provas da segunda fase em reapreciação.
7: De acordo com a tutela, até às 6h30 da tarde de ontem estavam corrigidas 98% das provas, mas, para acautelar o que falta, o Ministério da Educação adiou para hoje o prazo do processo de correção, que deveria ter terminado à meia-noite. Luís Montenegro admite eventuais falhas políticas neste processo dos exames nacionais, mas aponta que há resistência à mudança por parte de alguns professores. Foram as palavras do Primeiro-Ministro ontem à noite em Palmela, perante uma plateia de militantes do PSD.
9: Acreditem que eu vou dizer isto, não é para sacudir responsabilidades, nem é para estar a acusar ninguém. É porque é assim mesmo. E aqui e ali também com algumas resistências. Basta ver que os professores não têm todos a mesma opinião sobre, nomeadamente, este processo. E eventualmente até com alguma falha que possa ter sido cometida pelos responsáveis políticos, pelos responsáveis dos serviços. Tudo isto causa alguma inquietação nos alunos, nas famílias, em todos nós.
7: E apesar de todas as falhas no processo de correção das provas, o Primeiro-Ministro mantém-se convicto. Luís Montenegro insiste que a digitalização dos exames e a modernização dos serviços do sistema de educação é mesmo para seguir em frente, como parte da guerra à burocracia já decretada pelo Governo.
9: Eu coloco a minha cabeça no seu. Eu digo aos meus colegas no Governo que não tenham receio de modernizar os serviços que tutelam, que não tenham receio de enfrentar as resistências que há dentro dos seus serviços.
7: Luís Montenegro a falar em Palmela com militantes do PSD e a não responder a perguntas dos jornalistas. Para fechar, Espanha é a primeira finalista do Mundial de Futebol. Qualificou-se depois de vencer a França por 2-0 nas meias finais do torneio. A seleção espanhola, que foi campeã do mundo em 2010, aguarda agora pelo desfecho da outra meia-final entre Inglaterra e Argentina para saber quem será o adversário na finalíssima. O jogo em Atlanta começa às 8 da noite, hora de Portugal Continental.
10: E as notícias de regresso às 7h30 com Carolina Bordal Soares. Até já, Carolina.
7: Até já.
10: 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Pronto, então a tua profecia de sermos derrotados pelos novos campeões do mundo.
11: Isto é uma narrativa que se está a criar para o Roberto Martínez, que é maravilhosa.
10: É, não é?
11: Que é, fomos eliminados, sim, mas pela campeã do mundo, e até te digo que nós jogámos, demos mais luta que França.
10: Pois foi. O jogo foi muito morninho.
11: Não, foi um jogo em que a Espanha dominou, secou. Pronto. França não teve uma única oportunidade.
10: É o que é, não é?
11: Bem, tenho um amigo meu a viver em... Tenho vários amigos meus a viver em Madrid e eu não sei se eles deram jinx ontem à noite. Eu tenho imagens de festa de quem ganha o Mundial.
10: Ah, é?
11: Foi até de madrugada e multidão na rua. Não sei até que ponto é que ontem os espanhóis deram um jinx neste título.
10: Se calhar também já estão naquela de se não ganharmos, celebramos já. Estás a ver? Fizemos já a festa.
11: Epá, não concordo.
10: Ah, pois eu também não. Okay.
11: Mas eu acho que eles merecem, porque Áustria, Bélgica, Portugal, França e agora na final Inglaterra ou Argentina, quem ganha estas seleções merece ser campeão do mundo.
10: Pronto, fica a nota. Bom dia!
11: Olha, bom dia.
10: Princess Nokia para começar. Olha, cá está ela. Demorou a entrar. Drop Dead Gorgeous.

0: Princess Nokia com Drop Dead Gorgeous. Manhã de quarta-feira, 8 minutos depois das 7. E as estradas, como é que estão esta hora? Ainda não estão, não é?
1: Tudo,
0: pronto, então eu vou ver como é que estão as estradas.
1: Vai,
0: espera,
1: que
0: onde é que elas estão?
1: Mas eu sei de cor.
0: Ah, então vá.
1: Isso é 19, filas de terceira até à Amadora.
0: Não.
1: Está a ficar difícil no Paragal, não é no Paragal, é no Feijó.
0: Não, olha, até te vou dizer. A esta hora o IC19 tem paragens, mas em que é luz?
1: Ah, em que é luz?
0: Também para variar um bocadinho.
1: Eu não percebo bem se é pior ou melhor, mas eu acho que é melhor.
0: A ponto 25 de Abril, hoje que aqui com um problema. Porque há um acidente na subida do Paragal a envolver um caminhão.
1: Olha bem, eu disse Paragal.
0: Disseste Paragal, mas com acidente, a paragens, de facto.
1: Não lembro da minha password, desculpa, estava aqui a tentar meter, mas eu não me lembro.
0: Tens tempo para pensar. Filas também a partir do Feijó. No Porto, a VCI, a Rábida Freixa, com filas na Boa Vista também. 821-0101.
1: Acertei na password.
0: Acertaste? Já está?
1: Setembro, outubro.
0: 821-0101, número de Serviço Nacional de Trânsito RTP. Olha, muito giro vai ser este programa hoje.
1: Com licença.
0: Vais beber o teu cafezinho?
1: Peraí.
0: Ai, esse som, pá. Vai, esse som.
1: Ai, eu amo
0: que
1: café.
0: Nervo.
1: Eu amo que existam drogas que são
0: líquidas.
1: Socialmente aceites.
0: Líquidas.
1: Cafeína.
0: Pá, é assim, eu sou 100% a favor da tua teoria com o café. Eu sei que tu adoras e é ótimo e ainda bem.
1: Eu
0: mas
1: amo
0: esses sons, pá. A esta hora da manhã.
1: Há poucos produtos melhores que um café.
0: Valeu-me Deus.
1: Pronto. Olha, já consegui abrir o trânsito.
0: Já conseguiste?
1: Já, entretanto.
0: Mas pronto,
1: quando
0: agora
1: precisares,
0: também já...
1: Tu já mencionaste o trânsito cortado na Nacional Trânsito 19.
0: Não mencionei porque não me apareceu.
1: Entrou
0: aqui.
1: Agora.
0: Apareceu agora.
1: Apareceu agora.
0: Podes atualizar.
1: Cuidado e atenção, vamos tirar o tom de comédia, porque isto é sério. Na Nacional 319 está um incêndio a acontecer. Portanto, não vão para a Nacional 319, está cortada. Isto acontece em Sobrosa.
0: Sobrosa.
1: Sobrosa, que é em Paredes.
0: É isso.
1: Portanto, trânsito cortado no
0: não
1: incêndio.
0: Vão para essa zona.
1: Nacional 319, Sobrosa, Paredes. Pronto. Já tivemos tempo de atualizar esta informação.
0: Já está.
1: Podes pôr um jingle.
0: Posso pôr um jingle?
1: Podes.
0: Ah, pá, também é
1: eu
0: assim.
1: Acho que não ias meter, mas agora vai.
0: Não ia, mas vai. Agora vou ter que pôr.
1: Meter, não,
0: eu.
1: Pôr. 3,
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0: Já está.
1: Há imenso tempo. Sabes quando queres imenso corrigir um erro que fazes em português? Há imenso tempo.
0: Sim.
1: Mas é complicado porque fazes há imenso tempo.
0: É.
1: Tenho imenso isto com meter e com o pôr. Porque o meter tem que ser meter algo dentro de alguma coisa. E o pôr dá para tudo. Então não é meter um jingle, é pôr um jingle.
0: É pôr.
1: Mas é meter o brinco na caixa.
0: Sim.
1: Percebes? Ou seja, meter tem que ser algo dentro
0: orelha.
1: De algo. Ou meter na orelha. Mas é mais o pôr que se deve usar. Portanto, é pôr um jingle.
0: Pronto, já está. Tivemos aqui uma aula de bom português às 7h11 da manhã.
1: Eu ando com esta porque eu digo muitas vezes meter e quero dizer pôr.
0: Pronto, ok. Tá
1: agora
0: bom?
1: Já sabem, sempre que eu disser meter de forma errada, por favor, corrijam-me. Eu adoro ser corrigida, não tenho problema nenhum em ser corrigida.
0: Enviem as vossas mensagens. Por falar em mensagens.
1: Bem, para mim acabávamos já o programa.
0: É isso,
1: tá,
0: são 7h11, já a seguir
1: tá
0: Valentina Jesus. Beijinhos, até amanhã.
1: Bora.
0: Voltamos às 7 outra vez. Começamos assim, também não começamos
1: não
0: mal.
1: Nada mal.
0: Não começamos nada mal. Tem-me impala para ouvir agora neste Afterthought também quem? Bateu, matou e Tatanka.
1: Tenho aqui uma dúvida para tirar já a seguir com os meus amigos matinais desportistas, não sei onde aí.
0: Ui!

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1: Preciso aqui só de uma ajuda, porque nós entramos oficialmente naquela fase em que ninguém está a ouvir rádio esta hora.
0: Pois não, pois não. Ainda por cima, porque é a segunda quinzena de julho.
1: Sim, sim, ou seja, dá-me também alguma alegria, porque sim, podemos dizer mais porcaria, e eu não tenho muitas vezes esse travão, principalmente quando são 7:19, mas pessoas do desporto, eu preciso de perceber, porque eu levei um engate para isto no live. Encontrei um atleta desta modalidade e levei quase assim uma lavagem cerebral que posso dizer quase resultou, como quem diz, eu até acho que resultou.
0: Ok.
1: Porque
0: só não estava também a trazer aqui, não é?
1: Claro, não é? Então,
0: o que é que sucede?
1: Gostava de perceber.
0: Ai, tu vais para o Aerox, assim... não vais? Tu vais para o Aerox, não vais? Vais.
1: Estava com carinho, não estava?
0: Estavas.
1: Estou com carinha da
0: Aerox. Estás com carinha da Aerox.
1: Estás.
0: Estou
1: com carinho, com tom.
0: Sim.
1: Não é?
0: É. Ou postura.
1: Estou a irritar.
0: É postura, mas já me está a fazer. Sim, já.
1: Não, eu só consigo. É assim.
0: Vais lançar uma bola que pesa 3 toneladas? Contra uma parede?
1: É assim. Eu já fiz um outro treino. Eu nunca fiz um treino a sério de.
0: Então se calhar tens que fazer primeiro.
1: Porquê que eu digo isto? Porque eu hoje. Também o Instagram trama-me, não é? Eu hoje, durante o meu pequeno almoço...
0: Ah, marcaste um treino da Aerox.
1: Não marquei, não, mas apareceu-me um sítio novo que abriu em Lisboa. E eu estou chutadíssimo.
0: Claro que estás.
1: Já estou aqui, que é tipo... Minha.
0: Claro que estás.
1: Por favor, deixem-me ir agora.
0: Vais andar com um disco às costas.
1: Mas aquilo, porque é que me está a crescer a ideia dentro de mim? É o facto de serem várias modalidades, não é? Ou seja, diversidade... Meio que full body workout, como se costuma dizer, não é? E é, no geral, muito cool. As imagens são cool. Eu acho que as imagens são cool.
0: E essa é
1: a minha dúvida que eu trago para aqui.
0: Pronto.
1: O que eu queria trazer para aqui é uma sondagem para as 5 pessoas que nos estão a ouvir. Que é, a Aerox é cool ou é azeite? 924-125-258. Vocês já viram muitas imagens, de certeza, nas redes sociais, porque é um desporto que está super, super, super canalizado para views e reels e pessoas a suar.
0: Eu vou dizer uma coisa, para mim o Aerox está para o desporto como a matcha está para as bebidas.
1: É pá, isso é uma excelente comparação, Andréia.
0: Percebes? Porque assim, eu acho muito que é moda, mas meio que ninguém gosta de fazer. Mas
1: acho
0: como
1: que
0: é moda...
1: Epá, mas eu não concordo com isso. Eu acho que isso era o CrossFit. Eu acho que as pessoas faziam crossfit obrigadas.
0: Também. Mas eu acho que o Aerox tem só um nome mais pomposo e é um crossfit em esteroides.
1: Até o nome é cool. Aerox.
0: Ah pá, achas?
1: Com H.
0: Pois sou um desporto de água. E depois não tem.
1: O que é uma surpresa.
0: Não é estranho. Mas não é esquisito.
1: Mas sim, parece de facto aquático, mas depois não é.
0: Mas depois não é.
1: Ou seja, mas parece tudo, percebes?
0: Sim.
1: E depois aquela coisa do estou a correr. Para quem não sabe,
0: já não estás, estás a correr. Depois vais lançar umas cordas.
1: Vou passar a explicar.
0: Vais tirar uma bola.
1: O Aerox é uma prova que se faz entre os melhores do mundo fazem em menos de uma hora, mas aquilo a ideia acho que é a média deve ser para uma hora e um quarto, uma hora e vinte, não sei, isto é um grande habitante. Pronto, e então começamos por correr um quilómetro, depois de correr um quilómetro fazemos, eu não sei bem a ordem, mas sei que são estas modalidades, um quilómetro de remo, depois corremos um quilómetro, depois fazemos um quilómetro de ski, o ski erg,
0: que é
1: puxar
0: as duas
1: cordinhas, depois corremos um quilómetro, a partir daqui não sei a mesma ordem, fazemos X metros de sled pull, que é empurrar no fundo uma
0: coisa com pesos.
1: Pronto, empurrar uma coisa com pesos, depois corres um quilómetro, depois puxas uma coisa com pesos, ou seja, sled pull, sled push, a seguir, depois corres um quilómetro, fazes.
0: Corres sempre um quilómetro no intervalo.
1: Sempre. Lunges, com um saco às costas.
0: Sim.
1: Depois corres um quilómetro.
0: Falta a bola.
1: Carregas dois kettlebells na mão.
0: Okay.
1: Ou seja, dois pesos, como se fosse carregar sacos de compras, não é? Durante uns metros. E depois mais um quilómetro. E depois aí ao dos demónios, que é tens uma bola pesada e tens de fazer um agachamento.
0: E
1: quando
0: vens
1: acima,
0: mandá-la
1: lá acima. Até tocar numa plataformazinha.
0: Certo.
1: Volta para baixo, vais ao agachamento, voltas para cima e tens de fazer isto 100 vezes. E pronto. Eu soube, acho que há aqui um pequeno defeito nesta modalidade. Eu acho que ia acabar em corrida. Porque acho que cria mais emoção. O acabar nas wall balls é para mim é estranho.
0: Pois, okay.
1: É anticlimax. Mas pronto, isto é o Aerox. E eu estou a tentar perceber, porque eu sinto que se for experimentar, devido à minha pequena veia de hiperfoco que eu tenho em mim, tal como já se percebeu pela corrida, não é? Se depois não vou ser um chato.
0: Vais.
1: Com isto.
0: Vais.
1: E se vais provas, e se vais coisinhas, e se vou tirar fotografias.
0: Vais às provas, vais. Vais às provas, vais fazer os vídeos, vais fazer o teu primeiro vídeo quando fizeres isto em duplas.
1: Pronto. E é assim, eu tenho aqui uma oportunidade de nunca entrar nessa.
0: A minha pergunta é: entraste na marcha?
1: Nesse corrupio. Eu não entrei na marcha, mas a marcha sabe mal. O aerox a princípio pode saber bem. É a grande diferença.
0: Vou deixar assim. Será?
1: Eu gostava que...
0: Não estamos aqui a
1: ultrapassar. Gostava que o nosso público desse o seu parecer.
0: Só favor. 924-125-258. Precisamos disto.
1: Se, primeiro gostava de perceber se isto é uma realidade ou se é uma bolha.
0: Não, não é uma bolha.
1: As pessoas estão a par, não é?
0: Não quem é uma bolha, não.
1: Porque eu acho que quem não está nas redes sociais pode não saber o que é o aerox.
0: Mas mesmo quem não está nas redes sociais, o aerox está em todo lado.
1: Tá?
0: Há provas em todo lado. Há boxes a abrir em todo lado. Isto está em todo lado agora.
1: Por acaso as boxes agora estão a abrir bem.
0: Estão em todo lado.
1: Estão a abrir bem. Mas aquilo é caro.
0: Pois é caro. É caro e repara, eu vou-te dizer, pronto, tu sabes que eu odeio correr e agora oficialmente sou certificada para não correr,
1: é
0: que foi a melhor coisa que me aconteceu
1: uma
0: na vida.
1: Sorte, últimos,
0: sim, sim, sim, sim. Mas, na verdade, eu acho que, pronto, tirando a corrida, todos os outros exercícios no meio, 1 quilómetro de remo, 1 quilómetro a puxar não sei o quê.
1: Ah, pá, mas a mim dá-me uma imensa pica.
0: Ai, pá. Pois, mas tu corres também 20 mil quilómetros, não é?
1: Dá-me pica isso, dá-me pica, mas já dá-me pica no sentido de será que eu faço isto ou desmaio a meio?
0: Não, eu acho que tu não desmaias a meio.
1: Eu também acho que não, que mas essa coisa de opa, André, é saber se somos capazes.
0: É,
1: ultrapassarmos os nossos próximos limites.
0: É os nossos limites, é dos teus limites.
1: Opa, sim, sabes.
0: Sim, porque nós também vivemos para isso, não é?
1: Opa, claro.
0: Com certeza.
1: Não é? Ultrapassarmos os nossos próprios. Nós quando somos putos vemos nos outros muitos inimigos. Nós quando crescemos o nosso maior inimigo somos nós próprios.
0: Somos nós, é verdade, é verdade.
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0: Ai! Podem tirar o Gustavo Santos do estúdio, por
1: tinha,
0: favor.
1: Tinha só este desabafo para fazer, que é um desabafo em forma também
0: não,
1: de pedido de ajuda.
0: 924-125-258. Digam-nos lá, Aerox sim ou não? Se sim,
1: já fizeram, porque... se nunca fizeram. Sim. Qual é que é a vossa opinião em relação a esta nova modalidade? É assim, principalmente o que eu quero saber é se vocês beijavam na boca alguém faz aerox. Isso para mim é o que me interessa, sempre.
0: Eu acho que...
1: É se é uma pessoa que fica sexy ou se é uma pessoa que,
0: imagina,
1: que vos repele.
0: Por acaso eu até acho que é um desporto bastante turn on. Sabes, eu acho que é um desporto...
1: Tu dizes isso porque eles estão todos sem t-shirt.
0: Não é por isso. Acho que até, tendo em conta o facto de ver pessoas a suar não ser nada espetacular... Para mim, pelo menos, não acho fixe, não é?
1: Okay.
0: Pronto, ginásio e tal, eu acho super. Enfim, que medo. Mas, eu acho até que o aerox é dos menos.
1: Boa.
0: Nesse contexto.
1: Tá bem.
0: Contudo, é uma modinha, já.
1: Sou capaz de perguntar no sábado.
0: É uma...
1: Sou capaz.
0: Por favor, precisamos. E que relatos depois desse momento aqui na
1: tá
0: segunda. Também em aerox, mas mais pesado.
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0: Já com as wet leg, levam-nos até às notícias já ao virar da esquina. Fiquem por aí, bom dia.

0: Manje Tu é as wet, são as Wet Leg nesta manhã de quarta-feira, 7h31. Está na hora das notícias, uma síntese com Carolina Bordal Soares. O que nos contas a esta hora, Carolina?
1: O Ministério da Educação decidiu prolongar para o dia de hoje o prazo para a correção dos exames nacionais do ensino secundário. O prazo anterior terminava à meia-noite, mas a tutela decidiu dar mais tempo por causa das provas que ainda não estão corrigidas. Num comunicado divulgado ontem ao final da tarde, o Ministério da Educação adiantava que estavam corrigidas 98% das provas. Luís Montenegro admite eventuais falhas políticas neste processo dos exames nacionais, mas aponta que há resistência à mudança por parte de alguns professores. Foram as palavras do Primeiro-Ministro ontem à noite em Palmela, que vamos ouvir à hora certa. No Mundial de Futebol, a Espanha eliminou a França e é a primeira finalista do Campeonato do Mundo. No jogo da final, a Espanha terá como adversária a seleção da Inglaterra ou a seleção da Argentina, que jogam logo à noite a outra meia-final.
0: As notícias de regresso às 8 com Carolina Bordal Soares, a informação sempre em noticias.rtp.pt. E a previsão para esta quarta-feira, meio do mês de julho, já cá estamos, para as vossas férias. Como é que vai estar este dia? Perguntam e eu respondo, vai estar cinzento, o céu um bocadinho cinzento, na verdade. Mas há subida da temperatura máxima a sul, em especial no Algarve, portanto ainda há esperança para as vossas férias. Cinzento nos Açores com algum vento e também cinzento na Madeira. Máximas hoje, Porto e Viana do Castelo 23 graus, Ponta Delgada sobe aos 24, Aveiro e Sines 25, Funchal e Sagres sobem aos 26, Guarda, Leiria e Viseu 27, 28 em Braga e Vila Real, Coimbra, Setúbal e Lisboa 29 graus, Porto Alegre 30, 31 em Bragança e Faro, 32 em Castelo Branco e Beja, Santarém chega aos 33, Évora com 34.
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0: Paramos no Logo Se Vê de ontem, assim num instantinho à pressa, porque é um programa muito emotivo e a Catarina Palma tem uma declaração de amor a fazer.
4: Ah, vamos a isso.
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6: Caravana, é bom ou não é bom? Gostamos de caravana. É assim, a Teresa e o Tiago não são fãs, eu adoro.
7: Mas tu tens um momento que tu adoras particularmente, que é um momento muito giro de andar de caravana.
8: Sim, sim.
6: Ah, não é o meu favorito.
8: É um dos teus.
6: É engraçado.
7: Que é qual?
6: Quando vamos despejar a casa de banho ao interno mais cedo. Mas a minha parte favorita é, obviamente, conseguir acordar mais cedo do que toda a gente e ter acesso privilegiado a um nascer do sol.
7: Vocês estão a ouvir isto?
8: Ouviram aqui primeiro Catarina Palma com as declarações de amor ao mundo do caravanismo.
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0: Olha, nunca fiz férias de caravana.
4: Olha, eu já.
0: Nunca fiz.
4: E adorei, posso dizer que...
0: Foi divertido.
4: Vale muito, muito, muito a pena fazer pelo menos uma vez caravanismo na vossa vida.
0: Muito bem.
4: E de facto, este momento do despejo do... número 2.
0: Da casa de banho. Da casa de banho, vamos
4: Sim.
0: por assim.
4: É inesquecível. De certa forma. De certa forma é inesquecível. Atenção que isto não é para todos, porque nem todas as caravanas é despejar.
0: Acho que eu gostava de experimentar, acho que não são. Porque eu também sou princesa. Eu sou princesa e não me meto nessas coisas. Eu nunca fiz campismo porque odeio o conceito. Vocês
4: não, mas a caravana tem ali uma aura mágica.
0: Pois, eu acho que a caravana muda um bocadinho.
4: Consegues dormir
0: a cena.
4: Até mais tarde, pois. É confortável.
0: Eu aí já me aventurava, sim.
4: Mas um sentimento de liberdade enorme.
0: Claro.
4: Que podes pôr-te.
0: Sabes aquelas caravanas que parecem mini autocarros?
4: Sim, mas atenção que. Não, mas atenção que eu acho que também rende ser KB pequena.
0: Sim,
4: porque
0: sim.
4: Depois muito grandes não cabem em imensos sítios.
0: Claro.
4: E é fixe caber, por exemplo, num lugar de estacionamento normal. Há muitas delas que não cabem. E é fixe caber num lugar de estacionamento normal porque. Ninguém está a ouvir isto, podes dormir num quarto de estacionamento normal.
0: Não pode.
4: É ilegal, mas.
0: Não
4: podes,
0: não podes. É só para ir às compras,
4: claro.
0: Também.
4: Sim, eu adoro fazer compras entre a meia-noite e às 8 da manhã.
0: Então, é o melhor horário, não está lá ninguém. Foge sempre da confusão. Bom, 25 minutos para as 8.
4: Vamos ouvir agora.
0: Levem aí, Fatboy Slim.

0: Rivais de Herald, manhã de quarta-feira, 16 minutos para as 8. Eu sei que vocês estão de férias.
1: Temos feedback.
0: Opa, mas nós precisamos aqui de respostas a uma pergunta que não quero calar. Queres voltar a relembrar os nossos estimados?
1: Estamos a tentar perceber se a Aerox é de facto a matcha do desporto.
0: Pronto, o Ricardo Farinha tem alguma coisa a dizer sobre isso.
2: Bom dia, Alexandre André, ouvintes da 3. Olá, na minha Ricardo. Opinião, o Aerox é azeite.
1: Okay.
2: Nada impede as pessoas de fazerem já exercícios full body, seja ao longo da semana, seja em ciclos de treino diferentes, em que podem fazer mais pesos durante uma fase do ano, mais cardio durante a outra. O Aerox não passa mais uma expressão capitalista altamente promovida por uma marca europeia. Se é um desporto feito para as redes sociais, algo está errado. O desporto é uma excelente desculpa para não estar agarrado às redes sociais. Abraço.
1: Atenção, tenho aqui um outro take.
0: Vai.
1: O primeiro é, percebe que se considera azeite, porque é muito performativo.
0: É o que eu acho.
1: Agora, eu não tenho problema nenhum em que seja performativo. Há esta questão. Há uma questão que eu acho que eu até posso mandar aqui mais um take.
0: Vai.
1: 95% do desporto é performativo.
0: Claro que é. Claro que é.
1: Porque nós todos queremos achar que o desporto é bom para a saúde, e é.
0: E é.
1: Não foge. Pronto.
0: E é.
1: Mas no final
0: vamos andar a acabar.
1: Tem uma consequência.
0: Que
1: levantámos
0: mais peso, ou que fizemos não sei quanto, ou que já
1: estamos
0: não...
1: fisicamente mais.
0: Ora bem.
1: Pronto. E é assim, eu percebo o lado do Ricardo no que toca a ali uma, talvez uma mini baliza capitalista, porque de facto todos estes exercícios podem ser feitos de forma individual, isolada, no ginásio, e se quisermos treinar estes grupos musculares, faz-se perfeitamente
0: claro.
1: Bem, sem ter uma câmara à frente e reels
0: acho,
1: e stories.
0: Mas né? Eu até acho que a questão nem é essa. Eu acho que a questão de, ou seja, o ponto em que, porque é uma coisa capitalista, porque dá para fazer, separar,

0: sem ter que fazer junto. Mas o objetivo é mesmo fazer junto neste contexto, não é? Portanto, ok, é uma modalidade, está tudo ok. Agora, o que eu acho é que é mais moda e ruído, de acordo, obviamente, com aquilo que depois somos bombardeados nas redes sociais, do que propriamente o facto de fazer melhor do que qualquer outro.
1: E aqui, a tua tese, no fundo, é: se não existissem redes sociais, o Aerox tinha o sucesso que
0: não
1: tem?
0: Não tinha.
1: Mas eu acho que isso nenhum exercício tinha atualmente.
0: Verdade.
1: Corrida
0: verdade.
1: Não tinha tanto
0: claro,
1: sucesso.
0: Claro.
1: Eu acho que aplicações como o Strava, como o Instagram, como
0: claro.
1: todos os Garmin da vida e os Coros da vida e esses aparelhos vieram catalisar modalidades que não tinham assim tantos adeptos e hoje em dia têm, porque ganharam esta componente de visibilidade, performance, de partilha numa comunidade. Que eu acho que para muitos é um dano colateral, para mim, sinceramente, é um add-on.
0: Claro, e eu percebo isso, e até te digo, eu acho que nunca se falou tanto de desporto como se fala hoje em dia. E é precisamente por essa alavancagem que têm as redes sociais nesta promoção.
1: Desde que a tua relação com isso seja saudável.
0: É isso, é esse é o meu ponto. Ou seja, eu por mim está tudo ok. E até acho importante esta onda que estamos todos a surfar agora de queremos ser mais saudáveis, de queremos fazer desporto, de queremos chegar a velhotes com muito mais qualidade de vida, que é para isso que, obviamente, o desporto, na verdade, serve, não é? Para
1: longevidade.
0: Longevidade com qualidade, pronto. E, na verdade, eu acho que isso tudo está certo, ou seja, a mensagem aí está 100% certa. Se a exposição traz mais malta a fazer desporto, excelente, não é? É um dano colateral, entre aspas, que faz todo sentido, porque não estamos aqui a promover uma coisa que faz mal. Exatamente. Portanto, agora, o que eu acho é que há modalidades que têm uma projeção muito, muito grande, mas que depois, na expectativa em si, são meio... Sabes?
1: Sim.
0: Como os run clubs, correr é muito giro. Não é? Faz as tuas meias maratonas e sentes-te realizado porque ultrapassaste os teus limites, está tudo certo. Agora, os run clubs... Como é que as pessoas nem vão correr?
1: Mas eu acho que o Run Club tem um propósito que nós não entendemos,
0: tá,
1: que é
0: pois.
1: Muitas vezes fazer amigos.
0: Claro, claro. Mas
1: ou seja, o Run Club é ótimo para, por exemplo, um estrangeiro, se for estrangeiro num país, percebes?
0: Percebo.
1: Se não conheces ninguém lá,
0: percebo.
1: Tens ali uma comunidade que já sabes à partida, pelo menos tem um gosto em comum contigo.
0: Certo,
1: que
0: certo.
1: Que é
0: certo,
1: o
0: certo.
1: Do desporto.
0: Certo.
1: Ou seja, eu acho que esses conceitos têm um propósito super eficaz e que faz todo o sentido.
0: Sim, mas não achas que são demasiado em comparação àquilo que são na verdade?
1: Ah pá, sim, mas
0: estás a perceber?
1: Eu também não frequento run clubs.
0: É nesse contexto que eu falo.
1: Eu não frequento
0: não,
1: run
0: estou
1: clubs
0: criticar,
1: porque
0: por
1: sou
0: Deus.
1: Um privilegiado que mora na cidade onde cresceu, que tenho muitos
0: claro,
1: amigos cá,
0: claro,
1: o que é
0: claro,
1: espetacular,
0: claro.
1: Portanto não preciso ir a um run club para correr. Mas se eu não tivesse muitos amigos ou não tivesse companhia para fazer algo que eu gosto muito, eu ia a um run club, claramente.
0: Claro.
1: E talvez um dia ainda vá, e vou conhecer malta, e vou conhecer malta que tem um gosto em comum comigo, que é muito fixe. Eu só acho é que, se isto entra num sítio da vossa vida, em que vocês não vão treinar porque se esqueceram do vosso relógio, em que não vão treinar porque
0: não,
1: perderam
0: não.
1: o passo da Strava,
0: sim.
1: Eu acho que isso aí já é estranho. Acho que
0: não levaram os fones.
1: Pronto, acho que estão num sítio em que confundiram qual é que é, de facto, o objetivo do treino.
0: Eu acho que esse é o verdadeiro problema da coisa. Não só, obviamente, no Aerox, mas em todas as modalidades desportivas que estão em destaque em todo lado, a musculação até. Vamos até ao mais básico, porque sabemos, e abrimos as nossas redes sociais, e são 300 vídeos de malta a fazer agachamentos e a puxar peso e não sei o quê.
1: Pronto. E cada um diz como é que deves fazer.
0: Exatamente. Agora, o que eu acho é que perdemos a noção. No geral, acho que perdemos a noção, acho que é ótimo promover saúde, acho que é péssima a forma como está a ser feito, no sentido em que hoje vamos ao ginásio, tu, eu, qualquer pessoa, e esbarras pelo menos com três, no mínimo, que têm um tripézinho com o telefone. Eu não pedi para estar ali.
1: Por acaso,
0: isso é muito chato.
1: Aparecer em segundo plano é um bocado bizarro.
0: É muito chato. E depois, a forma como isso também depois propaga outro tipo de reações que geram, obviamente, o clickbait nas redes sociais, não é? Reações de malta que passa e olhou porque ficou naquela do... Mas esta
1: não,
0: pessoa está a filmar, não é?
1: Uma câmera, claro que
0: a pessoa
1: olhas,
0: está a filmar,
1: é
0: então, mas o que é que está a acontecer? E depois o teu olhar é captado pela pessoa e é posto numa janela que não era a que estavas a pôr-te, não é? Portanto, isto há aqui muitas questões. Levanta muitas questões que são preocupantes no que eu acho, não é? Na minha opinião. Mas promover saúde é excelente. Agora, eu acho que estamos a perder a cabeça na forma como estamos a fazê-lo. Totalmente. Seja no Aerox, seja no que for. Está bom?
1: Epá, dito isto, Andreia.
0: Pronto, agora.
1: Eu acho que vou full azeite.
0: Eu acho que tu tens que experimentar. Acho mesmo. Honestamente, eu acho que tu tens que ir para perceber se gostas
1: mas
0: ou não.
1: Tu continuas a ser minha amiga quando fizer um story
0: continuo.
1: A fazer um sled push?
0: Vou lá rir. Eu vou lá rir.
1: Acho que fazes bem.
0: Mas
1: e é merecido.
0: Mas eu acho que obviamente tens que experimentar para perceber se gostas ou não, não é? Agora, eu acho que isto é mais uma modinha. 100%, acho mesmo. Que é daquelas. Agora é o Aerox, daqui a um ano é...
1: Pois, sabes o que é que eu gostava? Eu gostava de conseguir prever qual é que é daqui a 5 anos para ser eu a investir.
0: Olha.
1: No espaço.
0: Olha, isso é uma boa...
1: Sabes?
0: Isso é uma boa ideia. Eu acho que pode ser uma boa ideia.
1: Já que falamos para blá blá blá, já está a capitalizar isto, não é?
0: Pois, já agora, não é? Ao menos que também nos dê dinheiro a ganhar.
1: Mas desculpa, se calhar eu já estou a ser um bocado capitalista e o Ricardo Farinha não gosta disso.
0: Mas é assim, qual é a empresa, seja de desporto, seja do que for, que gera uma ideia cá para fora e o objetivo não é fazer dinheiro com ela?
1: Claro.
0: Também vocês têm que se acalmar.
1: Mas isto era o que, de facto...
0: Movimenta muita coisa.
1: Caro!
0: O que movimenta também muitas opiniões é o nosso Portugalex.
1: Pois é.
0: Que hoje tem também um novo episódio.
2: Eu até gostava de ir a um festival, mas fui convocada para corrigir exames de inglês do secundário, porque parece que estão com falta de professores. Opa, por mim tudo bem. Eu até conjuguei o verbo to be, não é upsummit.
0: Não é Summit, conjugar o verbo to be não é para todos. Faltam 7 minutos para as 8, 8 e 10. O encontro está marcado com a malta do Portugalex. Para já, temos uma celebração na casa. 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
1: Uau, parabéns.
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0: E a 6 minutos das 8, como é que estão as estradas a esta hora?
1: Mencionamos novamente o incêndio na Nacional 319, o trânsito cortado devido a um incêndio no armazém em Sobrosa, não é Sabrosa, é Sobrosa Paredes. Menciono outra vez, Nacional 319, de resto, filas habituais na A28, A13 e VCI. Vamos até Lisboa, onde está resolvido o acidente na Ponte 25 de Abril, para entrar na capital na subida do Pragal, envolver um caminhão. As filas estão em Correios com os acessos preenchidos a esta hora. E, de resto, há filas na segunda circular, na A5, na Calçada de Carriches, no Eixo Norte-Sul, e no IC19, que podem ligar para o 821-0101, já sabem vocês, é o número do Serviço Nacional de Trânsito da RTP.
0: É sim, senhor.
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0: E seguimos até às 8 da manhã com uma companhia que é uma espécie de, que funciona como uma espécie de aquecimento. Não para a tua aula da Aerox, mas...
1: Para o Vodafone Paredes de Coura.
0: Exatamente. Vai atuar no dia 12, o dia inaugural deste festival, que acontece mais um ano com a Antena 3 como rádio oficial. Vai estar por lá, Cimete, entre tantos outros nomes. Ouvimos agora, até às 8.
1: Bora.
0: Por aí.

0: Chama-se Home Caribou, nesta manhã deixar-nos com um minuto depois das 8 no continente da Madeira, 7 e 1 nos Açores. Mais uma volta pela atualidade que marca esta manhã de quarta-feira contigo, Carolina Bordal Soares. Bom dia.
1: Olá, bom dia. O Ministério da Educação decidiu prolongar para o dia de hoje o prazo para a correção dos exames nacionais do ensino secundário. O prazo anterior terminava à meia-noite, mas a tutela decidiu dar mais tempo por causa das provas que ainda estão por corrigir. O trabalho dos professores, esse está longe de terminar, Camila Vidal, uma vez que ainda falta a segunda fase dos exames.
2: A primeira fase dos exames nacionais acabou a 26 de junho, mas há provas que ainda estão nas mãos, ou melhor dizendo, nos computadores dos docentes. O prazo inicial para a correção foi já estendido em 5 dias, mas a fixação das pautas só atrasou 3. O Governo promete que as notas serão afixadas nas escolas na sexta-feira. A segunda fase dos exames para os alunos do secundário é já na próxima semana, de 21 a 24 de julho. A data foi alterada no início do mês para dar mais tempo para corrigir as provas anteriores. O método de avaliação vai ser o mesmo, provas escritas, depois digitalizadas e corrigidas digitalmente pelos professores. O processo está longe de terminar para os docentes classificadores. 7 de agosto é a data para a divulgação das notas da segunda fase e é também a data para fixar as reapreciações pedidas aos exames da primeira fase. O processo de avaliação só termina a 28 de agosto, dia em que serão publicadas as notas das provas da segunda fase em reapreciação.
1: Num comunicado divulgado ao final da tarde, o Ministério da Educação adianta que há tempo suficiente entre o fecho do processo de classificação e a fixação dos resultados nas escolas. De acordo com a tutela, até às 6:30 da tarde de ontem já estavam corrigidas 98% das provas, mas para acautelar o que ainda falta, o Ministério da Educação adiou para hoje o prazo do processo de correção, que deveria ter terminado à meia-noite. Luís Montenegro admite eventuais falhas políticas neste processo de correção dos exames nacionais, mas aponta que há resistência à mudança por parte de alguns professores. Foram as palavras do Primeiro-Ministro ontem à noite em Palmela.
3: Acreditem que eu vou dizer isto não é para sacudir responsabilidades, nem é para estar a acusar ninguém. É porque é assim mesmo. E aqui e ali também com algumas resistências. Basta ver que os professores não têm todos a mesma opinião sobre, nomeadamente, este processo. A grande maioria, eu não tenho dúvida, está com o passo que nós estamos a dar. Mas há alguns que não estão. E nós temos de compreender que isso perturba o processo em si.
1: Apesar de todas as falhas no processo de correção das provas, o Primeiro-Ministro mantém-se convicto. Luís Montenegro insiste que a digitalização dos exames e a modernização dos serviços do sistema de educação é mesmo para seguir em frente, como parte da guerra à burocracia já decretada pelo Governo.
3: Eu coloco a minha cabeça no cepo. Eu digo aos meus colegas no Governo que não tenham receio de modernizar os serviços que tutelam, que não tenham receio de enfrentar as resistências que há dentro dos seus serviços.
1: Luís Montenegro, o Primeiro-Ministro, a falar em Palmela perante uma plateia de militantes do PSD e a não responder a perguntas dos jornalistas. Para fechar, Espanha é a primeira finalista do Mundial de Futebol. Qualificou-se depois de vencer ontem a França por 2-0 nas meias finais do torneio. A seleção espanhola, que foi campeã do mundo em 2010, aguarda agora pelo desfecho da outra meia final entre Inglaterra e Argentina para saber quem será o adversário na finalíssima. Este jogo, Inglaterra-Argentina, em Atlanta, vai começar às 8 da noite.
0: As notícias de regresso às 8:30 com Carolina Bordal Soares. Até já.
1: Até já.
0: Sempre disponíveis também no site noticias.rtp.pt. Já estamos, mais uma horinha, 8:05. Boa quarta-feira.
4: Vamos a isto.
0: Como é que estão? Bem?
4: Sempre
0: ok.
4: Bem, mulher.
0: Harry
4: Isto
0: Styles.
4: Aqui não há maus momentos.
0: Nunca! Nunca! Rádio Jovem Divertida! Já está?
4: Vai.
0: Fica melhor Ui. Assim. Aperture de Harry Styles para começar mais uma hora nas manhãs da 3. Bom dia!

0: Excelente energia também esta de Harry Styles em Aperture, agora com 10 minutos depois das 8.
1: Aperture.
0: Aperture. Parece o nome da empresa, não parece?
1: Aperture.
0: Metalúrgica.
1: Pois é.
0: É uma empresa de metalurgia, sim.
1: Postura aldeia.
0: E as estradas, como é que estão a esta hora?
1: Lá estamos à Nacional 319, onde o trânsito está cortado devido a um incêndio em Sobrosa, na zona de Paredes. De resto, as filas habituais na A28, A13 e VCI. A Alcochete, isto já a sul, há um acidente entre a rotunda de Pinheiro da Cruz e a rotunda de saída para o Porto Sal. Ai, vou repetir tudo. Vou repetir tudo porque isto é complicado, está bem? Então, em Alcochete, há um acidente entre a rotunda de Pinheiro da Cruz e a rotunda da saída para o Porto Alto. Demora nos dois sentidos. Ficámos a saber. De resto, filas habituais. Segunda Circular, A5, Estão de Solícia 19 e ponto 25 de Abril. Liguem para 821-0101 e digam, vocês estão lindíssimos hoje. É o número do Serviço Nacional de Trânsito da RTP.
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0: Eu não sei se estás a par, mas os festivais evoluíram.
1: E então?
0: Agora os festivais já não são para ver concertos.
1: São para?
0: Não sei. Vamos descobrir.
1: No Porto Alex.
0: Exatamente.
1: Ah, vamos a isso então.
0: António Machado e Manuel Marques.
8: A Organização Mundial de Saúde declarou o fim do entavírus, mas o Rodrigo Guedes Carvalho, não.
9: Aos vossos avós foi pedido que fossem para a guerra. A vocês pedem-vos que não se vão meter num cruzeiro onde é muito fácil apanhar qualquer coisa, quanto mais não seja uma intoxicação alimentar ou uma depressão com as aulas de zumba para idosos e o karaoke para divorciados de meia-idade. Tenham noção.
8: Falar em epidemias, segundo dados do INE, por cada português há 67 festivais de verão. No fórum de hoje queremos saber a quanto já foi hoje e que roupa levou, porque agora já não se vai de qualquer maneira.
10: E a primeira ouvinte a ligar chama-se Rafaela Sofia e é influencer e está no Crazy Rock Summer Night Vibes Raisins Fest. Alô?
11: Oi pessoal, é assim, imagina, eu vim com botas texanas, calções de canga super curtos e rasgados e um blusão de camuça com franjinhas. E vou fazer conteúdos para o Chiquinho dos Leitões e a funerária Já Foste, que tem aqui os seus stands, ok? Sigam-me nas redes e venham ver o concerto dos Bastard Coconuts, que vai ser épico!
10: Obrigado, Rafaela. Ligando-nos agora ao festivaleiro Ruben Mendes. Olá, Ruben.
12: Oi, pessoal. Era só para dizer que eu vou a todos os festivais, mas não é para ver concertos. É só para andar de um lado para o outro, no meio do público, com um grupo de 15 amigos e ir buscar cervejas, e ir ter com outros amigos e a chatear toda a gente. Ver concertos é bem old, man. Os festivais agora servem para fazer trekking.
10: Obrigado, Ruben. E vamos agora ouvir a apresentadora Cristina Ferreira. Ora viva!
13: Opa! Eu até gostava de ir a um festival, mas fui convocada para corrigir exames de inglês do secundário, porque parece que estão com falta de professores. Opa, por mim tudo bem. Eu até conjuguei o verbo to be na Web Summit. I am, you are, how old are you, where is the bathrooms, thank you very nice, e pronto. Opa!
10: Obrigado e boa sorte. E ficamos hoje por aqui. No próximo fórum vamos perguntar se acha que há falta de água. Podia começar a sair vinho pera manca branco das torneiras de Almada, como acontece em Oeiras.
14: Boa ideia. É um vinho corrente, todos os oeirenses tomam duas com ele. Filma-me aqui a mergulhar nesta piscina de pera manca. Isso só em Oeiras.
0: Deve de ser giro uma piscina de Peramanca. Porque não? Fica a ideia, fica a ideia. Portugalex com António Machado e Manuel Marques estão de regresso amanhã, tudo guardado sempre em antena3.rtp.pt. Vamos à musiquinha.
1: Por favor.
0: Com um SS26, que é como quem diz Spring Summer, não é?
1: Como quem diz Charlie XCX.
0: Como quem diz Charlie XCX, sim. É a temporada aberta pela rainha nossa, Brett. Agora aqui com este SS26.

0: A circunvalação Capicua nesta manhã, a única que à partida a esta hora não tem trânsito. É esta canção, não é? Da Capicua. Truques de graças. 8h21, Alexandre Guimarães. Hoje temos um programa assim, como se fosse uma pequena bola de Berlim de verão, bem recheada.
1: Eu ouvi dizer que vamos a árvores genealógicas.
0: Vamos a árvores genealógicas. Vamos ter aqui a Associação Portuguesa de Genealogia. É o Rui Faísca Pereira que vai ser um dos nossos convidados nesta manhã. Aliás, o nosso convidado esta manhã, mas vamos receber mais gente. A Mariana Oliveira também vai passar por aqui. Porquê? Porque esteve à conversa com José Luís Peixoto. E porquê que ela esteve à conversa com José Luís Peixoto? Porque é o primeiro escritor português a ser convidado para a residência literária na casa onde Gabriel García Márquez escreveu 100 anos de solidão. E a Mariana conversou com ele a propósito desta residência e traz-nos aqui muitas coisinhas boas para sabermos a propósito deste assunto. Agora, voltando aqui à nossa genealogia. Associação Portuguesa de Genealogia já fez aqui vários estudos que eu acho particularmente interessantes. Um deles tem a ver, por exemplo, com os jogadores da nossa seleção.
1: Nós vamos tentar descobrir quais são os graus de parentesco que têm.
0: Até te vou dizer, queres já um? Tenho um que eu acho que é muito, muito giro. O Ronaldo, por exemplo. Achas que é relacionado com quem? Vou-te dar uma pista. Alguém português que bateu imenso na pandemia.
1: Com o Almirante.
0: Com o Henrique Oveimel.
1: O Ronaldo e o Oveimel
0: são parentes.
1: O Oveimel, como se fosse meu amigo.
0: Sim. São parentes. Tem aqui um grau de parentesco. Vamos descobrir como e porquê, obviamente, que esta relação. Mas há também aqui uma relação com o infante do Henrique. Que eu acho também.
1: Ai, meu Deus.
0: Muito curioso. Sim, sim, sim.
1: Mas isto depois, lá está, vamos receber a malta que percebe disto, não é? Que é a Associação Portuguesa da Genealogia. Isto podem ser parentescos de 16 graus, não é?
0: Claro, claro, claro.
1: Pode ter muita camada.
0: Pode ter muitas camadas. Aliás, a maior parte das vezes tem muitas camadas, não é? Precisamente por isso.
1: Ah, já estou, ora, entusiasmado. Sim. Tu achas que és parente de quem?
0: Ai, não faço ideia. Eu não faço ideia porque eu também não tenho assim grande conhecimento sobre... Sei lá, eu vou aí até à minha avó. Os meus bisavós já não fazem ideia de onde é que eram, sabes?
1: Pois também é verdade.
0: É porque depois há essas. Tens que perceber por também de onde é que vens. Agora, eu não faço a mais pequena ideia. Mas eu acho isto um tema muito engraçado. Porquê? Porque nos faz pensar que, de repente, podemos ser primos da Amália.
1: E a minha questão é, isso traz-te paz? Conseguires
0: não me traz.
1: Justificar a tua personalidade com algum tipo de herança genética?
0: Depende. Imagina, se for alguém fixe, óbvio, não é? Temos esse
1: não é que é mais
0: sempre,
1: complicado, não é?
0: Não é mais complicado.
1: Só. Imagina que nós estávamos aqui
0: nós contos
1: e
0: para sempre.
1: O Rui Faísca Pereira, que vamos receber, comprovava que tu tinhas uma relação de parentesco com Salazar.
0: Pois, bizarríssimo.
1: Mais complicado.
0: É daquelas, não é? É daquelas que eu metia um jingle para cortar o que ele tinha que dizer.
1: Pois.
0: Não é? Pois. Essas não dá, não dá.
1: Ou seja, isto vale a pena. Isto é, faz-me lembrar aquela história que é possível enviarmos um cabelo nosso.
0: Ai, eu adoro isso.
1: Sabes esta, não é?
0: Já tive mil vezes para mandar cabelo.
1: Tenho um amigo meu que já mandou. Não sei se é um cabelo ou se é. É cabelo, não é?
0: Não sei, acho que é cabelo ou alguma
1: coisa. Em que mandas isso por correio para uma empresa nos Estados Unidos da América e eles retribuem-te com. Pá, no fundo a tua origem é em percentagem de cada país e zona do planeta, não é?
0: Seja até quando.
1: Desde a Pangeia até como conhecemos atualmente. E eu tenho amigos meus que descobriram que têm uma grande percentagem de Norte de África, por exemplo. Faz sentido, não é?
0: Pois é. Agora, eu acho que isto pode ser particularmente interessante para percebermos o que é que... Porque há aqui, esta associação já fez o estudo a muitas personalidades. Não só no mundo do futebol, mas também, por exemplo, no mundo da política. E eu acho que dá para percebermos aqui muitas coisas que eu acho que são muito interessantes. Portanto, até podem... Isto é um bom programa daquelas para vocês ouvirem e levarem depois para a conversa ao jantar. Olha, sabias que o não sei quem é parente, não sei quê.
1: É mais logo, vamos receber o Rui Faísca Pereira.
0: Exatamente.
1: Da Associação Portuguesa de Genealogia.
0: E
1: sim,
0: tu,
1: sim.
0: Se pudesses escolher alguém que fosse teu parente, quem é que escolhias?
1: Olha, eu gosto muito, deixa-me pensar, queres uma resposta séria ou uma resposta de humor?
0: Ah, como quiseres.
1: Eu, resposta séria, eu acho que há sempre uma personalidade portuguesa que passa entre os pingos da chuva, eu acho muito underrated, que é o Aristides de Sousa Mendes. Eu gosto muito da história dele,
0: boa.
1: E do que ele fez, e do que ele proporcionou à história portuguesa.
0: Boa.
1: Portanto, eu acho que seria um flex.
0: Teres o Aristides de Sousa Mendes como
1: sim,
0: teu...
1: Sim, na minha árvore genealógica.
0: Sim,
1: eu gostava,
0: teu
1: eu gostava de ter.
0: Era giro.
1: Mais para o humor. Epá, acho que nesta fase estou entre ter um grau de parentesco com o Vitinha
0: Giro.
1: E o Sam da Kid. Que estava assim, a junção dos dois, sabes? Tipo, jogar muito bem à bola e saber rapar também.
0: Sim,
1: pronto.
0: Mas é que tu... Mas isso é giro, porque tu estás a levar isso para um sítio em que... Não. Para os teus gostos está tudo bem. Eu acho que acho divertido tu estás a levar isso para um sítio em que, sendo do mesmo grau de parentesco, tu tens o mesmo talento que eles.
1: Claro.
0: Não é?
1: Isto
0: ou seja,
1: é
0: sim, a herança...
1: Para mim é óbvio.
0: A herança
1: sim,
0: é...
1: Sim. Sou familiar,
0: afinal,
1: sou tão bom...
0: eu sei jogar à bola.
1: Claro.
0: Claro. Afinal, eu sei que espio umas barras.
1: Óbvio.
0: Pois. Percebo bem. Mas
1: claro,
0: vamos ter tudo isto esclarecido ainda no programa de hoje com, então, a Associação Portuguesa de Genealogia, que nos vão fazer uma visita. São 8h27, quem me dera. Mas já não falta tudo, já só falta uma horinha. 8h27, para já deixamos algumas notas para terem em conta.
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0: Temos aqui uma mensagem ótima no nosso WhatsApp do Marcos Mota Veiga, que diz: ainda estou para descobrir se sou alguma coisa ao Bernardo Silva. É que o meu nome é muito idêntico ao dele, Marcos António Mota Veiga de Carvalho Augusto, e o dele, Bernardo Mota Veiga de Carvalho e Silva.
1: Que grande stalker.
0: É de facto muito, muito parecido, não é? Agora, eu acho que, quer saber, agora, abrimos aqui a porta, queremos saber qual é o famoso que gostavam de descobrir que é vosso primo. E já agora, o que é que lhe ofereciam no Natal? Porque depois passamos a isto, não é? É que se o famoso que nós descobrirmos que tem alguma relação de parentesco connosco, como é que é? Vão lá bater à porta e vão dizer: olha, somos primos, mano.
1: Ainda por cima, se for um famoso, possivelmente tem mais dinheiro e não sabes o que é que queres oferecer.
0: Pois é. Será sem dúvida uma sorte. 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
8: À espera do intervalo.

0: de Carlão e a sorte que é também. Temos as notícias a esta hora com a edição da Carolina Bordal Soares.
1: Oh yes, e trago uma notícia de última hora. O movimento Missão Escola Pública anunciou há momentos que há professores a receber a informação de que podem corrigir exames até amanhã, quinta-feira. A porta-voz Cristina Mota, em declarações à Rádio Pública, que vamos ouvir aqui daqui a pouco no noticiário, diz que o comunicado de ontem do Ministério da Educação não foi claro sobre o prazo final para a correção. Ora, nesse comunicado era referido que prosseguia hoje a classificação de exames, que não tivesse terminado ontem, mas não tinha explícita nenhuma indicação de hora limite para os professores o fazerem. Perante tudo isto, o movimento Missão Escola Pública insiste que vai ser difícil ter as notas prontas para a fixação nas escolas na sexta-feira. Começa daqui a meia hora uma concentração de trabalhadores científicos em defesa da ciência pública e pelo fim da precariedade no setor. Os manifestantes vão estar reunidos em frente ao Centro de Congressos de Lisboa, onde vai decorrer o Encontro Ciência e Inovação 2026, que vai contar esta manhã com a presença do Primeiro-Ministro e também do Ministro da Educação. Este protesto foi promovido pela FENPROF, com outras estruturas e organizações do setor do ensino superior e da ciência.
0: As notícias de regresso às 9, com Carolina Bordal Soares, a informação sempre disponível no site noticias.rtp.pt. E vamos lá à previsão para esta quarta-feira, 15 de julho, meio do mês, com um dia com algumas nuvens, mas há subida da temperatura máxima, sobretudo a sul, em especial no Algarve. Ainda há esperança para as vossas férias, portanto, se estão agora a começá-las, vão em bom tempo. Açores, com algumas nuvens e vento fraco, também a Madeira, com uma quarta-feira mais cinzenta. Máximas hoje, Porto e Viana do Castelo, 23 graus, Ponta Delgada, 24, Aveiro e Sines, 25, 26 no Funchal e também em Sagres. Guarda, Leiria e Viseu chegam aos 27, Braga e Vila Real, 28, 29 em Coimbra, Setúbal e Lisboa, Porto Alegre 30, Bragança e Faro 31, Castelo Branco e Beja chegam aos 32 graus, 33 em Santarém e o ponto mais quente é Évora, com 34 de máxima.
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0: Ainda assim, menos 10 graus do que há uma semana. Sim. Né? Portanto, faz muita diferença. 25 minutos, 26 minutos, na verdade, para as 9 da manhã, o som de Hayley Williams. Esta chama-se Kill Me. Quais são os famosos que queriam ter como parentes? É o que queremos saber. 924-125-258. Ou, por outro lado, aqueles que vocês sabiam que têm, mas se escondem. Venham daí as vossas mensagens.

0: Chama-se Cartas na Mesa, é Van Zee. Música nova aqui na RTP Antena 3. Faz parte do novo EP de Van Zee, Tá Calor e a Culpa é Tua. Tivemos direito à estreia com emissão especial aqui na RTP Antena 3.
1: Foi uma maravilha.
0: Contigo a fazer
1: com
0: aqui.
1: Vista para o rio, é debaixo da ponte 25 de Abril.
0: Num belíssimo pôr do sol.
1: E sim,
0: tudo
1: foi
0: certo, não é?
1: Foi de facto uma grande alegria fazer esta emissão e eu fico sempre muito contente porque, surpresa, muitas emissões e muitos discos nós trabalhamos aqui e depois acabamos por torná-lo esse disco só trabalho, não é? Não o ouvimos na vida pessoal, mas este EP eu estou de facto a ouvir regularmente.
0: Isso
1: é fixe porque acaba por prolongar um bocado o nosso trabalho para a vida pessoal, isso é bonito.
0: Pois é. Bom, hoje estamos aqui à volta das nossas relações parentescas, as nossas ligações parentescas, melhor dizendo, porque no programa de hoje ainda vamos receber por cá a Associação Portuguesa de Genealogia, através do Rui Faísca Pereira, que nos vem aqui contar um bocadinho como é que isto se faz, não é? De descobrir o grau de parentesco do pessoal que para aí anda. Ora, temos aqui uma mensagem do nosso ouvinte que diz que em relação ao tema de hoje, tem aqui uma curiosidade que não recai tanto no grau de parentesco, mas mais no nome da personalidade em si. Então, o meu nome é Frederico Rodrigues e a minha esposa chama-se Paula Santos e uma vez descobrimos por mero acaso que o nome de um antigo jogador do Manchester United, o nome completo, o Fred, não sei se te lembras.
1: Perfeitamente.
0: É Frederico Rodrigues de Paula Santos.
1: Que fixe.
0: Ou seja, é o nome deles os dois juntos, não só.
1: Mas será que isto da genealogia está relacionada com os nomes?
0: Não sei se está relacionado.
1: Porque eu acho que é mais
0: nomes.
1: Profundo.
0: Eu acho que sim. Eu acho que muitas vezes pode estar relacionado com apelidos. Sim, mas é mais profundo. Tem a ver muitas pessoas, por exemplo temos aqui o exemplo do António José Seguro, do nosso Presidente da República, que é parentesco, tem um grau de parentesco com a Amália Rodrigues, com o António Ramalhianos e com o Eduardo Marçal Grilo.
1: A perceber, né?
0: Ou seja, nenhum dos apelidos está incluído, obviamente, no de António José Seguro, mas temos aqui outra profundidade também, não é?
1: Atenção que vamos descobrir tudo isto com o nosso convidado de hoje. Vamos receber o Rui Faísca Pereira da Associação Portuguesa de Genealogia e acontece ainda hoje, portanto não saiam daí.
0: Exatamente. Para já, Pedro Miguel Veloso.
1: Ora, bom dia.
0: E lá.
2: Bom dia, Andréia. Bom
0: bateria
2: dia,
0: carregada.
2: Bom dia, Madalena. Bom dia, equipa. Bom dia a toda a gente. Aqui é Pedro Miguel Veloso. Como é que vocês estão? Estou aqui para perceber se o Rui, do Anel de Rubi, é meu primo, o Rui Veloso. Ou Luís Miguel Veloso, ou mais conhecido para o futebol, Miguel Veloso, e o seu pai também. Quintano Veloso. Ou o engenheiro Sousa Veloso. Espece-me com amizade. Beijinho!
0: Eu acho que é mais um engenheiro Sousa Veloso.
1: Imagina tu seres parente de todas as pessoas que têm o mesmo apelido que tu.
0: Sim. Mas será que existe essa probabilidade?
1: Eu acho que não. Eu acho que não, porque a menos que tu tenhas daqueles apelidos super específicos, eu por acaso até tenho um bocadinho específico.
0: Tens?
1: Tenho, porque eu abro aqui a porta à minha intimidade.
0: Vamos.
1: Que eu não sou Alexandre Guimarães.
0: Ah!
1: Ou seja, o meu apelido não é Guimarães.
0: Isso é falso! Ele é um falso!
1: O meu apelido, ou seja,
0: não, tu tens Guimarães no nome.
1: Eu tenho daqueles apelidos que, pá.
0: Mas tu tens Guimarães no nome. Escolheste esse para o último.
1: É um pouco beto, que isto também assim, não é?
0: Que é qual?
1: O meu nome é Mesquita Guimarães. Ou seja, o Mesquita Guimarães.
0: Tu tens algum de?
1: Só tenho.
0: Pois, então és beto.

0: Temos que ir a Guimarães.
1: Ah, pois, pois. Ih, tens os dois, de I.
0: Não, não, de Mesquita Guimarães.
1: Ah, de Mesquita Guimarães.
0: Sim, de Mesquita Guimarães. Ou seja, o meu apelido não é Guimarães, o meu apelido é Mesquita Guimarães. Okay. São dois nomes, são dois um nomes. Apelido.
1: Exato, já percebi.
0: Portanto, a minha família não é Guimarães. Porque eu muitas vezes recebo mensagens de malta a dizer, epá, eu conheço um Guimarães, epá, eu sou Guimarães, ah, olha, aquele Guimarães. Eu não sou familiar de nenhum Guimarães. Okay. Eu sou familiar de Mesquita Guimarães.
1: Já percebi.
0: Essa é que é a minha família.
1: É esse o elo. Muito bem, muito bem, muito bem. E a atualidade também merece ser comentada. Hoje é quarta-feira, por isso a malta do Bruno Aleixo e companhia, ou Bruno Aleixo e companhia.
0: E os familiares.
1: E os familiares todos também, vêm a falar sobre a seleção da Argentina.
2: A Argentina tem rivalidades com toda a gente, também. São o Vitória de Guimarães do futebol internacional. O Vitória Sport Clube, aliás, vá, da cidade de Guimarães. Eles são rivais do Braga, do Boa Vista, do Leixões, da Académica. Neste caso, a Académica com toda a razão, vá, muito bem.
1: Edição completa depois das 9h10. Já a seguir, entramos em campo.
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1: E o trânsito, como é que está a esta hora, Alexandre?
0: Mantém-se mais calmo do que a comparar com dias de escola, de faculdade, de trabalho mais intenso, mas ainda assim... Amanhã, difícil na Nacional 319, o trânsito cortado devido a um incêndio em Sobrosa, na zona de Paredes. Também as filas habituais na A28, na A3 e na VCI para entrar na cidade invicta nesta hora de ponta. Descemos até Lisboa, onde em Alcochete há um acidente entre a rotunda de Pinheiro da Cruz e a rotunda de saída para o Porto Alto, com demora nos dois sentidos. E de resto, a Sumo Circular, a A5, a Caril, o Eixo Norte-Sul, o IC19 e a Ponte 25 de Abril, com as filas às quais já estamos habituados a esta hora. 821-0101 é o número do Serviço Nacional de Trânsito. 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
1: Vamos à bola?
0: Vamos à bola.
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1: Olá Pedro, bom dia.
5: Muito bom dia ou buenos dias.
0: Buenos dias, enhorabuena para nossos hermanos. Sim,
5: enhorabuena para nossos hermanos, porque Espanha de facto, meus caros, passou por cima de França.
0: Foi um atropelamento em direto que vimos todos.
5: Acaso,
0: é super interessante. Portugal deu mais trabalho à Espanha do que França.
5: É verdade.
0: É surreal.
5: Fiquei essa consolação, não é? Fiquei esse prémio de consolação de Portugal. Passou por cima de França e deixa-me já dizer sobre França, muito rápido, que o legado de Didier Deschamps acaba por ser curtinho para aquilo que é... Esta geração francesa, não é? A qualidade da geração francesa. Resume-se então, em termos de títulos, uma Liga das Nações e um Campeonato do Mundo conquistado em 10 anos. Portanto, desde o Euro 2016, muito bem perdido para Portugal, até agora o Mundial 2026, em que França era claramente e apontado por todos como uma grande favorita, e com mérito seu, porque de facto vinha a fazer um grande Mundial, mas efetivamente aquilo que França não jogou ontem e o bloqueio mental que a equipa teve ontem, porque parece que isso foi muito importante, acabou por vir à tona e por carimbar, diria eu, uma década que podia ter sido fantástica para esta seleção francesa. Não é esta geração, porque esta geração já tem muitos jogadores que não começaram e alguns que já não estão aqui, mas para o legado de Didier Deschamps, que, como disse, acaba então com uma Liga das Nações conquistada e um Campeonato do Mundo. E não sei se concordam comigo, mas claramente que aqueles 10 minutos em que França tem um penalti que oferece a Espanha com aquela barracada de Lucas Digne e depois com a lesão de Saliba, e esses 10 minutos creio que deitaram completamente abaixo a equipa francesa em termos mentais. O futebol tem muito disso, não é? Tem muito dessa questão mental, e parece-me claramente que a equipa francesa foi abaixo. E há aqui um dado importante. Nestes campeonatos do mundo, nestas competições curtas, não é? Diz-se que as equipas que vão passando por algumas dificuldades ao longo da competição, por alguns diferentes desafios, chegam às fases depois, perto da final, com outra força mental, com outro equilíbrio. E isso parece-me, de facto, cada vez mais facto, porque França, até esta meia-final, nunca tinha estado em desvantagem no marcador.
0: Uau.
5: Esteve sempre por cima. Ou seja, ganhou sempre de forma confortável. O único jogo que não ganhou confortável foi aquele jogo contra o Paraguai, mas em que o Paraguai nunca ameaçou a vitória francesa. E, portanto, ontem o que nós vimos foi uma França que, um, oferece o penalti, dois, coloca-se em desvantagem, três, perde o seu principal defesa central por lesão. E, a partir daí, parece-me que não mais se encontrou a equipa francesa. Didier Deschamps também não se encontrou no jogo contra Luís de la Fuente. Luís de la Fuente deu um bigote autêntico a Didier Deschamps em termos táticos. E, portanto, de facto, Espanha, como disse o Alexandre, atropelou a seleção francesa. Foi uma exibição de grande superioridade. Individualmente, há uma exibição maravilhosa de Pedro Porro. Pedro Porro, para mim, é o homem do jogo.
0: E com o Corelha também. Acho que jogou muito bem.
5: O Corelha esteve impecável. O Lise não tocou na bola.
0: É impressionante ver a Espanha a defender. A Espanha na defesa está muito, muito, muito superior ao que tenho visto nas outras seleções, pelo menos neste Mundial. Tem sido muito,
5: precisamente.
0: Muito
5: repara que os números assim o dizem. A Espanha até agora tem apenas um gol sofrido.
0: Um gol sofrido no Mundial inteiro. Um gol sofrido.
5: Isto é um registro impressionante. E já agora, a Espanha iguala o maior período de invencibilidade da história de seleções. Com este triunfo frente à França, mas, cara, Espanha chegou aos 37 jogos consecutivos sem perder, igual ao melhor registro sempre de uma seleção nacional, que é da Itália entre 2018 e 2021, a Itália na altura de Roberto Mancini, que é campeã europeia, e com mais uma vitória, estas duas, do que a Argentina de Scaloni até ganhar o Mundial, que é no período de 2019-2022. Portanto, se Espanha, nos 90 minutos, e no prolongamento não perder na final, imaginem que só que ganha a final ou que perde nos penaltis, estabelece um novo recorde absoluto com 38 jogos seguidos de invencibilidade. Portanto, há aqui também esse recorde impressionante. Em relação aos jogos jogados, só dizer assim, o concorrente com o Sandro, que o Corelha teve mais uma vez impecável. Ele tem sido o melhor lateral esquerdo do campeonato do mundo. Normalmente, em termos de qualidade de talento, é o melhor, mas o Corelha, em termos de exibicionais, tem estado intratável. Pedro Porro, muito bem defensivamente também, e ofensivamente.
0: E marcou o gol.
5: Fazer lembrar os melhores tempos de Sporting. Pedro
0: Exatamente.
5: Porro, impecável. Aquela jogada do gol de Porro, do 2-0, é uma jogada lindíssima. É Pedro Porro que começa cá atrás, numa troca de bola com os centrais, atrai a pressão francesa, e é ele depois, com uma tabela com o Dani Olmo, que lá na frente acaba por ficar na cara de Mike Manhã e marcar um gol. Aquilo foi Pedro Porro no seu melhor. O meio-campo espanhol passou por cima do meio-campo francês. Rodri, Fabián Ruiz e Dani Olmo, meus caros, estiveram a um nível fantástico. Aliás, Pedri, contra a Bélgica e contra a França, é suplente. Podemos perceber o nível a que estão estes três.
0: É surreal.
5: Lamine Yamal não marcou nem assistiu, mas ganhou o penalti e deu cabo de Lucas Digne. É esta a expressão correta. Está de facto a crescer de forma também o menino do Barcelona. O Arzabal leva 5 golos. Baena esteve muito bem taticamente, particularmente. Depois entrou o Nico Williams, que é uma boa notícia para a Espanha, porque já está recuperado fisicamente. Ou seja, há aqui uma série de facto de boas notícias para Luís de la Fuente, que, digo mais uma vez, deu de facto um bigode a Didier Deschamps. Didier Deschamps não encontrou mais a sua equipa. Parece-me que, não sei se concordam comigo do que se viu no jogo, que às tardes a equipa de França, completamente desbaratinada, não conseguia sequer fazer chegar a bola aos homens da frente.
0: Ou nada, seja, nada, parecia Portugal. Parecia Portugal, pá.
5: Exatamente. Mas aqui mesmo, Didier Deschamps, eu percebo, não quis tirar os homens da frente, porque podem resolver o jogo de um momento para o outro. O grande problema é que durante grande parte do jogo, esses homens da frente não foram servidos. A bola não chegou até eles. E parece-me que, pela questão tática de Espanha, se Deschamps tem tirado um dos tais quatro homens que jogou à frente por um médio ou por um jogador como Cherki, que até entrou bastante bem no jogo, deu ali um abanãozinho, não um abanão, um abanãozinho no jogo francês, teria sido mais astuto por parte da Champ, porque tinha tido mais capacidade com bola. Mas pronto, resumindo e baralhando, foi uma Espanha, uma França que se perdeu com o penalti que ofereceu e com a lesão de Saliba. Não mais se encontrou no jogo, Deschamps não conseguiu agarrar na equipa, Luís de la Fuente, ao contrário, percebeu claramente a estratégia francesa, conseguiu contrariá-la e conseguiu, acima de tudo, que a sua Espanha se impusesse durante todo o jogo. Foi uma Espanha que foi muito melhor. França, até às meias finais, foi na seleção do Mundial, Espanha vinha num crescendo coletivo e provou que, em termos organizacionais, em termos coletivos, é melhor que esta França. Reparem no seguinte, eliminou a França nas meias finais do Europeu 2024, eliminou a França nas meias finais da Liga das Nações 2025 e eliminou a França no Mundial 2026. Ou seja, esta geração espanhola passou por cima desta geração francesa, é factual. Em relação a hoje, temos um jogo histórico, não é? Futebolisticamente e historicamente.
0: É verdade.
5: Que é esse Inglaterra-Argentina. A Inglaterra de Jude Bellingham, podemos dizer assim, está a ser a Inglaterra de Jude Bellingham neste Campeonato do Mundo, contra a Argentina de Lionel Messi. Diria que, para já, e este vai ser o grande confronto, temos sido uma Argentina de muito coração, pouca cabeça, muito coração, e quando a coisa aperta, bola em Messi que ele resolve, e é uma Inglaterra que tem sido muito camaleónica, relativamente muito forte, que quando tem mais bola consegue dominar, e quando o jogo pede que a equipa recue e depois jogue mais em tradição, também o consegue fazer. Portanto, vai ser aqui um confronto muito bom em Atlanta, entre Inglaterra e Argentina, uma Inglaterra muito forte coletivamente e que se adequou ao jogo, uma Argentina com muito coração, muita paixão, e que tem em Messi o grande farol, o grande gênio para resolver o jogo. Eu, se tivesse que apostar, iria com Inglaterra a passar, mas não diz nada, porque eu também achava que França passava.
1: Pois é.
5: E foi Espanha. Vamos lá ver.
1: Já não dá para fazer previsões nesta altura, não é?
0: Eu gostava que passasse Inglaterra também.
5: É, vamos ser honestos. Em termos de merecimento coletivo, Inglaterra, tu só merecia. Mas esta Argentina tem sempre muita paixão e tem uma coisa muito importante que se tem visto neste Mundial. É que chega aos momentos de aperto e não vacila.
0: É verdade.
5: Porque vem desde 2022, aliás, desde 2020, a ganhar todas as condições em que entrou até agora.
0: Vamos a isso. Obrigado.
1: Muito bem. Cá
0: grande
1: estaremos
0: Pedro
1: na sexta-feira
5: até
1: para comentar.
5: Vermos essa grande final.
1: Pois bem, fica combinado o encontro. Beijinhos, Pedro.
5: Beijinhos, beijos.
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1: É isso mesmo, está de regresso então na sexta-feira para sabermos então quem vai ser, afinal de contas.
0: O finalista
1: que falta apurar para no domingo fecharmos então as contas do Mundial.

0: 9:01 no continente e na Madeira, são 8:01 nos Açores. Bom dia. E mais uma volta pelas notícias que marcam esta manhã de quarta-feira com Carolina Bordal Soares. Olá Carolina, bom dia.
1: Olá, bom dia. É uma notícia de última hora. O movimento Missão Escola Pública avança que há professores a receber a informação de que podem corrigir exames até amanhã, quinta-feira. A porta-voz, Cristina Mota, em declarações à Rádio Pública esta manhã, diz que o comunicado de ontem do Ministério da Educação não foi claro sobre o prazo final para a correção. Ora, nesse comunicado era referido que prosseguia hoje a classificação dos exames, mas o texto não trazia nenhuma indicação de hora limite para os professores o fazerem. É o que explica Cristina Mota.
2: Não diz efetivamente até que horas podem os classificadores estar a classificar, fala apenas que os professores que ainda têm itens para classificar o podem fazer, portanto, no dia de hoje, quarta-feira. No entanto, a esta hora posso informar que há colegas que nos reportam que tiveram indicação para continuar até quinta-feira a classificação. Inclusive, temos informação de colegas que ainda não receberam sequer os itens para a classificação.
1: Perante estes sucessivos adiamentos do prazo da correção, o movimento Missão Escola Pública insiste que vai ser ainda mais difícil ter as notas prontas para a fixação nas escolas na sexta-feira.
2: Neste momento, consideramos que o dia 17 já será difícil de cumprir, até porque os professores não estão a classificar provas, estão a classificar itens. Um professor que tem 200 itens para classificar, são cerca de 200 provas que poderão estar aqui condicionadas na sua fixação dos resultados.
1: As declarações de Cristina Mota, porta-voz do movimento Missão Escola Pública, anunciar aqui na rádio que há professores a receber a informação de que afinal podem continuar a corrigir exames nacionais até ao final do dia de amanhã. A nossa redação já contactou o Ministério da Educação para obter mais esclarecimentos. Aguardamos uma resposta por parte da tutela. As escolas ainda esperam para saber como é que os alunos vão poder consultar depois a correção das provas. Este trabalho não estava previsto e vai sobrecarregar as escolas e os serviços de secretariado de exame. É o que admite à Rádio Pública o presidente da Associação de Diretores de Agrupamentos e Escolas Públicas, Filinto Lima, conta ter, até ao final desta semana, novas orientações sobre a consulta da correção dos exames.
3: Essa explicação chegará durante esta semana às escolas, através de um guia, de um guião. A escola vai ter que enviar através de uma plataforma que o Ministério da Educação vai disponibilizar às escolas. Terá que enviar, portanto, nesta plataforma, temos que colocar para cada aluno o número convencional e o e-mail do encarregado de educação. A partir daí, a prova segue para os pais, os encarregados de educação. Não estava previsto, é um processo que, de facto, é inovador neste momento, mas é uma tarefa que vai trazer mais trabalho às escolas.
1: Todos os processos são uma novidade este ano, por causa da correção digital dos exames nacionais. O adiamento de prazos neste processo traz também uma outra consequência. Filinto Lima diz que as escolas vão ter menos tempo para definir as turmas do 10º e do 12º anos, um processo que já teria começado por esta altura, em anos anteriores.
3: Isto tem muito a ver com os recursos humanos que nós vamos precisar para o próximo ano. Quantas mais turmas tivermos, por exemplo, de mais professores iremos necessitar.
4: E nesta altura ainda não foi possível fechar as turmas do 12º ano, do próximo ano.
3: E do 10º ano também, portanto, também estamos à espera dos resultados das provas finais do 9º ano. Neste momento não é nada dramático. Agora, na verdade, iremos ter menos tempo.
1: Filinto Lima, ouvido pelo jornalista Gonçalo Costa Martins, as escolas vão ter menos tempo para preparar as turmas do 10º e do 12º anos. Aguardam também instruções para que os alunos possam consultar a correção dos exames nacionais. As notas deverão ser afixadas nas escolas na sexta-feira. É pelo menos isso que está previsto. Para fechar, está marcada para esta hora uma concentração de trabalhadores científicos em defesa da ciência pública e pelo fim da precariedade no setor. Os manifestantes vão estar reunidos em frente ao Centro de Congressos de Lisboa, onde vai decorrer o Encontro Ciência e Inovação deste ano, que vai contar esta manhã com a presença do Primeiro-Ministro e também do Ministro da Educação. Este protesto foi promovido pela FENPROF, com outras estruturas e organizações do setor do ensino superior e também da ciência.
0: As notícias de regresso às 9:30 com Carolina Bordal Soares. Eu até já.
1: Até já.
0: 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Mais uma horinha. E esta hora vem bem cheinha de coisas fixes.
5: Vamos receber a Mariana Oliveira.
0: Vamos, sim, senhor.
5: Que esteve à conversa com quem?
0: Com o José Luís Peixoto, o primeiro escritor português convidado para a residência literária, onde Gabriel García Márquez escreveu 100 anos de solidão.
5: E vamos ainda viajar. Vamos viajar ainda por árvores genealógicas.
0: Sim, sim, sim. Por momentos pensei que ias deixar só assim. Vamos viajar ainda por árvores. Ponto. E não. Eu digo, Drake, com... Sabes?
5: Vamos receber o Rui Fisca Pereira, da Associação Portuguesa de Genealogia, para descobrirmos a origem de várias personalidades portuguesas. Uhum. E quem sabe a vossa, quem sabe a nossa.
0: Quem sabe o que é que aí vem. Bom, 9 e 7 para já com Drake. Esta chama-se Shebang. Bom dia, boa quarta-feira.

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1: Shabang de Drake, manhã de quarta-feira, perto das 9h10, perto de mais uma edição de Aleixo FM. Mas antes, como é que está o trânsito a esta hora?
2: Mantém-se QB tranquilo, ainda assim, com duas notas que temos de realçar. Uma na Via Norte, Maia Porto, indicação de acidente a seguir à IFASEC com alguma demora. E na capital, em Alcochete, acidente entre a rotunda de Pinheiro da Cruz e a rotunda de saída para Porto Alto, com demora nos dois sentidos. De resto, as filas são as habituais e podem ligar para 821-0101. É o número do Serviço Nacional de Trânsito da RTP.
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1: E para já com Aleixo FM. 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
4: É Bruno Aleixo a falar no rádio. Olá e bem-vindos a mais uma edição deste programa, que temporariamente é dedicada à porcaria do Mundial de Futebol. Como sempre, tenho aqui as duas pausas para hidratação. Busto e Renato Alexandre.
5: Bom dia.
6: Boas, people.
4: Ora bem, ontem tivemos a primeira meia-final do Campeonato do Mundo. Um jogo que, para nós, Portugal, foi uma espécie de... uma espécie de escolha de Sofia. Mas ao contrário.
6: O que é isso? Escolha de Sofia?
4: É aquele filme, Câmara de Strip, em que ela tem que escolher um dos filhos para salvar e sacrificar o outro no Holocausto.
6: Ah, já. Já sei qual é.
5: Entretanto, a expressão escolha de Sofia começou a ser usada em casos de ter de tomar decisões impossíveis, em que ambas as hipóteses trazem consequências horríveis.
6: Já conheço a cena, já. Dê-me uma branca.
5: Claro que nunca se diz que escolher entre Espanha e França num jogo de futebol será uma escolha de Sofia, mas enfim.
4: Não é uma escolha de Sofia, porque no Espanha-França toda a gente gostava que perdessem os dois. E na escolha de Sofia original, a Meryl Streep queria salvar os dois filhos, claro. Mas pronto, deu para perceber a ideia.
6: Man, mas... tipo, apesar de tudo, eu ontem estava um bocadinho mais...
4: essa meia-final já foi. Vamos falar da que ainda vai ser, a de hoje. Inglaterra-Argentina.
5: Uma das rivalidades mais intensas do futebol internacional.
4: Oh, a Argentina tem rivalidades com toda a gente, também. São o Vitória de Guimarães do futebol internacional. O Vitória Sport Clube, aliás, vá. Da cidade de Guimarães. Eles são rivais do Braga, do Boa Vista, do Leixões, da Académica. Neste caso, a Académica com toda a razão. Vá, muito bem. Mas depois também, vai saber, e também não gostam dos três grandes,
6: mas,
4: né?
6: Mas olha lá. Tipo, tu não gostas de ser bem recebido em Guimarães? Mas é que não parece.
4: Não parece porquê? Por ter uma verdade deste tamanho? Olha que ter muitas rivalidades nem sequer tem que ser uma coisa negativa. Aliás, bem pelo contrário.
5: Olha, segundo a Wikipédia, a Argentina tem rivalidades internacionais com Brasil, Uruguai, Peru, México, Inglaterra e Países Baixos. Ainda são algumas, mas está longe de ser com toda a gente.
4: E está atualizado. Também já tem com a França.
6: E Portugal, não é? Por causa do duelo entre o Cris e o Messi.
4: Sim, pode ser. E faltam aí muitos países da América do Sul. Chile, Paraguai, pelo menos.
5: Ok, mas o que importa é a rivalidade com a Inglaterra, que terá começado em 1966, por causa de uma expulsão.
4: Eu lembro-me disso muito bem. O árbitro disse ao gajo da Argentina que estava expulso, mas ele não quis sair. Fingiu que não percebia. Foi por causa disso que depois inventaram os cartões, amarelo e vermelho.
6: Como aos semáforos. Sabiam? É daí que vem a cena das cores.
4: Mas os semáforos é uma lógica diferente. No futebol é um aviso. Tens de ter mais cuidado, ir às bolas mais devagar, menos à balda. Nos semáforos, é o contrário. Amarelo é para dar uma acelerada, um último forcing, que depois, entretanto, vai para vermelho.
5: Por acaso não é nada disso. É suposto parares no sinal amarelo.
4: Oh, não é nada. Acho que isso é mito. É como aquilo de não poderes conduzir de chinelos ou em tronco nu.
6: Bruno, olha que eu acho que não, mano. Então eu tenho um amigo que dá aulas de condução, ainda no outro dia...
4: Mas agora também não interessa para nada, vá. O tema é Inglaterra-Argentina, em futebol, não é código da estrada.
5: Bom, os argentinos chamaram o roubo do século, esse jogo de 1966. E depois veio a Guerra das Malvinas, que acendeu muito a rivalidade entre os dois países, claro, e mais tarde chegou o México 86.
6: Os a mão de Deus.
4: Se hoje houver um golo com um efeito esquisito, vão logo dizer que foi a mão de Maradona.
6: A partir do céu.
4: Céu? Deve ser um céu, deve. Ele consumiu duas drogas na mão para o céu, oh, Renato. Não tentes enganar os nossos ouvintes. Sobretudo os mais novos, que ainda são suscetíveis e ainda ligam àquilo que tu dizes.
5: Também pode ser um desvio num dos fios das câmaras, como estavam a dizer que aconteceu no Inglaterra-Noruega.
4: Olha, estão aí, podiam ter dito que foi a rainha de Inglaterra a ajudar aí.
6: Oh, yeah, man. Tipo, também não foi assim uma grande ajuda. A bola estava no meio campo, man.
4: Está bem, mas a rainha de Inglaterra é a cepa, a jogar a bola. Se houvesse uma ajuda de Maradona, pá, tinha que ser uma coisa mais decisiva, mais técnica. Ou então não há ajuda nenhuma. Aquilo, às tantas vai estar, mas é todo cheirado e hoje nem se lembra que há jogo.
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4: É Bruno Aleixo a falar no rádio.
1: É sim, senhor, e esta malta está de regresso na próxima semana, segunda Aleixopédia, quarta Aleixo FM.
2: E já vamos ter a análise de Bruno Aleixo ao Mundial.
1: É verdade,
2: ao
1: na
2: vencedor.
1: Próxima semana.
2: Estou entusiasmado.
1: É verdade, falta depois saber na quarta-feira, não é? Como é que eles reagem ao vencedor do Mundial. Vai ficar a saber se no domingo, hoje, último jogo para este apuramento, para a final, que vai cruzar a Inglaterra com Argentina. 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Para já, Gurjão.

0: Burjão, manhã de quarta-feira, bem perto das 9h20. Alexandre Guimarães, já não estamos sozinhos.
1: Olá, Mariana Oliveira.
2: Mariana Oliveira, nas manhãs da Três.
0: Olá, Mariana.
3: Oh, bom dia.
0: Bom dia.
1: Bom dia. Ela gosta muito de andar à conversa com pessoas variadas. Com quem é que foi desta vez? Diz lá então.
3: Vamos ouvir. Mas primeiro, vejam lá, vocês se conhecem esta voz e sobretudo estas palavras.
4: Muitos anos depois, frente ao pelotão de fusilamento, el coronel Aureliano Buendía había de recordar aquella tarde remota en que su padre lo llevó a conocer el hielo.
3: É um daqueles inícios míticos da literatura. Muitos anos depois, esta é boa para saber para quizzes,
1: é verdade,
3: e tal, porque aparece
0: não des ideias, Mariana.
3: Muitos anos depois, diante do pelotão de fuzilamento, o coronel Aureliano Buendía havia de recordar aquela tarde remota em que o seu pai o levou para conhecer o gelo. É a frase que abre os 100 anos de solidão, e é assim que entramos num dos romances mais extraordinários da literatura de todos os tempos, e no mundo entre o mágico e o mítico da pequena povoação de Macondo, onde choveu durante 4 anos, 11 meses e 2 dias. Ora, porquê é que falamos do livro 100 anos de solidão? Estou quase a chegar à resposta à tua pergunta.
1: Sim. Porque se tivesse a conversa com Gabriel Garcia Marques.
3: Via médium contratei uma.
1: Exatamente.
3: E foi assim que falámos.
1: O serviço público consegue chegar a todo lado.
3: É para isto com os vossos impostos.
1: Exatamente.
3: Ora, porque a casa onde Gabriel Garcia Marques, e era dele a voz que ouvíamos no início, escreveu 100 anos de solidão, é agora um espaço que acolhe escritores para residências de criação literária, e é por isso que o José Luís Peixoto está há quase 2 meses na cidade do México.
5: Começou por ser assim um pouco uma responsabilidade, não é? Porque inevitavelmente a pessoa compara aquilo que está a escrever com aquilo que foi escrito ali, não é? Sendo que essa é uma comparação muito inglória, porque efetivamente é um percurso absolutamente extraordinário e uma recepção que mudou o mundo, não é? No que diz respeito ao livro 100 anos de solidão.
3: Ora, explicando o que aconteceu, a Casa Estúdio 100 anos de solidão pertence atualmente à Fundação para as Letras Mexicanas, que convidou o escritor português José Luís Peixoto para esta residência entre junho e julho. É o primeiro escritor português a receber e a aceitar este convite. E nós gravámos esta conversa via Zoom, a um oceano e 7 horas de diferença horária de distância, justamente para saber como está a ser habitar este espaço, que tem esta memória literária fortíssima. Claro que eu achei que o José Luís Peixoto estava, de facto, a viver na casa 100 anos de solidão, mas claro que não é bem assim.
5: Eu não durmo na casa. As pessoas que participam aqui na residência não dormem na casa, dormem noutro espaço, mas trabalham na casa. No meu caso, eu ocupo um espaço que antes era um dos quartos dos filhos da família Garcia Marques, e que hoje é um escritório.
1: Uau.
3: E é como se a ficção estivesse toda a hora a ensombrar, no melhor sentido possível, não é? Aqueles que agora lá passam a pensar no que aconteceu ali. Até porque a história da escrita do 100 anos de solidão é ela própria um romance extraordinário.
5: Na época o Garcia Marques abandonou outros trabalhos que tinha para se dedicar apenas à escrita do romance. E foi inclusivamente um sacrifício grande para eles conseguir viver sem haver entrada de dinheiro. E isso acho que só aconteceu também devido a uma certa simpatia e compreensão por parte do senhorio, uma vez que ficaram uma série de tempo sem pagar a renda.
3: E pensar que a escrita de uma das maiores criações literárias da humanidade esteve dependente da boa vontade de um
0: senhorio.
3: Verdade, que se tivesse imagina que se tinha expulsado Garcia Marques.
0: Bom, não seria, não é? Não aconteceria, provavelmente.
1: Seria muito mais difícil isto acontecer em Lisboa, a Nova Lisboa, pelo menos.
3: Sim. Hoje em dia não há grandes romances escritos com boa vontade.
0: É por isso, não é? Porque não há boa vontade.
3: Bom, e há muitas histórias extraordinárias, terríveis ao mesmo tempo, deste período. Eles não tinham, de facto, dinheiro nenhum. Empenharam tudo o que tinham para conseguir mandar o romance por correio, porque era muito grande, tinha de se pagar, era muito pesado, tinha de se pagar pelo envio. No YouTube encontram ótimos relatos disto na primeira pessoa do Garcia Marques, se quiserem procurar por isto. Ora, o livro foi escrito no final dos anos 60, publicado em 67. Havia de ser um dos responsáveis, se não o único, mas uma peça importante para sustentar o Nobel que o Garcia Marques venceu mais tarde, em 82. E claro, 100 anos de solidão foi também um acontecimento importantíssimo na vida do escritor José Luís Peixoto.
5: Eu li-o ali no fim da minha adolescência e devo dizer que para mim foi logo uma influência muito direta, até para aquilo que eu estava a escrever nesse momento e nomeadamente para aquilo que depois haveria de ser o meu primeiro romance. E claro, para mim foi muito marcante livros como este, que de certa forma nos mostram que há certas coisas que nós não sabíamos que era possível fazer.
3: O tal primeiro romance de que ele estava a falar é o Nenhum Olhar, onde de facto se sente muito essa influência mágica do universo de García Márquez. Um livro que foi escrito quando José Luís Peixoto tinha uns escandalosos 24 anos, livro de juventude. Mas agora, no presente e para o futuro, o que é que o escritor português está a escrever nestes 2 meses de residência literária na casa onde há quase 60 anos um colombiano sem dinheiro escreveu o 100 anos de solidão?
5: Eu, pela minha parte, já estou aqui no fim de um texto que já vinha trabalhando há muito tempo. É um livro que tem muita importância para mim, até a um nível pessoal, porque é um livro que trata da minha mãe.
3: Um livro sobre a mãe. Eu não consegui sacar o título, perguntei, mas José Luís Peixoto, nesse aspecto, é supersticioso e não quis revelar ainda. Ora, quase a fechar, poderão já ter reparado que esta estadia acontece na cidade do México, na mesma altura em que parece que há um evento desportivo relativamente popular
1: pois
3: a acontecer.
1: Pois é, estão lá a jogar a bola.
3: No país. Então, acho que sim. De repente.
5: Tem sido extraordinário e eu nunca na minha vida tive a oportunidade de vivenciar um Mundial de Futebol desta maneira. Houve aqui momentos de grande euforia, foram celebrações que chegaram a ter milhões de pessoas. Quando há jogos, sejam eles quais forem, é quase impossível não os seguir, até porque, imagina, os próprios letreiros da publicidade vão dando os resultados dos jogos. É muito impressionante.
3: Ora, o Mundial está quase no fim. A residência literária do José Luís Peixoto também ficou palavrada uma nova conversa para quando ele regressar do México. Uma conversa aqui na rádio, até para o José Luís Peixoto, para que o José Luís Peixoto possa reencontrar por aqui os seus amigos da Antena 3.
5: E de certeza que se eu fosse aí andar pelo corredor, aí de certeza que encontrava muitos e que aí dava-lhes esse abraço em presença, com o Estevão, o Calado, o Alvim, entre muitas outras pessoas.
1: Era fixe. Giro.
3: Para já estão entregues abraços virtuais, é o possível. E foi esta conversa com o José Luís Peixoto. A seguir vão falar de genealogia, não é?
0: Vamos sim.
3: Isto está tudo ligado, mais ou menos. Porque se há um livro que ajuda, em que ajuda muito na leitura, ter ao lado papel e caneta para ir desenhando uma árvore genealógica com as personagens, é o 100 anos de solidão. Não é nada fácil acompanhar as gerações da família Buendía. Além de que eles têm todos os mesmos nomes, entre Aurelianos, José Arcádios II e Aurelianos II.
0: Fica muito complicado, Mariana.
3: Acreditem que dá muito jeito a ir tomando nota dos ramos familiares, mas também há encontro dessas árvores genealógicas já feitas na internet. Dá muito jeito mesmo ir apontando, porque às tantas já não percebemos quem é que é filho de quem. Mas eles misturam-se muitas gerações, portanto, um ótimo livro para quem se interessa por genealogia também.
1: Sim, sim.
0: Mariana Beijinhos. Oliveira, nas manhãs da Teresa, à conversa com José Luís Peixoto, ele que está na residência literária, na casa de Gabriel García Márquez, este sítio icónico onde foi escrito 100 anos de solidão. Beijinhos, Mariana.
1: Beijinhos.
0: 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Manhãs da 3. Miles Kane, por agora.

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8: São 9h31. Vamos às notícias, uma síntese de edição com a edição da Carolina Bardal Soares. Carolina, quais são os destaques a esta hora?
9: Há professores que estão a ser autorizados a concluir a correção dos exames nacionais até amanhã, quinta-feira. Foi o que adiantou à nossa redação o movimento Missão Escola Pública. A porta-voz, Cristina Mota, diz que o comunicado de ontem do Ministério da Educação não foi claro em relação ao prazo final. Recordo que nesse comunicado era referido que prosseguia hoje a classificação dos exames, mas o texto não trazia nenhuma indicação de hora limite para os professores o fazerem. Agora, surgem vários relatos de docentes a dizer que foram autorizados a continuar a correção até amanhã, mas o Ministério nega esta informação. A tutela da Educação diz que o prazo para a correção dos exames nacionais continua a ser o dia de hoje. Preparar uma rede circular de têxteis usados. A APED, a Associação Portuguesa de Empresas de Distribuição, tem em mãos um projeto para prolongar a vida útil de roupas, calçado e outros têxteis de casa, como, por exemplo, os lençóis. Existem 10 contentores em lojas aderentes a este projeto nas áreas metropolitanas de Lisboa e do Porto. A recolha começou em abril e acaba este mês. Era para ter terminado em junho, mas foi prolongada ainda na expectativa de ir mais além que as 8 toneladas de têxteis que já foram recolhidas. É isso que nos explicou a diretora da sustentabilidade da APED, que vamos ouvir à hora certa.
8: As notícias de regresso às 10 da manhã com a edição de Carolina Bordal Soares, sempre em noticias.rtp.pt. Previsão para esta quarta-feira. Já ia dizer quinta, mas ainda não. Ainda é só quarta. Céu nublado com a pequena subida da temperatura máxima, sobretudo a sul, em especial no Algarve. Há também mais nuvens nos Açores e na Madeira nesta quarta-feira. Máximas hoje, Porto e Viana do Castelo, 23 graus. Ponta Delgada, 24, 25 em Aveiro e também em Sines. Funchal e Sagres sobem aos 26. Guarda, Leiria e Viseu, 27. 28 em Braga e Vila Real. Coimbra, Setúbal e Lisboa, 29. 30 em Porto Alegre, Bragança e Faro, 31. Castelo Branco e Beja, 32 graus. Santarém, 33. Évora é o ponto mais quente do país hoje, com 34 graus.
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8: Temos aqui áudio muito giro. É o que está na descrição.
11: Vamos embora.
8: Do nosso áudio.
12: Olá, bom dia.
8: Bom dia.
12: O meu último nome é Trincheiras. E esse nome tem como origem, a nível de localização no nosso país, em Borba. Sei que a origem do nome Trincheiras advém do nome Rodrigues, da ilha do Faial, dos Açores. Todos os trincheiros que existem estão sempre ligados a Borba. Não sei se é um
8: que
12: ponto
8: gira.
12: Importante, mas a minha bisavó teve 17 filhos. Talvez por aí possa-se perceber a dimensão do alcance do nome. Tchau, tchau, bom dia, bom trabalho.
8: Pronto, então é isso.
11: É mãe de toda a gente, sim.
8: Sim, teve muitos parentes espalhados por vários sítios. É giro, porque Trincheiras, vir de Rodrigues, é muito fora. E eu, por acaso, tenho Rodrigues também na família. Não no meu nome diretamente, mas do lado da minha mãe também há Rodrigues como apelido. Portanto, olha, vai-se a ver e somos primos dos Trincheiras.
11: Vai-se a ver e és de Borba.
8: Vai-se a ver e sou de Borba. Ao fim deste tempo todo, olha.
11: Olha.
8: 26 minutos para as 10, para já.
11: Atenção,
8: com o Last.
11: Daqui a pouco vamos descobrir tudo isto, porque vamos receber Rui Faísca Pereira, se não me engano. Eu ainda não consegui decorar o último nome do homem, coitadinho. É Pereira, correto. Rui Faísca Pereira, da Associação Portuguesa de Genealogia.
8: É verdade. Vem explicar-nos aqui a origem de muitas coisas, nomeadamente de graus de parentesco de figuras públicas.
11: Vamos a isso.
8: Já daqui a pouco para ouvir, não saiam daí. Last, dizia eu, com Bom Vivant. Há também São Pedro e Benjamim, 3, com...

0: Os Dias do Nada Benjamin, uma das canções que nos serviu de lançamento para o Crónicas do Monte Zeus, belíssimo disco também de Benjamin, que de resto tem disco novo também por aí, não é?
1: Não sabemos se o Benjamin tem ligação a algum rei, a algum Será? Político, a algum famoso esportista deste país, mas vamos descobrir muito mais sobre a genealogia, porque temos connosco o Rui Faísca Pereira. Muito bem-vindo e bom dia.
0: Olá, bom dia. Rui, bom dia.
1: 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Rui, eu vou começar por perguntar o que é a Associação Portuguesa de Genealogia e há quanto tempo é que existe?
2: Bom, a Associação Portuguesa de Genealogia existe, fez agora 40 anos no princípio deste ano.
0: Uau.
2: E é uma organização que se dedica basicamente a juntar as pessoas que estão interessadas, nomeadamente em Portugal, ou ligadas a Portugal, estão interessadas neste assunto do estudo das famílias e da forma como elas se desenvolvem, daquilo que as pessoas foram, também, enfim, do que fizeram, porque isto, a genealogia não é apenas ter, digamos, nomes, é um pouco mais do que isso, é saber, de facto, conseguir construir aquilo que se chama uma história da família em torno disto.
0: Isso é muito giro.
1: Como é que tu fazes isto? Na prática?
2: O básico é fazer algo, acho que todos nós mais ou menos já vimos a nossa própria certidão de nascimento, que em condições normais dirá quem nós somos, em que dia é que nascemos, em que sítio, quem são os nossos pais, que idade é que tinham os nossos pais quando nasceram, onde é que eles nasceram e também quem é que são os nossos avós. Isso é o habitual.
1: Certo.
2: Em princípio, o que acontece é, com a informação que nós temos na nossa própria certidão de nascimento, nós, em princípio, podemos obter a certidão de nascimento do nosso pai e da nossa mãe.
1: Ok.
2: E a partir daí, podemos ir fazendo isto geração a geração, até onde há registros que o permitam fazer. E apesar de a qualidade dos dados, à medida que se vai andando para trás, começar a ser, às vezes, menos boa, a surpresa, se calhar para muita gente, também para mim, quando eu comecei a fazer este tipo de pesquisas há cerca de 25 anos, é que, na maior parte dos casos em Portugal, nós conseguimos ir até 1700 e tal, ou 1600 e tal.
0: Isso é muito
2: de todos os lados.
1: Com dados? Com dados?
2: Com dados. A sério, não é inventar, é mesmo geração a geração.
0: Isso é extraordinário.
2: Eu também achei. Também gostei muito de saber isso.
0: E o que é que te levou a descobrir este lado? Ou seja, o que é que te levou a gostar de
1: procurar? Sim, já há 25 anos,
0: exatamente.
1: Qual é o teu gatilho?
2: Isto foi a minha mãe e eu, em conjunto. Isto, a iniciativa inicial foi mais da minha mãe. E isto aconteceu como acontece a bastante gente. Nós tínhamos uns papéis em casa, achámos interessante, em função de alguns papéis que nós tínhamos, que não era por causa disto, era por causa de propriedade. Aquela situação que às vezes as pessoas têm, os papéis
1: Sim,
2: antigos,
1: clássico.
2: quem comprou qualquer coisa, vendeu qualquer coisa, e tínhamos lá uns nomes que dava para perceber que eram da família, mas às vezes não sabíamos bem, e então começámos a interessar-nos por isto. E pronto, daí começámos a ver quem eram aquelas pessoas, e depois quem eram as outras do outro lado da família, e a partir daí é um bocado bola de neve, não é? Depois começamos a conhecer outras pessoas interessadas no assunto, há discussões na internet, em vários sítios, e pronto. E o resto é história, não é?
1: Vão tendo tertúlias?
2: Vamos tendo, todos os meses fazemos uma tertúlia, a próxima vai ser agora na próxima sexta-feira, e o que nós fazemos é, todas as sextas-feiras fazemos um jantar, e a seguir ao jantar há uma apresentação. Temos uma apresentação em que as pessoas falam de um tema, temos um convidado que faz, digamos, aquilo que se poderia dizer um seminário, normalmente é um PowerPoint com uma data de coisas, e tentamos que seja uma coisa interessante. Normalmente tem a ver com algum tipo de família, estudo de algum tipo de família, às vezes são coisas mais históricas e menos de genealogia pura e dura, mas que também tem a ver com o nosso enquadramento, não é? E vamos encontrando e vamos tendo apresentações muito interessantes.
0: Oh, Rui, tu tiveste aqui um trabalho bastante recente relacionado com a seleção portuguesa de futebol. O que é que te levou? Foi por causa do Mundial? Ou te quiseste descobrir e achaste curioso este lado dos jogadores?
2: É assim, pronto, isto foi um desafio que nos foi lançado por um órgão de comunicação social da concorrência.
1: Podemos dizer, o Observador.
2: Que foi o Observador, a quem estamos muito agradecidos. E nós já tínhamos feito para eles também o estudo dos candidatos às presidenciais. Pronto, e a verdade é que há realmente muito interesse na genealogia de figuras públicas. Isso é algo que já existe há algumas dezenas de anos, estudos sobre algumas figuras públicas, mas este tipo de estudo sistemático não se faz muito. Noutros países faz-se mais, e realmente é interessante porque quando nós pesquisamos a ascendência de, em Portugal, conseguimos, como eu digo, ir normalmente a 1600 e tal, 1700 e tal, na maior parte dos lados da ascendência de uma pessoa, e isso permite descobrir parentescos muito afastados, que não têm, digamos, um grande significado do ponto de vista de, as pessoas não são parentes muito próximos, mas não deixa de ser interessante. E, portanto, acabamos por encontrar parentescos, assim, que estamos surpreendidos, não é? E, neste caso do Mundial, também encontramos alguns.
0: Qual foi os que mais surpreenderam nesta pesquisa?
2: Nesta do Mundial, eu

0: posso dizer, se calhar, uma que me surpreendeu particularmente foi o parentesco do atual, agora, Presidente da República, António José Seguro, com o João Neves. Porque eu não estava à espera, porque o João Neves é do Algarve. E a família de António José Seguro, como é bem sabido, é mais da beira interior. Só que, enfim, fomos ver e João Neves tinha um bisavô que era da zona de Castelo Branco e, portanto, por esse lado acabou por se encontrar ali uma coisa que não se esperava.
1: Mas isto é completamente surreal, porque tu tens, por exemplo, nas informações do Cristiano Ronaldo, 16º neto do infante Dom Henrique, tornando-se descendente de muitos primeiros habitantes da Ilha da Madeira. Como é que isso se descobre?
0: Bem, o que é que acontece? O caso do Cristiano Ronaldo é um caso muito particular. Desde logo, a genealogia do Cristiano Ronaldo, que é madeirense, como enfim toda a gente sabe, torna as coisas mais fáceis, porque os registros da Madeira estão muito bem estudados e muito bem indexados. Ou seja, é mais fácil fazer, embora as coisas estejam a progredir, digamos, em todo o país e em todo o mundo, em termos de a tecnologia, enfim, afeta
2: foi
0: a todos os lados,
2: não é?
0: Facilita, mas na Madeira as coisas estão mais adiantadas. Por outro lado, a comunidade da Madeira é uma comunidade bastante fechada, e em particular Cristiano Ronaldo tem muita ascendência na zona de Machico, que é a zona do norte da Ilha da Madeira, e também em Porto Santo, e estas zonas são zonas que historicamente foram povoadas por muita gente, digamos, com muito sangue azul, o que é curioso, e isso faz com que as pessoas daquela zona tenham a possibilidade muitas vezes de se conseguir confirmar algumas ligações que se calhar para outras pessoas de outras zonas era mais difícil. E neste caso também existe o apoio de um estudo muito grande que saiu há menos de um ano, da autoria de um, enfim, de um grande estudioso, que é Jorge Forjás, sobre exatamente as famílias da Madeira e Porto Santo, que também nos facilitou neste caso confirmar algumas ligações.
1: No fundo, vocês vão beber aos estudos uns dos outros, não é?
0: Sim,
1: acaba
0: claro.
1: Por isso acontecer. Como é que isto acontecia antes da internet?
0: Como é que isto acontecia antes da internet? Já acontecia de uma forma um bocado parecida com o que se faz agora, só que hoje em dia nós praticamente, desde que tínhamos as gerações iniciais, e quando estou a falar das gerações iniciais, estou a dizer saber quem é que são os nossos antepassados que nasceram, digamos, por volta de 1900, como é que se chamavam, em que data nasceram e quem eram os pais deles. Isto, na maior parte das pessoas, não sabe, mas com um pequeno esforço de pedido de uns registros, cópias, etc., é possível saber isso, e a partir daí, a maior parte dos livros, já é possível fazer pesquisas na internet, embora seja preciso ler os documentos antigos, a maior parte das coisas não está indexada, é preciso olhar para as imagens e conseguir ler caligrafias dos séculos XIX, XVIII, XVII,
2: que,
0: vamos dizer, 19, 18, 17 não é particularmente difícil, não é muito mais difícil do que século XX, é uma questão da pessoa se habituar. Se for século XVI ou XV, já é uma questão completamente diferente. Quando chega ali a 1600 mais ou menos para trás, é completamente diferente, a letra é muito diferente. Isso aí é que é outra história.
2: Muito giro. Eu estou deslumbrada com tudo isto.
1: Isto é completamente surreal. Mais casos que descobriu, não tem de estar relacionado agora com o estudo mundial, que é impressionante.
0: Sim.
1: E que, a verdade, apesar de ser da concorrência, recomendamos, porque são reportagens muito interessantes do Observador. Uhum. Mas se falarmos, por exemplo, o João Coutinho de Figueiredo, eu sei, agora aliado aqui mais à política, um parágrafo que começa com uma data do século XIV. A princesa inglesa Dona Filipa de Lencastre, não é? Chega a Portugal. Sabes esta história de cor? Posso perguntar esta?
0: Sei, posso. O que se passou foi, João Coutrinho de Figueiredo é um caso, ele pertence a uma família, a família Coutrinho. E a família Coutrinho sabe-se, existe um estudioso, enfim, existem vários estudiosos, mas um estudioso em particular desta família, chamado Paulo Alcobia Neves, que tem um grande levantamento feito sobre a origem da família Coutrinho, e parece que a família começou, embora haja alguns detalhes que não estão 100% esclarecidos, mas parece que a família começou exatamente com um inglês que terá vindo com Dona Filipa de Lencastre quando ela veio para Portugal no final do século XIV para casar com Dom João I. Como ela era inglesa, ela veio para Portugal e trouxe naturalmente alguns ingleses com ela. Uhum. E parece que havia um senhor que tinha um apelido que era mais ou menos parecido com Coutrinho, que depois foi aportuguesado para Coutrinho, e é daí que acaba por vir o nome de João Coutrinho de Figueiredo, sendo que esta linha é completamente conhecida geração a geração, apenas ali com uma ou outra dúvida, se calhar, no início, mas realmente consegue-se ali fazer uma linha com 600 anos ou mais.
2: Extraordinário, de facto, esta viagem no tempo, não é? Porque depois também é isso que vocês fazem, viagens no tempo.
0: Exatamente.
1: São 600 anos que separam
2: sim.
1: A chegada do Filipe Lencastre e do nascimento de João Coutinho de Figueiredo.
0: Sim. E existem outros casos, por exemplo, existem até casos que não foram abordados agora ano. Por exemplo, um caso que nós não sabíamos, que só ficámos a saber agora com este estudo mundial, que era o do parentesco de António José Seguro com João Neves, mas encontramos, por exemplo, na altura, um parentesco de Marcelo Rebelo de Sousa com Catarina Martins, por uns antepassados do Trás-os-Montes, por exemplo. Já sabíamos que Marcelo Rebelo de Sousa tinha parentesco com muitas personalidades conhecidas. Isso era conhecido. Um dos sócios da Associação Portuguesa de Genealogia, aliás, dois, o Nuno Barata Figueira e o Luís Cardoso de Menezes, já tinham feito um estudo muito grande em que mostravam, nomeadamente, que Marcelo Rebelo de Sousa é parente de Tony Carreira, Amália Rodrigues, Rita Redshoes e mais uma série de gente. Todos têm ascendência comum, portanto, eles são todos parentes uns dos outros. Existem umas pessoas do século XVI, que são antepassados destas pessoas todas que eu acabei de dizer, e ainda de mais gente. Temos estas coisas. Outro parentesco, que é um parentesco por acaso muito próximo e muito curioso, que tem a ver com o futebol, é que Rubén Amorim é parente próximo de Diogo Dalot, aliás foi treinador dele. Eles têm, salvo erro, três avós em comum, porque Rubén Amorim descende da família Dalot. Isto foi algo que foi anunciado, salvo erro, em primeira mão pelo site Tudo em Família e depois também referido no GNL. Existem uma série de parentescos deste género que são muito engraçados de pesquisar, e só é possível pesquisar quando se aprofundam as árvores genealógicas das várias pessoas e se compara o que está do lado
2: do outro. Porque, pensando bem no processo, eu que não percebo nada, não é? Estar a ouvir-te falar, Rui, isto para além de ir aos apelidos, à história das famílias, porque eu e o Alexandre ainda há pouco falávamos disto, que é, será que isto só tem a ver com apelidos? Não tem de todo só a ver com apelidos.
0: Tem muito pouco a ver com apelidos e muito mais a ver com sítios. Por exemplo, eu há pouco, antes de entrar aqui, estava a ouvir aquele ouvinte que estava a dizer que era de Borba. Eu posso dizer, a família paterna do Rubén Dias é toda da zona de Borba. É quase, eu diria quase 100% certo que aquele ouvinte, se for fazer a árvore dele e a árvore do Rubén Dias, vai encontrar parentesco, quase de certeza. Isto tem muito mais, é muito mais de zonas, e de zonas que estamos a falar muitas vezes tem que ser ao nível da aldeia, não basta ser do concelho. Por exemplo, há pouco estava-se a falar em Rodrigues, eu também sou Rodrigues. Mas o meu Rodrigues provavelmente não tem nada a ver com os Rodrigues de outras pessoas, assim como o meu Pereira provavelmente não tem nada a ver com os Pereiras de outras pessoas. Então, se forem nomes muito comuns,
2: é mais, quer dizer, difícil.
0: A não ser se for da mesma aldeia, e mesmo assim, às vezes na mesma aldeia há duas e três famílias que não se conseguem ligar umas às outras do mesmo apelido. Também há, às vezes, ao contrário. Há aquelas pessoas que dizem assim: ah, eu sou da mesma terra que aquele senhor, eu tenho aquele mesmo apelido que aquele senhor, mas nós não temos nada a ver um com o outro. Não tem a ver porque não andou 200 anos para trás. Às vezes acontece isso. Isso também acontece. Mas terras têm mais significado do que nomes em termos de possível parentesco próximo.
1: E o que é que estás a fazer neste momento? Qual é que é o estudo que estás a investir mais tempo atualmente?
0: Assim, eu, digamos, desde sempre, o estudo em que eu invisto mais tempo é o meu próprio estudo. E o meu próprio estudo dá bastante trabalho, como dá o estudo de qualquer pessoa.
1: Estás há quanto tempo a fazer o teu estudo?
0: 25 anos, como eu digo, eu e a minha mãe. E as pessoas, às vezes eu vejo pessoas dizer, ao fim de poucos meses, eu já acabei a minha árvore, já acabou, eu não sei. Quer dizer, ou a pessoa teve muito azar com aquilo que lhe aconteceu em termos de antepassados, ou então a pessoa está equivocada.
1: Que é interminável.
0: Porque é mais ou menos interminável. Eu posso dizer que ainda estou, digamos, eu, os antepassados mais recentes que eu descobri, novos, foram talvez há um mês. Encontrei, consegui avançar mais uma geração nos antepassados que eu tenho em Espanha, que aliás é um sítio muito difícil para pesquisar.
1: Mas tu estás em que geração neste momento da tua família?
0: Depende, estes que eu agora encontrei são, estou para aí a 15 gerações de mim. Em alguns casos não vou além de 6 ou 7, noutros casos vou em 20 ou mais.
1: Há nome para esse grau de parentesco?
0: Normalmente, até os genealogistas que fazem isto mais a sério, portanto, até bisavós e trisavós são termos comuns. Normalmente os genealogistas já não gostam muito de dizer tetra-avós, já começam a dizer quartos-avós, e a partir daí dizem quintos, sextos, sétimos avós.
1: Okay, dizem o grau.
0: Também existem aqueles prefixos, como há para os polígonos, e às vezes as pessoas dizem os pentavós, os hexavós, assim como nós dizemos um pentágono e um hexágono.
1: Certo.
0: É claro que nós dizemos um pentágono e um hexágono, que são coisas comuns. Claro. Se for um polígono com 13 lados, se calhar existe um nome técnico para isso, mas já ninguém o vai usar,
2: ninguém
0: nem o matemático usa. Já não dá jeito.
2: Muito
1: interessante o que traz às manhãs da RTP Antena 3. As pessoas podem seguir tudo isto num site da Associação Portuguesa de Genealogia, que é apgenealogia.pt.
0: Isso. Exatamente.
2: Muito bem, Rui, muito obrigada pela tua presença e pela tua visita.
1: Obrigadíssimo.
2: Eu estou impressionada, confesso. 3, 3.

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2: A 2 minutos das 10 da manhã, amanhã quem é que está de volta? Quem é? Somos nós. Às 7, novo encontro, já sabem. Até amanhã.
3: Beijinhos.
2: Valentina Jesus já a seguir, fiquem por aí. Beijinhos.

0: A Trish and Them Flying Monkeys com a música nova amanhã de quarta-feira, um minuto depois das 10 no continente da Madeira. São 9 e 1 nos Açores. As notícias, última volta nesta manhã com Carolina Bordal Soares.
1: Olá, bom dia. O Ministério da Educação garante que não há qualquer orientação que indique que os exames nacionais possam ser corrigidos até esta quinta-feira. O movimento Missão Escola Pública garantiu esta manhã à nossa redação que há professores que estão a ser autorizados a corrigir provas até amanhã, mas o Ministério não confirma. Esta manhã o movimento Escola Pública adiantou que há professores que estão a ser autorizados, portanto, a corrigir até amanhã. A porta-voz Cristina Mota diz que o comunicado de ontem do Ministério não é claro em relação ao prazo final.
2: Não diz efetivamente até que horas podem os classificadores estar a classificar, fala apenas que os professores que ainda têm itens para classificar o podem fazer, portanto, no dia de hoje, quarta-feira. No entanto, a esta hora posso informar que há colegas que nos reportam que tiveram indicação para continuar até quinta-feira a classificação. Inclusive, temos informação de colegas que ainda não receberam sequer os itens para a classificação.
1: Ainda há muito trabalho pela frente perante todos os sucessivos adiamentos do prazo. O movimento Missão Escola Pública insiste que vai ser ainda mais difícil ter as notas prontas para a fixação nas escolas esta sexta-feira.
2: Neste momento, consideramos que o dia 17 já será difícil de cumprir, até porque os professores não estão a classificar provas, estão a classificar itens. Um professor que tem 200 itens para classificar são cerca de 200 provas que poderão estar aqui condicionadas na sua fixação dos resultados.
1: As declarações de Cristina Mota, porta-voz do movimento Missão Escola Pública, a anunciar aqui na rádio que há professores a receber a informação de que podem continuar a corrigir exames até ao final do dia de amanhã, porém o Ministério da Educação nega esta informação e diz que não há qualquer orientação nesse sentido. Preparar uma rede circular de têxteis usados. A APED, a Associação Portuguesa de Empresas de Distribuição, tem em mãos um novo projeto para prolongar a vida útil de roupas, calçado e outros têxteis de casa, como por exemplo os lençóis. Existem 10 contentores em lojas aderentes a este projeto, nas áreas metropolitanas de Lisboa e do Porto. A recolha começou no mês de abril e acaba este mês. Era para ter terminado em junho, mas foi prolongada, ainda na expectativa de ir mais além do que as 8 toneladas de têxteis que já foram recolhidas. Foi o que nos explicou esta manhã a diretora da sustentabilidade da APED, Cristina Câmara.
3: Neste momento já recolhemos cerca de 8 toneladas de têxteis usados e à medida que os contentores ficam cheios eles vão ser recolhidos e vão ser depois encaminhados para triagem. Vai ser feito um aproveitamento daquilo que é possível ser reutilizado, por exemplo, até através de mercados de venda em segunda mão.
1: Gestão Têxtil Circular é o projeto piloto da APED, financiado pelo Fundo Ambiental do Governo. Cristina Câmara diz que ainda está a ser montada uma rede de parceiros. Para já prossegue a recolha até ao final deste mês. As roupas e os têxteis de casa devem ser colocados em sacos fechados nos 10 contentores da APED de Valentina, que estão espalhados pelas áreas metropolitanas de Lisboa e também do Porto.
4: Foi assim a informação com Carolina Bordal Soares, sempre atualizada em noticias.rtp.pt.
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4: Está aberta mais uma hora pela RTP Antena 3, são 10h05. Comigo Valentina Jesus até à 1 da tarde.
5: Valentina.

Esta Jordan Rakei a marcar também presença com Femi Colioso nesta It Never Ends. Para trás ainda Missy Miles com Slow J e Prof Jam juntos em estrada no arranque de mais uma hora pela RTP Antena 3. 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Agora de National Matt Berninger e com pichas neste Tropic Morning News. Vamos até ao álbum First Two Pages of Frankenstein, ainda por cá Cloth Witch e Cassete Pirata.

0: Cosmo, para trás ainda música portuguesa também com os Cloud Witch, Cláudia Noite, Nico e Diogo Lourenço dão então forma a este projeto.
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0: Father John Misty já cá está prontinho com The Payoff, ainda Jack White e Phoebe Bridgers. Bom dia, uma excelente quarta-feira com a RTP, a Antena.

0: Um dos avanços de Lost Weekend, para trás ainda Jack White com Dollar Bill, marcar também presença nesta hora, faz parte do álbum Frozen Charlotte, sétimo álbum de originais de Jack White.
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0: Manhã de quarta-feira agora com Kelly Madison. Ainda nesta hora para ouvir Lena D'Água, Cage the Elephant, Bud Tomato e muitos mais. Deixem-se ficar.

0: Kelly com Madison. Daqui a pouco chega Lena d'Água com Grande Festa.
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0: Segue a música na RTP Antena 3, tal como prometido com Lena d'Água.
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0: Há uma...

0: Energia absolutamente contagiante dos Bad Tomato com este Get Up Now. É impossível ficar indiferente aos Bad Tomato. Para trás ainda música novíssima de Cage the Elephant, Bitches in Tennessee. É o regresso, e que regresso, da banda americana.
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0: Agora Jungle com The Wave, ou hino para o verão 2026, porque ainda é a microzar para nos levarem até às 11 da manhã, hora em que temos mais uma vez o domínio público em antena. Deixem-se ficar, bom dia, uma excelente quarta-feira.

0: São 11 da manhã no continente e na Madeira, 10 da manhã nos Açores. Vamos a isto.
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0: Com a Teresa Vieira. Bom dia, Teresa.
2: Bom dia, Valentina. Vamos começar com novidades em primeira mão do Festival Vapor. Luís Ferreira, da Riscado, responsável pela programação do festival, conta-nos tudo.
3: Olá, muito bom dia. E começamos o dia com boas notícias. O Festival Vapor está de volta no dia 3 e 4 de outubro, no Museu Nacional Ferroviário, no Entroncamento. Um projeto que vive da parceria entre este museu e o município do Entroncamento, que nos traz muita música, cinema, feiras, livros, oficinas e atividades steampunk, que prima pela sua diversidade, com projetos que vão ao passado e com projetos que nos adivinham e fantasiam o futuro. É com este mote que estamos a desenhar a programação deste próximo ano e estamos muito entusiasmados com ela. Para já pedimos que reservem estas datas e também a quem estiver interessado, já estão abertas as inscrições para o voluntariado, para as feiras e para os serviços de restauração. Os bilhetes estarão à venda já no final desta semana. Contamos convosco e damos novidades muito, muito em breve.
2: Fica assim então apontado, 3 e 4 de outubro é o regresso do Festival Vapor ao Entroncamento. Os bilhetes vão ficar disponíveis a partir de sexta-feira, 17 de julho. A partir de agora e até 31 de agosto estão também abertas as candidaturas para voluntariado, feira e restauração. O Festival Vapor conta com o apoio RTP Antena 3. E fechamos com, e vamos seguir com música nova. Julia Jacklin tem novo disco a chegar em setembro e lança mais um single de avanço, canção I Wish.

0: I Wish, canção em colaboração com a dupla australiana The Maze, segundo single de avanço de The Jam, o próximo disco de Julia Jacklin, que sai em setembro deste ano. E nota que a artista australiana vai passar por Portugal no início do próximo ano, dia 3 de março de 2027, no Lisboa ao Vivo, um concerto com apoio RTP Antena 3. E para já vamos ficar então com este I Wish, música nova de Julia Jacklin, já disponível. E vamos fechar com planos para esta noite. Depois de uma noite intensa e colorida de concerto de David Byrne, temos hoje uma nova melodia. É a passagem de Loyal Carner pela primeira vez no Cold Jazz. E o artista está para a conversa contigo, Valentina, e partilhou um pouco, sim, daquilo que se pode esperar do concerto de hoje.
1: Acho que têm de vir e ver para descobrir realmente, mas apenas música, sabes? Música, simplicidade descomplicada, espero. Se conseguirmos fazê-lo bem, será simples e bonito.
0: Loyal Carner hoje no Hipódromo Manuel Pessoa em Cascais, numa noite do Cool Jazz, que conta também com Ana Lua Caiano nos planos. A conversa com o Loyal Carner passou no domínio público de sábado, portanto já está disponível no podcast, no site da RTP Antena 3, mas Valentina, parece-me que há mais.
2: Há muito mais para descobrir logo no Logo Se Vê. Vou estar, enfim, a trazer mais algumas curiosidades dessa conversa com Loyal Carner, numa altura em que ele fala exatamente de simplicidade. Acho que toda a vida dele anda muito à volta de simplicidade. Curiosamente, esta questão da simplicidade surgiu numa conversa sobre Franco.
0: Ah, ok, parece-me um ótimo mote
2: um
0: para...
2: para a conversa de logo. Teresa Vieira, obrigada, estás de regresso às 2 da tarde.
0: É isso, não até é já.
2: Assim? Até já.
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2: Passo agora 4 minutos das 11 da manhã, 10 e 4 nos Açores. 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Cá estamos para mais uma hora pela RTP Antena 3. Comigo, Valentina Jesus. Fico por cá até à 1 da tarde agora, muito bem acompanhada de Papillon, com este uau. Valentina Jesus, na RTP Antena 3.

0: São os da Dare com Chiqui, quem estamos a ouvir de fundo para trás ainda, Papillon com Uau.
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0: Estamos no final agora para Glock and Wise e Guerra do Colino. É mais um dos avanços de Valtudo para chegar a algum lado. Novo trabalho com data de saída prevista para este ano. Aliás, há mesmo um concerto em dezembro na Culturgest em Lisboa, já marcado para a apresentação deste novo trabalho da banda de Barcelos. Alabama Shakes passam também por cá, trazem I Feel Hope Coming.

0: os Alabama Shakes com esta I Feel Hope Coming. É um dos avanços de I Must Be Dreaming, novo trabalho com data de saída prevista para 28 de agosto deste ano.
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0: Aquela barrigada de música nova que eu sei que vocês adoram ouvir à sexta-feira. Música nova também de Máquina. Tem um novo álbum, Body Transmission. Assim se chama o disco da semana. Hoje há Pressure Pleasure.
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Cá estão os Máquina com Pressure Pleasure Body Transmission. É deles o disco da semana, em destaque ao longo de toda esta semana, claro, pela RTP Antena 3. E traz músicas cheias de energia como este Pressure Pleasure que acabamos de ouvir. RTP Antena 3. É um ótimo trava-línguas também. Agora Vince Staples com White Flag, Panda Bear com Sonic Boom e

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Of Yard, Panda Bear com Sonic Boom, um dos avanços do álbum colaborativo A Question of When. Agora Rosalía, daqui a pouco chega a Fricção Científica.

0: Rosalía, daqui a pouco chega Isilda Sancho com a Fricção Científica.
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0: E agora, para ouvir a Fricção Científica com Isilda Sancho, que hoje traz assim uma espécie de slogan de detergente de roupa: é bom sujar-se.
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13: A importância de nos sujarmos. Estudo da Universidade de Yale, publicado na revista Nature, conclui que a exposição a ambientes com micróbios diversos ajuda a criar uma memória imunológica contra as alergias. Há muito que se considera que crianças que crescem em ambientes ricos em biodiversidade, como quintas, casas com animais domésticos e ambientes rurais, estão em geral mais protegidas contra alergias, mas não estava identificada nenhuma razão específica para isso acontecer. Este estudo da Universidade de Yale revela o mecanismo. A exposição precoce a múltiplos micróbios e proteínas cria uma memória imunológica mais forte e um anticorpo específico que ajuda a bloquear as reações alérgicas. Segundo os cientistas, o objetivo deste estudo era mostrar que viver em ambientes sujos protege das alergias. A descoberta feita pode ajudar também na sua prevenção.
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0: Esta é uma ótima notícia. Sinto que para os pais com crianças pequenas, hoje têm total liberdade para sujar-se. Ouviram, Isilda? Trouxe aqui esta ótima notícia. É bom sujar-se mesmo. 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
0: E já sabemos que a RTP Antena 3 anda sempre na rota dos festivais e este fim de semana há mais um incrível. Falamos do Festival Poço de Noção, que está de regresso à Praia Fluvial do Poço do Frade, em Cabeceiras de Basto, já esta sexta-feira, sexta e sábado, para mais uma edição deste festival com o nome Poço de Noção. Acontece, já percebemos, num cenário natural único. A Praia Fluvial do Poço do Frade vai receber nomes incríveis como o Ganso, que tocam Jacida na RTP Antena 3. Há também Jeppard, The New Cuts, Vika Wivski, Mokina e ainda a Boy Nemsu. Durante a tarde a entrada é livre para poderem dar mergulhos, aproveitar os DJ sets, assim num cenário natural, bem contemplativo e incrível. Depois à noite, quando acontecem os concertos e as atuações, a entrada é paga e prolonga-se até de madrugada. Vai ser assim mais uma edição do Poço de Noção em Cabeceiras de Basto, na Praia Fluvial do Poço do Frade, esta sexta e sábado. Um festival que, como já perceberam, volta a ter todo o apoio cada casa da RTP Antena 3. Quem é que vai lá estar? Já disse, os Ganso, mas antes passam aqui com este Mal Vestido.
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Cá estão os Ganso com este Mal Vestido. Ganso são uma das bandas que vão estar presentes este fim de semana, sexta e sábado, no Festival Poço de Noção, na Praia Fluvial do Poço do Frade, em Cabeceiras de Basto, claro, com apoio da RTP Antena 3. 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Agora a segura firme, Filipe Carlson com Michael Knight. Ainda The Chick e os Queens of the Stone Age.

0: primeiro single em 3 anos de Queens of the Stone Age. Este Easy Street. Não vieram sozinhos, trouxeram com eles Nicky Lane. Ainda para ouvir nesta hora James Blake e Yolanda.
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0: Tenho uma grande inquietação, estou absolutamente obcecada por James Blake. Quero muito vê-lo ao vivo, mas não estou a conseguir bilhetes para os concertos que vai dar neste verão. É triste, eu sei.
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0: Make Something Up, ouvindo por aqui pela RTP Antena 3. Ainda Yolanda com Olha Para Ela.

0: Meio-dia e um no continente e na Madeira, 11 e 1 nos Açores. Cá estamos para mais uma hora pela RTP Antena 3. Nesta quarta-feira, início de hora com Lisa Sereno, traz Giver.
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0: Lisa Sereno vai estar esta sexta-feira às 9h30 da noite no Festival Artes à Vila, em Batalha. Ou na Batalha, assim é que é.

0: Lickly com Happy Now, para trás ainda Lisa Serena com Giver, um dos avanços de Belonging, álbum que Lisa Serena vai estar a apresentar esta sexta-feira às 9:30 da noite no Artes à Vila, na Batalha.
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0: Estão prontos para dançar? Vamos a isto?
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0: Vamos para a gandaia com Pedro Mafama e Patsy, ainda de Temper Trap e Mães Solteiras.

0: Mães solteiras e o contagiante recursos humanos. Mães solteiras que fazem parte do cartaz deste ano do Meda Mais, o festival que acontece na Meda com apoio da RTP Antena 3. Para trás ainda os australianos de Temper Trap e Lucky Dimes.
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0: E faltou apenas dizer que o Meda Mais acontece de 22 a 25 de junho.
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0: Agora a Rita Vian com Brava, ainda Little Sims e Throws and the Shine.

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Tenho um objetivo para este verão: aprender a dançar esta música sem me envergonhar, sem fazê-lo apenas no conforto do estúdio e, quiçá, dançar este tema assim, junto de outras pessoas. Agora, Blue Samu com Move. Passam 27 minutos.

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8: Segue a música na RTP Antena 3, agora com Afonso Cabral, Dança Comigo na Ilusão.
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0: 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Ficamos a 18 minutos da 1 da tarde.
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0: Chega a música com Luís Brás, deixar este Bonaparte, ainda Orelha Negra e Almost Monday.

0: Monday com Delicate, ainda Orelha Negra e Throwback. A 8 minutos da 1 da tarde, hora em que chega Inês Henriques.
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0: Agora e até à 1 da tarde, Maro e Dino de Santiago com Julinho KPSD. Eu sou a Valentina Jesus, de regresso amanhã às 10. Até lá.

0: 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E é uma da tarde no continente e na Madeira, menos uma hora nos Açores. Sejam muito bem-vindos e bem-vindas.
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0: E eu estou convosco até às 4 da tarde.
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0: É isso mesmo, estou de regresso à vossa pós-hora de almoço para vos levar muita música, a começar já com Hotline TNT, Julius War. Há também Inês Marques Lucas para ouvir, vamos espreitar, claro, o Portugalex. E muito mais para ouvirem por cá, fiquem desse lado na companhia da 3.

0: É um pedido válido, claro. Traz-me o verão a casa, Inês Marques Lucas. Também dar o pontapé de arranque nesta hora, Hotline TNT. E agora vamos espreitar o Portugalex.
1: Eu até gostava de ir a um festival, mas fui convocada para corrigir exames de inglês do secundário, porque parece que estão com falta de professores. Opa, por mim tudo bem. Eu até conjuguei o verbo to be, não é Summit.
0: A explicação para não verem a Cristina Ferreira nos festivais, é isso mesmo. Isto e muito mais para ouvir daqui a pouco no Portugalex. Música agora com Chaka Khan e que traz também a voz de Snoop Dogg. Chama-se Boogies in My Soul.

0: São esta de Billie Eilish, chama-se Lunch, já a seguir à Portugalex, novo episódio para ouvirmos por cá.
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0: E vamos lá ao Portugalex, que nos explica, na verdade, e nos elucida realmente sobre o que é que são os festivais de verão. Já não são para ver concertos, isso é certo.
6: A Organização Mundial de Saúde declarou o fim do antivírus, mas o Rodrigo Guedes Carvalho, não.
7: Aos vossos avós foi pedido que fossem para a guerra. A vocês pedem-vos que não se vão meter num cruzeiro onde é muito fácil apanhar qualquer coisa, quanto mais não seja uma intoxicação alimentar ou uma depressão com as aulas de zumba para idosos e o karaoke para divorciados de meia-idade. Tenham noção.
6: Falar em epidemias, segundo dados do INE, por cada português há 67 festivais de verão. No fórum de hoje queremos saber a quanto já foi hoje e que roupa levou, porque agora já não se vai de qualquer maneira.
8: E a primeira ouvinte a ligar chama-se Rafaela Sofia e é influencer e está no Crazy Rock Summer Night Vibes Raisins Fest. Alô?
9: Oi pessoal, é assim, imagina, eu vim com botas texanas, calções de ganga super curtos e rasgados e um blusão de camuça com franjinhas. E vou fazer conteúdos para o Chiquinho dos Leitões e a funerária Já Foste, que tem aqui os seus stands, ok? Sigam-me nas redes e venham ver o concerto dos Bastard Coconuts, que vai ser épico!
8: Obrigado, Rafaela. Ligando-nos agora ao festivaleiro Ruben Mendes. Olá, Ruben.
10: Oi, pessoal. Era só para dizer que eu vou a todos os festivais, mas não é para ver concertos. É só para andar de um lado para o outro, no meio do público, com um grupo de 15 amigos e ir buscar cervejas, e ter com outros amigos e a chatear toda a gente. Ver concertos é bem old, man. Os festivais agora servem para fazer trekking.
8: Obrigado, Ruben. E vamos agora ouvir a apresentadora Cristina Ferreira. Ora viva!
11: Opa! Eu até gostava de ir a um festival, mas fui convocada para corrigir exames de inglês do secundário, porque parece que estão com falta de professores. Opa, por mim tudo bem. Eu até conjuguei o verbo to be no Web Summit. I am, you are, how old are you, where is the bathrooms, thank you very nice, e pronto. Opa!
8: Obrigado e boa sorte. E ficamos hoje por aqui. No próximo fórum vamos perguntar se acha que há falta de água. Podia começar a sair vinho pera manca branco das torneiras de Almada, como acontece em Oeiras.
12: Boa ideia. É um vinho corrente, todos os oeirenses tomam duas com ele. Filme-me aqui a mergulhar nesta piscina de pera manca. Isto só é Oeiras.
0: Bem, acho que me vou mudar para Oeiras hoje mesmo. Portugalex, de segunda-feira à sexta-feira, já sabem, todos os dias, a partir de depois das 8 da manhã, à 1h20, e sempre que quiserem, fica disponível no nosso site antena3.rtp.pt.
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0: Viajamos agora com Tame Impala, It Might Be Time. Há também Bera para ouvir, Turnstile e Beatriz Pessoa. Boa tarde.

0: Beatriz Pessoa, na canção Figuração. Ouvimos ainda Turnstile, em Never Enough. Eles que passam por cá, este ano no Mel Calorama, um dos artistas já confirmadíssimos para o festival a acontecer em Lisboa, e ouvimos também Bera atrás em Biggie. Fiquem por aí porque daqui a nada vamos até ao Logo Se Vê de ontem, onde existiram declarações de amor. Vá, existiu uma declaração de amor de Catarina Palma, já vamos saber a quem ou a o quê.
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0: E vamos até às tardes de ontem, e já sabem que o Logo Se Vê é um programa que gera muitas emoções, onde existem muitas emoções também, e portanto, nada melhor que uma declaração de amor. Quem é que a fez foi Catarina Palma, e vamos lá saber a quem é que fez ou ao que é que fez esta declaração de amor.
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0: Caravana, é bom ou não é bom? Gostamos de caravana. É assim, a Teresa e o Tiago não são fãs, eu adoro.
10: Mas tu tens um momento que tu adoras particularmente, que é um momento muito giro de andar de caravana.
11: Sim, sim.
10: Ah, não é o meu favorito.
11: É um dos teus.
10: É engraçado.
0: Que é qual?
10: Quando vamos despejar a casa de banho ou entrar mais cedo. Mas a minha parte favorita é, obviamente, conseguir acordar mais cedo do que toda a gente e ter acesso privilegiado a um nascer do sol.
0: Vocês estão a ouvir isto?
11: Ouviram aqui primeiro Catarina Palma com as declarações de amor ao mundo do caravanismo.
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0: Eu acho que compreendo a Catarina Palma e nada, não há nada que pague um bom nascer do sol, acordar bem cedo, pronto, a parte de ir ao Intermarché a fazer essas coisas todas, pronto, que têm de ser feitas, é um bocadinho mais chato. Mas estou com Catarina Palma e recebi esse amor ao caravanismo. Já sabem que Logo Se Vê regressa das 4 às 7, sempre aqui na RTP Antena 3.
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0: Tempo agora de ouvirmos uma das canções que garantidamente vai estar em Music Fashion Film, o novo disco de Charlie XCX, que está a caminho, sai já este mês de julho, e vamos lá ouvir esta Spring Summer 26. Para mim, posso-vos dizer que das que saíram, que também foram poucas, esta é a minha favorita.

0: Sem Vagar, a canção é de Velhote do Carmo, faz parte do mais recente trabalho Transparente, um trabalho que saiu em abril, no final de abril. Ouvimos ainda Fred Again e Jamie T em Lights Burn Dimmer e também os portugueses Evils em Trap. Neste momento estamos a praticamente 7 minutos das 2 da tarde e antes das últimas canções vou deixar-vos com uma sugestão.
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0: É isso mesmo, eu sei que estamos a meio da semana, mas nós por aqui gostamos já de olhar em frente e olhar também para o fim da semana. Agora, para o fim desta hora, vou deixar-vos com Ezra Collective. Esta chama-se Only Love. Há também Capital da Bulgária para ouvir logo depois, em Morrer na Praia. E já sabem, às 2, temos mais uma ronda pelo domínio público com muitas novidades fresquinhas a não perder. É já daqui nada.
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0: Eu confesso que tenho gostado muito de ver os vídeos da capital da Bulgária na internet. Ela num belo carrinho de brincar, a passear por Lisboa. Assim vale a pena. Obrigada, capital da Bulgária. Morrer na praia, deixar-nos nas 2 da tarde no continente e na Madeira. 1 da tarde nos Açores. Já sabem, é esta hora.
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0: Com a edição de Teresa Vieira. Olá, Teresa.
2: Olá, Inês. Boa tarde. Vamos começar com novidades do cinema. Foram revelados os primeiros títulos do programa da edição 30 do Queer Lisboa deste ano. João Ferreira, diretor do festival, fala-nos destes primeiros títulos anunciados.
3: E o Queer Lisboa chega este ano ao seu 30º aniversário. Esta 30ª edição vai ter lugar de 18 a 26 de setembro, mais uma vez no Cinema São Jorge e na Cinemateca Portuguesa. E anunciamos hoje alguns dos títulos que vão fazer parte desta edição muito especial. Vamos ter 2 antestreias, uma delas vai ser o novo Pedro Almodóvar, o Amarga Navidad. E temos também um filme muito, muito esperado, Teenage Sex and Death at Camp Miasma, de Jane Schoenbrunn. Ambos os filmes passaram na edição deste ano de Cannes e vão ser estas as antestreias que vamos ter no primeiro fim de semana logo do festival. Anunciámos também alguns títulos do Panorama, um deles um documentário belíssimo que nos chega da Berlinale sobre Barbara Hammer, a realizadora norte-americana, chama-se Barbara Forever. Vamos ter também um novo filme do Sebastian Lipschitz, cuja obra temos acompanhado já há longos anos, e é um documentário que se chama Un jeune homme de bonne famille. Temos também uma muito, muito animada animação, salvo a redundância, o Jim Queen, paródia muito divertida que usa o VIH como metáfora e que também, vindo do Festival de Cannes. Tem um jovem realizador americano, Elliot Tuttle, vamos ter o Blue Film, sobre uma relação entre um homem mais velho e um rapaz mais novo e que vai ser com certeza uma das grandes surpresas da edição deste ano. E para fechar estas novidades, Prosecution, do Faraz Shariat, realizador que já passámos há vários anos atrás, o Future Dre, e também um filme que fez grande sucesso aqui ao lado em Espanha, o Mas Palomas, do José Mari Goenaga, faz também parte desta primeira seleção que estamos hoje a anunciar.
2: Este primeiro avanço do programa do Queer Lisboa, Festival de Cinema, celebra este ano 30 edições na cidade. Acontece de 18 a 26 de setembro no Cinema São Jorge e na Cinemateca Portuguesa. E vamos continuar para planos deste ano, anunciada a programação da temporada setembro-dezembro do Generation em Braga. De música arranca 18 de setembro com Kalia Van Dever, que apresenta no Generation o seu quarto disco, Mana, e até dezembro temos muitos nomes confirmados, desde logo a francesa Felicia Atkinson, que atua em Braga 28 de novembro, e pelo meio nomes como Midori Hirano, Ana Lua Caiano, Angel Bat David, terminando com o encontro a 12 de dezembro com Máquina e Escuro Fichado, que vão apresentar o resultado de uma residência artística que vão ter no espaço. Um espaço que é então reconhecido também pelo programa de exposições e arte e tecnologia, e vamos ter, por exemplo, 3 exposições de Olga Kiseleva, Rosa Mili, e também no mês de setembro temos atividades do Laboratório de Verão, de 4 a 19 de setembro a outra exposição, a apresentação de 3 novas obras de Bruno Mesquita, Marisa Fernandes e Sandra Teixeira, e aí há também outras atividades relacionadas com este Laboratório de Verão. Dia 4 de setembro há um espetáculo audiovisual Entre Linhas, da contrabaixista Maria Amaro e artista visual Calgon, e nesse fim de semana há também concertos gratuitos do Grupo Coral do Autotune, a 5 de setembro, e dos Bracarenses Ocepcia, a 6 de setembro. São só algumas das muitas notas da programação do
0: Incrível.
2: Generation, é verdade, em Braga. Planos para a temporada setembro e dezembro foram agora revelados. E quem também vai passar por lá são os Travo, que têm um novo disco a chegar em outubro e revelaram há pouco o segundo single de avanço, Wasteland.

0: É o Malhão, estava... chamado Malhão Malhão.
1: Estava precisando um pouco de energia para hoje. Cá está ela, Wasteland. É o segundo single de avanço do disco homónimo do Estravo. O disco Wasteland sai a 2 de outubro. E vamos agora fechar com música nova, uma espécie de momento nostálgico que estávamos aqui a falar em off, de como esta voz e de como as canções desta pessoa realmente nos despertam para um certo lado da nossa, do nosso crescimento individual e musical. Vamos falar de Fiona Apple.

0: Estamos a ouvir Horns of a Bull, que é a canção de introdução da minissérie Lucky da Apple TV, protagonizada por Anya Taylor-Joy e baseada no romance homónimo de Marissa Stapley. Este Horns of a Bull pode ser ouvido já no contexto desta nova minissérie esta noite. O Lucky vai estrear hoje na Apple TV. É música nova de Fiona Apple.
1: Que bom que é voltar a ouvi-la. Bem, Teresa, também foi um gosto ouvir-te. Até amanhã.
0: Até amanhã.
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1: E com a edição de Teresa Vieira.

Pois é, continuo por cá a fazer-vos companhia até às 4 da tarde com muita música. Aliás, começamos já com You Got To Lose, são os The Black Keys. Há também Ana Lua Caiano, Gia Lee, Suki Waterhouse e tanto mais para ouvir por cá. Boa tarde.

0: Aí está ela, Suki Waterhouse em Nothing Hill. Atrás também Guiali em November e Uma Vida a Menos, a canção nova de Ana Lua Cayenne. Fiquem por aí porque vamos já saber o que é isto do Tinder dos livros em mais um episódio de A Vida numa Estante.
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0: E está na hora de mais um episódio de A Vida numa Estante e hoje temos, e vamos conhecer também, a Troca Estantes. O que é? É uma app que promove a troca de livros, mas que funciona na lógica das dating apps. O potencial de romance está lá, portanto, já sabem, isto pode ser considerado um Tinder dos livros. O destaque de hoje é este, com a Raquel Mourão Lopes, e vamos, claro, também ter uma sugestão de leitura feita pela capital da Bulgária. Vamos lá.
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5: A Troca Estantes, plataforma online de troca de livros lançada no passado mês de maio para todo o país, tem sido divulgada nas redes sociais com a sugestiva denominação de Tinder dos Livros. Será publicidade enganosa ou faz sentido?
6: Faz sentido no sentido em que a mecânica funciona de forma muito parecida. Há uma mecânica de gostos ou não gostos acerca do livro e quando há uma correspondência entre duas pessoas, abre-se um chat e tentam combinar a troca.
7: Essa coisa de haver um match, uhum, também parece que traz uma emoção extra ao processo, não é? Isso foi deliberado?
6: Sim, é uma forma de fazer as pessoas entender o site e como funciona. Toda a gente conhece o Tinder ou as dating apps e como funcionam. Foi tentar trazer um bocado essa lógica e esse marketing já feito para a plataforma.
5: Ok, não foi totalmente inocente. E como vamos perceber ao longo deste capítulo da Estante, o potencial de dating app está lá, mas já lá vamos. Para já, prioridade aos livros.
6: Os livros estão muito caros e não é propriamente acessível, a não ser que vamos a uma biblioteca, adquirir livros para ler, caso a pessoa tenha interesse. E vem num bocado neste sentido, além de facilitar a troca de livros, torná-la a leitura mais acessível.
5: É que plataformas de compra e venda de livros, ou seja, com dinheiro envolvido, já existem com fartura. A novidade desta app, agora lançada, a Troca Estantes, é que permite renovar as nossas bibliotecas domésticas de forma totalmente gratuita. O utilizador tem apenas de juntar fotografias e descrição das obras que quer trocar, como título, autor e género, por exemplo.
6: Os livros que estão nas nossas prateleiras normalmente ficam a apanhar pó. Pronto, é uma forma de movimentar os livros e arranjar novas leituras.
5: Tudo isto foi ideia do João Duarte, que aqui temos estado a ouvir, um programador informático que gosta, sobretudo, de ler ficção.
6: De momento estou a ler Haruki Murakami, por exemplo, mas...
5: Que título?
6: Kafka à beira-mar.
5: E que tal?
6: A história é um bocado simbólica, não é tão... É uma forma diferente de interpretar as coisas, é quase como ler um sonho aquele livro. Suponho que tenha de tirar algumas conclusões.
5: E o João, claro, também é utilizador da Troca Estantes.
6: Há um pouco de tudo, há pessoas que metem lá ficção, já vi livros infantis lá, já li livros de autoajuda, já vi muita coisa a ser lá inserida. E as trocas acontecem normalmente quando as pessoas têm um interesse mútuo, ou seja, geralmente Se a pessoa quer trocar um livro, normalmente vai arranjar alguém que leia coisas parecidas.
5: Ora bem, e é nesse encontro de gostos que a coisa pode evoluir. Mas vamos começar pelo Beabá. Abrimos a app e lá está a mensagem de boas-vindas. Troca livros, descobre histórias. Um bocadinho de scroll para baixo e estão explicados os três passos simples a seguir. Anunciar livros, fazer swipe e encontrar matches e, por fim, combinar a troca. Uma boa maneira para fazer a pesquisa do que está disponível em cada momento é fazer mais um bocadinho de scroll e chegar às trocas recentes.
6: Que aparecem os seis últimos livros que as pessoas colocaram. Tenho aqui um livro em francês, que eu não vou arriscar dizer.
7: Do Sartre, sim.
6: Exatamente. De uma pessoa que colocou, dá para ver o perfil da pessoa, se assim entenderem os livros para troca. Esta pessoa tem, por exemplo, a Isabel Figueiredo, um caderno de memórias coloniais aqui. Tem a Última Amante.
7: Ou seja, isto são os livros que fazem parte do perfil dessa utilizadora que quer trocar um livro do Sartre.
6: Exatamente. Este livro está disponível para toda a gente, para quem quiser colocar algum like.
7: Se agora esse livro do Sartre me interessar, eu que já estou registada na plataforma, o que é que faço para manifestar esse interesse?
6: Basta ir à página de descobertas, que é basicamente a página dos swipes, que vai aparecer naturalmente, e se esse livro aparecer, faz um swipe para a direita, salvo erro, e registra um like nesse livro. Se a outra pessoa quiser fazer o mesmo, quiser gostar de algum livro que tenha na plataforma,
7: que eu tenha disponibilizado, sim.
6: Sim. A outra pessoa faz o mesmo e há uma correspondência, ou seja, abre um chat.
5: E é aí, no chat, que a magia pode acontecer. E, por magia, pode entender-se apenas trocar um livro que já não queremos por um outro que sempre desejámos ler. Não é mágico? Mas sim, é inegável. Não sendo esse o objetivo principal da plataforma, o potencial de romance também lá está.
6: De momento é muito focada na troca, mas de facto há um chat que é aberto e as pessoas podem conversar, podem trocar contactos. Portanto, o que podem fazer é, se quiserem partir para essa forma de ver a plataforma, podem fazê-lo.
5: Para já, o objetivo é unir os utilizadores pelo amor aos livros. No processo, se quiserem, podem também amar-se uns aos outros. Por que não?
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5: Agora, já estamos aqui a ouvir Morrer na Praia, tema retirado do mini-álbum Almoço, da capital da Bulgária. Ela levou este almoço há umas semanas ao palco da Casa Capitão, em Lisboa, trouxe-o também aqui à Antena 3 e abriu o livro.
9: Olá, Antena 3, eu sou a capital da Bulgária e recomendo o livro Todos Fazemos Cocó, de Taru Gomi, porque agora nós temos um bebê na família e ele é obcecado com livros, mas é obcecado, está sempre a pedir uma história. E este tem imensas formas, porque é sobre muitos animais e as formas de todos os cocós destes animais. E então ele ri-se muito e acha muita graça.
5: Capital da Bulgária, a recomendar a banda desenhada infantil de Taru Gomi, antes o chamado Tinder dos Livros, a plataforma Troca Estantes apresentada pelo fundador João Duarte. Eu sou a Raquel Moron Lopes, esta é a Vida numa Estante. Até ao próximo capítulo.

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1: A vida numa estante e o Tinder dos livros em destaque por cá, também com a sugestão de Capital da Bulgária. Novo episódio, já sabem, todas as quartas-feiras aqui pela RTP Antena 3 e todos os restantes ficam guardados no nosso site.
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1: Deixo-vos agora com a canção de B Fachada, Estar à Espera ou Procurar. Há também Bruno Pernadas, Ace One e a banda, pois claro, para ouvir por cá. É uma dose tripla de música portuguesa pela 3.

0: A ginástica de Ace e a banda. Ouvimos ainda Bruno Pernadas com Margarida Campelo na canção Is World. E ainda bem fachada. Foram três canções nacionais de seguida. Já a seguir à Channel 3 em Pop Pop.
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0: 19 minutos para as 3 da tarde e Channel 3. Agora com Pop Pop, há a Bandua também para ouvir e Bibio Sound Machine. Forever.

0: e BBU Sound Machine, fazer-nos dançar neste Concept of Love. Atrás também Bandua em Barquinho. E antes das duas últimas desta hora, vou deixar-vos com uma sugestão.
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1: Sugestão para o vosso sábado, e agora vamos recuar, vamos viajar, na verdade, no tempo com a Los Hermanos. Esta chama-se Todo o Carnaval Tem Seu Fim. É uma canção do início dos anos 2000. É para lá que vamos. Há também Tudo de Adam Bimpe, para ouvir no fecho desta hora. Fiquem por aí, eu sou Inês Henriques e estou convosco até às 4 da tarde, aqui pela RTP Antena 3.

Tune de Adam Bimpe, na canção Hate the Moon. Ele que tem um disco a solo, de estreia, na verdade, chama-se Knee Black Bolts. Também antes conhecido por ser a voz do Stevie on the Radio. É ele que nos deixa na hora certa, 3 da tarde no continente e na Madeira. São 2 da tarde nos Açores.

0: Muita música para ouvirmos juntos aqui pela 3.
1: Inês Henriques, na RTP Antena 3.
0: Comigo até às 4. Agora a Capitão Fausto, também T-Rex, logo depois. Boa tarde.

0: canção é de T-Rex, canção chama-se Normal. Também no arranque de hora, Capitão Fausto em Nada. E neste momento passam 6 minutos das 3 da tarde.
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0: Para ouvir nos próximos minutos esta bela canção de Royal Otis, chama-se Sweet Hallelujah, também a nova de FK Twigs, que traz também para esta canção que vamos ouvir já de seguida, Lil Yachty, On Your Mind, para ouvir aqui na 3, e ainda Papillon. Boa tarde.

0: Ai, olha, é Papillon na RTP Antena 3. Voltarmos ao disco Wonder do final do ano passado. Atrás também ouvimos FK Twigs e Liliari em On Your Mind. É um bom regresso de FK Twigs a juntar também esta voz de Liliati numa canção sempre. Tem sempre esta vibe muito biónica, não é? Muito elétrica ao mesmo tempo. E é por aqui um bom regresso. Música nacional a seguir.
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0: Posso-vos dizer que eu já não ouvi esta canção por aqui há algum tempo e gosto muito. É Edmundo Inácio com Peculiar na canção Relento. Depois, temos direito a Dinosaur Jr. e ainda White House.

0: Nova canção das Last Dinner Party, chama-se Big Dog. Atrás também os portugueses White House and Greatest Hits. E fiquem por aí porque temos Benjamin a chegar. E quem está a chegar também é o novo disco do próprio.
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0: Pois é, quem está... Não é quem, o que é que está a caminho? É o novo disco de Benjamin. Está a chegar Crónicas do Monte Zeus e temos uma nova canção para ouvir por cá, Os Dias do Nada. Depois, Yasmin Lacey e ainda Slow J e Prodígio. Muito boa tarde e uma boa quarta-feira.

Chama-se 4 de Fevereiro, a canção que junta Slow J e Prodígio. Ouvimos ainda Yasmin Lacey na canção que roda por cá, Sweet Season, e estamos neste momento a 16 minutos das 4 da tarde. Vou deixar-vos com uma banda que tem raízes portuguesas, mas é uma banda belga. Vai estar por cá a apresentar Malandra, é assim que se chama o trabalho, em dezembro. Vão passar por cá os Ão. Esta chama-se Talvez. Depois há Ganso para ouvir, também por cá, e The Dare. Fiquem desse lado.

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1: Estão já para o fim de semana. Eu estou de saída, estou de regresso amanhã, da 1 às 4, é verdade. Isto dura muito pouco, é o que eu sinto. Deixo-vos muito bem perfumados com esta canção de

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1: Os Gorillaz, muito boa tarde, meio de semana, quarta-feira, na RTP Antena 3. Sejam muito bem-vindos, logo se vê no ar e as notícias agora contigo, Ana Fernandes Silva, bem-vinda.
2: Olá, boa tarde. Está confirmado o debate de urgência na próxima sexta-feira no Parlamento sobre os exames nacionais. O Ministério da Educação confirmou esta tarde que o ministro Fernando Alexandre e o secretário de Estado Adjunto e da Educação, Alexandre Homem Cristo, vão estar presentes. Informação que, entretanto, já foi comunicada à Assembleia da República. O debate recebeu luz verde na Conferência de Líderes Parlamentares, apesar do partido que solicitou a discussão, o PCP, garantir que PSD, CDS e o próprio Presidente da Assembleia da República, Aguiar Branco, se mostraram contra. Teresa Borges.
3: O debate de urgência foi confirmado em conferência de líderes, mas diz o PCP não mereceu consenso.
4: O Presidente da Assembleia da República, o PSD e o CDS tinham um entendimento diferente, aliás, na sua opinião, considerariam que este debate não se devia realizar e queriam impedir o escrutínio por parte da Assembleia da República.
3: A líder parlamentar comunista Paula Santos quer ouvir do ministro garantias de que nenhum aluno será prejudicado. Pelo Chega, Pedro Pinto considera que a presença de Fernando Alexandre no Parlamento é uma questão de respeito.
5: É uma questão de respeito a este Parlamento, é uma questão de respeito ao debate de urgência e particularmente é uma questão de respeito quer aos professores, quer aos pais, quer aos alunos, que infelizmente este governo não tem tido respeito por eles.
3: Para os liberais, o debate será importante para cernar alunos, famílias e professores. O LIVRE quer respostas sobre um processo que classifica como uma absoluta irresponsabilidade. Pelo Bloco de Esquerda, Fábio Figueiredo atira ao Primeiro-Ministro.
6: É inaceitável que Luís Montenegro, em vez de apontar ao Ministro e às decisões erradas, venha culpar os professores de provocar alarmismo, de estarem contra um processo de digitalização e de modernização.
3: Os partidos aguardam agora pelos esclarecimentos do Governo na Assembleia da República.
2: Apesar dos problemas com a correção digital dos exames de acesso ao ensino superior, o ministro Fernando Alexandre assegura que vai ser possível publicar os resultados das provas depois de amanhã.
7: Nós temos neste momento 99% das respostas corrigidas. O processo está a decorrer com normalidade. Obviamente, quando chegamos à fase final, é preciso identificar as provas que não estão a ser corrigidas, porque há professores que podem, por exemplo, ter metido um atestado médico. Esse processo, obviamente, exige que essas provas sejam entregues a outro professor, mas eu penso que durante a manhã de hoje as provas estão quase todas fechadas, quase todas. Estamos a falar, eu estou a dizer, para todas 99.
2: Em declarações à entrada para um encontro sobre ciência e inovação em Lisboa, Fernando Alexandre concordou com as palavras de Luís Montenegro, que afirmou que alguns professores têm sido resistentes à transição para o digital.
7: Há sempre resistência às mudanças, esta é uma mudança grande. O senhor Primeiro-Ministro reconhece, e todo o governo reconhece, o grande esforço que as professores estão a fazer. Aliás, nós vamos conseguir cumprir o prazo de sexta-feira e publicar as classificações com todo o rigor, graças aos professores. E por isso um grande muito obrigado aos professores.
2: O novo agradecimento do Ministro da Educação aos professores que têm estado a corrigir os exames nacionais. Ainda há 21 estradas fechadas desde as tempestades do início do ano. O Ministro das Infraestruturas, Miguel Pinto Luz, explica que a reparação das vias é de muita complexidade.
8: Relembro que as 21 vias que ainda não estão reabertas têm problemas cuja resolução tem grande complexidade técnica, obrigando a soluções mais robustas, necessidade de estudos geológicos e geotécnicos e projetos de execução.
2: Já o Ministro da Economia afirmou que 20 mil quilómetros de caminhos atingidos pelas tempestades do início do ano já foram limpos, o que corresponde apenas a 10% das árvores tombadas. Manuel Castro Almeida fala num número ainda incalculável de vegetação caída.
9: Um problema gigantesco. Gigantesco, um número incalculável de na ordem dos milhões de toneladas de árvores que estão no chão. O último número que eu tinha, há dois dias, apontava para quase 20 mil quilómetros de estradas e caminhos que estavam limpos. Estão os municípios em causa a estabelecer prioridades para levantar aquelas que são mais perigosas e que estão calculadas em cerca de 10% do volume das árvores que estão tombadas.
2: A preocupação está agora centrada na limpeza de árvores derrubadas junto às populações. A fechar uma atualização, os sismos na Venezuela provocaram até agora a morte a 119 portugueses e lusodescendentes. É o mais recente balanço avançado pelo Ministério dos Negócios Estrangeiros. De acordo com a nota divulgada esta tarde, há mais duas mortes confirmadas relativamente ao último balanço. Continuam desaparecidos ainda 50 portugueses.
1: Ana Fernandes Silva com as notícias na RTP Antena 3. Como é que é?
0: Ah!
1: Olá!
0: Aparecemos nós, outra vez. É quarta-feira. Desde ontem.
1: É quarta-feira.
0: É quarta-feira.
1: É quarta-feira. Ontem foi Feira da Ladra.
0: Bem, temos um grande anúncio a fazer.
1: Temos um grande
0: Segurem-se
1: anúncio.
0: Segurem-se nas vossas cadeiras, porque quando vocês ouvem que a rádio oferece coisas, nomeadamente bilhetes para festivais, hoje é o dia.
1: Hoje é o grande dia.
0: Hoje é o grande dia.
1: Atenção que esta tarde de julho pode valer-vos alguns dos melhores dias do mês de agosto.
0: Ulala.
1: Sim, sim, sim, sim. Temos passatempo à vista.
10: Agora, no ar.
1: Ah, está muito fraquinha.
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1: E ontem foi uma oferta também do acaso, em particular do Cool Jazz, em Cascais, o encontro com David Byrne.

0: Mais uma das novas do último disco de David Byrne. O último, entenda-se, o mais novo. Ontem, passagem pelo AGAs Cool Jazz em Cascais.
1: E foi um grande concerto, não foi?
0: Foi um grande concerto, extremamente pertinente, e comprovou-se a nossa teoria, não da batata doce, mas da bicicleta. O homem foi visto a chegar de bicicleta. Eu não sei que travessia é que ele fez.
1: Bem, a quantidade de artistas que chegam de helicópteros, chegam de jato, chegam de limusine, chegam de... David Byrne chega de bicicleta. Bicla!
0: E é incrível que o espetáculo de David Byrne cumpre uma coisa que às vezes é rara. Andamos aqui a apelar a mil e uma coisas, mas tudo o que é dito naquele espetáculo, David Byrne, é exatamente o que é o David Byrne e o que acredita o David Byrne. Bicicletas, amor aos animais, um reconhecimento que a nova atitude de ser punk é ser gentil para com o outro.
1: O novo punk é mesmo ser-se do bem, não é?
0: É mesmo, e ele é uma figura de bem há muitos anos, há, sei lá, 4 décadas de vida. Talking Heads, claro, banda sonora também passou muito por aí. Remaining Light, esses clássicos todos que sabemos de cor e salteado.
1: É importante um artista ser consistente com a sua mensagem e com a sua imagem, não é? De repente ele continua a ser exatamente aquilo que foi durante...
0: A vida toda.
1: A vida toda.
0: E aquilo que acredita. Também um dos fenómenos deste fim de semana, pôs Portugal a dançar. A Buraca se está de volta.

0: Foram três de seguida neste Regresso a Casa de meio de semana, quarta-feira, na RTP Antena 3, com os madeirenses Napa, yeah. Sobretudo pelo meio também em Bispo, em Full Energy, ainda também por Mambo, os Buraca, Som, Sistema, Como é que é? Quebraram agora? Está tudo? Este verão, as vossas férias?
1: Bem, as minhas férias vão começar daqui a mais ou menos, diria, até uma semana e meia. E vou uma semana fora, depois volto.
0: Isso é mini-férias.
1: Mas é bom?
0: Sim,
1: vou
0: sim.
1: Tomar banho.
2: Mas é bom.
1: Vou para a areia. Vou comer bolas.
2: Só tomas nesta altura do ano.
1: Só.
0: Sim.
2: Bem, eu só consigo pensar numa coisa no programa de hoje. Olá a toda a gente que acaba neste momento de ligar neste programa. Nós hoje temos tantos bilhetes para oferecer para tornar o vosso verão, as vossas férias melhores. Imaginem ir a um festival e não gastarem um cêntimo. É só isso que temos para dizer.
1: Não gastarem no bilhete, calma.
0: No bilhete.
1: Não há almoços grátis.
2: Pois, também é verdade. Não podemos depois oferecer comidas e dormidas.
1: Mas ajudamos bastante na entrada.
2: Mesmo.
0: Claro, até porque são entradas... Já custa, já pensa.
1: Portugal tem imensos festivais, tem imensos concertos, recebe imensa coisa no verão, portanto é difícil estar a acompanhar tudo. A Antena 3, a RTP Antena 3 faz o que pode.
0: É isso. Por acaso é uma boa ideia essa exploração de estarmos tranquilos com a cena de que não podemos ir a tudo. Temos de escolher. Seja por razões de bolso, seja por razões de tempo ou geografia,
1: de trabalho.
0: A pessoa não pode estar em todo o sítio ao mesmo tempo.
1: Olha, eu
0: esse
1: hoje...
0: lugar é só ocupado por uma pessoa no planeta.
2: Sim. Li uma crónica muito interessante sobre isso, que é, e vou ler-vos já a seguir, é exatamente sobre o verão dos outros.
0: Uau! Que é quase sempre o que nos faz sofrer, não é?
1: Ai, eu odeio tanto o verão dos outros.
0: Genesis Owusu, esta canção é incrível.

0: 4h25.
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0: O programa vai de férias, mas continua válido durante o vosso mês de agosto. Por exemplo, descarregarem estes episódios da Vida num Instante e seguirem até aqui as melhores sugestões. Quanto a seguirem a vida e o tempo dos outros, isso já é outro departamento.
5: Isso é outro departamento. Eu não sei se vocês sofrem muito com a vida dos outros ou, neste caso, as férias ou o verão dos outros. Li parte de uma crónica muito interessante na Comunidade de Cultura e Arte, a crónica de Lara Sousa Dantas, e chama-se precisamente O Verão dos Outros. Diz assim: passamos grande parte do ano a construir uma imagem idealizada das férias. Aprendemos desde cedo que existe um tempo para trabalhar e outro para parar, descansar e recuperar. A publicidade transformou essa ideia numa promessa permanente e as redes sociais amplificaram-na até ao limite. O resultado é uma convicção silenciosa, mas profundamente enraizada, a de que o verão deve ser o momento mais feliz do ano e que essa felicidade deve manifestar-se de forma evidente. Mas a vida raramente se organiza segundo esse guião. Nem sempre viajamos quando chega agosto, nem sempre temos disponibilidade financeira para partir, nem sempre estamos rodeados de pessoas, nem sempre nos sentimos particularmente felizes apenas porque o calendário indica que chegou o verão. A filosofia recorda-nos há muito tempo que existe uma diferença profunda entre prazer e realização. Aristóteles defendia que a felicidade não correspondia a uma emoção passageira, nem uma sucessão de momentos extraordinários. Era, antes de mais, uma forma de viver, uma construção paciente, baseada no propósito, na virtude e no significado. Os estoicos desenvolveram uma visão semelhante. Para eles, a tranquilidade não dependia das circunstâncias perfeitas, mas da capacidade de encontrar equilíbrio naquilo que existe, aceitando com serenidade aquilo que não controlamos, o valor verdadeiro da vida. Não estava concentrado nos acontecimentos excepcionais, mas na relação que construímos com o quotidiano. E, no entanto, todos os verões parecemos esquecer esta sabedoria antiga. Eu achei isto
0: grande
5: muito
0: viagem.
5: Bonito.
0: Uau,
5: mesmo.
0: Uau.
5: E achei também que é um pensamento que faz falta encontrarmos assim num scroll.
6: É verdade.
5: Quando neste mesmo scroll vemos diversão a toda hora, a melhor vida de todas,
6: mergulhos,
5: o melhor verão de todos,
6: sol.
5: E nem todos os verões, nem todas as vidas têm ou devem ser assim.
6: Aliás, a nossa vida inteira não pode ser resumida a um post no Instagram, a um story que nós fazemos pensado, que às vezes nem sequer é a realidade do momento, não é? Se calhar nós guardámos esse story para publicar mais tarde. Quem é que é essa crónica?
5: Lara Sousa Dantas.
6: Podem lê-la na Comunidade de Cultura e Arte.
0: Estava a ouvir e a pensar que até é um bocadinho um passo adiante da cultura digital. É um bocadinho um olhar para todos nós. Às vezes aqui ficamos numa espécie de centrifugação numa máquina de lavar roupa, e entusiasmados sobre o verão e as características do verão e aquilo que é às vezes a nossa matriz do que são as férias, mas essa matriz não tem que ser igual para ninguém, não tem que servir a ninguém. É quase como uma peça de roupa única, não é? Cada um tem o seu verão e cada um tem o seu índice médio de felicidade.
6: É isso.
0: E
6: há
0: isso é que é a beleza.
6: Há pessoas que preferem meias estações.
0: Claro.
6: E há pessoas que preferem o inverno.
0: Quando tu vais para aí a dizer que estão 40 e não sei quantos graus.
5: Eu nunca disse 40 graus. És tu que fazes o tempo, és tu, olha, esta calor e a culpa é toda tua.
0: É, és o porta-voz do calor.
6: Ok, vamos aí.
0: A culpa não é tua, mas a culpa é tua, Tina 3. Sim, dessa parte é há 32 anos, apaixonadamente, com a nova música portuguesa. E esta vem de Barcelos, em setembro, prometem disco novo, já está fechadinho, já está mandado para a fábrica, mas em setembro será a vez de o escutarmos de fio a pavio. Palavra de honra, são os Glock Anuais agora com a Guerra do Caulim na 3.

0: O NAC de História, convocado para uma canção pop rock, os Black and White, com a Guerra do Kowloon.
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0: E no ar agora as notícias contigo, Ana Fernandes Silva.
2: Um morro no estômago foi a sensação com que o presidente da Associação Nacional de Diretores de Agrupamentos e Escolas Públicas ficou depois de ouvir as palavras de ontem de Luís Montenegro dirigidas aos docentes. O primeiro-ministro admitiu eventuais falhas políticas no processo de classificação dos exames nacionais, mas identificou também alguma resistência por parte dos professores à digitalização das provas. Filinto Lima entende que Luís Montenegro deve retratar-se e dar uma palavra de agradecimento aos professores. O Ministro da Educação e o Secretário de Estado Adjunto Alexandre Homem Cristo vão estar no debate de urgência sobre os exames nacionais na próxima sexta-feira. O debate foi agendado esta manhã a pedido do PCP, mas os comunistas garantem que nem PSD, nem CDS e nem o Presidente da Assembleia, Aguiar Branco, concordaram com este debate de urgência. O deputado do Chega, Pedro Frazão, foi hoje condenado ao pagamento de uma multa no valor de 4.000 euros por ter difamado em 2021 o atual coordenador do Bloco de Esquerda, José Manuel Pureza. Em causa está uma publicação nas redes sociais em que, segundo a acusação, o deputado do Chega terá lançado a suspeita de que José Manuel Pureza poderia ter praticado um crime contra a liberdade e a autodeterminação sexual de uma jovem militante do Bloco de Esquerda.
0: Tive uma ideia neste programa, neste Bloco TV, e porque é o último desta semana em que estamos os três reunidos, a Palma não sabe do que vai acontecer, mas vai ser sempre sugerido a cada meia hora que faça a previsão do estado do tempo para o dia de amanhã com uma identidade sonora diferente. E agora é a Catarina Palma do Rap.
3: Ok. Amanhã é quinta-feira, é dia 16 de julho.
4: Palma, eu não consegues mais bad do que isto.
3: Mas eu não é vou rap. Ser bad. É, assim, é rap, mas também pode ser spoken word. E ainda por cima hoje é Loyal Carner no Cool Jazz.
4: Verdade.
3: E vamos para o spoken word. Ora bem, céu limpo e parcialmente nublado, ótimo para passear um bocadinho na praia. Temos 23 graus para Porto e Viana do Castelo, 24 em Ponta Delgada. Sines chega à metade da metade, são 25 graus que podem esperar amanhã em Sines. 26 em Aveiro, no Funchal, na Guarda e em Sagres, 27 em Leiria e também em Viseu. 28 em Braga, em Coimbra e em Vila Real. Em Lisboa e em Setúbal podem esperar um 31 em Bragança e Santarém. 33 é a temperatura mais elevada. Vai para 1, 2, 3, 4, 5 cidades: Beja, Castelo Branco, Évora, Faro e Porto Alegre. Obrigada.
4: Amei. Não há meteorologia assim noutro sítio.
0: Não há mesmo. Palma. Justiça.
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0: Pichi, another live. Os Dirty Nice. Ainda também Somber traz com 12 to 12 neste regresso a casa. E faltam 18 minutos para as 5, para as 4 nos Açores. Ora, aqui está um bom mote de conversa e uma ciência, uma vertente do saber que me entusiasma muito.
1: A mim também.
0: A genealogia.
1: Estou fascinada com isto.
0: E a capacidade
1: de olhar o que estão a falar.
0: As árvores e as ligações, as tomadas, ligar as tomadas do tempo. E no fim ao cabo, a nossa própria história, a história do nosso país. Está tudo contado aqui. Hoje de manhã receberam as manhãs da 3 o Rui Faísca Pereira, que faz parte de uma associação, precisamente a Associação Portuguesa de Genealogia, para uma conversa que, vão perceber, dava para muitas horas e horas e horas e horas.
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3: A princesa inglesa Dona Filipa de Lencastre, não é? Chega a Portugal. Sabes esta história de cor? Posso perguntar esta?
4: Sei. João Coutrinho de Figueiredo, ele pertence a uma família Coutrinho. E a família Coutrinho, existe um estudioso em particular desta família, chamado Paulo Alcobia Neves, que tem um grande levantamento feito sobre a origem da família Coutrinho. E parece que a família começou, embora haja alguns detalhes que não estão 100% esclarecidos, mas parece que a família começou exatamente com um inglês que terá vindo com Dona Filipa de Lencastre quando ela veio para Portugal. E parece que havia um senhor que tinha um apelido que era mais ou menos parecido com Coutrinho, que depois foi aportuguesado para Coutrinho. Existem outros casos, por exemplo, um caso que nós não sabíamos, que só ficámos a saber agora com este estudo mundial, que era o do parentesco de António José Seguro com João Neves, mas encontramos, por exemplo, um parentesco de Marcelo Rebelo de Sousa com Catarina Martins, por uns antepassados do Trás-os-Montes. Já sabíamos que Marcelo Rebelo de Sousa tinha parentesco com muitas personalidades conhecidas. É parente de Tony Carreira, Amália Rodrigues, Rita Redchus, e mais uma série de gente. Todos têm ascendência comum, portanto eles são todos parentes uns dos outros. Outro parentesco, por acaso, muito próximo e muito curioso, que tem a ver com o futebol, é que Rubén Amorim é parente próximo de Diogo Dalot, aliás foi treinador dele. Eles têm, salvo erro, 3 avós em comum, porque Rubén Amorim descende da família Dalot.
3: As pessoas podem seguir tudo isto num site da Associação Portuguesa de Genealogia, que é apgenealogia.pt.
4: Exatamente.
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1: Isto é muito divertido.
0: É mesmo incrível.
1: Quem será que nós somos primos? Não se lembram quando na escola nós tínhamos de fazer a nossa árvore genealógica?
0: Lembro.
1: Era sempre muito entusiasmante. Eu tenho um site que há uns anos, bem, uns 15 anos na boa, que é um site que de vez em quando eu recebo um e-mail e lembro-me que me inscrevi para aí há 15 anos, que eu decidi começar a fazer o seguimento da minha árvore genealógica. Acabou nos meus avós, porque não aconteceu fazer mais e não vamos eu descobrir mais. Mas é muito engraçado, porque nós conseguimos fazer isso também, nós, e de repente recebo um e-mail a dizer assim, o seu avô faz anos hoje. E eu já sabia.
5: Já sabia, olha,
1: já sabia o site, mas obrigada por avisar de qualquer maneira.
5: Assim, eu não assinei uma newsletter que me diga aquilo que eu sei.
1: Oh, eu queria saber quem quer os meus bisavós?
5: Esse site é o genial, não é?
0: Genial. Exatamente, pelo menos o português.
5: Genial!
1: Não sei qual é que é.
0: É Hall de ALL. É uma instituição referenciada pelo mundo inteiro. Nós temos uma sorte imensa. Como campo de batalha, Portugal não conheceu assim muitas guerras, o que permitiu muita coisa ficar conservada nos arquivos das igrejas e termos um espólio incrível que nos leva até 1500 com uma fidelidade absoluta.
5: Eu só tenho uma dúvida. Se eu puser aqui a minha inscrição neste genial, toda a gente vai ver a minha árvore genealógica, não é? Ou dá para ser uma coisa privada? Percebem?
0: Ah, não, é de consulta pública. Depois,
5: mas
0: o teu caso é o teu caso. É só para ti.
5: Então se eu
0: é consulta individual.
5: Aqui,
0: sim.
5: Andar a pesquisar.
1: Qual é que é o site? Genial site.
5: Genial.net. Genial de all de.
1: Uh-huh.
0: Tipo.
1: Ah, Genial.
0: Sim. Genial. Há alguns sites internacionais que até nos criam uma espécie de comunidade, de bolsa. Esses sim. Ficamos lá com os nossos dados
1: e
0: gravados.
1: Pagos, e envias um cabelinho.
0: E um cabelinho, o teste da boca, da saliva, não sei o que e tal. E aí entras dentro de uma bolsa e pronto, de contatos, vai de referências, e descobres uma prima que está no Canadá. É sempre fixe.
5: Mas também vos digo uma coisa.
0: Se descobrires uma prima que é milionária no Canadá.
5: Também é verdade, isso dá muito jeito.
0: Se for uma pelintra.
5: Mas também vos digo outra coisa, que é, eles recebem tantas coisas. Imaginem a quantidade de encomendas que eles não recebem.
0: Sim.
5: Pacotinhos e pacotinhos, olha a saliva de um, saliva de outro. Eles devem baralhar tudo. Depois recebes um mail a dizer, és primo do raio, sabes lá tu.
1: É verdade.
5: Não é? Claro que não baralham, estou a brincar, mas
1: não sabes trazer, se calhar baralham.
5: Se calhar baralham. Se calhar é um bocadinho como. Ih, agora ia ser muito polémica. Como alguns zodíacos nas revistas e assim.
1: Eu não sei o que estás a falar.
5: Base em amigos.
1: Não.
0: Agora estás a tocar num território muito sensível.
1: É verdade.
0: Atenção, quanto ao.
1: Não digas mal das estrelas.
0: Quanto ao genial.
1: As estrelas escrevem direito em céus tortos.
0: Como diz Catarina Palma, genall.net. fidedigno, obviamente, são arquivos de domínio público.

0: Unhas falou, apgenealogia.pt.
1: Não falta aqui território para explorarem. É uma bela oferta para, para amiguinhos. Sim. E para familiares. É verdade. No ar. Como um rei é o Plutónio agora?

0: como um rei. 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
0: Estamos quase lá, a seguir de cena de mês de julho. Teresa, excepcionalmente notas do trânsito.
6: Notas do trânsito. Comecemos pela estrada da Circunvalação, um acidente junto à Rua do Amial, trânsito demorado nos dois sentidos e em Lisboa. Está complicado no interior mesmo de Lisboa. Evitar a esta hora os acessos ao Saldanha. Há um acidente e há muita demora. Estamos a falar de uma das zonas mais concorridas, por assim dizer, da cidade de Lisboa. Portanto, afeta também muitas outras zonas. A segunda circular completa nos dois sentidos entre as Torres de Lisboa e o Terminal 2 do aeroporto e a Ponte 25 de Abril, sentido Lisboa-Almada, para em Campo Lido e os acessos começam a ficar preenchidos. A nossa linha para troca de informações do trânsito

0: A DRTP é o 800-21-0101. Boa viagem.
1: Hoje, e a boa companheira Palma, há pouco estávamos numa amena cavaqueira e a espreiarmos sobre um conceito que eu não sei se todos aí também desse lado estão de acordo. Parece que já não há bem hora de ponta, não é? Parece que está sempre hora de ponta em algumas entradas e saídas das cidades
0: trânsito.
1: Em Portugal.
0: E depois, em dias que não fazem sentido absolutamente nenhum, estradas vazias. É a mesma coisa quando, de repente, começamos a receber imensas mensagens e pensamos, o que é que aconteceu? Sim,
2: mas isso deve ser o facto dos horários de trabalho já não serem todos uniformes, como antigamente. Há teletrabalho, dia X e Y, as pessoas estão mais volantes. Ou faz horas de trânsito ou horas atípicas.
0: E faz horas atípicas. Neste momento estamos numa constante hora de ponta.
2: A vida é uma constante hora de ponta.
1: Isso. E pula e avança. E avança também com a ajuda da senhora.
0: Queremos mais transportes públicos, mais ciclovias.
1: David Byrne assina por baixo. Rápido, essa encomenda municipal. Música nova, Sienna Spa.

0: São 5 da tarde, 4 nos Açores. Vamos às notícias com Ana Fernandes Silva. Olá, Ana.
1: Olá, boa tarde. O Ministro da Educação e o Secretário de Estado Adjunto Alexandre Homem Cristo vão estar no debate de urgência sobre os exames nacionais na próxima sexta-feira. O debate foi agendado esta manhã a pedido do PCP, mas os comunistas garantem, Teresa Borges, que nem todos concordaram.
2: O debate de urgência foi confirmado em conferência de líderes, mas diz o PCP não mereceu consenso.
3: O Presidente da Assembleia da República, o PSD e o CDS tinham um entendimento diferente, aliás, na sua opinião, considerariam que este debate não se devia realizar e queriam impedir o escrutínio por parte da Assembleia da República.
2: A líder parlamentar comunista Paula Santos quer ouvir do Ministro garantias de que nenhum aluno será prejudicado. Pelo Chega, Pedro Pinto considera que a presença de Fernando Alexandre no Parlamento é uma questão de respeito.
4: É uma questão de respeito a este Parlamento, é uma questão de respeito ao debate de urgência e, particularmente, é uma questão de respeito quer aos professores, quer aos pais, quer aos alunos, que, infelizmente, este Governo não tem tido respeito por eles.
2: Para os liberais, o debate será importante para serenar alunos, famílias e professores. O LIVRE quer respostas sobre um processo que classifica como uma absoluta irresponsabilidade. Pelo Bloco de Esquerda, Fábio Figueiredo atira ao Primeiro-Ministro.
5: É inaceitável que Luís Montenegro, em vez de apontar ao Ministro e às decisões erradas, venha culpar os professores de provocar alarmismo, de estarem contra um processo de digitalização e de modernização.
2: Os partidos aguardam agora pelos esclarecimentos do Governo na Assembleia da República.
1: O debate sobre a polémica com os exames nacionais está marcado para sexta-feira às 10 da manhã. Com desalento e revolta, foi desta forma que os diretores das escolas receberam as declarações do Primeiro-Ministro. Luís Montenegro admitiu ontem eventuais falhas políticas no processo de classificação dos exames, mas também identificou alguma resistência por parte dos professores à digitalização das provas. O presidente da Associação Nacional de Diretores de Agrupamentos e Escolas Públicas escreve estas declarações como um murro no estômago. Filinto Lima entende que Luís Montenegro deve retratar-se e dar uma palavra de agradecimento aos professores. O deputado do Chega, Pedro Frazão, foi hoje condenado ao pagamento de uma multa no valor de 4 mil euros por ter difamado o atual coordenador do Bloco de Esquerda, José Manuel Pureza. Em causa está uma publicação feita em 2021 nas redes sociais em que o deputado do Chega terá lançado a suspeita de que José Manuel Pureza poderia ter praticado um crime contra a liberdade e a autodeterminação sexual de uma jovem militante do Bloco de Esquerda. Há um incêndio a causar preocupação a esta hora na Serra de Campelos, na freguesia de Silvares, em Lousada. O fogo deflagrou perto das 2 da tarde. De acordo com a página online da Proteção Civil, mais de 80 operacionais estão no terreno no combate às chamas, apoiados por 18 veículos e 4 meios aéreos.
0: Muito obrigada, Ana Fernandes Silva. Voltamos a falar por volta das 5h30. Até já.
6: Miguel.
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0: Está calor e a culpa é dele. Do Van Zyk lançou novo disco. Está calor e a culpa é tua. Já foi disco da semana. Por falar em disco da semana, por volta daqui a mais ou menos, diria, 15 minutos, temos disco da semana, também com artistas portugueses.
8: Máquina.
0: Máquina. Antes disso, Cartas na Mesa é o Van Zyk.

0: histórico do universo pop, em particular do hip-hop, obviamente. Thank You está por aí, o seu primeiríssimo disco a solo, depois de uma longa vida no universo Beastie Boys. 28 de agosto chega aí o novíssimo de Mike D, What We Got. What We Got no trânsito, Teresa.
1: Começamos então pelo Porto. A estrada da circunvalação com acidente junto à Rua do Amial, trânsito demorado nos dois sentidos. Por Lisboa, a situação está muito complicada mesmo no centro de Lisboa. Evitar os acessos ao Saldanha. Houve um acidente e por isso está muito demorada esta zona. A segunda circular está neste momento completa nos dois sentidos entre as Torres de Lisboa e o Terminal 2 do aeroporto. E a ponte 25 de Abril, sentido Lisboa-Almada, para em Campo Lido. E os acessos começam a ficar preenchidos. Temos uma linha para troca de informações do trânsito. Sim, a da vossa RTP, imaginem só. 821-0101, boa viagem.
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3: Ok.

0: portugueses House Plants de regresso às novidades. Pleasure é a música mais nova na RTP Antena 3. Vamos encontrá-los muitas e boas vezes ao longo deste verão. Ainda há muitos festivais aí a acontecer. E às nossas quartas-feiras temos, sempre depois das 5h30, uma espécie também de festival cinematográfico, diretamente da cabeça de Ricardo Sérgio. As melhores sugestões sempre dos filmes que vos vão chegar. Há episódios que estão dedicados assim com um bocadinho mais de nostalgia, com mais memórias, mas hoje não temos Ricardo Sérgio.
1: Oh, não!
0: Mas não contei nesta canção e tive uma ideia. Que foi a seguinte. O Ricardo normalmente dá...
1: Vou só dar a nota. Isto é um brainstorming em direto. Isto não foi conversado enquanto estava a dar música.
2: Mas nós não fazemos ideia do que o Tiago vai dizer.
0: Mas vocês vão gostar. É genial! O Ricardo traz, eu já percebi, que sempre três notas. Três filmes. Quantos é que nós somos aqui?
1: Somos três. Três.
2: A conta que Deus fez?
0: Isso. Não temos Ricardo, que ele está a curtir férias, não sei o quê, tem direito, é assim mesmo, é a vida. E se cada um de nós desse em modo só fitas?
1: Adoro!
0: Um filmaço, o mais novo, o que lhe bateu mais, um filme que as pessoas não devem perder neste verão. Sei lá, uma sugestão cinematográfica. Está comprada?
1: Bora!
2: Ótimo!
0: Ah, afinal, não há brainstormings no ar. Funcionam sempre.
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0: Pelo menos em taxa de compromisso não há como fugir. Aí que elas já estão ali,
1: Sim.
0: Nos separadores, nos favoritos, na barra de favoritos. Ai, aquele filme. Ai, mas este é muito porco. Ai, mas este é muito assim, assado, cozido, frito. Às 5h40, vamos saber das notas dos filmes, cada casa.

0: novidade desta semana, o novo dos Máquina.
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0: Aqui estão eles à solta. Os Máquina também em destaque no Indigente esta semana do Nuno Calado.
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8: O disco da semana. Preparem-se porque é um trio de Lisboa. São eles uma máquina. É mesmo o nome artístico deste trio. Body Transmission é o nome do disco desta semana e hoje ouvimos Pressure Pleasure.

0: neste estúdio só falta uma bola de espelhos, porque a loucura já está aqui completamente indomesticada.
1: Pressure, mas sou bem, pleasure. Tentar buscar para fora qualquer coisa, não
0: sim,
1: foi?
0: Sim, sim, servidos porco. Aliás, o disco todo ele tem alguns desses encontros. Despurgo da vida. Precisamos disto na nossa vida, só não sabemos. O novo Deus Máquina, disco de semana sempre depois das 11 e também das 5 da tarde aqui na RTP Antena 3. Olha, é uma grande verdade, Galini, mas andamos cá todos a tentar sempre isto. Já ninguém vai mudar o mundo, é o que ele diz nesta canção, mas nós vamos tentar mudar. Aquelas pessoas que dizem, tenho má sorte, nunca ganho nada. Porque? Porque hoje neste programa, neste Logo Se Vê, vão ter a possibilidade de se porem à pala num dos festivais mais fixos de Portugal.
1: Vamos abrir o nosso porquinho mielheiro.
0: Sim, partiu mesmo.
1: É ficar muito atento, porque quando é que isto vai acontecer?

0: As maravilhosas Betlags estão incluídas no pack de talento Paredes de Cora. 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Ana Fernandes Silva, que notícias estão a marcar o dia?
1: Há um incêndio a causar preocupação a esta hora da Serra de Campelos, na freguesia de Silvares, em Lousada. O fogo deflagrou às 2 da tarde, de acordo com a página da Proteção Civil. Mais de 80 operacionais estão no terreno no combate às chamas, apoiados por 2 dezenas de veículos e 3 meios aéreos. O Ministro da Educação e o Secretário de Estado Adjunto, Alexandre Homem Cristo, vão estar no debate de urgência sobre os exames nacionais. O debate decorre na próxima sexta-feira, às 10 da manhã. O primeiro-ministro de Cabo Verde, Francisco Carvalho, diz ser uma tentativa de golpe de Estado à acusação do Ministério Público, divulgada esta terça-feira. Em causa está a investigação por 26 crimes alegadamente praticados quando presidia a Câmara da Praia.
0: As notícias com Ana Fernandes Silva, atualidade ao segundo em noticias.rtp.pt. E vamos a uma chulazinha do tempo para amanhã.
2: Bora lá, Catarina Palma, sou a tua MC. Dá tudo nesta meteorologia, mas precisa de
3: microfone.
2: Ora bem.

0: Martins. São 26 em Aveiro, no Funchal, na Guarda e em Sagres. Ai, estou baralhado, muito baralhado. Leiria e Viseu chegam aos 27 graus. 28. 28 é assim que se fala. Braga. Braga, Coimbra e Vila Real. São 30 em Lisboa e em Setúbal. Ai, ai, ai, ai. Bragança e Santarém. 31. 33. É o tempo mais alto. Beja, Castelo Branco, Évora, Faro e Porto Alegre. Eu lamento imenso. Eu não sei o que é que tu me pediste. Aquela com Setúbal foi das minhas coisas preferidas deste ano.
1: Lindo. Obrigado.
2: Está ao nível de Gissa, né?
1: Foi ótimo. Obrigado ao Júlio Pereira por esta canção que vandalizámos durante um minuto e meio. Uma chulazinha do tempo para amanhã. Por Catarina Palma, claro.
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1: E qual é a rádio que tem uma chulazinha e que tem assim que canto filmar para vocês?
2: Ainda por cima, a bitch não filmar, vai.
1: Ai, que incrível, Palma, que incrível. Ai, ai, ai. Posso-me ir embora, podemos ir embora hoje, está feito o dia. Beats Don't Kill My Vibe, Kendrick Lamar, agora.
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0: grupo. 20 minutos para as 6. 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
0: Regressa hoje, depois das 7, Dom Fernando Alvim. Trânsito, Teresa.
9: Vamos lá então a saber como estão as estradas neste momento. Estava aqui um bocadinho, como dizer, afetada da minha garganta, mas já estou bem. Vamos então ao Porto. Uma ocorrência na A28, à chegada ao nó da A4 com filas a partir da Expo Honor, a VCI também compacta na subida do estado do Dragão para a A3 e nos dois sentidos entre o nó de Francos e a Ponte da Rábida. Por Lisboa as coisas estão muito complicadas. A A5, sentido Cascais-Lisboa, com um acidente na descida de Monsanto, a acumular a esta hora. A Estrada Nacional 117, com um acidente na reta dos supermercados, com um trânsito demorado, a complicar para quem vem da Amadora e para quem quer sair do IC19. Na região de Lisboa, acidente na rotunda do Barão, em Carcavelos, com filas e demora em direção à A5. Esta hora, a segunda circular completa nos dois sentidos entre as Torres de Lisboa e o Terminal 2 do Aeroporto. E a ponte 25 de Abril, sentido Lisboa-Almada, para em Campo Lido e os acessos começam a ficar preenchidos. Mas temos uma linha para troca de informações de trânsito da RTP. É 821-0101. Boa viagem.
0: Bora!
10: I'm gonna make him an offer again.
9: Bora!
1: Só vítimas.
11: This is Ripley.
12: You talking to me?
11: Last survivor of the Nostromo.
9: That's a bingo!
12: Hello, Rick.
13: Go ahead.
9: Make my day. Oh, Ricardo.
0: Olá, Ricardo.
9: Ricardo.
14: O número para o qual ligou não tem voicemail ativo. Deixe a sua mensagem para o número de telefone de Só Fitas.
0: Oh, não é Ricardo Sérgio.
9: Está de férias, não é?
0: Como é que nos vamos safar disto?
9: Não sei, agora temos duas hipóteses. Ou mandamos a emissão abaixo, não é? E fica em silêncio e ninguém quer.
15: Vamos para cá.
9: Ou fazemos nós esta rubrica.
15: Yay!
9: Estou pronto.
0: Vamos a isso.
9: Bora!
16: Where's your girlfriend?
0: Quem começa isto?
16: Are you gay?
9: Ah, começou.
16: Give this to somebody nice.
9: Então, temos filmes para vos sugerir. Estamos a tomar conta desta rubrica. Este filme é de 2007. Estamos a ouvir o trailer neste momento. A voz dele é talvez uma das vozes mais conhecidas de Hollywood. Estamos a falar de Ryan Gosling, mas sim, vocês que já viram todos os filmes de Ryan Gosling, será que já viram o filme Lars and the Real Girl? É um filme de 2007, portanto foi entre o Diário da Nossa Paixão, isto na vida de Ryan Gosling, entre o Diário da Nossa Paixão e o Drive. Em 2007 saiu este filme e eu ouço muito pouca gente a falar sobre ele. E eu quero mudar
0: isso. Eu nunca tinha ouvido falar sobre este filme.
9: Eu quero mudar isso. Então temos Ryan Gosling, mas a fazer um papel um bocadinho diferente. Ryan Gosling, ainda por cima agora, ultimamente com filmes como Barbie e, sei lá, outros, ele faz sempre de bonzão. Ainda por cima fez agora também há pouco tempo o dos Stunts, em que ele faz em que é uma espécie de homenagem a duplos de cinema. Portanto, o Ryan Gosling é o bonzão. Mas, neste filme, Lars and the Real Girl, se quiserem em português, é PTBR, a garota ideal, e PTPT, o verdadeiro amor. Conta a história de um rapaz muito tímido. Um rapaz que tem mesmo graves dificuldades em socializar com outras pessoas. Portanto, temos um Ryan Gosling com uma camisinha, com o cabelo assim posto por trás das orelhas. E um rapaz, na verdade, muito solitário. O que é que acontece? Para lidar com a sua carência e medo dos outros, Lars encomenda uma boneca de tamanho natural pela internet.
0: Aí que fora.
9: E chama a essa boneca Bianca.
15: Bianca.
9: O que é que acontece com a Bianca? Ele acredita genuinamente que esta boneca é uma mulher real. E passa a apresentá-la à família. e também a todos os amigos e a toda a gente como sua namorada.
2: Ou não.
9: Imaginem só vocês terem um amigo que vos chega à casa e diz: eu quero muito que conheças a minha namorada, e aparece com uma boneca. É isto que conta este filme. O que é que acontece, que também não é um grande spoiler, porque o giro mesmo é perceber porque é que isto acontece e como é que isto acontece, é que as pessoas começam a entrar nesta narrativa. Os amigos dele, a família dele, começam a receber precisamente a boneca Bianca como uma mulher verdadeira. Então imaginem um almoço de família em que está tudo sentado e numa das cadeiras está a boneca Bianca.
2: Nunca contradigas o maluco, sempre ouvi dizer.
9: Exatamente. Portanto, começam todos a lidar com esta naturalidade. Também, no fundo, a mensagem bonita aqui é que podemos ajudar os outros a enfrentar os seus medos, a enfrentar as suas dificuldades na vida, porque todos temos, e há pessoas com esta dificuldade específica, não é? A dificuldade de socializar. E no fundo é uma forma bonita de lidar com a forma como os outros veem ou imaginam coisas da vida. Portanto, Lars and the Real Girl é um filme de 2007. Ryan Gosling é a personagem principal. É um filme muito engraçado, muito, muito profundo, claro, é mesmo muito profundo. E eu sugiro que vejam. Espero que gostem.
0: Maravilha, adorei.
9: Russia. O que é que temos mais? New president.
0: Começamos aqui, já perceberam, estamos na Rússia. Athletic. E estamos no ano de 2026. Este filme chegou às salas de cinema em Portugal em março. Eu acho que é um dos grandes filmes do ano. Chama-se The Wizard of Kremlin, o Mago do Kremlin. Eu acho que é um filme que tem um efeito como se estivéssemos a passar o olho por uma mira, ou seja, estamos a olhar para um sítio, para uma cultura que nos é distante, fria, mas também tem aquele outro lado todo, da genialidade, dos seus grandes vultos que reconhecemos. Estou a falar, obviamente, de toda a cultura soviética e russa, muito em particular. Este é um filme que é um thriller muito politizado, muito psicológico também, um drama histórico. E é um filme sobre, eu diria, sobre a palavra, sobre ideias e sobre uma espécie de cúpula do poder que domina um país que é, como todos sabemos, poderosíssimo. Quem é que pertence afinal à máquina e quem é que realmente tem o poder? Isto é baseado num romance histórico de um livro, era um livro em 2022, de Kilian Diampoli, um best-seller, foi um sucesso o livro, e o filme seguiu exatamente essas mesmas pisadas. Estamos numa era aqui em plenos anos 90, é uma Rússia borbulhante, cai o regime de Boris Yeltsin, que era conhecido como um líder soviético muito aberto ao Ocidente, que aproximou-se, obviamente, muito a particular da América, mas, de repente, chega um jovem todo poderoso ligado ao KGB, um não muito óbvio líder, um homem de poucas palavras, de nome Vladimir Putin. O protagonista desta história é um homem da propaganda, de nome Vadim Baranov, que é interpretado pelo maravilhoso, eu acho que é o ator do momento, Paul Dano, uma personagem que é fictícia, inspirada numa outra personagem que é real, essa sim, Vladislav Surkov.
2: Eu adoro Paul Dano.
0: Sim, que é denominado estratega político. Um homem que pensa a comunicação, o próximo passo do Kremlin. É uma coisa de muito poder, é um filme de 2 horas sempre instalado nessa tensão de quem manda e como regula essa peça no xadrez do mundo. Baranov passa de artista, ele era um homem do teatro e também ligado à cultura da televisão, esse comunicador, e de repente todos percebem que têm nele a arma mais poderosa do regime soviético, um homem que é desconhecido das câmaras e de todos nós, do grande poder. O filme explora a narrativa política, a propaganda, essa manipulação mediática, o controle da informação. É um filme também, por isso mesmo, muito atual. Podemos olhar para a Rússia, mas podíamos ter aqui o exemplo de metade do mapa mundi neste instante. Depois, o último foco vai para isto. Isto são dois grandes homens, dois grandes atores. Já falei de Paul Dano, mas queria falar também de Jude Law, que eu acho que tem o papel da sua vida. Eu vou dizer isto com este exemplo.

0: Não,
1: esteve
0: não,
1: nos cinemas em março, ganhou em Veneza, aspirou tudo aquilo. E merece a vossa atenção durante 2 horas, levando aqui esta recomendação. Palma, a tua última.
2: Ai! Ora bem, como sabem,
3: hi, come in.
2: Terror não é a minha praia. E eu tento evitar a todo custo, mas estou sempre à procura de alguma coisa que me deixe feliz, bem disposta e com vontade de me rir. E eu não sei se vocês sentem isto, mas é difícil encontrar boas comédias.
3: Sim.
2: Sabem? Daquelas hilariantes. E por acaso, o ano passado, eu tive uma ótima surpresa. Eu achei que ia morrer, ia desmaiar. Eu achei que tinha de me levantar da cadeira porque achei que não ia aguentar de rir. E também ajuda a não estar com muitas expectativas. Falo-vos de Naked Gun. Porque nunca pensei vir Liam Neeson a fazer uma paródia policial e nunca pensei que me ia divertir tanto. Mas pronto, como estava a dizer, é difícil encontrar uma boa comédia. E este mês teria uma boa comédia nos cinemas em Portugal, que promete bastante. Eu não vi, vocês viram os dois filmes que aconselharam, eu não vi esta. Chama-se O Convite, ou The Invite, em inglês. É realizado e protagonizado por Olivia Wilde, mas não só, temos Penélope Cruz, Seth Rogen, Edward Norton. Um filme que é uma reinterpretação de outro filme chamado Sentimental, um filme espanhol, aliás, de 2020. Este filme americano eu acho que nós vamos ser felizes no cinema a vê-lo. E se vocês quiserem uma pequena sinopse, atenção, foi que eu li na internet, eu não vi nada, portanto, eu tenho o spoiler.
3: Olha,
2: que vocês têm.
3: Fala sobre o quê?
2: Um casal tem alguns problemas de monotonia no casamento, convida os vizinhos para jantar e às tantas percebem que o jantar pode ser uma espécie de audição que os vizinhos estão a fazer porque organizam orgias semanais.
3: Uau, ok!
2: O tom, as cores, os atores ótimos, por mim está completamente vendido e vai ser muito engraçado. Espero eu, não sei, não vi, mas quero ver. É um bom filme de pipoca. Sejam felizes no cinema a ver este filme The Invite. Se não conseguiram bilhetes para Odisseia de Christopher Nolan, eu consegui e é isso que vou ver este filme.
3: Cinema. Yeah. Não, os cinemas estão fortíssimos neste momento. Fortíssimo. Há muita coisa boa para ver.
1: E o ar-condicionado do cinema. Fortíssimo. Portanto, temos pipocas, temos orgias e temos Ring My Bell neste filme The Invite.
3: Obrigada, Ricardo Cruz.
1: Obrigado, Ricardo.
3: Adeus, Ricardo. Até para a semana.
1: Tchau, até para a semana. Yeah.
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0: Rain, também Felipe Sambado e Charlie XCX no final desta hora de maio do Box B. Que festa, 6 horas 5 nos Açores. Ana Fernandes Silva, mais uma roda pelas notícias contigo.
1: Depois da polémica da piscina, que o ministro da Administração Interna diz ser um tanque, Luís Neves, vem agora divulgar as contas das obras que estão em curso no imóvel particular em Santo Eutónio, no concelho de Odmira, no Alentejo. O valor faturado à empresa em nome da mulher de Luís Neves ultrapassa os 23 mil euros, sendo que recebeu um total de 108 faturas emitidas por 13 empresas. Segundo o jornal Observador, uma das empresas é a Constru Barcelos, que fez obras para a Polícia Judiciária quando Luís Neves era diretor nacional. É a empresa com o valor mais alto faturado, um total de 5 mil euros. O atual ministro já garantiu que todas as adjudicações feitas pela PJ resultaram de procedimentos de contratação pública e salientou que durante muito tempo em que a empresa trabalhou para a PJ ainda não conhecia o empreiteiro, de quem se tornou entretanto amigo. A Câmara de Odmira já esclareceu entretanto que não foi possível encontrar qualquer processo de licenciamento de obras relacionada com este caso. O ministro da Educação e o secretário de Estado adjunto, Alexandre Homem Cristo, vão estar no debate de urgência sobre os exames nacionais na próxima sexta-feira. O debate foi agendado esta manhã a pedido do PCP, mas os comunistas garantem, Teresa Borges, que nem todos concordaram.
2: O debate de urgência foi confirmado em conferência de líderes, mas diz o PCP não mereceu consenso.
3: O presidente da Assembleia da República, o PSD e o CDS tinham um entendimento diferente, aliás, na sua opinião, considerariam que este debate não se devia realizar e queriam impedir o escrutínio por parte da Assembleia da República.
2: A líder parlamentar comunista, Paula Santos, quer ouvir do ministro garantias de que nenhum aluno será prejudicado. Pelo Chega, Pedro Pinto considera que a presença de Fernando Alexandre no Parlamento é uma questão de respeito.
4: É uma questão de respeito a este Parlamento, é uma questão de respeito ao debate de urgência e particularmente é uma questão de respeito quer aos professores, quer aos pais, quer aos alunos, que infelizmente este Governo não tem tido respeito por eles.
2: Para os liberais, o debate será importante para cernar alunos, famílias e professores. O LIVRE quer respostas sobre um processo que classifica como uma absoluta irresponsabilidade. Pelo Bloco de Esquerda, Fábio Figueiredo atira ao Primeiro-Ministro.
5: É inaceitável que Luís Montenegro, em vez de apontar ao Ministro e às decisões erradas, venha culpar os professores de provocar alarmismo, de estarem contra um processo de digitalização e de modernização.
2: Os partidos aguardam agora pelos esclarecimentos do Governo na Assembleia da República.
1: O debate sobre a polémica com os exames nacionais está marcado para sexta-feira às 10 da manhã. Com desalento e revolta, os diretores das escolas receberam as declarações do Primeiro-Ministro. Luís Montenegro admitiu ontem eventuais falhas políticas no processo de classificação dos exames, mas também identificou alguma resistência por parte dos professores à digitalização das provas. O presidente da Associação Nacional de Diretores de Agrupamentos e Escolas Públicas descreve estas declarações como um morro no estômago. Filinto Lima entende que Luís Montenegro deve retratar-se e dar uma palavra de agradecimento aos professores. A Iniciativa Liberal pediu à Ministra do Trabalho que envie à Assembleia da República o relatório do Grupo de Trabalho sobre a Sustentabilidade da Segurança Social, por considerar que adiar a publicação do documento de forma indefinida impede um debate público informado. O pedido é feito através de um requerimento dirigido a Maria do Rosário Palma Ramalho. Ouvida pela Rádio Pública, a deputada liberal Joana Cordeiro defende que não há motivos para o Parlamento não ter conhecimento de um relatório que já foi entregue e questiona os argumentos da ministra por ter dito que primeiro o Governo fará uma apresentação interna do relatório.
6: O documento vai ser alvo de uma avaliação interna e que depois será divulgado. O que é que isto quer dizer exatamente? Há um grupo de trabalho, faz um documento. Obviamente, se o grupo de trabalho faz o documento,

0: Nem todas as medidas que estão no documento não têm que ser implementadas ou não. Depois, obviamente, há uma avaliação política. Aquilo que a Iniciativa Liberal quer saber, sendo um tema que é bastante importante para nós, é de facto o que é que o grupo de trabalho fez. Este documento devia ter sido entregue no final de janeiro, portanto está com 6 meses de atraso, não há motivo nenhum para ele não ser divulgado.
1: Em causa, o relatório final do Grupo de Trabalho sobre a Sustentabilidade da Segurança Social, grupo liderado pelo economista Jorge Bravo e que já foi entregue ao Ministério do Trabalho. O Governo tem agora 30 dias para enviar o relatório. Caso não o faça, a Iniciativa Liberal diz que irá insistir no pedido até ter acesso à informação.
2: Ana Fernandes Silva, de regresso às 6h30. A informação ao segundo em noticias.rtp.pt. Muito boa tarde, sejam bem-vindos. Pam, pam, grande hora de logo se vê, vamos entrar.
3: Bem, o que é que vai acontecer a seguir?
2: Temos rapper do bem, temos bola, claro, e temos ofertas boas.
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2: Sejam muito bem-vindos à última hora.
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2: Como é que é, Marta Rocha?
5: Olá!
2: Estás pronta? Vamos ao
5: Sim,
2: Mundial daqui a pouco?
5: Vamos embora.
2: Yeah, a bola rola hoje.
5: É isso.
2: É caminho da grande final.
5: É verdade.
3: Hoje para é já. Final?
2: Não, é no domingo. Ah, mas a caminho da grande final. Aliás, sim, desde o primeiro jogo estávamos a caminho da grande final.
5: Certo, é verdade.
2: Sim, sim. Eu tenho uma pergunta muito aleatória. Como é que estão de açúcares vocês?
3: Olha, eu apeteço-me imenso.
5: Precisava.
3: Olha, acabei de hoje já comi, vou fazer publicidades. Olha, hoje é o meu dia de lixo. Já comi um sneakers e um Kit Kat.
2: Pumba!
3: Sim,
2: pumba!
3: E não devia.
2: Oh, não, faz bem.
3: E vocês?
2: Bem.
3: E vocês?
2: Sim, sim. Eu também estou a precisar. Estou sempre carente de açúcar.
3: Olha, comi muita fruta
2: sim,
3: hoje.
2: Sim, sim, sim. Ai, isso é açúcar do bom.
3: Seca.
2: Ai, que lindo. Sugar, sugar. Sweet like sugar.
3: Oh, honey,
2: Richie Campbell.

0: agora outros docinhos do mundo pop. Também o são. A bola.
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2: Oi. 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
3: Marta.
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5: É isso, cá estou
6: a
5: outra
6: vez. Desportiva
5: sem desporto, porque é tudo o que está à volta, menos o desporto em si. Ontem a França perdeu contra muitas expectativas. Vamos então a este último momento de Mundial antes da final. Porque depois só há no fim de semana e eu já não estou.
2: Que saudades.
6: Eu é verdade. Já não estou, tenho
5: já
6: que
5: não
6: abandonar.
5: Estou, não tenho coisas para fazer. Quem ficou feliz ontem, além de todos os espanhóis, foi obviamente o nosso preferido, o irmão de Lamine Yamal, que estava por lá nas bancadas a deitar a língua de fora a quem quisesse ver.
6: Querido.
5: Que eu acho muito puro, não é? Que num jogo de futebol há muitas formas de mostrar a felicidade. Ele mandou a língua de fora, que eu acho que muita gente gostaria também de Espanha.
2: Vai,
5: mandar
2: é uma
5: língua
2: criança,
5: de fora à França.
2: Não é?
5: Exatamente.
2: Criança.
5: 3 anos, maravilhoso. Já sabemos que Espanha vai estar na final, agora falta-nos saber quem os acompanha e isso vai ser
2: hoje à noite. Parabéns, Teresa.
5: É verdade, a única pessoa que apostou na Espanha.
6: Estão a ver, isto nunca se sabe.
5: Isto
6: no
5: é
6: Mundial.
5: Um jogo de certeza.
6: Mundial 2026 é um dos maiores plot twists de sempre.
5: É verdade, sim, é só sim, para sim. Trás plot twists.
2: Eu tenho de dizer que com o coração português fiquei satisfeito ontem. Passo a explicar a teoria, é muito simples.
5: Sei, tenho essa também.
2: Já não foi tão má, já não soube tão mal a nossa derrota 2-1.
6: Sim, sim, sim.
2: Depois da França levar na boca 2-0,
5: estamos. Os favoritos.
6: Tu super sério, de repente. Depois da França levar na boca 2-0.
5: Exato. Ora bem, hoje à noite há muita coisa à volta do jogo. Hoje joga a Inglaterra com a Argentina. Vamos à história.
2: Vamos.
6: Bora.
5: Eu vou andar um bocadinho para trás e chegar até 1982 e à guerra pelas Ilhas Malvinas. Que opunha quem? Exatamente, Inglaterra e Argentina. Morreram 649 soldados argentinos, 255 britânicos e 3 civis das ilhas. E Inglaterra acabou por ficar com o território. Isto teve muitas consequências políticas, das quais eu não vou aqui falar, porque vou já saltar de imediato para 1986 e para Maradona. A 22 de junho de 1986, ainda com isto tudo fresquinho na memória, sobretudo na memória dos argentinos, a Inglaterra jogava com a Argentina nos quartos de final do Mundial. A Argentina, na altura, tinha um tal de Diego Maradona. Venceu por 2-1 e o primeiro gol foi mesmo dele. Só que acontece que foi marcado pela mão.
6: Com a mão de Deus.
2: Claro.
6: A mão de Deus.
2: Sim, sim, sim.
5: Na altura não havia VAR e foi mesmo golo.
7: England players protesting to the referee. But the little man who started it by
2: the little man.
7: Glenn Hoddle. That's where the ball came from Hodge. Maradona had continued the run forward. The goal is given.
5: O comentador da altura a dizer que os jogadores ingleses estavam a pedir fora de jogo. Só depois é que ele se apercebe que eles estavam a dizer era que tinha sido mão. Depois do jogo, questionado sobre o assunto, Maradona, sendo Maradona, disse que foi um golo um bocadinho de cabeça, um bocadinho com a mão de Deus. Eu adoro. E a partir daí nasceu um mito que deu origem a músicas, a filmes por aí fora. E ainda hoje é falada, tão falada, que é assim uma espécie de fantasminha que está hoje sobre este jogo. Segundo o meu algoritmo, está mesmo muita gente a torcer hoje
2: o
5: contra
2: teu algoritmo,
5: a Argentina.
2: O teu algoritmo deve ser só bola há semanas,
5: é verdade,
2: de certeza.
5: Sim. E no meu algoritmo está muita gente a torcer pela Inglaterra por se estar sobretudo contra a Argentina. Oh. Além de, obviamente, dos ingleses, porque há muita gente que acha que a Argentina está a ser levada ao colo, há muita gente portugueses não gostam do Messi, brasileiros que não gostam mesmo nada da Argentina.
6: A Argentina está a ser levada ao colo.
5: É o que se diz, não sei o que digo. Brasileiros então que não suportam mesmo a seleção argentina. Aliás, eu vi um meme ótimo brasileiro que dizia: torcer pela Argentina ou tornar-me um cantor japonês.
2: Isto aqui é o Oasis,
6: Ou seja, tudo menos torcer pela Argentina.
5: Estou surpresa a cantar ao
2: Isto é uma atuação patrocinada por Soju, muitos litros. Adoro Marta Rocha.
5: Desculpa, eu adorei este vídeo. Mas bom, há uma parte do mundo, um país em particular, além da própria Argentina, que está a torcer pela derrota da Inglaterra, mais até que pela vitória dos argentinos. E esse país é a Irlanda.
8: Are you going to be supporting England? What about like Harry Kane or Jude Bellingham? They have Irish ancestry. You won't be supporting them?
9: No, like if they wanted to play with Ireland, they would. Same with Declan Rice or Greece.
10: Well, my wife is British, so it's a kind of a half and half scenario. But no,
8: even though you're married to an English woman.
10: Yeah.
8: And why is that?
10: Because I can't have the English winning. Even though I sound British, no, I can't have it. So yeah, Roland Messi.
1: I don't know, there's just something about me that likes to support anyone but England.
6: Bem, com este destaque, ainda
5: sim, sim. Esta é a parte do Vox Pop da RTE, a televisão pública da Irlanda. Eu sei que a amostra é pequena e mesmo neste Vox Pop havia um irlandês que disse que apoiava a Inglaterra, mas eu vi vários Vox Pops que diziam todos não queremos que a Inglaterra ganhe nunca na vida. Falava-se aqui de alguns jogadores com ascendência irlandesa como os principais protagonistas, Harry Kane e Jude Bellingham. Bellingham foi-se tornando o menino querido do Mundial e juro que não foi só para mim. É nele que estão depositadas as grandes esperanças para esta noite. E em 2024, a Adidas fez um daqueles anúncios de puxar a lágrima sobre ele. Eu acho que ouvindo dá para perceber.

0: Qual é a narrativa disto?
1: No anúncio vê-se assim uma série de adeptos tristes, com as muitas derrotas da Inglaterra,
0: pobre.
1: Porque a Inglaterra não ganha nada, na verdade, há muito tempo. Uh-huh.
2: Bem, quando as marcas nos vêm ao coração...
1: É uma manipulação na qual eu caio absolutamente sempre. Nesse adepto está, por exemplo, o David Beckham, e vai crescendo, e começa a ver-se assim uma criança a jogar à bola, porque ele nasceu em 2003, o Jude Bellingham, recordo toda a gente disso, até que começamos a ouvir o relato e percebemos que essa criança é Jude Bellingham.
0: Já sabemos, essa outra ideia que é, na música, levam eles a taça sempre, não é?
1: Isso, sem dúvida. No final, aparece a cara dele e a frase "You got this". No Europeu de 2024, quando saiu este anúncio, a Inglaterra foi à final e perdeu, adivinhem com quem? Com a Espanha. Portanto, pode haver aqui uma reedição na final, vamos ver. Tem que passar a primeira equipa de Messi, o jogo acontece hoje à noite.
0: Vamos lá à nossa mesa, que tem sido a mesa que mais falha da rádio portuguesa, mas não faz mal, fazemos-lo com muito gosto, para o jogo de hoje à noite. Inglaterra, Argentina, como é que ficamos? Palma?
2: Inglaterra, Argentina, eu diria Inglaterra 2, Argentina 2. E é o empate e vai prolongamento e também vai a penaltis. E meu Deus, eu não sei, se calhar 3-1.
0: Para quem? 3-1
2: para quem?
1: Nos penaltis não vai dar para ser 3-1, mas...
2: Argentina.
1: Ok.
2: Eu também acho que ganha a Argentina.
0: Ti?
2: Eu tenho acertado.
1: Eu, portanto, como...
2: Eu sou o novo caracol de
0: polvo. Tu tens acertado da polvo.
1: Eu vi também, desculpem, no TikTok, um que é uma salsicha em cima de um puré. E se para um lado ganha, se equipa se ganha para um lado.
0: Oh,
1: ganha.
0: Meu desculpa. Deus. Argentina
1: eu,
0: também?
1: Como todas as equipas pelas quais eu tenho torcido têm perdido, eu estou a torcer pela Argentina muito fortemente hoje.
0: Sim.
1: Portanto, espero que ganhem 3-2.
0: O meu coração...
1: Tecnicamente, obviamente, se é que me entendem.
0: Eu acho que foi... Para lá da seleção portuguesa, que jogou várias vezes e vi os jogos de fio para fio, o único jogo que vi efetivamente foi o último, Inglaterra-Noruega, e diz-me o meu coração, de não futebolista, de não coisa nenhuma nessa matéria, mas que a Argentina vai dar uma abada de futebol histórica hoje.
2: Por acaso, olha, eu não diria abada.
1: Eu acho que vai ser dramático. Eu acho que a Inglaterra vai ser tipo Portugal, sabes? Aquelas derrotas mesmo ali no último minuto, estão quase e choram e vai ser dramático.
0: Mas pronto, vai ser um bom espetáculo.
1: Mas pronto, vamos estar cá para ver.
0: Vai dar onde? Sabes?
1: Por acaso não sei.
0: Ok.
1: Mas posso confirmar.
0: Já sabem, é na SIC, é na RTP1. Não, na RTP1 vai ser a final. Atenção,
2: pois é, na RTP é na final. Cá em casa
0: é a final. Vocês falam, mas é na RTP que vai ser a grande final. Pois é, aquelas plataformas que vocês também agora podem ver.
2: Live Mode,
0: por exemplo.
1: Live Mode podem ver, sim, certeza. Sim, sim. Olha, uma boa questão, não consigo perceber.
0: Amanhã tu contas, tchau. Quanto ao Mundial, tem aqui já um bom apanhadinho da Marta na rádio. Quem diria?
1: TV. Sim, hoje canal aberto é TV. Depois tem no YouTube a Live Mode e depois outros canais.
0: Obrigado, beijinhos.
2: Obrigada, Marta. No ar.
0: Nossa, Teresa, outra jogatana, esta é a do trânsito e é contigo.
2: Vamos lá saber como estão as estradas portuguesas. Comecemos pelo Porto. A VCI compacta do Freixo para o Nó das Antas, onde há uma ocorrência com uma carrinha na via mais à esquerda. A VCI também está congestionada nos dois sentidos, entre o Nó de Francos e a Ponta Rábida. A Avenida EP sujeita à demora. A A3 acumula de pedroços para a VCI e por Lisboa. Meus amigos, as coisas estão complicadas na A5, sentido Cascais-Lisboa, com acidente na descida de Monsanto, trânsito a acumular. A curiosidade, depois, deixa trânsito parado para sair de Lisboa a partir das Amoreiras. Estrada Nacional 117, um acidente na reta dos hipermercados, com trânsito demorado a complicar para quem vem da Amadora e para quem quer sair do IC19. Na região de Lisboa, acidente também na rotunda do Barão em Carcavelos, com filas e demora em direção à A5. E é esta hora. Os clássicos. A segunda circular, exatamente, completa nos dois sentidos, entre as Torres de Lisboa e a Terminal 2 do aeroporto. A segunda circular tem uma avaria em Pinamanica, à entrada do IC19, a complicar o trânsito em Benfica, principalmente na Radial de Benfica. E ponto 25 de Abril, sentido Lisboa-Almada, para em Campo Lido. Os acessos começam a ficar preenchidos agora. Meus amigos, se o vosso acesso para a RTP e o acesso da RTP para vocês está alguma vez impedido, nunca. Temos uma linha para a troca de informações de trânsito. 821-0101. Sejam felizes. Boa viagem.
0: Daqui a pouco, às 6:30. Bruno abaixo.
3: A Argentina tem rivalidades com toda a gente. Também são o Vitória de Guimarães do futebol internacional. O Vitória Sport Clube, aliás, vá. Da cidade de Guimarães. Que eles são rivais do Braga, do Boa Vista, do Leixões, da Académica. Neste caso, a Académica com toda a razão. Vá. Muito bem.
0: Mais um lote de teorias com Bruno Leixo no Regresso a Casa desta quarta-feira, aqui na 3. Sejam muito bem-vindos, só agora ligar um rádio. Atenção que estamos a prometer e vamos cumprir ao longo desta tarde. Temos vindo a falar muitas e boas vezes.
2: Pois é.
0: Desta coisa mágica que vai acontecer, um passatempo daqueles gigantão mesmo.
2: Querem
0: mesmo
2: ir a um festival e ganhar assim um bom bilhete.
4: Estamos um bilhete daqueles
2: assim gorditos.
4: Assim, rechonchudos.
5: Exatamente, temos uma mala, não é o Show Me the Money, mas é outra. O não é o que tem na sua mala.
2: É o barulho, não sei o quê.
5: Não sei quê. Temos nós muitos bilhetes para um festival que vocês querem muito ir em agosto.
0: Ai, ai, ai, ai, ai. Segue. Free Power, Final Form com Sampha the Great. Daqui a pouco vamos entrar no modo mãos largas, sim, super mãos largas, neste meio de semana. É simplesmente um dos maiores festivais a acontecer em Portugal, um dos que mais gostamos também, um daqueles em que somos,
2: sim,
0: a rádio oficial.
2: Vai ser tão bom.
0: Sim! E vão entrar totalmente à pala, são passos gerais, atenção, nós perdemos a cabeça. Só têm de estar mesmo atentos, hein? Ouvir esta emissão, rádio assim com o ouvido bem colado.
2: E o telemóvel também bem perto.
0: Claro.

0: Final Form, Sampa, The Great. Daqui a pouco, dentro de um minuto e meio, Valentina Jesus, com um dos artistas do momento também, conhecendo muito bem aqui na 3. E hoje atua em Portugal, mas antes falou connosco.
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0: Yeah! E o que é que temos já a seguir? O que é que temos? É isto.
2: Temos Welcome.
0: Esperem só um bocadinho, um minuto.
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0: Digam comigo, quem é ela?
8: Valentina!
0: Yeah!
8: Valentina! Garner, que sorte! Não tenho palavras,
2: sim. Eu sei, mas bem, tu vais estar no concerto esta noite, já ouviste ao vivo. Eu ainda não, portanto o FOMO está a aumentar desde o dia de ontem, porque ontem já tinha assim muita vontade de ver David Byrne, não é? Mas hoje continua, porque lá está, a Loyal Corner vai estar no Cool Jazz, há concerto esta noite. Posso dizer que o facto de ter conversado com ele diminuiu um pouco o FOMO, mas o que eu queria mesmo era vê-lo ao vivo para reduzir ainda mais esta sensação, percebem? Vai estar logo à noite, como disse, no Cool Jazz. Antes vai passar Ana Lua Caiano, e parte da nossa conversa teve a ver exatamente com isso, ou melhor, com Ana Lua Caiano, que eu também ia gostar muito de ver logo à noite. Perguntei se Loyal Corner conhecia Ana Lua Caiano. A resposta foi: eu estou com a Raquel Martins na banda, e portanto ela falou-me de Ana Lua Caiano. Diz que está muito entusiasmada com este concerto, e portanto, se ela está entusiasmada, eu também estou, não é?
0: Uau,
2: gostamos de pessoas assim, não é? Eu achei isto mesmo bonito. Aliás, acho que toda a conversa com Loyal Corner foi muito sentimental, e já vão perceber porquê. Pois, eu percebo, Teresa. Eu estou assim já há algumas semanas, desde o momento desta conversa. Loyal Corner, como estava a dizer.
0: Muito. Sim.
2: Ando a ouvir Hopefully em loop já há algum tempo. Ou seja, já tinha ouvido quando saiu em 2025, voltei este ano ao álbum e continuo absolutamente deslumbrada com este álbum, que eu acho que é.
9: E com ele, não é?
2: Sim,
9: também.
2: Com ele, claro.
9: Vocês sabiam que o nome dele é Coyle Larner, e ele mudou as primeiras letras dos dois nomes e o nome artístico dele ficou Loyal Corner.
10: Bem, é que Coyle Larner parece a gozar.
0: Não, parece a gozar de Loyal Corner, não é? Sim.
2: É um bocadinho, sim. Pronto, já percebemos, o Coyle Larner tem uma portuguesa na banda, não é? Portanto, a ligação, mas a ligação ao nosso país não se esgota aí, não é? Já deu vários concertos na Tuga, veio de férias várias vezes com a família ao nosso país, pensou mesmo em mudar-se para Portugal quando os filhos eram ainda mais pequenos, e quando lhe perguntava o que mais gostava em Portugal, falou-me, claro, das praias, do clima e do frango de churrasco, que é uma coisa que eu acho que eu acho absolutamente fantástica, não é? E eu perguntava, porque o frango? Toda a gente me fala do frango, e a resposta incrível, porque é simples e bom. Portanto, a conversa continua a partir daí, do frango no churrasco, com Loyal Corner a dizer basicamente que a simplicidade é mesmo a chave de tudo.
11: Acho que a simplicidade é a chave para tudo, à medida que envelheço, é isso que percebo cada vez mais, porque na verdade não precisamos de muito, sabes? Sim, só precisamos de um pouco.
2: Lyle Gardner, como sabemos, é pai de duas crianças, diz que o que lhe ensinaram foi precisamente a viver em simplicidade e no momento.
11: Acho que provavelmente isso. Penso na simplicidade, sabes? Que não é preciso complicar as coisas. Quando o meu filho nasceu, acho que estava a esforçar-me muito para o impressionar. E, sabes, levá-lo a alguns lugares fixos com a minha filha, que agora tem 2 anos. O meu filho agora tem 5. Quando ela nasceu, aprendi um pouco mais sobre a beleza de simplesmente ir ao parque, deitar-me e olhar para as nuvens ou ir nadar. E não sei, acho que o mundo é tão grande para eles que o que quer que se faça é emocionante. Por isso, mantenha as coisas simples, não descortes.
12: Ensinam-nos sobre a atenção plena.
11: Com certeza.
12: E a estar presente no momento.
11: Sim, porque eles nem sequer têm. Sabes, quando se é jovem, talvez o meu filho tenha agora, mas a minha filha ainda está naquele modo em que, tipo, amanhã, ontem, não existe. E esse é um lugar incrível para se estar, porque eles só pensam no agora.
2: É uma boa forma de se viver com esta simplicidade, de viver no agora. E como é que será que esta simplicidade influencia a música que faz? Diz que sente que não precisa de criar músicas épicas e grandiosas.
11: Com certeza, com certeza. Acho que de uma forma positiva é quase como se a minha música fosse apenas, não quero dizer menos, mas já não é tão grandiosa e épica. Não sinto que tenha de dizer tudo agora. Eu apenas digo o que está na minha mente naquele momento, sabes? E isso é realmente suficiente. Enquanto antes eu costumava dizer, oh, não é suficiente, não significa o suficiente. Sinto que estou a aprender a fazer menos.
2: Lyle Gardner, que cresceu com um irmão e por isso diz bastante privilegiado por ter agora a oportunidade de poder partilhar um mundo cor-de-rosa com a sua filha de 2 anos. Um mundo sensível, mas muito mais do que isso.
11: Mas eu acho que é também como um mundo realmente poderoso, corajoso, inteligente. Na forma de ser socializada, acho que é a coisa que eu mais descobri, é que a capacidade dela de entender as pistas sociais, o que quer que seja, vai muito além do que eu e o meu filho ainda somos capazes de entender.
2: Quis saber também como é que é educar duas crianças, não é, nos dias de hoje, se existem diferenças entre rapazes e raparigas na forma de educação.
11: Há uma lição importante a ser ensinada aos jovens rapazes sobre, bem, acho que as pessoas são muito rápidas a tentar fazer parecer que há muitas diferenças, sabes? E acho que, na verdade, o que percebemos é que, para os rapazes, acho que, na essência, o importante é olhar para o respeito e a igualdade que deveriam existir. Mas também para sentir, acho que, de certa forma, o que é para os homens neste momento é uma altura um pouco assustadora, por vezes, com a internet e o que está a ser dito aos rapazes sobre as mulheres e como interagir com elas. E por isso sinto-me muito orgulhoso de dizer que o meu filho não cresce nesse ambiente, mas também tem um ser humano da vida real, a sua irmã, para lhe mostrar o que as mulheres realmente são e como, não sei, que elas não podem ser tratadas da maneira que muitos homens na internet querem tratá-las. Mas eu acho que, de certa forma, é difícil criar filhos nesta geração, porque estamos quase a ensinar os homens a serem a melhor versão possível de si mesmos, para fazer as mulheres sentirem-se seguras, mas também se está a preparar as mulheres para a pior versão possível dos homens. O que é muito difícil, porque tenho que ter duas conversas completamente diferentes com eles para que o meu filho saiba que ele não será assim, mas também para que a minha filha saiba que há homens que são assim. Por isso é difícil.
2: O artista que assumiu também que Hopefully, o mais recente trabalho, é o melhor de sempre, exatamente por ser pai de duas crianças, e quem Hugo, o álbum anterior, estava ainda a aprender esta coisa da paternidade. E o mais provável é que lance um disco a cada novo filho, foi o que ele me disse. Portanto, eu espero mesmo que saibas que apoiamos, Loyal, as famílias numerosas. Queremos discos, filhos, tudo. E sobre a música que faz, será que Loyal é assim uma voz pela liberdade de sentir, do ser vulnerável, principalmente no que diz respeito aos homens?
11: Sim, com certeza. O que é engraçado, porque para mim estas coisas não parecem lições, sabes? Estas coisas que na minha comunidade, no meu grupo de amigos, estas são coisas que simplesmente sabemos. Mas o que percebemos quando viajamos pelo mundo e vamos a lugares onde a conversa não é expressa da mesma forma, é que mesmo no Reino Unido, sabes, saio de Londres e a conversa é diferente. E portanto, sim, sinto muito sobretudo por dizer estas coisas, considero normais e comuns, mas que têm um grande impacto em alguns lugares.
2: Ainda que Loyal Carner diga que é normal, sinto que é um artista mesmo bonito, vulnerável, que vale muito a pena descobrir, lá está, a sua música, até porque, nas palavras do próprio, o concerto de hoje será simples e bonito.
11: Como um tem de vir e ver para descobrir realmente, mas apenas música, sabes? Música, simplicidade descomplicada, espero. Se conseguirmos fazê-lo bem, será simples e bonito.
9: Vai ser de certeza e vai ser luminoso. Ai, como
2: é tudo, é tudo o que queremos, não é? Coisas, celebrações simples, bonitas e tudo.
9: Sim, sim.
2: A Teresa pode falar melhor sobre os concertos ou o que podemos esperar do concerto de Loyal Carner. Foi em novembro do ano passado.
9: Posso dizer exatamente que vi esse mesmo concerto, não vi cá, mas que ele é mesmo o artista do bem. E para quem ficar agora neste momento com fama ou não puder ir ver o concerto hoje, ele tem conteúdos na internet que exploram também a personalidade dele. Um deles é uma entrevista que deu ao Spotify há um ano, quando estava a caminho do Glastonbury, em que ele está a caminhar assim por paisagens verdes. Dá para perceber que tipo de artista e a simplicidade dele. Outro que eu gosto muito também é que ele cozinha muito bem. E ele tem um conteúdo também em que cozinha pratos vegetarianos. Está, é só pesquisarem por Otto Lengi and Loyal Carner Cook Delicious Vegetarian Dishes. E portanto, para além dele ter esta personalidade assim muito próxima, muito simples, muito ligada às coisas naturais e normais da vida, não tem aquele misticismo e aquela coisa de ser um artista que está lá em cima. Ele não é esse tipo de artista, e isso vê-se também muito no concerto, que é simples, bonito, bom. Quem for vai sair lá com essa mesma sensação.
10: É isso, fala dos filhos, fala do pai, da relação de cura em relação à relação que tinha com o pai. Portanto, é lindíssimo. Ele é também lindíssimo.
0: Pois, e já nos deixou, mesmo em Portugal. Sim. Grandes cartões de visita do próprio, concertos, paredes de cura. Recordo muito bem do concerto do Calorama também. Incrível. Ele por onde passa, deixa efetivamente esse desejo de amor no ar.
10: É isso mesmo, é um rapper do bem.
0: Valentina, há semanas a sofrer.
2: Um grande beijinho
0: por esta conversa. Beijinhos, Valentina.
2: Beijinhos.
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0: Uma das muitas maravilhas de Loyal Carner, hoje no AGAs Cool Jazz em Cascais.
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0: E a pergunta é simples: como é que vai estar? Ah, não é nada disto, desculpa. Como é que vai estar Catarina Palma? O tempo para amanhã, agora numa cúmbia.
2: Vamos!
0: Hey!
2: Ora bem, quinta-feira, 16 de julho, é o dia de amanhã. E como é que vai estar o tempo? Eu até vos digo, meus queridos, vai estar agradável, 23 graus de máxima para o Porto e também para Viana do Castelo. Ponta Delgada chega aos 24 graus, mas toda a gente sabe que a chuva vai cair. 25 em Sines, 26 em Aveiro, no Funchal, na Guarda e também em Sagres. Leiria e Viseu chegam aos 27. 28 em Braga, Coimbra, Vila Real, Lisboa e Setúbal com 30
3: Eu
2: graus.
3: Amo isto.
2: Temos 31 em Bragança e Santarém e as mais quentes são, apontem, Beja, Castelo Branco,

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0: Spoken word.
1: Sim, fortíssima, fortíssima.
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1: E voltamos a esse jogo, Argentina e Inglaterra. E mais uma opinião é a de Bruno Aleixo.
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5: Olá e bem-vindos a mais uma edição deste programa, que temporariamente é dedicada à porcaria do Mundial de Futebol. Como sempre, tenho aqui as duas pausas para hidratação. Busto e Renato Alexandre.
6: Bom dia.
7: Boas, people.
5: Ora bem, ontem tivemos a primeira meia-final do Campeonato do Mundo. Um jogo que, para nós, Portugal, foi uma espécie de... Não, uma espécie de escolha de Sofia. Mas ao contrário.
7: O que é isso? Escolha de Sofia?
5: É aquele filme, Câmara de Strip, em que ela tem que escolher um dos filhos para salvar e sacrificar o outro no Holocausto.
7: Ah, já. Já sei qual é.
6: Entretanto, a expressão escolha de Sofia começou a ser usada em casos de ter de tomar decisões impossíveis, em que ambas as hipóteses trazem consequências horríveis.
7: Já conheço a cena, já. Vê-me uma branca.
6: Claro que nunca se diz que escolher entre Espanha e França num jogo de futebol será uma escolha de Sofia, mas enfim.
5: Não é uma escolha de Sofia, porque no Espanha-França toda a gente gostava que perdessem os dois. E na escolha de Sofia original... A Meryl Streep queria salvar os dois filhos, claro. Mas pronto, deu para perceber a ideia.
7: Man, mas... Tipo, apesar de tudo, eu ontem estava um bocadinho
5: Chiu,
7: mais...
5: Essa meia-final já foi. Vamos falar da que ainda vai ser, a de hoje. Inglaterra-Argentina.
6: Uma das rivalidades mais intensas do futebol internacional.
5: Oh, a Argentina tem rivalidades com toda a gente, também. São o Vitória de Guimarães do futebol internacional. O Vitória Sport Club, aliás, vá, da cidade de Guimarães. Eles são rivais do Braga, do Boa Vista, do Leixões, da Académica. Neste caso, a Académica com toda a razão, vá, muito bem. Mas depois também, vais saber, e também não gostam dos três grandes,
7: mas,
5: né?
7: Mas olha lá, tipo, tu não gostas de ser bem recebido em Guimarães? Mas é que não parece.
5: Não parece porquê? Por dizer uma verdade deste tamanho? Olha que ter muitas rivalidades nem sequer tem que ser uma coisa negativa. Aliás, bem pelo contrário.
6: Olha, segundo a Wikipédia, a Argentina tem rivalidades internacionais com Brasil, Uruguai, Peru, México, Inglaterra e Países Baixos. Ainda são algumas, mas está longe de ser com toda a gente.
5: E está totalizado. Também já tem com a França.
7: E Portugal, não é? Por causa do duelo entre o Cris e o Messi.
5: Sim, pode ser. E faltam aí muitos países da América do Sul. Chile, Paraguai, pelo menos.
6: Ok, mas hoje importa é a rivalidade com a Inglaterra, que terá começado em 1966, por causa de uma expulsão.
5: Eu lembro-me disso muito bem. O árbitro disse ao gajo da Argentina que estava expulso, mas ele não quis sair. Fingiu que não percebia. Foi por causa disso que depois inventaram os cartões, amarelo e vermelho.
7: Como aos semáforos. Sabiam? É daí que vem a cena das cores.
5: Mas os semáforos é uma lógica diferente. No futebol é um aviso. Tens de ter mais cuidado, ir às bolas mais devagar, menos à balda. Nos semáforos, é o contrário. Amarelo é para dares uma acelerada, um último forcing, que depois, entretanto, vai para vermelho.
6: Por acaso não é nada disso. É suposto parares no sinal amarelo.
5: Oh, não é nada. Acho que isso é mito. É como aquilo de não poderes conduzir de chinelos ou em tronco nu.
7: Bruno, olha que eu acho que não, mano. Então eu tenho um amigo que dá aulas de condução, ainda no outro dia...
5: Pai, agora também não interessa para nada, vá. O tema é Inglaterra-Argentina, em futebol, não é código da estrada.
6: Bom, os argentinos chamaram o roubo do século, esse jogo de 1966. Depois veio a Guerra das Malvinas, que acendeu muito a rivalidade entre os dois países, claro, e mais tarde chegou o México 86.
7: Já, os a mão de Deus.
5: Se hoje houver um golo com um efeito esquisito, vão logo dizer que foi a mão de Maradona.
7: Já... A partir do céu.
5: Céu? Deve ser um céu, deve. Eu consumi duas drogas, não vão para o céu, Renato. Não tentes enganar os nossos ouvintes. Sobretudo os mais novos, que ainda são suscetíveis e ainda ligam àquilo que tu dizes.
6: Também pode ser um desvio num dos fios das câmaras, como estavam a dizer que aconteceu no Inglaterra-Noruega.
5: Olha, estão aí, podiam ter dito que foi a rainha de Inglaterra, a ajudar aí.
7: Oh, mas... Tipo, também não foi assim uma grande ajuda. A bola estava no meio campo, mano.
5: Está bem, mas a rainha de Inglaterra é a cepa, a jogar a bola. Se houvesse uma ajuda de Maradona, pá, tinha que ser uma coisa mais decisiva, mais técnica. Ou então não há ajuda nenhuma. Aquilo, às tantas vai estar, mas é todo cheirado. E hoje nem se lembra que há jogo.
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1: São dados os palpites neste Regresso a Casa e nesta edição de quarta-feira de Bruno Aleixo e da Jogatana, que hoje coloca frente a frente a Inglaterra e a Argentina. Estão preparados para o momento que segue? Eu não estou.
5: Vamos!
1: Bora! O que é que acontece? 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

0: 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Ah, esses já voaram, claro. 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
0: Trânsito, Teresa.
3: Vamos lá então saber como estão as estradas. Pelo Porto, a VCI lenta do Dragão para a A3, a VCI também está congestionada e nos dois sentidos, entre o nó de Francos e a Ponte da Rábida, a Avenida EP sujeita à demora. Por Lisboa as coisas estão complicadas. Pela A5, Cascais de Lisboa, um acidente na descida de Monsanto, portanto o trânsito a acumular e a curiosidade, aliás, deixa trânsito parado para sair de Lisboa a partir das Amoreiras. Estrada Nacional 117, um acidente na reta dos hipermercados com um trânsito demorado, a complicar para quem vem da Amadora e para quem quer sair do IC19. Esta hora, a segunda circular completa, nos dois sentidos, entre as Torres de Lisboa e o Terminal 2 do aeroporto, e a Ponte 25 de Abril, sentido Lisboa-Almada, para em Campo Lido. Os acessos começam a ficar preenchidos. Temos uma linha para a troca de informações de trânsito da RTP. 800-210101. Boas viagens.
0: E eu vou fazer viagem de fim de semana. Vocês vão ficar aqui.
4: Pois é,
0: pois é, outra vez de férias.
4: Sempre de férias, o homem não para.
0: Caramba, amanhã temos mais um grande programa na mira, com a ajuda também, colaboração sempre da nossa Valentina Jesus. Ainda vamos pôr os olhos no cinema com a ajuda da Teresa Vieira, porque Bruno Martins vai dar o seu acepipe também dos 30 anos de um tal Jay.

0: Morrissey na RTP Antena 3. Muito boa tarde, logo se vê. Já a seguir é a Prova Oral, toma conta disto com o Fernando Alvim. As notícias agora na 3.
1: Indignada, a Ministra da Justiça considera que a casa e a vida do Ministro da Administração Interna foram invadidas a propósito da notícia avançada na sexta-feira pelo Jornal Sol. O semanário conta que a empresa contratada pelo Ministro para realizar obras num imóvel em Odmira foi também responsável pelas renovações das sedes da Polícia Judiciária na Guarda e em Évora, e entre 2020 e 2025. A Constru Barcelos recebeu cerca de 2 milhões de euros por conta de adjudicações da polícia. Esta tarde, a Ministra da Justiça mostrou-se indignada com o escrutínio. Rita Judice considera que o trabalho jornalístico é importante, mas deve ter limites.
2: O que me parece, e o que eu disse, e me parece que é de apontar, é como é que alguém pode reagir ou como é que pode aceitar de forma tão sem indignação que a sua vida, a sua casa, sem qualquer autorização, seja invadida, seja por quem for. O direito à informação é importante, o trabalho jornalístico é importante, mas há limites que têm que ser respeitados.
3: Perguntava-lhe então só que não tem conhecimento de nenhuma investigação neste momento a decorrer relativamente a este caso do Ministro da Administração Interna.
2: Não tenho qualquer informação sobre esse aspecto.
1: A Ministra da Justiça, Rita Judice, em declarações registadas pela RTP Notícias. Por causa das questões que se levantam em relação à legalidade das obras, o Ministro da Administração Interna divulgou ao jornal Observador as contas associadas ao imóvel particular em São Teutónio, no concelho de Odmira, no Alentejo. O valor faturado à empresa em nome da mulher de Luís Neves ultrapassa os 23 mil euros, sendo que recebeu mais de 100 faturas emitidas por 13 empresas. A Câmara de Odmira já esclareceu que não encontra qualquer processo de licenciamento de obras relacionado com o caso. A Iniciativa Liberal pediu à Ministra do Trabalho que envie à Assembleia da República o relatório do Grupo de Trabalho sobre a Sustentabilidade da Segurança Social. O partido considera que adiar a publicação do documento de forma indefinida impede um debate público informado. Ouvida pela Rádio Pública, a deputada liberal Joana Cordeiro defende que não há motivos para o Parlamento não ter conhecimento de um relatório que já foi entregue.
4: O documento vai ser alvo de uma avaliação interna e que depois será divulgado. O que é que isto quer dizer exatamente? Há um grupo de trabalho que faz um documento. Obviamente, se o grupo de trabalho faz o documento, nem todas as medidas que estão no documento não têm que ser implementadas ou não. Depois, obviamente, há uma avaliação política. Aquilo que a Iniciativa Liberal quer saber, sendo um tema que é bastante importante para nós, é de facto o que é que o grupo de trabalho fez. Este documento devia ter sido entregue no final de janeiro, portanto está com 6 meses de atraso, não há motivo nenhum para ele não ser divulgado.
1: Em causa, o relatório final do Grupo de Trabalho sobre a Sustentabilidade da Segurança Social, grupo liderado pelo economista Jorge Bravo e que já foi entregue ao Ministério do Trabalho. O Governo tem agora 30 dias para enviar o relatório. Caso não o faça, a Iniciativa Liberal diz que vai insistir no pedido até ter acesso à informação. Foi esta tarde aprovado o requerimento do PSD para ouvir na Assembleia da República várias entidades por causa das falhas no abastecimento de água em Almada. Os social-democratas tinham pedido para ouvir em audição no Parlamento a entidade reguladora dos serviços de água e resíduos, também a Agência Portuguesa do Ambiente e ainda as Águas de Portugal. Todos os partidos votaram a favor, com exceção do Partido Socialista, que votou contra. Assistir à final do Mundial no estádio não é para qualquer carteira. Os preços dos bilhetes mais baratos começam nos 6 mil euros e os mais caros podem chegar aos 34 mil euros. A final do Campeonato do Mundo acontece no domingo, nos Estados Unidos. A Espanha é uma das finalistas. Falta saber se vai jogar contra a Argentina ou a Inglaterra. As duas seleções entram em campo hoje às 8 da noite.
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0: E não é que já cá estamos outra vez. Ouvintes da Provaral, bem-vindos. Conosco, Madalena Santos, que já fez rádio.
1: Boa tarde.
0: Olá. Madalena, tu já fizeste rádio?
1: Eu já fiz rádio.
0: Onde?
1: A quando do movimento das rádios piratas,
0: na Telefonia
1: de Lisboa. Na Telefonia de Lisboa, que era uma das rádios piratas aqui, precisamente de Lisboa. E durante todos os anos que a telefonia teve, estive lá e fazia várias coisas da rádio. Era um pouco a mulher dos sete instrumentos.
0: Mas tinhas um programa teu?
1: Não, não, não. Eu fazia, no fundo, várias. Eu, no fundo, estava como uma das responsáveis da rádio. E como não trabalhávamos 24 horas por semana, por dia, não é? Só emitíamos numa primeira fase 12 horas. Eu preparava os noticiários para quando chegasse depois quem ia fazer mesmo os noticiários, ia preparando as notícias, etc. Ainda com os telectes da Lusa, imagina. Isso foi tudo no tempo em que os dinossauros andavam pela Terra. E se faltasse o da continuidade, também fazia continuidade e locução. Enfim, era de facto multifacetada em diversos domínios da rádio. Mas quando eles chegavam, depois agarravam eles a própria tarefa e iam por aí fora.
0: E ainda ouves rádio?
1: Obviamente. Para mim, rádio é fundamental e essencial. E ouço várias rádios. Não ouço, não estou sempre só numa, vou passando.
0: Portanto, és fiel a uma?
1: Não, talvez, digamos, fiel, talvez mais Antena 1. Talvez, talvez.
0: Bom, mas, que é a nossa irmã.
1: Sim, eu sei. Mas ouço, gosto de ouvir, e então, rádios regionais, porque eu sou alentejana e também passo algum tempo da minha vida lá pelo Alentejo.
0: De que sentido?
1: E divirto-me imenso a ouvir rádios regionais. E
0: isso é ótimo, as rádios regionais são incríveis.
1: A música que passam, etc. O tipo até de notícias ligadas mais às localidades. É a forma como falam, o idioma, aquela pronúncia alentejana nas rádios regionais. É fantástico.
0: E a publicidade? A publicidade local é ótima, porque faz referências a sítios, por exemplo, supermercado, sei lá, Pingo Doce, em frente à bomba da Cepsa.
1: Exatamente.
0: Não, isto é, faz logo duas publicidades.
1: Não, e muitas vezes são as próprias pessoas da empresa, da loja, etc, etc, que têm um filho ou uma neta ou qualquer coisa, que mandam para lá o jingle da publicidade. Então aquilo é sempre compre na mercearia do senhor Fosquinhas, porque é melhor que e tem preços imbatíveis e tal e tal. Epá, é fantástico.
0: Isso é ótimo. Deixem-me só dizer, ouvintes da Provaral, que a nossa convidada foi tudo na Festa do Avante. É fundadora da Festa do Avante, é organizadora da Festa do Avante. Enfim, na Festa do Avante ninguém consegue falar com ela, que ela anda de um lado para o outro. Ou isto é, toda a gente consegue
1: sempre
0: falar com ela.
1: Por acaso estou sempre parada no mesmo sítio, que é na regia, atrás do palco.
0: Estás lá?
1: Não ando de um lado para o outro. Estou sempre na regia, atrás do palco. Entro para lá mais ou menos uma semana antes da festa e saio lá uma semana depois da festa. Mas quem me quiser encontrar é lá.
0: É lá na regia. Então, espera.
1: Na regia, dirigir os trabalhos e todos,
0: o que é que
1: todos aqueles
0: que estão. Que esse artista está a se esticar.
1: Não.
0: Não era incrível.
1: Não.
0: Está a se esticar um.
1: Os artistas em geral não se esticam, mas de facto, de vez em quando, tenho que ir lá ao palco. Quando o stage manager não está a cumprir com os horários, enfim, lá vou. Lá vou dar uns gritinhos e fazer aquele gesto com a mão junto
0: que
1: ao pescoço.
0: Acabou, não é?
1: Corte, porque tem que seguir os timings, claro. Os espetáculos da festa, para termos mais artistas nos palcos, têm de facto um slot muito pequeno, 45 minutos. Muita gente se queixa disso. Muita gente se queixa que, no fundo, quando está já mesmo a aquecer, é que tem que sair do espetáculo, não é? Mas estes slots de 45 minutos, 45, 50, etc., permitem de facto que possamos ter mais espetáculos e mais artistas. E, portanto, daí essa característica. Mas,
0: portanto, nenhum artista toca mais que 45 minutos?
1: Em média. Há um outro espetáculo, porque tem mais convidados, ou porque é um espetáculo muito especial, etc, etc. Mas, em média, digamos, os slots são 45, 50, máximo 60 minutos.
0: Sabes que eu nunca fui à Festa do Avante?
1: Já ouvi dizer, mas eu venho aqui de propósito para te convencer este ano para ires.
0: Eu quero ir.
1: Mas quero-te fazer um aviso. Eu já te dei aí duas EPs. EPs é entradas permanentes. Chama-se entradas permanentes, porque podes entrar e sair a qualquer hora e voltares também a qualquer hora. Aquilo é um espaço
0: portanto, não
1: de liberdade,
0: é por falta de
1: estás à tua vontade. Exatamente. Mas eu quero-te já, desde já, divertir de uma coisa. É que se tu fores, vai ser muito difícil deixares de ir. Porque aquilo é uma droga que se mete nas veias, que foi o que me aconteceu a mim desde 1976, e nunca mais consegui sair, estás a perceber? Portanto, eu tenho-te a divertir com toda a pujança, não é verdade? Que aquilo tens de ter muito cuidado. Ficas mesmo a gramar.
0: Ouve, tu estás lá desde 1976. Em 76 eu tinha 2 anos de idade.
1: Opa, olha, temos pena. Eu em 76 tinha 15. E, portanto, comecei exatamente... não parece, pois não. Se estivéssemos aqui com toda a gente...
0: Tinhas 15 anos.
1: Tinha 15 então, anos.
0: Mas como é que vais parar ali?
1: Opa, como é que vou parar? Então, eu comecei a militância na União de Estudantes Comunistas, na UEC. E, portanto, nós na festa tínhamos logo os stands das duas juventudes da altura do Partido Comunista Português, que era a União dos Estudantes Comunistas, a UEC, e a UJC, que era a União da Juventude Comunista mais ligada aos trabalhadores, e que agregava a juventude trabalhadora. E, portanto, eu já estava na faculdade. Estava na faculdade, não, estava a entrar nessa altura para a saída do ensino secundário e a entrar já na faculdade. Foi aquele ano zero em que não houve serviço cívico, foi uma coisa que se inventou também logo a seguir ao 25 de Abril para a malta não entrou logo para a universidade. E eu fiquei na altura com a responsabilidade já de um stand do ensino secundário que tínhamos na FIL. A primeira festa foi na antiga FIL, na antiga feira ali na Junqueira, não é? Agora é noutro sítio. E aquilo foi uma festa de facto fantástica. Aliás, como nós dizemos, a festa que Portugal nunca viu, porque excedeu todas as expectativas de toda a gente.
0: Na Junqueira?
1: Na Junqueira, exatamente. Portanto, na antiga FIL, na antiga feira
0: industrial. O Avante começa aí.
1: A primeira foi aí. E foi uma festa era uma festa dentro dos pavilhões, que tinha que seguir uma determinada, digamos, em termos de medidas, etc, etc. Os pavilhões tinham que ter aquela mesma medida dos pavilhões comerciais das feiras que lá se faziam. Portanto, não tivemos muita criatividade para fazer coisas diferentes. E também depois no exterior, em todo aquele espaço onde foi realizado alguns espetáculos e onde foi realizado também o comício. Aí aquilo era uma coisa impressionante, esgotou tudo no primeiro dia, estás a ver, não tínhamos a noção das quantidades de que as pessoas podiam consumir ou não consumir, portanto, esgotou tudo completamente no primeiro dia. E vou-te contar uma coisa, eu vendi gatinhos nesta festa. E esta, hein?
0: Como?
1: Vou-te explicar. Isto hoje não se podia dizer, não é?
0: Sim,
1: esta história hoje é um bocado complexa.
0: Sim, cancelada.
1: Aí para algumas mentalidades. Epá, mas temos que ver, estamos em 76 e aquilo foi assim. Eu tive uma semana sem ir a casa, não é? E entretanto, eu, nessa altura morava ali em Moscavide, e apanhava só o 28 a ir a casa, mesmo assim não se conseguiu, pá, porque aquilo era muito, muito, muito, muito trabalho e a gente noites e noites ali. E entretanto, já não tinha roupa, não é? E fui mesmo a casa numa noite. Pá, e a minha mãe, quando lá cheguei a casa, disse-me assim: é, pá, que chatice, pá. Tu e os teus irmãos, pá, desapareceram e tal, e agora tenho aqui os gatinhos e tal, que nasceram. Ah, pá, mãe, não te preocupes, eu vou levar os gatinhos. É, pá, e trouxe os gatinhos todos e pus lá assim ao pé do stand, num cestinho, só assim, porque para tratar deles e tal. E a malta passava e perguntava assim: epá, estes gatinhos é para vender? E eu: epá, estás a ver, tipo de patinhas. Os chifrões nos olhos, digo bem. E lá despachei os gatinhos todos, pá, e a malta lá levou os gatinhos com um valor simbólico.
0: Até, mas espera, mas foste capitalista, que é tudo aquilo contra o PCP, é?
1: Não, pá, então, isso não tem nada a ver. A gente, o dinheiro é necessário para comprarmos as coisas e fazermos as trocas, etc. Ou vá, portanto, nós defendemos o socialismo, mas não é o socialismo da miséria, então. É evidente que o dinheiro faz parte da realidade e em função disso também é que nós temos que organizar toda a nossa vida, não é?
0: Então, o Avante é uma festa...
1: Nós vendemos a nossa força de trabalho em função de um salário e esse salário tem que dar para viver, que é o que agora não acontece. Diz-me lá.
0: Olha,
1: estou
0: a adorar a falar
1: contigo.
0: Olha,
1: mas eu vou dizer, eu quero é falar da festa do Avante.
0: Agora vamos falar, mas antes de responder-me esta pergunta. Sim. O Avante é uma festa política?
1: O Avante tem uma componente política, mas é sobretudo uma componente de âmbito cultural e social. No Avante, na festa do Avante, tu podes encontrar toda a tipologia cultural e de artes que tu possas em dias da tua vida entender e perceber e saber que existe.
0: Isto é, não é preciso seres de direita para ir ao Avante. Isto é, não é preciso seres de esquerda para ir ao Avante.
1: Obviamente que não.
0: E não é preciso ser um artista. Imagina, um artista que é reconhecimento de direita pode tocar no Avante.
1: Obviamente, e muitos deles, nós não perguntamos a ninguém qual é o cartão do partido que tem ou são de esquerda ou de direita. Essa parte não faz parte. Os artistas que vão à festa, vou-te explicar como é que nós escolhemos os artistas para a festa. Em primeiro lugar, agora, porque antes não era assim, não é? Eu depois também tenho que te explicar como é que isto de antes fazia. Mas agora os agentes, não é verdade? E os próprios artistas, ou então pessoas individualmente consideradas que têm o mail da festa e o contacto da festa, ou através das redes sociais, etc, etc, enviam propostas. Enviam propostas. E depois, é claro que isto é muito complicado, porque, olha, tu imagina que nós na festa temos uma panóplia muito grande de interesses e temos que corresponder a todos esses interesses. Porque é um bocadinho como o tal do pudim, não é? Que vai do avô ao netinho. E portanto, temos que fazer ali uma manta de retalhos que permita que todo o tipo de público e todas as idades se revejam nos artistas da festa. É muito difícil. E, aliás, eu até costumo sempre dizer e ter sobre isso uma frase que digo assim, quase sempre. Olha, na festa do Avante há desde o fado ao rock, da música popular portuguesa ao jazz, do rap às músicas do mundo, da música de intervenção à pop, da celta ao punk, do pós-rock ao funk, do afrobeat ao blues, do R&B ao reggae, e temos ainda uma rave da festa do Avante para terminar. Portanto,
0: uma rave,
1: temos todos os sábados há uma rave que termina já de madrugada. Mas... portanto, como vês, ainda não acabei. E depois temos uma componente que nenhum outro festival tenha, pelo menos que eu saiba, da forma como a festa tem. É que a festa abre todas as sextas-feiras com um grande concerto de música clássica. Em regra, 180 figuras no palco, estás a ver? Nos anos em que há coro, como é este ano que vamos tocar a nona Sinfonia de Beethoven, então ainda há a acrescentar o coro, e solistas, claro. E,
0: portanto, isso a que horas?
1: Todos os anos. Mas nós só fazemos às 10 da noite de sexta-feira. Nós só fazemos a música clássica desde 1996. Até lá não fazíamos, depois de facto
0: começámos
1: o Ruben Carvalho. Porque era das, digamos, embora nós fizéssemos música clássica, mas era mais música de câmara e no auditório, assim, um grande concerto de música clássica não tínhamos. E, portanto, o Ruben, de facto, começou a empenhar-se na produção da possibilidade de fazermos ali uma grande orquestra e, a partir de 96, temos feito sempre. Portanto, já são 30 anos de grandes concertos de música clássica.
0: Já viste?
1: Talvez não seja aquilo que interessa mais aqui à malta da Antena 3,
0: mas também,
1: muita coisa que interessa à malta da Antena 3.
0: Tu estavas a falar sobre isso e eu estava aqui a imaginar se um festival como o Alive colocasse um concerto de música clássica ali pelo meio.
1: Eu acho que as pessoas iam adorar.
0: Eu acho que as pessoas iam adorar. Tenho a certeza absoluta que as pessoas iam adorar.
1: Aliás,
0: olha o que é que está a acontecer no Alive.
1: Não, vá. Aliás, vê-se pela própria forma como as pessoas estão no concerto de música clássica da festa. Tu, se fores lá, epá, aquilo é uma coisa impressionante. Impressionante mesmo.
0: É mesmo impressionante. E nós já fizemos aqui vários programas dedicados à música clássica. Uhum. Um deles foi justamente na orquestra do CCB, em que eu estava no meio da orquestra. Estava literalmente no meio. É impressionante a forma como aquilo é impactante. Não é? Eu acho que é quase impossível as pessoas ficarem indiferentes a uma orquestra.
1: E nós também temos depois o saber, o savoir-faire, de escolher programas que sejam, digamos, mais orlhudos. Estás a entender? Ou seja, peças que no fundo as pessoas reconhecem, ou já ouviram, ou têm uma maior facilidade da audição relativamente a essas peças. Portanto, são sempre peças com muito impacto.
0: Espera aí, o Avant faz 50 anos este ano.
1: Faz.
0: Qual foi o artista que mais vezes foi ao Avant? Posso tentar adivinhar?
1: Diz lá.
0: Atenção.
1: 1, 2, 3.
0: Espera aí. Sérgio Godinho.
1: Epá, eu vou dizer, não fiz essa estatística para te trazer aqui, mas podemos fazer essas contas. Tu, depois da festa, trazes-me cá outra vez.
0: Sim.
1: E vai sair agora o livro dos 50 anos da festa.
0: Quando?
1: Que tem agora para esta festa, 50, um livro que estamos a editar, um livro, sim.
0: Com histórias,
1: com textos, com muita fotografia, muita, e uns anexos. Epá, e os anexos são gigantescos e imbatíveis. E nesses anexos está a listagem de todos os artistas que já passaram pela festa do Avante. Todos os artistas, todos os artistas também plásticos, do teatro, etc.
0: Mas espera, tu estiveste sempre atrás ali na regi, tu viste-os todos. Quem é que tu achas que viste mais vezes?
1: Quem é que eu acho que vi mais vezes? Ah, de facto, os artistas de música popular portuguesa passaram por lá mais vezes. Isso é facto. Porquê? Porque têm sempre trabalhos de 3 em 3, 4 em 4, têm discos novos, isso é logo um dos vetores por via das quais nós também escolhemos que eles possam ir lá mostrar os seus novos trabalhos. Portanto, e a festa tem muita música portuguesa, muito mais música portuguesa do que música de outros países, não é? E, portanto, é claro que todos eles, o Sérgio, o Vitorino, o Janita, o Xutos, o Rui Veloso. Eu tenho sempre problemas, depois esquece-me de algum e é um problema.
0: Sim, tem o mesmo problema. Não,
1: mas, portanto, basicamente, esses artistas, claro, que foram muitas vezes à festa do Avante. Ainda bem que foram, e foram sempre muito bem recebidos, e têm sempre público e terão público ad eterno, todos eles.
0: Deixem-me só dizer, ouvintes da Provela, estamos a falar sobre o festival, a festa do Avante, que se realiza nos próximos dias 4, 5 e 6 de setembro. Os bilhetes estão de resto à venda. Já vamos falar.
1: Não são bilhetes, são EPs. Entrada permanente.
0: Entras
1: e sais à tua vontade. E a EP não é um bilhete, é um símbolo para contribuir para a realização da festa. Por isso é que se chama EP. Está bem? Custa 35€.
0: Os 3 dias.
1: Os 3 dias, 35€. Com 35€ podem fruir tudo.
0: Já viram isso?
1: Não só espetáculos. Ouvintes
0: da Provaral. Imagina que havia um festival assim, tipo live. Que era 35€ os 3 dias, o sucesso que isto era. Isto é incrível, não é? Isto é mesmo incrível. Isto
1: é porque é mesmo um título de solidariedade, não é um bilhete que pague de facto aquilo que tu vês.
0: Ora bem, o que é que nós hoje queremos? Queremos que ouvintes da Provaral possam falar sobre o Avante, se já tiveram essa experiência. Se não tiveram essa experiência, que nos digam como é que têm sido as vossas experiências nos vários festivais que se realizam em Portugal.
1: Particular o Avante.
0: Em particular o Avante. Portanto, esmerem-se, porque... Porque vai ser bom este programa. 960386272 é a nossa linha de WhatsApp que está à espera das vossas mensagens. Bem-vindos.

0: 2.
1: Manda lá o vídeo.
2: Vou tentar reproduzir a conversa que acabei de ter com a minha convidada. Diz a, diz a Manuela.
1: A Madalena.
2: A Madalena. Sabes quem é que vai este ano? Ah, não sei, deixa cá ver. E ela, vai o Neymar de Grosso. E olha para mim e diz assim, sabes quem é o Neymar de Grosso?
1: Eu vou contar porque é que fiz esta pergunta. Esta pergunta tem uma razão e um fundamento. Eu vou dizer.
2: Sim.
1: Este fim de semana nós já começámos a fazer aquilo que nós dizemos as jornadas de trabalho da festa do Avante, que são, sim, feitas todos os fins de semana antes da festa. E então este fim de semana eu estive lá a ajudar-me a fazer algumas tarefas de produção lá da festa. No domingo de manhã, dois camaradas da JCP. No domingo à tarde, dois camaradas da JCP. No sábado de manhã, dois camaradas diferentes. E no domingo e no sábado à tarde também outros dois. E então eu perguntando, a pau malta, então o que é que vocês acham este ano do programa e tal e não sei o quê. Pá, e basicamente a malta dizia sempre a mesma coisa. Epá, é porreiro, pá, vem o Evandro, vem o Regula, vem a Carolina dos Lantes, epá, grande programa e tal. E eu, páginas tantas, a um desses casais, perguntei, então e o Neymar de Grosso, pá? E eles disseram, quem? Ou seja, isto significa que, de facto, pá, a música, toda ela, não é? É muito de tribos.
2: Uh-huh.
1: Estás a ver?
2: É mesmo.
1: Ou seja, há malta que só ouve aquilo e ouve só mesmo aquilo, e há outra tribo que só ouve aquilo e mesmo aquilo. Por isso é que é tão difícil, que era o que eu estava a dizer há bocado, fazer o programa da Festa do Avante, porque tem que se contentar todo o tipo de malta e todas as idades.
2: Já agora, não achas que ainda assim parece-me que as pessoas a nível musical,
1: sim,
2: curiosamente, estão mais tolerantes? Isto é, esse fundamentalismo que existia em relação a determinadas linguagens musicais, sei lá, se tu gostavas de heavy metal já não podias gostar de música clássica. Eu acho que entretanto isso se dissipou. Não quer dizer que não possam existir alguns casos, mas eu diria que há uma mente mais aberta, até porque nunca como agora as pessoas consumiram tanta música.
1: É facto. Eu também tenho essa ideia de que as pessoas estão menos, estão mais tolerantes e são menos até conservadoras relativamente à tipologia de música que ouvem. Estou completamente de acordo contigo. Mas mesmo assim também isso tem a ver muito com as próprias relações sociais que a malta tem, não é? Porque basta, por exemplo, tu estás num grupo e esse grupo ser muito, muito fechado. Por exemplo, a malta que passa do secundário para a faculdade, por exemplo, começa logo a ouvir outro tipo de música, porque tem outro enquadramento com outros amigos, com outras pessoas que, entretanto, foi conhecendo.
2: Isso é verdade, e, portanto, isso é totalmente verdade, realmente. O secundário, acho, para a universidade, mudas completamente.
1: Completamente. É outra abertura, razão. Tens outro mundo. Por exemplo, se vais de férias a qualquer sítio, vais a uma discoteca a qualquer sítio de férias e começas a ouvir uma tipologia de música que não estás habituado ou qualquer coisa, também vens com outra cabeça e com outra abertura para ouvir outras coisas. Portanto, isso tem muito a ver, como é óbvio, com as relações sociais, não é? Nós somos um ser que vive na polis e, portanto, a partir daí, de facto, as influências são bastante grandes.
2: Olha, temos aqui um ouvinte que quer falar.
1: Então, bora.
3: Boa tarde. Para o Varal, Fernando Alvim, convidada. Em primeiro lugar, desde já os parabéns à convidada, porque sem dúvida que está a mostrar um lado do Partido Comunista, não é? Que não vou dizer que não existe, mas se calhar não temos normalmente tanto acesso, não é? Porque normalmente vemos um partido, isto pode ser um preconceito meu, mas um partido um bocado com uma idade, digamos, com os deputados com a idade um bocadinho mais avançada, mais cinzentos, mais sérios, vamos dizer mais sérios, etc. E a deputada nota-se muito bem disposta, até já me fez soltar algumas gargalhadas, principalmente aí, sim, ri-me bastante quando disse, e achei muito curioso, quando disse que não defendiam as políticas da miséria. Isso eu ri muito e achei muita piada e obrigado por isso, já me fez o dia. Um abraço a todos, parabéns pelo programa. João Matos.
2: Obrigado, João. Tens ideia que muitas das pessoas olham para o Partido Comunista como um partido muito conservador, com pessoas muito fechadas, e a verdade, vou confidenciar-te a ti e a todos os ouvintes, eu nunca votei no PCP, não quer dizer que um dia...
1: Quer dizer que não venhas votar. Primeiro vai à Festa do Avante, começa-se sempre por aí,
2: certo,
1: e tal.
2: Mas há uma coisa que é verdade. Sempre que entrevisto pessoas ligadas ao PCP, Eu gosto muito. São sempre pessoas muito, não sei, descontraídas. Adorei conhecer o Paulo Raimundo. Aliás, o Paulo Raimundo é ouvinte deste programa. Já agora, o António Filipe, adorei entrevistar. Agora, quando foram as presidenciais, estás a ver, adorei, depois não votei nele.
1: Espero isso que ele é que está mal, pá. Isso é que está mal, pá. E se calhar já te arrependeste.
2: Grande sportinguista. Não é de sportinguista, é do Belenenses.
1: Ele é do Belenenses, pá. Ele sempre foi do Belenenses.
2: Ele sabe tudo sobre o Belenenses.
1: Exatamente,
2: é incrível.
1: Ele sempre foi do Belenenses.
2: É uma pessoa extraordinária.
1: É, foi meu colega também de faculdade.
2: Então, mas, voltando aqui.
1: Sim.
2: Tu sentes que é essa a imagem que as pessoas têm do. Não querendo politizar aqui o. Programa.
1: Opa, eu acho é que vou dizer uma coisa que não, se calhar não é politicamente correto, mas vou dizer. Sabes que os comunistas têm tão pouco acesso aos meios de comunicação social, isto não é vitimizar nem nada disso, antes pelo contrário, que muitas vezes, de facto, as pessoas também não têm a possibilidade de estar e ouvir e fazer perguntas e estar com todas as pessoas do Partido Comunista, ou pelo menos aquelas que seria bom que estivessem. Esse é um dos aspectos. Mas, por exemplo, tu se estiveres num círculo, e eu já tenho ouvido falar isso muitas vezes, por exemplo, num círculo de amigos ou num círculo onde eu frequento pela primeira vez, etc, etc, começo a falar com as pessoas e tal, e depois no fim habitualmente dizem-me, epá, todos os comunistas deviam ser como tu. Ou seja, eu acho que há aqui também uma certa estigmatização daquilo que é um comunista, que efetivamente não corresponde à realidade, percebes? Portanto, somos muito às vezes
2: caracterizados.
1: Exatamente. Fazem uma caricatura daquilo que nós muitas vezes somos, que efetivamente não corresponde à realidade.
2: Já
1: é
2: agora,
1: o que eu acho.
2: Entre os muitos comunistas conhecidos, há um que talvez no tempo atual se destaca, que é o Ricardo Araújo Pereira. Nunca pensaram em convidá-lo a fazer uma atuação no palco do Avante?
1: Então, mas tu achas que o Ricardo Araújo, estás-lhe a chamar comunista, tens que perguntar primeiro a ele se é ou não. Estás a defini-lo como...
2: Eu não sei se ele ainda é, mas foi.
1: Ele foi à Festa do Avante, tal como ele diz, e vendeu muitas imperiais da Festa do Avante.
2: Até parece.
1: E já o convidámos e já esteve lá num debate sobre humor na Festa do Avante. Ficas a saber.
2: Mas eu pensei que ele tinha sido comunista à altura na sua vida, ou não?
1: Opa, se ele foi mesmo, isso tens que perguntar a ele. Okay, eu não ando com os fecheiros do partido atrás.
2: Meter
1: para
2: água,
1: dizer,
2: atenção, não sei se isto é verdade.
1: Não ando com os fecheiros do partido atrás para eu, saber se foi
2: eu
1: ou não.
2: Foi. Que...
1: Em termos de militante, digamos, mesmo inscrito, não te posso dizer isso.
2: Ele agora, foi militante? Não.
1: Não te posso dizer, não sei. Não tenho essa informação, não sei. Agora o que te posso dizer é uma coisa. Posso dizer-te que é uma pessoa com ideias e com expressões com as quais eu totalmente concordo. Isso posso dizer-te. E não perco um programa dele, porque de facto é pá, rio à brava. E
2: é
1: uma
2: ótimo.
1: Pessoa com muita cultura, com muita cultura, de facto, e com muito humor. Eu acho que as pessoas com muita cultura, em geral, têm todas bom humor.
2: É verdade. Já agora, porquê que nunca o convidaste a ir para o palco principal?
1: Nós pensámos várias vezes em fazer stand-up comedy na festa. Ainda não ocorreu, por também motivos vários, mas é uma das ideias que tenho aqui em carteira e que mais dia menos dia, mais ano menos ano, vai sair de certeza absoluta da carteira.
2: Deixa-me aqui ouvir o tio Tónio.
0: Ora, boa tarde.
2: Olá.
0: Infelizmente, só fui uma vez à festa do Avante, quando tinha 17 anos, 18 anos, já não me lembro muito bem, mas só fui uma vez. E não fui mais porque motivos de trabalho, motivos de estar longe, por aí adiante. Agora, daí a não saber o que é nem Mato Grosso, é prato. É o mesmo que perguntar a qualquer pessoa quem escreveu o Evangelho segundo Jesus Cristo. Mas pronto, tio Tónio, Portimão, um abraço.
2: Obrigado, tio Tónio. Já agora, importante, temos que dizer qual é o cartaz deste ano. Vamos à programação. Madalena. Ah, este aqui. Queres o quê? O meu telemóvel?
1: Não.
2: Ah, tens o teu.
1: A programação.
2: Programação, o cartaz. É todo... Quais são os nomes?
1: Exatamente.
2: Ney Mato Grosso. Sim.
1: Vamos lá ver. O Ney Mato Grosso é convidado do Pedro Joia.
2: Ah, ok.
1: É convidado do Pedro Joia. Eles fizeram um trabalho no Brasil e o Pedro Joia, aliás, desafiado por mim o ano passado. E ele efetivamente convidou o Pedro Joia, o Pedro Joia convidou o Ney Mato Grosso para vir este ano. Então o cartaz é o que segue. É melhor sentarem-se porque cuidado que a lombriga é muito grande. É? Carolina Deslandes, Carlão, Ivandro, Pedro Joia, convida Ney Mato Grosso, António Zambujo, Bombino, Yuri da Cunha, Aldina Duarte, Regula, 47 Sol, Tim, com convidados especiais, Mário de Lajinha, Pedro Joia e um coro feminino, Cara de Espelho, Gabriel Gomes, convida o Rodrigo Leão, JP Simões, canta José Mário Branco, os Black Mamba, um grupo de cubas chamado Talismã, Janita, com Maria João e Ana Bacalhau, Pedro e Hélder Moutinho, Luta Livre, Anarchix, King Biggs, Goya, uma rave avante com o DJ Niga, Fox e a Violet, Laurent Philippe, Erika Brown e o Bluegrass Connection, é um grupo dos Estados Unidos, Irma, um Cor Lopes Graça, Diana Vilarinho e a Orquestra Sinfonieta de Lisboa, dirigida por Vasco Pires de Azevedo, que vai tocar a Nona Sinfonia com o coro Lisboa Cantate, dirigido por Jorge Alves. Portanto, vamos lá ver. Atenção! Cuidado, este é o programa do Palco 25 de Abril e do Auditório 1º de Maio, mas há muito mais concertos, há muito mais artistas, há teatro, há cinema, há ciência,
2: há cinema
1: ao ar livre. O Cine Avante tem uma programação de cinema muito variado. Com filmes, este ano até vai passar um documentário muito interessante do Gaspar durante o período revolucionário sobre a reforma agrária, que é um documentário lindíssimo. E há muito mais. Então, e a gastronomia, e os vinhos, e o artesanato, e a comidinha, e os bailaricos,
2: a comida
1: e a animação
2: é muito popular,
1: de rua,
2: as bifanas.
1: Não, há muito mais do que bifanas, então. Há mesmo. Tu, na festa, podes encontrar todos os pratos típicos de cada uma das regiões de Portugal, sabias?
2: Não sabia disso.
1: Pois, porque aquilo é assim, cada região, cada distrito, estás a ver, tem na festa do Avante uma representação. E essa representação inclui o quê? A sua gastronomia, o seu artesanato, as suas bebidas excelentes e também todos eles têm exposições sobre os problemas locais, as lutas que foram realizadas, as soluções para esses mesmos problemas, etc. Portanto, é uma componente regional, cada um dos distritos portugueses, estás a ver, está lá, tem uma componente, aquilo é uma cidade brutal. E depois, ainda temos o espaço internacional. Esse espaço internacional estão representados vários partidos amigos de todo o mundo, também podes lá encontrar, que também eles apresentam a sua gastronomia, as suas lutas, etc., para aí fora. Tens outra não só os países comunistas, também partidos socialistas, partidos democratas, muitos partidos, aqueles que são convidados, exatamente, são convidados e que aceitam vir à festa do Avante com as suas. E tens uma coisa extraordinária, isto tenho mesmo que falar, que é o espaço da criança. Tens uma zona arborizada com imensas atividades para crianças, com espaço bebê. Os pais podem estar completamente descansados, estar ali com os seus filhos, com os seus bebés. Tem os equipamentos de crianças, têm também equipamentos para crianças deficientes, etc. Epá, é uma coisa espetacular.
2: Oh, Madalena, mas eu sei porque é que vocês têm, porque havia aquele estigma que os comunistas comiam criancinhas ao pequeno almoço.
1: E nós continuamos a comê-las, mas de beijinhos. De beijinhos, com muitos beijinhos, já churguei. Olha, vou-te dizer, mas não sei se tu andas no metro ou não.
2: Às vezes ando no metro. Eu tenho moto. Atenção, que é para as pessoas não haver aqui falsas. Eu normalmente ando de moto, é por isso que não ando tanto de metro.
1: Não, mas sei já, se já reparaste, por exemplo, no metro ou nos transportes públicos ou em geral, as pessoas no metro habitualmente, pronto, vem tudo cansado do trabalho, macambúzio, com os rostos fechados, etc, etc. Entra uma criancinha no metro, e os rostos das pessoas, acho fazer essa experiência, os rostos das pessoas iluminam-se de imediato. É logo uma coisa, uma criança dá-nos logo outro, enfim, outro aplomb, tudo é de facto o futuro.
2: As crianças são futuro, isso
1: mas
2: não é.
1: Olha, deixa-me só dizer-te, e que ainda não falei, e também o desporto. Não, é que tu agora dizes, é pá, sim, como sim. Esta não me tragam mais de uma que ela fala
2: não, eu adoro.
1: Pelos cabelos. E
2: o desporto
1: é espetacular. Temos um ringue de
2: mas
1: desporto.
2: Há desporto
1: dentro
2: também
1: da festa. E há uma corrida com centenas de pessoas. Uma corrida da festa. A corrida da festa com centenas de pessoas.
2: Espera lá, não estou a perceber nada. Então,
1: há uma corrida da festa que é.
2: A que horas é que é essa corrida?
1: A corrida é no domingo.
2: A que horas?
1: Começa às 10 da manhã. Espero estar a dizer tudo certo. Mas está tudo na net. Malta, vão à net e vejam tudo na net. A inscrição na corrida. Na corrida, de corrida, de atletismo ou também andar. Também podem andar. Caminhada.
2: Não, este conceito de festa é incrível. Há uma corrida e tudo.
1: Tudo. Mas tem uma coisa também espetacular, que é depois podes ter uma EPzinha para entrares na festa. Atenção, cuidado.
2: Espera, a Mariana quer deixar aqui
1: Madalena.
2: Uma mensagem.
1: Ai, não, Mariana é
2: que tu és a Madalena, mas a Mariana quer deixar aqui uma mensagem. Importante, há pouco estava-te a ouvir a dizeres o cartaz, ouvindo-se a Pravaral, a minha proposta é que a partir deste ano seja sempre a Madalena Santos, a nossa convidada de hoje, a dizer todos os cartazes de todas as festas e festivais de música em Portugal. Portanto, a live, vem cá a Madalena Santos dizer, meus amigos, o cartaz é isto, hein? Paredes Cora, Primavera, não, e é sempre a Madalena. E as pessoas sabem, não é?
1: Claro.
2: Tens credibilidade e vais e dizes o cartaz.
1: Nem mais, pá.
2: O que é que tu achas disto?
1: Se me contrataste, estou cá sempre.
2: Pronto,
1: olha,
2: eu terei também gosto em receber-te. Deixa-me aqui colocar a Mariana que quer intervir.
4: Olá, Prova Oral.
2: Olá.
4: Olhem, sobre a festa do Avante, o que vos posso dizer é que é a festa mais incrível que ocorre no nosso país. É uma festa que faz parte da minha vida desde os meus 12 anos e eu não, só muito mais tarde é que me tornei militante do Partido Comunista, mas é de tal forma importante na minha vida que é uma festa onde eu comecei a namorar com a pessoa com quem me casei há um ano atrás. Casei-me e fui direto de lua de mel para a festa do Avante. Este ano, 50 anos, lá estarei outra vez a comemorar o meu primeiro ano de casada. E dificilmente não estarei sempre na festa do Avante, porque é um momento de cultura, é um momento de política para quem quer saber o que se passa na política, para quem quer saber como se pode organizar politicamente dentro da ideologia comunista. É um espaço para as crianças, é um espaço para os desportistas, é um espaço para as pessoas mais velhas reviverem momentos que já tiveram há muitos anos, quando eles próprios estavam a lutar pela democracia do nosso país. E toda essa energia, tudo isso se sente na festa do Avante. Quem não quer pensar em política também vai divertir-se muito na festa do Avante, porque há sempre momentos bons de cultura, seja teatro, cinema, música, gastronomias incríveis de todas as partes do mundo. Não há como não ir a uma festa que ainda por cima é uma festa que ainda é para bolsos de trabalhadores e não para pessoal que, pronto, ou ganha prémios para ir aos festivais que aí andam, ou então não tem como pagar os valores loucos que se praticam. É tudo em bom. Aproveitem, é a melhor festa do país.
2: Ora, temos aqui uma fã, a Mariana. Já o Hugo Fonseca.
5: Boa tarde, Prova Oral, Alvim, caríssima convidada, daqui Hugo Fonseca. Excelente programa, como ao costume. E por acaso estava a ouvir agora aqui a convidada a falar sobre o Ricardo Araújo Pereira e lembrei-me aqui de um pequeno pormenor. Eu penso que nós, todos nós somos comunistas enquanto trabalhamos com o dinheiro dos outros. Mas quando começamos a ganhar o nosso próprio dinheiro, deixamos de ser comunistas. E o Ricardo Araújo Pereira, neste momento, é tudo menos o estereótipo de um comunista. Abraços.
2: Concordas com esta definição?
1: Não concordo muito, mas prezo muito a opinião deste ouvinte. Eu gosto é de debater ideias e de podermos trocar posições, no fundo, que podem ser diferentes, mas que nos encontramos sempre nos mesmos objetivos, que é fazermos um Portugal melhor. O que eu acho, como disse há pouco, é que de facto o Ricardo Araújo Pereira tem contribuído e muito, pelo menos da minha opinião e daquilo que me toca dizer agora aqui, para nos fazer rir sobre algumas das coisas que por vezes podem perigar a nossa sociedade, como seja os fundamentalismos de alguns partidos, que nós bem sabemos quem são, e que efetivamente precisamos de combater esses fundamentalismos, porque a história já nos demonstrou que eles não são nada bons para a humanidade. E portanto, o contributo que o Ricardo Araújo Pereira dá, se é esse, já se pode apelidar, de facto, um grandíssimo simpatizante das ideias democráticas e de liberdade, que é o fundamental.
2: Já agora, parece-me importante fazer-te esta pergunta. Amanhã o programa vai ser sobre habitação. Vamos ter aqui várias vozes que têm novas ideias para a habitação em Portugal, a propósito de um livro que junta quase uma centena de opiniões sobre esta temática. Sabendo nós que uma das canções célebres é Paz, Pão, Não, habitação,
1: saúde, educação.
2: É verdade.
1: Só a liberdade séria enquanto houver.
2: Aí está. Uma das pessoas que seguramente. Quantas vezes é que terá ido o José Mário Branco a.
1: Mas esta canção é do Sérgio Godinho.
2: É do Sérgio Godinho também. Agora já estava a fazer confusão.
1: É pá, cuidado.
2: Pois.
1: Vá lá, sabias quem era o Mato Grosso, mas agora não
2: é. Agora troquei. Sim, isso é Sérgio Godinho. Mas já agora, o José Mário Branco, quantas vezes é que foi ao Avante?
1: Que eu saiba, pelo menos. Uma ou duas, pá. Não consigo agora. Tenho que ir à lista dos anexos dos 50 anos. Peraí, livro dos 50 anos do 25 de Abril. Da Festa do Avante.
2: Qual foi, nestes 50 anos, tiveste a fazer o livro, não é? Qual terá
1: Estive a colaborar, é um trabalho coletivo. Uhum. Mas
2: qual terá sido o momento mais apoteótico da Festa do Avante? Eu sei que é uma pergunta complexa, mas qual terá sido o momento mais apoteótico que aconteceu na Festa do Avante nestes 50 anos?
1: Eu acho que o que as pessoas mais recordam é o espetáculo do Chico Buarque em 1980. É o que as pessoas mais recordam. Quer dizer, as pessoas, vá, da minha idade, não é? Ou pelo menos aqueles que foram à festa em 1980 e que continuaram a ir, ou que não continuaram a ir, mas que ainda hoje se recordam de facto desse concerto, que foi assim uma coisa extraordinária e gigantesca. Aliás, sobre isso também posso contar uma outra história. Olha, a primeira coisa é que, sabes, tivemos que arranjar um sítio e companheiros para o Chico Buarque fazer um jogo de futebol. Sabias que ele é completamente histérico por futebol, adora jogar futebol, tem um campo de futebol.
2: Olha, um campo de futebol?
1: Ainda devem andar lá pelo Avante, pela Soeira Pereira Gomes, uns ténis com os quais ele jogou futebol. Eu tenho andado a ver se é uma das memórias históricas que eu tenho. Ver onde é que andam esses ténis, porque sei que eles terão ficado por cá. Portanto, como já vês, acho que esse é o momento que talvez as pessoas recordem mais.
2: Que idade que ele teria em 1970 era muito
1: novo. Música portuguesa, sim. Na altura a música brasileira ainda não era muito, enfim, não tinha a pujança que hoje em termos de conhecimento e divulgação tem. Mas olha, em 80 veio a Simone, que ele trouxe, veio o MPB4 também com ele, e aquilo foi um bocado complicado, porque não me perguntes como, e se calhar hoje era impossível de acontecer, mas sabes que naquela altura alguns dos membros da comitiva entraram no avião da TAP sem bilhete. Não me perguntes como. Disseram que vinham para a festa do Avante, as coisas que aconteciam. Mas claro, nós depois tivemos que efetivamente depois pagar esses bilhetes, como é óbvio, não é? Mas conseguiram entrar no avião da TAP e veio uma comitiva enorme nesse ano. Talvez tenha sido ainda o espetáculo que hoje as pessoas mais refiram em termos assim daquilo que aconteceu na festa.
2: Olha, deixa-me ler aqui uma mensagem que nos chega via WhatsApp, mas por escrito, do João Ferreira. Ele diz: Olá Alvim, olá professora Madalena, daqui João Ferreira, de Odivelas. Posso atestar que o Avante é efetivamente uma festa muito especial, apesar de, infelizmente, só ter ido uma vez. Eu gostaria de desmistificar um mito que já ouvi por mais que uma vez: a entrada é gratuita se o nosso aniversário coincidir com um dos dias da festa. É o meu caso, que faço anos a 6 de setembro. Por fim, queria deixar um cumprimento especial à professora Madalena, que há sensivelmente 10 anos aprovou-me num exame oral de passagem na cadeira de História do Direito Português, em conjunto com a professora Isabel Grais.
1: Será assim que se diz? É, Grais.
2: Com

0: 30 anos?
1: Foi um bocadinho, sim, foi um bocadinho.
0: Quem é que foi teu aluno?
1: Opa, e aluna? Tanta gente.
0: Assim conhecidos.
1: Não posso divulgar. Não posso divulgar agora os nomes. Pá, mas muita gente. Olha, muitas vezes, sabes que é giro, às vezes vou na rua e tal e aparece-me assim um fulano careca com dois putos assim pela mão e diz: ai, ó professora, fui sua aluna e tal. Não está a ver quem eu sou. É pá, estás careca agora na altura. Como é que queres que eu consiga lembrar-me de ti? Depois às vezes lá me dizem uma coisa ou outra e tal, e eu lá me vou lembrando.
0: Alguma resposta numa prova oral que te tenha ficado na memória de alguém que tenha respondido de uma forma menos convencional? Recordas-te?
1: Opa, muitos respondiam porque lá está.
0: As pessoas ficam muito nervosas,
1: tinha,
0: não é?
1: Sim, repare, eu dava uma cadeira, dei várias cadeiras ao longo do tempo, mas uma particularmente que era a história do direito e direito romano, que é do primeiro ano. E, portanto, as pessoas entravam sem nunca ter estado numa prova oral, lá está, não é? E estavam muito nervosos. Uns choravam, outros, enfim, faziam outras coisas que agora não posso dizer, com nervosismo. Pronto, e habitualmente nós tentávamos, tanto quanto possível, acalmá-los. É sempre um júri de duas ou três pessoas que fazíamos as provas, eu e outros colegas. E tentávamos acalmá-los tanto quanto possível, dizer sempre que aquilo era, enfim, uma conversa como outra qualquer e tal, e tal, e tal. Mas era giro, porque depois, por exemplo, relativamente à festa do Avante, logo nas primeiras aulas, quer dizer, não me conhecia, não sei o quê. Mas depois, quando começavam a ver, ou que os outros alunos lhe diziam, epá, olha que ela é comunista, olha que ela é, epá, olha, ela é organizadora da festa do Avante e tal. Eles às vezes, nas aulas, depois mandavam assim umas bocas a ver se eu apanhava a boca ou se dizia qualquer coisa, ou fazia um comentário. Estás a ver? E outros apareciam com o livro do Marx e metiam assim em cima da carteira e tal, para eu mandar alguma boca ou para ver. Era giro. E outros depois apanhavam-me também lá na própria festa.
0: Madalena, deixa-me aqui colocar algumas mensagens. Estamos a receber muitas. Esta é do Joaquim.
2: Boa tarde, Sra. Novim e convidada. Realmente a festa do Avante é das maiores festas do país. Por isso, convido toda a gente a participar nessa festa. Abraço. Obrigado.
0: Gostei, parecia um tempo de antena do PCP. Convido toda a gente a participar
1: nesta festa. A festa não é minha, a festa é vossa, a festa é de todos.
0: 50 anos de festa do Avante vão ser comemorados nos dias 4, 5 e 6 de setembro. Não percam, já aqui revelamos o cartaz deste ano, que tem desde Ney Mato Grosso, Otim, Ojanita, esqueci-me. Já.
1: Carolina Deslandes,
0: o Carlão,
1: Ivandro.
0: Enfim, imensa gente.
3: Flávio. Olá, Alvinho, olá, convidada. Sou Flávio Costa, da Ilha do Faial, dos Açores.
0: Olá.
3: Daqui deste paraíso, instalado no meio do Atlântico.
0: Podes crer.
3: Em relação à festa do Avante, pois eu fui vizinho da festa do Avante durante alguns anos. Comprei um apartamento a 200 metros da entrada de cima da festa do Avante. E os meus pais, em toda a minha infância, o meu pai era militante e a minha mãe era simpatizante do Partido Comunista. Embora eu seja uma pessoa de esquerda, não tenho essa ideologia. A festa do Avante, para mim, é uma das melhores festas do país, um dos melhores festivais do país. Na parte profana é muito bom. Na parte política eu já não valorizo porque não me identifico. Mas por isso, por não o ser, não implica que não vá, e sempre que puder, embora viva no Faial neste momento, sempre que puder e tiver a oportunidade, irei à festa do Avante. Um grande abraço e uma boa semana para todos.
0: Obrigado, um abraço também para ti. Já a Laura.
4: Boa tarde, chamo Laura de Portimão. Festa do Avante, para mim tem um significado especial porque fui lá com os meus 8 anos, talvez, portanto já há 41 anos, e na altura foi também na festa do Avante que eu tive a minha primeira feira do livro, onde comprei os livros de uma aventura, e recordo, dentro daquilo que é possível, com carinho, essa festa. Fui com o meu pai era um comunista fervoroso, se fosse vivo teria 100 anos, desde há muito tempo que quero voltar, ainda não aconteceu, e todos os anos pensei este ano, mas ainda não aconteceu. Talvez este ano. Boa festa do Avante e continuem a fazer o vosso trabalho.
0: Ora está. Porquê é que será que este depoimento me faz lembrar alguém? Tipo, eu estou sempre a dizer, este ano é que eu vou.

0: e depois não vou. Depois tenho não que vai. Ir. Este ano é que eu vou.
1: Não, olha, este depoimento foi bom para me recordar uma coisa que eu não falei aqui, pá, que é que temos uma festa do livro e uma festa do disco,
0: ah,
1: onde se podem comprar não só as edições, as últimas edições de livros, etc, etc, mas então, em matéria de discos antigos e vinil, é imbatível.
0: É de quantas pessoas é que estão a trabalhar no Avante? Vocês têm que ter muitas pessoas.
1: Pá, nós é um trabalho militante, não te esqueças disso.
0: Estão lá os militantes todos, os camaradas.
1: Todos não, infelizmente não estão, mas deviam estar.
0: Olha, já agora.
1: Por diversos motivos.
0: Como é que coitados, tu reages à apropriação do teu. Por exemplo, as pessoas tratam-se por camaradas.
1: Camaradas.
0: Sim, no Partido Comunista toda a gente se trata por camaradas. Mas os jornalistas também se tratam por camaradas.
1: Claro, então, mas o termo camaradas, procura aí na net, vem de Inelo Tempore.
0: Portanto, não foram vocês que inventaram o termo camaradas.
1: Não, na Marinha também.
0: E na Marinha também se tratam por camaradas.
1: Se tratam por camaradas. Na Marinha também.
0: E mais?
1: E olha, os pescadores também são camaradas.
0: Os
1: pescadores, sim.
0: Os pescadores tratam-se por camaradas.
1: Sim, sim, sim.
0: Pescadores que estão a ouvir isto, confirmam esta informação?
1: Camaradas. Camarada é um termo. Os militares também se tratam por camaradas, portanto.
0: Pois é, os militares tratam-se por camaradas.
1: Exatamente.
0: Será que
1: o meu camarada, claro que tratam, então tenho ouvido ainda recentemente.
0: Então o termo camarada seja onde?
1: Opa, eu não posso precisar o étimo neste momento do termo. Não posso precisar. Mas em termos daquilo que ele de facto significa, é sempre um tratamento de amizade, solidariedade, interajuda, são de iguais entre todos.
0: Peraí.
1: É isso que no fundo significa colocar... este termo.
0: Espera, Pedro Silva diz.
2: Olá, eu sou o Pedro Silva.
0: Olá.
2: Sou um bocadinho suspeito porque vou à festa do Avante desde que me conheço, mas há uma história que eu acho deliciosa, que é... que se passou num concerto, num dos concertos da orquestra, portanto é relativamente recente, tendo em conta a festa do Avante, que é uma coisa deliciosa. O pessoal estava todo sentado e estava um casal de punks, mas mesmo punks à antiga, grandes cristas, piercings e tudo, e estava outro pessoal assim ligeiramente à frente deles, eu estava aí perto, e estavam a fazer algum barulho. Uma orquestra exige, que em muitos momentos, um certo silêncio e tal. E a cena, que eu achei brutal foi o casal de punks a mandarem calar os outros bacanos que estavam a fazer barulho e de alguma forma a perturbar aquela cena bonita da música clássica e tal. Que é uma coisa, pronto, que eu levo para sempre. E tem muito desta coisa de muita gente diferente que vem à festa e que faz e contribui para que a festa também seja aquilo que é. Um grande abraço a todos.
0: Tu lembras desta cena?
1: Eu lembro-me desta cena. Aliás, quando eles estavam lá mesmo à beira do palco, eu ainda pensei, bem, vou ter que ir lá intervir e acalmar ali a malta e tal, e não sei o quê, porque de facto está aqui, quando é mais nos silêncios e tudo isso, aquilo podia perturbar de alguma forma. Pá, mas não foi preciso, porque de facto foram lá estes dois punks que o Pedro aqui refere, e aquilo foi trigo limpo, farinha amparo. Calou-se toda a gente e respeitaram.
3: Olá, boa tarde, Alvim. Olá também à nossa camarada
0: Madalena.
3: Estou a adorar ouvir-vos e convosco estou a relembrar todos os momentos que já vivi na festa do Avante, que foram muitos e foram mesmo muito marcantes. A primeira vez que fui nem sabia bem ao que ia, fui com mais três amigas. Ouvimos a Carvalheza e vimos assim aquela loucura toda. Nunca tinha ouvido a música e nem sabia muito bem portanto, o que representava. Mas sentimos esta grande fraternidade, vivemos as melhores experiências culturais, os melhores concertos de música portuguesa foi no Avante que vi. Falei com pessoas incríveis, conheci pessoas incríveis. Enfim, temos imensas histórias para contar. Tenho muitas saudades e ao ouvir-vos acabei de enviar mensagem às minhas amigas a dizer que temos que nos organizar e este ano voltaremos à festa do Avante. Avante, camaradas!
0: Avante, camaradas, avante. Olha, recordar às pessoas que é dias 4, 5 e 6. O horário é das 18 horas à 1h30. Não, desculpem. Sábado é das 10 da manhã à 1h30, senão não havia a história do livro, claro, nem a corrida, claro, não sei o quê. Domingo é também das 10 às 23. E na sexta-feira é que é das 18 à 1h30. Portanto, o primeiro dia é o que dura menos. Mas a partir daí... É quase 24 horas, portanto é das 10 às 23 no domingo e 10 à 1 no dia 5 no sábado. Já agora, para terminar, última mensagem do Pedro Sá.
4: Olá Alvin, olá professora Madalena, boa tarde. Eu só quero dizer que também faço anos no dia 6 de setembro e infelizmente nunca fui à festa do Avante. Portanto, deixo aqui assim, ver se consigo meter uma cunha. Um abraço para todos, um abraço.
0: Queres falar sobre este mito das pessoas que fazem anos?
1: Não, isso é um mito, opá, mas não seja por isso. Pá. Eu compro um EP por 35€, vai ter comigo no último fim de semana antes da festa, aos bastidores do palco 25 de Abril, que eu estarei lá e eu ofereço-te um EP para ires à festa do Avante.
0: Grande Pedro Sá, olha só o que é que está a acontecer no final deste programa. Já agora, dizer que este EP, entrada permanente, ficamos todos a saber, comemoração dos 50 anos da festa do Avante, parabéns, antes de tudo, Madalena. Helena, adorei ter-te.
1: Olha,
0: ter-te
1: não
0: aqui.
1: Te esqueças que prometeste que eu venho cá depois, a seguir da festa do Avante, a falar de outras
0: e
1: coisas.
0: Mais,
1: e mais,
0: eu acho que devias ser sempre tu, como há pouco revelei, a dizer os cartazes todos em Portugal de festivais.
1: Convida-me que eu venho sempre. Adoro o teu programa. Madalena, olha, gostei muito do programa de ontem, hein? Aprendi muita coisa.
0: Aprendeste?
1: Opa, bué. Não te digo o quê.
0: Até tenho medo. Amanhã estamos de volta. Não se esqueçam, o EP para a festa do Avante para os dias 4, 5 e 6 de setembro custa, imagine-se, para os 3 dias 35€. Hein? Fica também aqui o recado para todos os festivais de verão para atualizarem os preços, tendo por referência a festa do Avante. O que é que acham desta ideia?
1: Nem mais.
0: Atenção para a Discora, atenção Primavera, atenção Live, atenção Rock in Rio.
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Muito boa noite, sejam bem-vindos à edição de Defeitos Especiais, noite de quarta-feira, nas noites da Antena 3. Vamos juntos até às 9. Eu sou o Luís Oliveira e estamos juntos também em antena3.rtp.pt. 1998, The Boy with the Arab Strap, os Belen Sebastian, que regressam já este mês ao nosso país, na próxima semana. A banda vai atuar na próxima terça-feira no Coliseu de Lisboa, com o apoio da Antena 3. E, em boa verdade, os Belen Sebastian andam na estrada a celebrar o lançamento anterior, ou seja, If You're Feeling Sinister, 1996-2026, são 30 anos daquele que foi na altura o segundo disco da banda e que confirmou os talentos de Brian Murdoch, transformando a rapaziada de Glasgow numa nova coqueluche do indie do Reino Unido e recebendo em troca canções com esta belíssima Like Dylan in the Movies. Belle and Sebastian, sejam uma vez mais bem-vindos, fiquem por aí, vai valer a pena.

Início da emissão de hoje com os escoceses Belle & Sebastian, que na próxima terça-feira vão celebrar em Portugal os 30 anos de If You're Feeling Sinister no Coliseu dos Recreios, com o apoio da Antena 3. Ainda de call, atendemos a chamada dos canadianos Broken Social Scene, Remember the Humans, o mais recente trabalho do alargado coletivo, que junta nomes como Kevin Drew, Brandon Cunningham, Leslie Feist ou Amy Millan. De forma mais ou menos intensa, todos estes nomes passam pelo novo trabalho. A ver, vamos, se o rancho folclórico de Toronto vai voltar à estrada em breve. E do Canadá à Califórnia, mais concretamente Los Feliz, bairro entalado entre as montanhas de Santa Mónica e Hollywood, terra natal de Mark Oliver Everett, que volta a comandar os Hills, Cap in Hand, assim se chama a nova canção. Um espaço agora para a nova produção nacional, Manuel Casanova comandando os Bad Tomato, Get Up Now.

Lá traz o trio Bad Tomato e também os primeiros passos dos lisboetas Digital Device, quarteto a vaguear algures entre o sujo e o atmosférico no primeiro avanço Space Vision. Nos últimos minutos, um dos pontos altos da produção elétrica 2026, regresso à melhor forma de Courtney Barnett, depois de uma depressão, um bloqueio criativo e uma mudança para Los Angeles, a redenção a chegar com Creator of Habit, onde encontramos este Mantis. A história toda do novo disco de Courtney Barnett está em antena3.rtp.pt, com a entrevista dada pela artista australiana à Catarina Fernandes. Em frente com Opening Night, primeira música dos Arctic Monkeys em 4 anos, faz parte da compilação Help 2 da Warshall Records.

Um regresso sempre muito comovente, a Seldom Seen Kid, peça maior da discografia dos Elbow, que rendeu, aliás, o Mercury Prize para a banda de Guy Garvey no ano de 2008. Ouvimos One Day Like This e juntamos ainda a pop de dramaturgia clássica dos The Royston Club com Carried. O quarteto galês passou recentemente pelo Nós Alive. Temos agora mais música nova com os Fat Dog.

Do You Sleep, de John Lennon. Vá-se lá saber como. Hype Prototype, dos Pigeon, é a última malha para esta noite. Depois das 8 da noite na Antena 3, acendem-se os pontos de luz com as ilações a tomar conta da torre de controlo. Nós estamos de regresso amanhã, depois das 9. Bye bye.

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Olá, bem-vindos. Sou Isilda Sanches, fico na RTP Antena 3 até às 10 da noite. Fiquem por aí.

Jill Scott a acender os primeiros pontos de luz de hoje. Este Pressure é do álbum To Whom This May Concern. O disco saiu este ano. Porque é quarta-feira, temos Rui Miguel Abreu a falar de discos novos no Lado A Lado B. Hoje o destaque vai para a produção nacional. Vamos ouvir Sirius, álbum Olanga. Também é dia de música que não passa na rádio. Hoje ouvimos Ronaldo and the Loaf. Para já, a soul tingida de hip-hop de Salimata. Esta chama-se Música.

Fiquei treinada a acender pontos de luz com Light Spot, faixa que sampla Pontos de Luz de Gal Costa. Vem esta de Fiquei treinada no álbum 99.9%, o disco já saiu há 10 anos. A canção de Gal Costa é um pouco mais antiga, vem no álbum Índia de 1973. Agora Império Pacífico com Maria Reis em Nitsusada, é do álbum Exílio, lançado em 2020. Foi o álbum de estreia da dupla Trash Can, o Luan Belucci, e funcionário, verdadeiro nome, Pedro Tavares.

Only You Know Why. Este é o canadiano Jack Jay. A canção é do álbum Opening the Door, editado em 2022. O disco saiu pela editora Mudat, tal como Possessions, álbum de estreia de Hussein Bokhari. Saiu o ano passado o disco, de lá ouvimos Pull Me Up, depois o lado A, lado B, com Rui Miguel Abreu a falar de produção nacional.

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1: Lado A. Na segunda-feira ficou prometido que hoje recebíamos novamente o Rui Miguel Abreu para nos falar então de coisas novas, e aí está ele para nos falar de Sirius Langa. Olá, Rui Miguel Abreu, como estás?
2: Alô, Isilda. Na verdade, é um pretexto para trazer até aqui a Facada Records. É um selo português que eu tenho seguido atentamente. Muito recentemente voltei à conversa com o João Pereira e o Iotembe, que comandam os destinos desta editora, e que me vieram apresentar dois novos lançamentos. Um deles é exatamente este que sugiro que escutemos hoje, Sirius Langa, música para trompete e eletrónica por parte do Iotembe e de Muncio Terrinité. Simplesmente listam-se vários objetos. É um encontro de duas cabeças sobre um território muito exploratório. É já o segundo resultado da colaboração do Io e do Muncio Terrinité, e é uma vez mais um disco absolutamente fascinante, porque nós não temos bem noção do tipo de música que estamos a ouvir. É certamente algo muito baseado no improviso, na improvisação, mas ao ouvi-la sinto que também há, digamos assim, um território pré-definido, pré-delimitado, que a dupla decide explorar. Em primeiro lugar, delimitado pelas ferramentas que cada um elege para se expressar neste momento. Mas acredito que não é apenas isso. Há aqui qualquer coisa no lado mais emocional que também certamente é pré-definido. É como se ambos combinassem, olha, vamos até este lugar, encontramos-nos lá, e cada um segue pelo seu caminho, e nós temos o privilégio de escutarmos esses caminhos paralelos que cada um trilha para chegar a esse tal lugar, que será provavelmente esse Sirius Langa. Langa é o título, Sirius o nome da dupla. Sai na Facada Records. Aconselho vivamente a que se passe algum tempo no Bandcamp desta editora, porque as propostas muito diversas que nos têm apresentado são deveras entusiasmantes.
1: E é uma boa maneira também de conhecer, às vezes, lados menos visíveis daquela que é a produção nacional e que têm estado especialmente fervilhantes. Estas editoras à margem, digamos assim, têm sido uma das grandes forças quase invisíveis da música portuguesa nova.
2: Sem a menor sombra de dúvida. Há uma série de selos muito, muito, muito interessantes, muito ativos. A Phonogram Unit, por exemplo, a Profound Whatever, que já por aqui também mencionei. Enfim, há uma série de selos que têm vindo a apresentar música que não é fácil de encaixar em nenhum dos grandes, digamos assim, territórios. Música que é realmente desafiante, porque obriga algum trabalho por parte de quem a escuta. E a Facada encaixa-se nesse território, certamente. Tem já mais de uma dúzia de lançamentos e todos eles parece que apontam na sua própria direção, o que também é bastante interessante. Não é propriamente uma editora de um só som, é uma editora de muitos sons, e eu arrisco-me a dizer que essas são as mais interessantes.
1: Sem dúvida. Passem pelo Bandcamp então da Facada para conhecerem melhor o catálogo depois de ouvir este Lado A Lado de Pedro e Miguel Abreu. Encontramos-nos na próxima semana.
2: Certamente, Isilda. Cá estarei.
1: Conto contigo.

Yotembe e Monsieur Trinité, Sirius, hoje em destaque no lado A, lado B de Rui Miguel Abreu, ouvimos Langa do álbum com o mesmo título, agora editado pela Facada Records, uma editora de Lisboa. Aproveito para subir até ao Porto, ficamos com música de outra editora portuguesa desalinhada, digamos, agora a Perf. Speedbender é um projeto de Francisco Antão, ouvimos Outtake Dub, é do álbum Spin, editado já este ano na Perf.

E depois do All Take Dub do português Speed Bender há pouco, mais dub agora com Ali Omar. Este Roll Up vem na coletânea Ashish Hits, editada o ano passado pela Efficient Space, uma compilação póstuma, já que Ali Omar morreu em 2009. Ali Omar era britânico, mas mudou-se para a Austrália ainda nos anos 90. De resto, a compilação de que agora falei, a X-Sheet, saiu por uma editora australiana. É a Efficient Space, como disse. Continuamos com outra britânica, esta Imogen Tecray. Ouvimos Spectre, é do álbum de estreia Yellow, editado.

0: Pontos Luz nas noites da RTP Antena 3 entre as 9 e as 10, agora com os Salt. Esta é uma das minhas preferidas de Salt, chama-se Alcohol. Ainda temos mais compromissos antes do fim do programa. Vamos lá.
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0: Música que não passa na rádio. Mais uma sacada dos arquivos da Música Esquisita. Hoje destaco uma dupla britânica conhecida por alguns como os primos dos Residents, a banda dos olhos no lugar das cabeças. Os Residents são de São Francisco, são porque continuam ativos, apesar de já terem cumprido 50 anos de atividade, vão fazer uma digressão este ano. Os Residents, dizia eu, são de São Francisco. Ronaldo and the Loaf são, então, britânicos. São Brian Poole e David Jensen, dois cidadãos de Portsmouth, que aparentemente se juntaram em meados dos anos 70, porque partilhavam um interesse comum, os T-Rex de Mark Bolan. Ouvindo a música, ninguém diria que os T-Rex eram a sua principal influência, até porque lembram mais Captain Beefheart e coisas do género. A dupla demorou vários anos entre o momento em que começou a brincar com guitarras e outros instrumentos e as primeiras gravações

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Chamam-se Baby Suicida, é uma nova banda que nos últimos meses tem dado a conhecer algumas canções, entre elas Mães de Bragança, foi a nossa escolha para o início da emissão de hoje. Recupero para esta noite a conversa que tive com M, ele que no início do ano editou Colegas de Trabalho, o seu novo álbum. Boa noite, bem-vindos.

0: 42 é o tema que abre Colegas de Trabalho, o novo disco de M, hoje meu convidado. Olá, M.
1: Olá, Henrique.
0: Como estás?
1: Bem, obrigado. E tu?
0: Também estou ótimo. Olha, tu sempre cumpriste um período de alguns anos para editar discos, pelo menos foi assim no início. Estamos a falar de, ora, o primeiro Gância saiu em 12, eu fiz as contas, Último Siso 2014, Domingo à Tarde 2017, fizeste o disco com a Mochila em 2022.
1: Yep.
0: Disco Tinto em 2024, Colegas de Trabalho em 26. Portanto, isto parece que depois do disco que tu fizeste com a Mochila em 22... Parece que é um bocadinho aquela metáfora do ketchup, lembras-te? Dos avançados quando não marcam golos.
1: Depois
0: há aquele golo que aparece, que é uma espécie de destapar. O ketchup é a mesma. Funciona da mesma maneira, não é? Oferece aquela resistência.
1: Sim.
0: Mas depois, quando sai o primeiro guincho, todos vêm atrás. E contigo aconteceu essa janela temporal que tu parece que não conseguias quebrar. Depois do M e Mochila, tens novas canções de dois em dois anos. Como é que explicas esta rapidez de produção?
1: Olha, acho que uma explicação prática, se calhar a coisa de... ali na altura dos 2020, que sabemos o que sucedeu, tive tempo um bocado para aprender a fazer umas maquetes em casa e não sei o quê, começar a trabalhar com maquetes e a alinhavar... as canções assim dessa forma, ou seja, escrever, começar a alinhavar as maquetes, depois da canção estar escrita, começar a conseguir fazer os arranjos e isso, não sei, acho que se calhar acelerou um bocado o processo. Depois há um esforço pessoal para isso, ou seja, estava um bocado farto, não estava a ser bom para a minha cabeça. Antes eu fazia uma espécie de período de nojo, ou seja, acabava um disco e ficava ali um ou dois anos sem compor, sem a ver o que é que surgiria, a viver também.
0: E agora deixas-te levar pelo ímpeto criativo, não é?
1: Sim, e também aprendi, se calhar não aprendi, mas comecei a ter mais a intenção de ficcionar um bocado. Antes estava à espera de vida para conseguir contar coisas, agora se calhar tento ficcionar um bocado algumas coisas, inventar a vida que se calhar não tive e não preciso de um período tão grande para voltar a começar a escrever. E depois, não sei, é mesmo uma vontade que eu tenho, tem-me apetecido e tenho gostado, tenho-me sabido bem.
0: Sim, e a confiança também, não é? Não há o seu quê também de confiança, daquela ideia?
1: Assim, há sempre depois, há sempre há sempre um bocado um pânico de lançar e deixar... Isso aí mantém-se intacto, aquele medinho, aquele quase vacilo no fim do processo. Epá, isso aí nunca vai... Acho que nunca vai... Agora, a confiança é uma espécie de... Epá, olha, se falhar está tudo bem.
0: Pois,
1: se der asneira... Também, olha, quem é que nunca falhou?
0: E este disco está é um bocadinho a temática debruça-se também sobre isso.
1: Sim,
0: não é?
1: Sobre essa inevitabilidade.
0: Trouxeste isso aí que não inventaste vida, aí utilizaste mesmo a vida para escrever as tuas canções. Se há pessoa sem peneiras, eu acho que tu és um deles, mas ao mesmo tempo eu acho que este disco é uma lição de humildade. É um bocadinho pensar: se isto é o melhor que eu consigo, então é isto que eu vou servir as pessoas. Portanto, eu acho que há uma coisa que tu consegues e já conseguias desde o início, e acho que a cada disco, e com o disco Tinto então foi muito focado, que é canções AM, não é? Canções, estas são umas canções AM, não é XL nem XS. Há tipos que andam à procura desse reconhecimento a vida toda e tu acho que já o conseguiste.
1: Olha, eu fico contente, eu não sou o maior juiz em causa própria, mas eu fico contente de que digas isso e pá, não penso, epá, esta aqui está mesmo a eu, até antes pelo contrário, eu tenho um pastiche qualquer que eu tento fazer e se tudo correr bem, falho redondamente. quando corre menos bem, pá, fica mesmo parecido. mas pronto, eu acho que é isso, a pessoa também aprende um bocado. No início tentava-me resguardar um bocado nos erros dos outros e tentar perceber onde é que cada um tinha falhado para evitar os meus próprios. E agora, até com esta ideia de produzir mais, ou seja, porque a escrita tornou-se uma prática, epá, diária, todos os dias, qualquer coisita, qualquer... Todos os dias eu faço qualquer coisa.
0: Papel e caneta ou telemóvel?
1: Papel, caneta, telemóvel, computador.
0: Tudo. Não deixa escapar nada, não é?
1: É, não deixa escapar nada e sobretudo os momentos. Ou seja, não é aquela cena de estou tipo 8 Mile, estou assim no comboio a escrever umas ideias brutais. Não, quando tenho um tempinho, se sei que tenho um tempo entre duas coisas, aproveito para meter aquilo um bocado em ordem, ali à amálgama. E idealmente eu andava com um papelinho ali comprei um caderninho pequeno para andar sempre comigo no bolso de trás.
0: Isso é um
1: obviamente nunca.
0: Isso é um bocadinho o Rio Grande, tenho no bolso de trás.
1: Ah pá, não estou familiarizado com a obra, se bem que pá, um amigo meu tinha uma ideia para uma banda de tributo a Rio Grande que era os Rio Pequeno. Que eu acho que pronto, talvez um dia. Mas tenho de ouvir o álbum com atenção.
0: Agarras nesse caderninho e...
1: Não agarro, esqueço-me sempre do caderno em casa.
0: E é quando ligas a televisão, quando te sentas, quando andas no autocarro, de onde é que vêm essas pequenas histórias?
1: Olha, uma coisa que me ajuda muito é ler livros. E não é poesia, normalmente é ler romances, ler, sim, sobretudo, romances ou contos ou novelas. Isso é onde eu acho que, sem eu pensar muito nisso, epá, começam a fervilhar ideias, ouvir álbuns também. Eu acho que é mesmo mais até a ouvir...
0: Não é tanta vida real, não é? Não é aquela...
1: Não é, ou seja, depois,
0: engraçado,
1: claro,
0: tu estás
1: é
0: a dizer
1: óbvio,
0: isso, que a maneira como escreves...
1: Sim, exatamente.
0: Sim, tem tanta vida real, é um bocadinho a... Parece que o cotidiano é a massa do teu pão. E afinal...
1: Se calhar é o fermento, não é? O que faz crescer. Mas eu acho que... Quer dizer, se calhar a massa é a vida real e as coisinhas. E depois o fermento é que é das leituras e das audições e do... E é isso que faz crescer o... Pronto, o fermento.
0: E outra das marcas das canções AM é aquela... As coisas parecem que são todas biográficas, mas é aquilo que tu disseste há pouco, não é? É a biografia quase confundir-se com a fábula, não é? O enfabulamento. Há muito disso, não é? Nós às vezes ouvimos, mas isto foi... Não necessariamente comigo. Eu lembro de falar até com a tua colega de trabalho, Maria Reis, dizia que muitas vezes as palavras são para servir as canções. Não há aquela necessidade de estarmos aqui a retratar-nos nas canções, não é? Nas palavras das canções.
1: Sim, e o formato sugere, não é? Ou seja, por muito que nós queiramos fazer uma coisa específica, ou seja, se a gente partir para uma canção com uma ideia muito específica do que é que há de fazer, a ideia de que tens uma melodia para cumprir, de que tens uma estrutura, que tens uma prosódia que tem que ser mantida, e até no meu caso, menos no da Maria até, que tem piada, mas no meu muito, a rima, isso acaba por sugerir palavras que tu se calhar não estavas à espera e que abrem ali uma espécie de bifurcação na estrada que tu estás a seguir e que podes ou manter o que tinhas antes ou pensar, se calhar, olha, esta rima sugere aqui outra via e podes experimentar e depois pode dar a geneira e teres de voltar à via anterior. Mas, ou seja, a forma em si sugere... coisas para, para preencheres. Isso é uma coisa a que eu estou sempre aberto.
0: Quer o disco Tinto, quer este colega de trabalho, parece que há assim uma temática que os vai dominando. Isso, tu quando partes, quando estás nesses teus momentos de pensamento sobre o que vais fazer, as temáticas também são acidentais? Tu tens notado que a temática do disco Tinto, a temática dos colegas de trabalho, são coisas acidentais ou há um... Pai, eu acho que neste disco vou por aqui.
1: No disco Tinto foi uma...
0: Foi.
1: Eu queria fazer um álbum conceptual. Houve, lá está, também o que sugeriu o título deste foi talvez pá, um certo fracasso que eu senti em tornar o disco Tinto o álbum conceptual que eu queria, porque, pronto, é pá, há circunstâncias técnicas, vá, digamos assim, que epá, a ideia que eu tinha na cabeça depois acabou por não ser o que... E aí parti com um conceito muito forte. O anterior, o Emi Mochila, eu acho que aí, mesmo por via das circunstâncias, de ser um álbum escrito a meias e de ser um álbum feito todo em casa, quase assim, tem esse lado doméstico, tem esse lado... Também é quase um álbum temático.
0: Sim.
1: Este aqui não começou por ser, até tinha uma ideia que não tinha nada a ver com a ideia dos colegas de trabalho, e depois quando vi o conjunto, achei que a leitura mais engraçada seria baseada nessa ideia dos colegas de trabalho, e até porque, sei lá, musicalmente é um álbum... assim mais pop, vá, digamos assim, não é propriamente... Mas é um álbum pop rock, no fundo. Pop rock no nosso campo é quase um termo depreciativo.
0: Sim, sim.
1: Mas epá, este álbum é um álbum quase pop rock, e então achei que quase que podia estar a dar ali na coluna de um gajo qualquer no escritório que fosse um bocado mais chato e que tivesse a música alto no...
0: Era este.
1: Numa coluninha na, pá, na rádio. Não na Antena 3, na rádio mais genérica. Então achámos que isso seria um bom título, e depois porque esse próprio tipo que estaria a ouvir a música, ele está retratado lá, portanto... Seria uma cena... Pronto, foi uma...
0: Isso é outra coisa que as tuas canções têm muito. Que as tuas canções têm faces, têm rostos, está lá o amigo, está lá o não amigo, está lá as pessoas próximas, estão... Mas parece que há nomes próprios em cada uma delas, não é? Acho que seria fácil um quadrinista, como dizem os brasileiros, alguém que faz banda desenhada, não sei o quê, seria fácil fazeres tu serias um bom, de certeza que serias um bom escritor de
1: guionista.
0: Um bom guionista. Já fizeste?
1: Porque a Mochila assina música com Mochila, mas a Mariana Pita
0: faz banda desenhada.
1: Ela é uma artista de banda desenhada e muito boa.
0: Então,
1: e que tem algum trabalho.
0: Estou-me a lembrar de teres falado nisso no passado, mas...
1: Sim, agora saiu um livro precisamente em que se ilustrava algumas coisas do Sérgio Godinho a propósito da Feira do Livro do Porto e do aniversário do Sérgio Godinho, e convidaram a Mariana para fazer uma banda desenhada, uma tira para essa compilação. E como ela tem muito trabalho, até já tem um livro pronto e acabado, uma chamada novela gráfica.
0: Sim, uma novela, assim. É um novo conceito.
1: E portanto... Não tinha tempo e eu disse: ah, pronto, já não era a primeira vez, mas eu faço-te o argumento e tu fazes a banda desenhada, que ela desenha extremamente bem. Aliás, ela fez a capa do álbum também. E destes últimos, bom, o disco Tinto é só Bordeaux, mas o do Emi Mochila e do Domingo à Tarde. E então, eu já fiz um guião, pelo menos, já sou um guionista publicado.
0: Mas então reconhece essa ideia de não sei, necessidade ou inevitabilidade, não faço ideia o que é que aconteceu para que... Mas as tuas canções terem faces, terem rostos. Não.
1: Sim, começou com Os Lugares, primeiro. com a ideia dos lugares, dos músicos, certo. E os brasileiros e essa malta toda, e mesmo o Zeca Afonso, pá, aquilo estava cheio de sítios. E o Vitorino também tem assim.
0: Sim, claro, claro. Pá, aquilo, uma cartografia quase.
1: É, tinha sítios mesmo. Todos os sítios tinham nome, não era uma rua, era a Rua X, ou não era um.
0: Fuzeta Bar.
1: Isso. Pronto, ele tem aquele álbum que é a Leitaria.
0: Leitaria
1: Garré. Pá, agora morreu o Lobo Antunes, também estive ali a ver
0: as canções do... Só o título é bom. Podia ser uma canção do M. Eu como com um ovo por tudo e por nada.
1: É pá, pronto, olha. Mas essas letras são. É pá, são letras que saem da música, pegam-te assim pelos colarinhos e há uma palavra qualquer, mesmo que a pessoa esteja distraída, e que te pega assim e diz: anda cá a ouvir. E eu acho que começou com os lugares, porque tu dizias um sítio e eu acho que a pessoa que está a ouvir, se está a ouvir meu amor, bababá, e depois diz no Colombo, na Sport Zone do Colombo, de repente, não que eu diga isto em alguma música, mas de repente, epá, aquilo troca as voltas do ouvinte todo. E depois daí começou, claro, com eu próprio já ter uma visão e ter caras e ter pessoas. Algumas que existem, outras que eu mais ou menos tenho de imaginar. E aí mudou um bocadinho, acho que eu tento não ser. Pronto, não podes ir buscar figuras públicas, não é? Também não tem tanta graça para a pessoa, para se visualizar logo, mas podes pintar um bocado.
0: É um bocadinho aquele documentário que às vezes aparece, né? No final, parte da conversa foi ficcionada.
1: Sim,
0: e tal, mas
1: sim,
0: um
1: é isso.
0: Para... Isso também tem a ver com a parte legal, não é o teu caso? Para se livrar de problemas legais.
1: Mais ou menos. Neste álbum até pode haver algum problema legal.
0: M, escolhe duas canções para este teu colega de trabalho. Ouvimos já a seguir.
1: Pá, pode ser a La Féria, pode ser.
0: Já ouvimos 42, ou La Féria.
1: 42 já ouvimos.
0: Pode ser aquela do Plano, até para
1: falhar tenho um plano. Pode ser? Impecável. Essas duas.
0: Então vamos ouvir essas duas. La Féria e Até Para Falhar Tenho um Plano. M, hoje convidado na Portugal.

0: Até para falhar tenho um plano e no início La Féria, duas canções para este novo disco do M, hoje meu convidado. O texto que acompanha o disco fala que a temática, vá lá, e voltando a isso, voltando às palavras, essa inevitabilidade do falhanço. Expor falhanços é um bocadinho a antítese do homem moderno, não achas? Se eu...
1: Olha,
0: há uma glorificação do sucesso, do estar bem.
1: Pois é, pronto, até o álbum acaba com a personagem a aderir a um culto proposto por um guru de bem-estar. Portanto, há essa...
0: Certo, mas depois chega a casa é um leva assim com um dos maiores dramas juvenis, que é chegar a casa a perguntar à mãe o que é o jantar e a mãe dizer-lhe que não,
1: sim,
0: não contou com ele.
1: Pronto, porque é isso. É anti-autoajuda, não é?
0: Pois.
1: Hetero-sabotagem.
0: Pois, eu também acho que se alguém procura soluções para os seus fracassos neste disco, desengane-se. Isto é um disco inconclusivo, não é?
1: Sim, o disco acaba suspenso.
0: É,
1: assim.
0: E é inconclusivo, quer dizer, a ideia do falhanço, quer dizer, eu fiquei sem saber, alguém que trabalhe para falhar, ou a carga genética está lá, não é? É o destino que faz com que
1: isso,
0: realmente
1: é.
0: Seja o loser a vida inteira, não é? Não, não,
1: é isso, não há
0: não tirem grandes
1: mas
0: conclusões.
1: Mas também expurga, não é? Também há esse lado de... Pronto, essa cena do sucesso, do gajo todo bombado, o gajo que tem ganda carro e não sei o quê, dá a ideia que... Se tu não és esse gajo é porque também és um preguiçoso. Há sempre uma componente associada.
0: Claro.
1: E eu acho que este álbum também, se calhar até para mim próprio, serve tipo para expurgar essa noção de que, pronto, é uma cena muito católica, não é da culpa, ou uma coisa muito neoliberal do mérito e o facto de ser inevitável. E mesmo, ou seja, esses tipos não estão sempre bombados, não é? Se forem duas semanas sem ir ao gym, estão gorditos. E isso é inevitável também, não tem mal nenhum, é fixe. Portanto, eu acho que o álbum tem essa... um bocado essa função da pessoa não se martirizar por isto ou aquilo e... Olha, fazer os planos para isso, para que isso corra.
0: Para
1: que isso corra.
0: Tu há uns anos fizeste com a mochila, eu creio que foi com a mochila, a mais bela canção, uma das mais bonitas canções de homenagem a alguém. É, o Estocolmo 1984, ao Fernando Mamed. Eu acho que o Fernando Mamed é um bocadinho uma figura central também, que tu podias... Essa canção podia estar neste disco.
1: Nós gravámos essa canção para este disco.
0: Foi?
1: Já. Yeah.
0: Estás a ver, sou um conhecedor. Não diria profundo.
1: Sim, senhor.
0: Mas...
1: Pá, nós gravámos uma versão de banda dessa canção para... Não, tu és um conhecedor profundo. Pá, vamos fazer aqui o...
0: Não, da tua música.
1: Sim.
0: Obrigado.
1: Estás sempre em cima do acontecimento. Mas gravámos. Depois eu achei que... Epá, ainda tinha outro título para o álbum ainda e não... Depois no alinhamento aquilo não sei porque não ficou, mas há de sair.
0: Okay.
1: Essa versão com esta banda da Estocolmo. Pronto, lá está o Mamed. Para mim não tem... Ele não tinha essa ambição, não é? Ele se calhar queria ter a sua loja, queria ter uma vida decente, queria ter outras coisas que se calhar não era só... Pronto, ele tinha aquela sua inevitabilidade, não é? Aquela sua coisa que estava... que era congénita, não é?
0: Certo.
1: Mas ao mesmo tempo eu também o vejo como uma personagem que não tinha a ambição, sei lá, de um Lopes, por exemplo. Vejo como uma pessoa que... Estava contente com, pelo que eu percebi, com o seu cargo ali de secretária que lhe permitia pagar as contas e tinha um amor pelo desporto e até pelo clube, não é?
0: E foi um campeão.
1: E atenção, foi um enorme campeão.
0: Em Estocolmo 84, o recorde que ele bate ficou, não sei, 30 anos.
1: Não, eu estou a dizer porque a música eu não queria estar, porque o álbum era para se chamar Até Para Falhar Tenho Um Plano. E tinha essa conotação do falhar e não sei o quê. Eu não queria atribuir esse cunho à personagem Fernando
0: Sim,
1: Mamet,
0: claro.
1: Portanto,
0: é a questão do rosto, não é?
1: Exatamente. Eu não queria, pá, não queria relacionar esses dois temas, estás a ver? Tipo, porque eu acho que ele é uma lenda, tipo, e ficou para sempre uma lenda, mesmo passados os tais 30 anos que demorou a bater o recorde do gajo, que é uma loucura. Pá, porque...
0: Epá, e é humano, é o atleta humano, não é? Aquela ideia da humanidade.
1: E ele lá está, ainda mesmo a Rosa Mota, quando ele, pronto, morreu, teve um discurso muito fixe sobre ele, que ele conseguiu pôr, e que é um bocado que, para mim, o desporto, eu até sou fã de desporto, para mim o que o desporto faz é trazer luz à vida. Ou seja, trazer uma luz diferente, uma emoção diferente. A arte não traz isso à vida. A arte traz uma coisa, o desporto traz outra, sei lá, a comida traz outra. São sensações e são luzes diferentes que incidem sobre a vida. E portanto eu acho que, no fundo, ele é um gajo super bem sucedido porque o desporto dele, epá, traz uma emoção que tu não consegues ir buscar. Pronto, a minha canção traz outras coisas. Há textos sobre ele que também são muito interessantes. Há um... Epá, não me lembro do nome do autor, mas há um texto sobre ele de um... Epá, um tipo que escrevia os obituários do Público, acho eu, e que depois foi escrever para o DN e que tem uma coluna que se chama Perdidos e Achados. Não me lembro do nome dele, mas é um tipo que tem vários livros e que tem um texto muito a giro sobre
0: a Fernanda Mede.
1: Sobre o Mamed. Giro é uma palavra um bocado irritante, mas tem um texto super interessante. Mas pronto, é isso aqui. É uma história que tem tantas ramificações que, pá, que ele é um sucesso bestial, como não há quase ninguém com esse que agrega essas camadas.
0: Sim, acho que deves ficar contente, porque o Estocolmo 1984 é uma belíssima canção, e eu, ao ouvir este teu disco, assim, se calhar há ali um indício que começou nessa canção que tu fizeste.
1: É para a versão expandida, tipo Taylor Swift, a gente está de lançar o Deluxe.
0: O Deluxe. Eu acho também engraçado, tu tens sempre umas referências musicais que não são cumpridas. Isto acho que para o teu bem, não é? Já existiu. É o Dylan, é o Johnny Cash, os Belle and Sebastian, agora os Bright Eyes, não é? Que é essa ideia do emo. Quer dizer, assim,
1: mas não,
0: e aquela inevitabilidade. E que te leva para bons. Olha, tal bifurcação, percebes?
1: É
0: quando.
1: Sim, sim.
0: Eu gostava de fazer uma coisa parecida com este tipo. Depois chegas à bifurcação e vais. Se calhar vou por este caminho e a coisa resulta, não é? E engrandece.
1: Sim, sim, é pá. Lá está, olha, mais uma coisa em que a gente parte com uma ideia, parte com uma ardósia cheia de fotografias dos nossos heróis e depois a vida, pronto, encarrega-se
0: de dar outro álbum de família. Este é o disco, eu achei interessante quando mandaste o disco, depois, pouco tempo depois, eu andava noutras vidas, não te dei uma resposta muito pronta, e tu disseste, epá, está tudo a correr muito a mal, porque este é o disco um bocado, ao disco da pandemia, não sei o que, este apanhou com a Kristen, a tempestade, não foi? A fábrica de CDs lá em Leiria.
1: Sim.
0: Perdeu o telhado.
1: A ZDB ardeu
0: um bocadinho.
1: Foi assim um lançamento caótico.
0: Não, o lançamento a condizer com
1: não, e com o modus operandi também nosso,
0: com a inevitabilidade
1: também, que é tudo assim, é tudo.
0: Mas tudo aconteceu.
1: tudo acontece na mesma.
0: Existe CD, e, portanto a fábrica reconstruiu-se.
1: CD, a fábrica reconstruiu-se.
0: A ZDB, alguém apagou o fogo.
1: E encheu-se,
0: e
1: na,
0: encheu-se
1: mesma,
0: na mesma. E tu estás aqui a falar das tuas canções.
1: E a malta até vai ouvindo o álbum e pá, e é assim que a gente faz também na Cafetra. É, há um maluco qualquer que faz mais um CD, pá, e a engrenagem cheia de areia mede-se em margem, em marcha.
0: Olha, este, como é que este disco foi? Tu há pouco falavas que era um disco pop rock, não é? Soa aquela ideia de soar a banda.
1: Uhum.
0: Como é que ele foi gravado? Foi nos estúdios da Cafetra?
1: Yep.
0: Foi um modus operandi diferente daquele que tu tinhas feito com o disco Tinto?
1: Sim, os dois últimos eram muito caseirinhos. O disco Tinto fui eu que gravei com a minha placa de som. E com o meu nulo conhecimento. E depois o processo era gravar e depois assim mandar ao João Oliveira, que foi quem gravou este, e tipo, epá, arranja-me lá isto, se faz favor, torna lá isto aqui num álbum num álbum audível. E ele fez. E então o plano inicial era sempre gravar com ele, porque coitado, o homem adora gravar discos. E a gente já lhe mandava sempre, como não tínhamos dinheiro para lhe pagar as gravações, não que ele não aceitasse, obviamente.
0: Já mandava as coisas muito completas,
1: né? Mas eu não...
0: Então era, ele estava, em vez de ser assim uma espécie de um engenheiro, estava a ser mais bombeiro, não é? Assim,
1: era um bombeiro, exatamente. É um bombeiro de som. Em vez de ser o engenheiro de som, ele era o bombeiro de som. E em vez de, pronto, desta vez decidimos usar as qualificações dele como engenheiro, pá, para gravar mesmo o disco, e esse era o plano inicial. O único plano era: eu vou fazer um número de canções, a Mariana vai-me ajudar a escrever e a arranjar, e o Oliveira vai gravar. Pronto, esse era foi o ponto de partida. Depois éramos para trabalhar com o Léo, com o Leonardo Bindilato e da Cafetra, que costuma gerir o nosso estúdio, mas o Léo não estava cá. E juntou-se o Kelso esse, que trouxe muito do material. É um americano que vive cá, nosso amigo, que também está lá no estúdio, e que trouxe muito do material que permitiu ao nosso estúdio passar de uma sala de ensaios para um estúdio em que se pode gravar um disco. E eu perguntei-lhe, tinha ouvido a gravar numas sessões da Maria aquelas duas músicas que saíram.
0: Ah, aquela gravou quando foi fazer a turnê com o Panda Bear, já posterior ao Suspiro.
1: Exatamente. E eu, por acaso, passei lá, pronto, sentei-me lá no sofá enquanto a ver as pessoas trabalhar. Pá, e gostei imenso de vê-lo a trabalhar. Ele também ajudou nessa sessão e pensei: olha, está bem, o Léo não pode, chamamos o Kelso. Já tinha visto o Kelso a tocar bateria uma vez num concerto com o Abras, que também toca nos meus álbuns quase todos, e que é um bom amigo. E pensei, epá, e não fazes aqui esta porcaria que eu gravei no iPad, não transformas isto numa bateria? Perguntei-lhe, ou seja, se ele não acumulava funções como, para além de assistente, baterista. Pá, e o gajo tocou logo, acho que até a primeira foi a 42, que eu tinha ali uma maquete de bateria para aquilo, ou seja, tinha no iPad a linha de baixo e tinha uma bateria toda podre, pá, gravada com os dedos, tom, tom, tom. E o gajo, pá, entrou na cabine, gravei uma guia, peguei no baixo, o gajo entrou na cabine, gravámos o baixo e a bateria. Pá, e aquilo ficou, pronto, o que se ouve logo, estás a ver? Tipo, este gajo é um craque, ele é super pragmático, não é um baterista super babum, babum, babum, babá. É um gajo mesmo pragmático, e pronto, e gravou-se assim. E logo aí, pá, pensámos, pronto, olha, este miúdo vai ter que tocar em todas. Miúdo não, que ele é mais velho, mas por assim dizer, este gajo vai ter que tocar no álbum todo. Gravámos 4 malhas, ele tocou nessas 4. Epá, depois fizemos uma pausa, entrou a Carol. Epá, depois percebi que era fixe fazer os arranjos em banda, chamámos a Carol para tocar connosco, que ela toca baixo. Ensaiámos as músicas e depois na segunda sessão já ele gravou as baterias pré-ensaiadas em vez de ser à pressão e gravou o resto do álbum todo. Pronto, foi basicamente o Kelso. Nós já tínhamos ideia de fazer uma banda, mas era numa ou noutra ter bateria, por exemplo. Depois é que ele ficou todo contente. E esse entusiasmo, pá, pronto.
0: Alastrou
1: para a banda toda, e a Francisca já estava a tocar connosco e a Mariana já estava a compor as contramelodias da flauta dela e dos cores para o violino e para o órgão. Portanto, isso também já estava pré-estabelecido que a Francisca ia tocar. E pronto, montou-se assim uma banda do nada.
0: E tu, de repente, estás uns anos mais velho, tens uns amigos e uns colegas de trabalho, alguns mais novos. Eles olham para ti como alguém que tem coisas para ensinar, e tu olhas para eles da mesma maneira, como estes gajos têm umas coisas para eu aprender. Como é que é essa tua relação com
1: o pessoal mais novo, nomeadamente até a Carol, que é mais nova e vem até de um coletivo de músicos que, pá, de certa maneira, se calhar como nós tínhamos um bocado a Flor Caveira quando começámos, eles tinham a Fetra, se calhar tinham mais coisas até, mas de ver, eu acho que eles, pá, a mim, eu não tenho essa vertente, pá, de mentor, estás a ver? Não, acho que não sou esse tipo de pessoa, nem sequer, não tenho assim grandes.
0: Eu, mas nem não, sequer não, tenho. Não precisas de o ser. Eu posso ouvir as tuas canções e de seres o.
1: Opa, isso
0: és também uma luz para mim, não é?
1: Pois, isso aí.
0: Não tens necessariamente.
1: Mas pronto, assim, no trato diário, quer dizer, eu nem sequer tenho. Porque, sei lá, as pessoas que mais me ajudaram na vida e que me ensinaram assim coisas sobre canções são pessoas com ideias quase teóricas muito estabelecidas, que conseguem dizer...
0: Quem foram?
1: Opa, sei lá, para além de os Coens da vida, que têm aquelas frases muito certas, muito boas, essas figuras que ensinaram por via de nerdice minha. E depois tens, sei lá, pronto, o Fachada, não é? Uhum. Que é sempre uma figura óbvia, que tem, pá, tem um lado teórico muito forte. Ele sabe muito sobre música, sabe muito sobre literatura e tem essa sabedoria, tem essa cabeça de produtor, tipo, de ver a big picture, tipo, conseguir. E eu não tenho essa capacidade, tenho uma visão mais rasteira, mais dia a dia. Não, mais não consigo.
0: Mais liliputiana, não é?
1: Mais liliputiana. Ou não há aquele. Agora não me estou a lembrar, mas há um livro em que as pessoas são todas bidimensionais. Mas pronto, eu não é isso, não. Eu se calhar sou mais essa pessoa, sou um quadrado espalmado, tá? Tipo, em vez de estar com uma visão 3D, sou assim um quadrado espalmado e não. Pá, não sei que lições é que tenho para ensinar, a não ser que, pá, o pessoal também se junta e trabalha e faz concertos e vê. Pá, eu acho que o que tenho mais a ensinar até é. Pá, o que é que corre mal, só aprende mais a ver.
0: Do que com essa ligeira inclinação para o.
1: Do que. Mas pronto. Acho que ver como é que se faz um álbum para a Carol, depois há de conseguir perceber, e como é que se fazem os arranjos com os amigos, os Felizes para Sempre, que tocaram connosco a Abre na ZDB. Pá, eles ensaiaram aquilo, mas os miúdos, passa a condescendência, mas a malta mais nova tem uma cabeça, tem uma formação, tem um conhecimento que a gente não tinha. Eu acho que nós éramos três jolas e de repente surgia uma atitude, estás a ver? E eles não, eles estudaram, têm outro tipo de... Pronto, se cá até, olha, mais perto do que também o B tinha, tem esses graus de conservatório e não sei o quê. Eu sinto mais um... Pronto, sou desenrascado e tal, mas... Aprendi no YouTube, não é? Com um gordinho a fazer vídeos, estás a ver, a ensinar.
0: Portanto, um dia destes também, quando falei com o Lourenço Crespo, quando veio cá mostrar o disco dos Iguanas, ele é um tipo que ouve muito, eu não sabia, um belo disco. Ele ouve muito mainstream, ele diz que gosta de ouvir e vai atrás, dissecar a coisa, não é?
1: Sim.
0: Vai perceber onde é que está realmente aquele gancho muito forte e onde é que está o... falhanço, não é? Onde é que a letra se espalha ao comprido, uh-huh. Enfim, houve aquilo do ponto de vista microscópico quase.
1: Sim.
0: E tu, o que é que e do cancioneiro português, o que é que tem te soado bem aos teus ouvidos? Para lá desse disco dos Iguanas, que eu já vi que tu gostaste.
1: Epá, esse disco dos Iguanas para mim está... está a obra-prima. Tipo, de Lourenço Crespo, acho que aí a escrita dele está mesmo... está louca, não tenho palavras, mas está fabuloso.
0: Esse é um colega de trabalho.
1: Assim, olha, os Duques do Precariado.
0: É bom esse disco.
1: Epá,
0: também acho que é alto. O outro já era.
1: Epá, mas este aqui está mesmo, pá, eu adoro aquilo,
0: eu também
1: ouvi uma série de vezes. Pá, há ali detalhezinhos. Aquilo soa muito bem. Sim. Adoro esse disco.
0: Também há muita coisa para decifrar ali. Que o próprio ainda está a decifrar o que escreveu.
1: Pois, epá.
0: Mas esse disco é...
1: Eu nem sempre topo as histórias. Noto que há uma história, mas aquilo... Ele estilhaça aquilo de uma maneira... Quer dizer, não sei se é propositado ou não, mas que às vezes... Tu percebes que há ali uma história específica e que se calhar tinhas de ouvir mais 4 ou 5 vezes... Sim. Mas depois já ouviste mais 4 ou 5 e o mistério mantém-se,
0: é isso mesmo.
1: Mas pá.
0: Não, já deste aí duas boas dicas.
1: E tenho mais uma, CMM, que esta aqui.
0: Conheço o nome,
1: está
0: só.
1: Fora do radar ainda. Pá, mas os gajos são do coletivo Grave, são os miúdos de. Ai, lá estou eu com os miúdos. Mas são um pessoal mais novo, de Meio Martins. E que. Aliás, CMM, se eu não me engano, é a sigla de Cassem Mem Martins. E tem uma música que se chama Podre. Pá, que tem uma letra... Aqui, e a música é muito boa e tem uma letra incrível. A cantora é a Matilde. Pronto, e são malta desse coletivo Grave que estão aí a fazer... montes de cenas.
0: Vou marcar aqui no meu.
1: Mas CMM, olha, acho que é a pior hálito e está ainda um pouco por baixo do radar. Mas é pá, essa música e tem um videoclipe muito fixe.
0: Vou correr atrás. M, obrigado. Parabéns
1: obrigado,
0: pelo teu disco.
1: Obrigado.
0: O que é que vamos colocar no final?
1: Eu acho que podemos acabar com o fim do disco.
0: É?
1: Queres trabalho número 2?
0: Sim. Queres colocar a 1 e a 2 logo? Ouvimos os dois.
1: É, o pessoal, olha, boa viagem de carro, malta. Mas pode ser, é uma história em duas partes.
0: Vamos ouvir as duas histórias finais deste disco. Colegas de Trabalho número 1, Colegas de Trabalho número 2. É o novo disco do M. Hoje foi meu convidado. Um abraço, M. Até à próxima.
1: Obrigado, Henrique.

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Olá, boa noite, sejam bem-vindos a mais uma sessão de Indigente na RTP Antena 3 com Nuno Calado, também disponível em antena3.rtp.pt ou no RTP Play. Abertura com rerun para o Stevie OD.

Abertura do Indigente com os TVOD através de Rerun. Logo depois, os Opus Kink e este Will It Come For You. E agora aposto em Ash in the Water, são os Lockstep, ainda nestas primeiras sonoridades do Indigente.

Spiral Again, música nova para os War, um dos bons exemplos do shoegaze que se vai fazendo nos Estados Unidos em 2026. Mais atrás, Lockstep, através de Ash in the Water, e salto já para Love Song, A Good Kind of Weapon, os TV Priest.

Esta é a participação de Jason Williamson dos Sleaford Mods com os Dead Pioneers. O tema chama-se The Worst Among Us. A próxima pertence a N8 No Face, Waiting to Wait for You, para não perder ao vivo no Sonic Blast.

Get Fucked é o lançamento mais recente dos Chalk. Seguimos agora no Indigente com o álbum Body Transmission, o novo disco, terceiro para os portugueses Máquina. Aqui fica nesta sessão de Indigente Collapsing.

Irlandeses Gila Band de regresso à atividade 4 anos depois. O segundo single a ser extraído do álbum Pagnello é Placeholder. No Engajante seguimos agora com Joe Unknown, que já passou por Paredes de Cor algumas edições atrás. Aqui fica Kills, um dos temas novos para o produtor britânico.

Depois de Joe Unknown com Hills, mudamos o cenário musical e não só. Jack Case com To Be American é o primeiro single para o álbum que se vai apresentar por aí. E agora ficamos com os Black Wizards. Lose é o single mais recente e vai acontecer durante 2026. São também uma das propostas para o festival a acontecer em Guimarães, o Festival Lagosto.

praticamente no final desta sessão de Indigente. Low Life, um dos temas do disco mais recente do norte-americano Honest Dave. E seguimos agora com o

tinha dito que estávamos no final e é mesmo isso que está a acontecer. O raid do Sex Mask para terminar The Healing Power of Horses e este I Wait, I Think. Boa noite. Take care.

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0: Chromatics, Macy Oplex, Big Dipper Downer, Jeff Deckard e Gianni no início dos Bons Rapazes.
1: Ei, man, tanta gente. Eu gostei da tua dança, embora me fizesse lembrar a do outro.
0: A do outro.
1: Uai, fico por aqui. Já sabem, não é? Vamos
0: show,
1: a isto.
0: Show de música na Antena 3. Com conversa no meio, não é?
1: Alguma, não é?

0: Music is my drug, our drug.
1: Apa, é viciante.
0: Jack Decker, de Higiene. Big Dipper, Downer.
1: Ponte Lima. Relax.
0: E no início a versão do Maceoplex para Shadow, recordando os Chromatics e Johnny Jewel.
1: Eu gosto muito de ouvir falar em Chromatics, pá. Tem uma boa imagem, não é? Aquela malta.
0: Where do we go from here?
1: Para a cozinha, quer dizer?
0: Para a cozinha?
1: Sim. Já estive.
0: Sim.
1: Lava-pratos.
0: Lava-pratos, não é?
1: Profissional.
2: Chef, you good?
1: Esta última temporada de The Bear, Jeremy Allen White, brilhante. É um dia na vida do restaurante. Não vou revelar o final porque.
2: It's our last day.
1: Não é triste nem alegre, é um final. Pronto. We're gonna
0: keep operating. Agora. Não vai ser daquelas séries que ficam penduradas para sempre.
1: Não. The Who. É um dia na vida do restaurante, um dia difícil, chove loucamente em Chicago, uma série de confusões. Um dia apenas. Música de Hans Zimmer.
0: Um dia na temporada inteira?
1: É, a temporada inteira é um dia.
0: Jesus.
1: Não, é uma ideia fantástica. Jesus, quando tu vires, vais perceber porquê.
0: É uma espécie de quê? De Robert Altman?
1: Sim. Vai, é brilhante, brilhante, sem dúvida. Estão sem empregados, sem comida, chove, aquilo está tudo. Tem um dia incrível de reservas. Jeremy Allen White, que foi Springsteen, como se lembra. Every second counts, baby. Está, eu tenho que ter o relógio. Rain on me. I am running from this place. The Who, Arsene Dalton, AP Johnson, the Mother Sonora.
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4: Everybody did this. We have each other's backs.
1: Acho que é uma cidade lindíssima, por problema, e ela é que não rima, não é para nós. Se este verão não tem, já nos custa muito demais.
0: Chicago é de fugir.
1: Eu sei. Isso também. The Bear, finito, adiós. E congratulo aos produtores e a Jeremy Allen White, que se tornou muito estrela. Vamos ao musical?
0: Vamos, sim, senhor. Lembras-te do Phones?
1: Claro.
0: Fazia remix.
1: Claro.
0: Olha para os Block Party.
1: Claro.
0: Depois tornou-se.
1: Está de volta?
0: O seu nome verdadeiro, Paul Epworth, um dos grandes produtores da atualidade. Foi ele que produziu o álbum de Baxter Dury e agora apresenta este extended mix para o single Alpha Dog.
1: Oh man, Baxter Dury tem que cá vir dizer olá, gente. Podes vir.

0: Shiny Music com Bell Towers em Pay to Play.
1: O Replay.
0: O primeiro single de Made by Pete, I Remember, para o seu álbum estreia, tem companhia de Blind Smith e Kyozo.
1: Feito pelo Pedrinho, então, não é?
0: É, exatamente.
1: Made by Pete.
0: E Alpha Dog, Baxter Dury, com versão extensa de Paul Epworth.
1: E bem extensa, e bem-vinda. Taram, param, param, param. Esta bassline, mais uma. Agora, finalmente, na Apple TV. Chama-se O Silo, e é mesmo um silo. Duas referências importantíssimas, Tim Robbins, que eu sou fã e vi...
0: Tim Robbins cabe no silo.
1: Cabe, porque o silo tem vários andares.
0: Ele tem 2 metros, aí 3.
1: Eu sim, eu vi em teatro, o Miguel, sabias? Ele faz muito teatro, ele vem do teatro. E o Common Rapper, que é uma espécie de xerife. Silo, são 11 mil humanos que não sabem porquê vivem num silo gigantesco. She doesn't remember anything except what they tell us. Terceira temporada, porque esta demorou muito tempo a chegar, é uma das minhas séries favoritas dos últimos anos. And 11 mil humanos num silo. Estás interessado, Miguel? Não. Não estás. Se houvesse futebol, estava. Não. Estou a gozar contigo. Provoque.
0: A Jean Provocateur.
1: Tem que ser. Foreigner, não é? O álbum?
0: Yeah.
1: Mick Jones.
0: Os Foreigner que andam em turnê sem nenhum dos originais, já viste?
1: Os Yes, Yes só tem festival. O John Anders.
0: Os Foreigner nenhum.
1: Nenhum. Lou Graham.
0: Lou Graham. Nem Mick Jones, nada.
1: Há o nome, pronto, ok. Silo, ou Silo, como quiserem. Acreditem que vale a pena, mas tem que ver as temporadas anteriores para que esta faça sentido. Apple TV. Oh. Isso é um ambiente de Kate Bush, está a ver? Pois há uma série de situações típicas da condição humana. Luta pelo poder, a traição. É uma metáfora sobre a sociedade atual. The end of the world. Ah, fim do mundo. E a seguir, Miguel, o que é que vem no musical?
0: Julia. Vamos para o final da década de 70.
1: Ah, é? Eu já era um...
0: Vamos através de uma versão.
1: Ah, este era um rapaz simpático. Ah, não me conhecias, mas... Virias a
0: conhecer.
1: Estava eu na Suíça a lavar pratos.
0: Isto é a propósito desta nova versão do teu amigo Tid para o clássico Please Don't Go. KC and the Sunshine Band. Mais tarde nos anos 90 por W. E agora em 2026 para a sessão DJ Kicks, esta versão da Tid. Please don't go.
1: Temos de fazer um coro.

0: primeiro tiro de Please Don't Go, novo single dos Cubicolor, Wait State. Entramos na reta da meta com Feika e Natasha Polke Echoes.
1: Que já acabamos?
0: A primeira hora.
1: Ah, pois. Sabes que o tempo é psicológico. Então é de café, de cheirinho.

0: casal Local Suicide e o francês Zimmer, The Night.
1: É um trio, um threesome.
0: Fake Eye, Natasha Polk.
1: Já está aqui.
0: E este single Vanity Queen para a Nina Gapsi.
1: De origem lusa.
0: Ainda Perel, Ish Ish.

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0: Vamos a La Playa, amigo.
1: DJ Cota.
0: Chefe. Como no Bear Chef.
1: Muito boa a versão.
0: Oh, man, DJ Cota é Deus para mim. Budapeste, lá sou eu com a Hungria e DJ Cota.
1: Barra for Cuba. Também em francês, Abstraction, Abstraction. E Mirror People, para a segunda hora dos Bons
0: Mirror Lugares. Mirror People, Luizinho, de volta.
1: Está de regresso aos convocados.
0: E joga, não é? Ou só joga, joga.
1: Vamos ver.
0: Isto vai mudar de... Pronto.